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3: Rádio Nacional trazendo para você que gosta da boa música brasileira, Vanessa da Mata e Baiana System. Gente feliz.

0: Seu Jorge dele, São Gonça, Gal Costa de Sérgio Brito, Epitáfio.
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0: Lu Borges e Samuel Rosa, Um Girassol da Cor do Seu Cabelo, de Lô e Márcio Borges.

0: Geraldo Azevedo, Dona da Minha Cabeça, de Geraldo e Fausto Nilo. Gonzaguinha Sangrando, de Gonzaguinha.
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0: Nessa sequência tem Mariana Leporassi, Berimbau, de Baden Powell e Vinícius.

0: Zélia Duncan e Moraes de Zélia e Cristian Noyens, Paula Lima de Jorge Benjor, Meu Guarda-Chuva.
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0: Maria Bethânia de Guilherme Arantes, Brincar de Viver.

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0: Aqui fala Jussara Mendonça, trazendo para você expressões musicais de todo mundo.
1: Já é meia-noite.
0: No programa de hoje, a presença do compositor, multi-instrumentista e cantor português, Miguel Araújo. Em destaque, temas do álbum de Miguel Araújo, Por Fora Ninguém Diria, lançado no dia 1 de janeiro de 2026. Você confere também clássicos da carreira solo do celebrado escritor de canções, Miguel Araújo. Eu começo tocando Meia Vida, música do mundo e universo musical do português Miguel Araújo.

Miguel Araújo nasceu no dia 13 de julho de 1978, em Maia, uma cidade e município da área metropolitana do Porto, que fica na região norte de Portugal. Em 2021, Miguel Araújo foi condecorado com a Medalha de Mérito da cidade de Maia. Em 2025, Miguel Araújo foi condecorado com a Medalha de Mérito Municipal da cidade do Porto, onde ele vive desde 1988. Música do Mundo apresentando o compositor e cantor Miguel Araújo, interpretando mais dois temas do álbum Por Fora Ninguém Diria, lançado no dia 1º de janeiro de 2026.

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1: Recantigas, as canções de Miguel Araújo, lançado em outubro de 2025, idealizado e com produção musical de João Só, é um disco que reuniu 20 artistas da música portuguesa, em releituras e versões para temas de Miguel Araújo. Música do Mundo destaca a versão de Dancemos um Slow, realizada pelo Sexteto Vocal de Coimbra, Os Quatro e Meia.

volto com mais duas composições do álbum de originais de Miguel Araújo, Por Fora Ninguém Diria, lançado no dia 1 de janeiro de 2026. Você ouve Civilização e Céu. Música do mundo e todo o carisma do compositor, multiinstrumentista e cantor português Miguel Araújo.

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1: Do álbum Recantigas, as canções de Miguel Araújo, lançado em outubro de 2025, com produção musical de João Só, eu volto com mais um tema. Música do Mundo apresentando Reader's Digest, interpretando

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1: As vidas que esta volta dá é mais um tema de Miguel Araújo, do álbum de originais Por Fora Ninguém Diria, lançado em janeiro de 2026. Música do Mundo apresentando Miguel Araújo em todos os instrumentos e voz.

Os Maridos das Outras. É um dos primeiros sucessos de Miguel Araújo, tema regado com muito humor, do seu primeiro disco solo, 5 Dias e Meio, lançado em 2012. Música do Mundo apresentando o português Miguel Araújo na guitarra e voz.

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1: Agora a presença do cantor Camané, acompanhado do pianista Mário Lajinha. Música do Mundo apresentando a incrível história de Gabriela de Jesus. Mais uma composição do álbum Recantigas, as canções de Miguel Araújo, lançado em outubro de 2025.

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Matérias do Coração, divinamente interpretada por Jorge Palma, é mais um tema do álbum Recantigas, as Canções de Miguel Araújo, lançado em outubro de 2025, disco recheado de versões e releituras, realizado por 20 astros portugueses. Música do Mundo com Jorge Palma, interpretando Matérias do Coração, de Miguel Araújo.

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1: Elogio da Preguiça é mais uma composição do álbum Por Fora Ninguém Diria, do reverenciado escritor de canções, o português Miguel Araújo. Música do Mundo apresentando o compositor, multiinstrumentista e cantor Miguel Araújo.

EP C/ de Miguel Araújo, composto por quatro duetos, com Antônio Zambujo, Rui Veloso, Os Quatro e Meia e João Só, disponibilizado em outubro de 2025, foi lançado pouco antes de Miguel Araújo celebrar nos palcos portugueses 20 anos de carreira, nas cidades do Porto e de Lisboa. Eu aproveito e toco para você Fazer Canções. Música do Mundo apresentando um encontro memorável de Miguel Araújo com Rui Veloso.

0: Aqui eu termino mais uma edição do Música do Mundo, hoje destacando o admirável trabalho musical do português Miguel Araújo.
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0: Música do Mundo, sonoplastia Messias Melo, produção e apresentação Jussara Mendonça.
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2: Olá, amigos, aqui é Sidney Ferreira e você está no Jazz Livre. E hoje nós temos o prazer de receber aqui no programa o Roberto Rotiliano Quinteto. E eles vieram para homenagear a obra do grande Astor Piazzolla. Estamos aqui com o Roberto Rotiliano na bateria, com Leonardo Fantini, violino, Domênico Botelho no contrabaixo, Didac Thiago na percussão, Martin Robbio no piano e ainda um convidado especial que você vai conhecer já já. Roberto, muito obrigado por estar aqui conosco com essa banda maravilhosa, viu?
3: Muito obrigado pelo convite, este projeto, e dou muito valor a todo o teu programa, de, assim, em algum sentido, abrir as portas para a música instrumental no Brasil, não?
2: É isso, Roberto. Já falamos desse projeto maravilhoso que você traz hoje aqui. Mas vamos começar com música. Vamos começar com Adios Nonino, composição de Astor Piazzolla.
3: Sim, vamos começar com essa música. É uma música que Astor Piazzolla dedicou a seu pai. O pai de Astor Piazzolla, uma pessoa muito dedicada a ele. E, bueno, quando ele morreu, quando o pai morreu, o Piazzolla estava de turnê e, se inspirado em todo o amor que ele tinha pelo pai, ele fez esta música, que essa música ficou assim como um hino para o resto da história, simbolizando o amor fraterno, o amor de um filho pelo pai. Adiós, Nonino.
2: Vamos ouvir, então.

0: Belíssimo, né? Belíssimo. Belíssima abertura do Jazz Livre de hoje. Realmente, Adios Nonino, com Roberto Rotileno na bateria, Leonardo Fantini, violino, Domênico Botelho no baixo, Didac Thiago na percussão e o Martin Rubio ao piano. Lembrando a você que está nos acompanhando pela Rádio MEC, o nosso WhatsApp também está à sua disposição. DDD 21 997 100537. Roberto, este espetáculo que você nos traz hoje aqui faz parte exatamente de uma homenagem pelos 50 anos de um disco histórico do Piazzolla, não é?
1: Sim. A primeira parte deste espetáculo que estamos apresentando são músicas de Piazzolla assim, mais históricas dele. E a segunda parte vamos a tocar várias músicas de um disco que se chama Reunião Cumbre, que ele fez com Jerry Mulligan, que significou assim, uma das primeiras experiências de fusão entre o jazz e o tango.
0: Perfeito. E já para essa segunda música, então, nós vamos adicionar essa banda maravilhosa um convidado especialíssimo, né, Roberto? Queria que você fizesse as honras.
1: Sim, temos a honra de ter entre nós a Alexandre Caldi no saxofone.
0: Alexandre Caldi, seja muito bem-vindo. Convidado do Roberto Rotileno Quinteto para esta próxima música e as demais, a próxima música é Oblivion, não é, Roberto?
1: Oblivion é uma música que Piazzolla fez para um filme. Assim, é uma música interessante no sentido de que ela sensibilizou muito ao público brasileiro. Na Argentina não é tão conhecida assim, olha, mas no Brasil é uma das músicas mais conhecidas de Astor Piazzolla.
0: Vamos ouvir então Oblivion, de Astor Piazzolla. Você está na Rádio MEC e este é o Jazz Livre.

0: Maravilha. Obrível. Pode não ser a mais conhecida lá na Argentina, mas é belíssima também, não é, Roberto?
1: Muito linda.
0: Uma das belas obras de Piazzolla, sem dúvida nenhuma. Queria que você nos falasse agora, Roberto, de como você reuniu essa turma maravilhosa para esse projeto.
1: Sí, yo soube que se hacían 50 años de ese disco Reunión Cumbre y decidí hacer, ese disco fue muy importante para mí, yo tenía 16 años cuando surgió en 74, ahí fue un disco así como que mudó mi forma de escuchar música, así. Pensé, ya estaba trabajando así con Leonardo Fanchini, con Jidak y con Martín Robbio haciendo jazz tango, ¿no? Así que jazz con tango. Entonces pensé traer a Alexandre Caldi para tocar con la gente, porque él toca saxo barítono. Y paralelamente estaba haciendo también algunas presentaciones de jazz con Domenico Botello, entonces incorporé también él al grupo. Y bueno, yo tenía publicaciones de Piazzolla donde teníamos arranjos, a gente hizo adaptaciones. Incorporamos también, a gente hace muchas misturas con ritmos del candomblé, así por ejemplo, tiene dos ritmos, agueré o paniché, aluyá también, misturamos con un tango y bueno, trocemos toda
0: Que
1: esa.
0: vem, é um ritmo que vem mais do Uruguai, não é? O candombe, né?
1: No, do candomblé
0: Do candomblé
1: do
0: mesmo?
1: candomblé
0: Ah,
1: mismo,
0: sim.
1: do candomblé mismo, tiene por lo menos dos ritmos que tienen una familiaridad muy fuerte con un tango, porque el tango tem um histórico negro, né? Então, aí tem uma coisa, um DNA africano.
0: E nós vamos ouvir agora Libertango.
1: Sim, Libertango foi uma música que abriu as portas para Piazzolla na Europa. Sim, foi uma música que ele gravou e que a partir dessa música ele conseguiu conhecer a Jerry Mulligan e bom, criar toda essa obra que vamos a tocar depois de Reunião Cumbre. E é uma música que improvisamos também,
0: Sim.
1: incorporamos a improvisação e bom, e fazemos um final com tutti, né?
0: Vamos ouvir então.
1: Libertango.
0: Maravilha. Libertango de Astor Piazzolla com Roberto Rutiliano, Leonardo Fantini, Domenico Botelho, Didac Thiago, Martin Robbio e Alexandre Caldi.

0: Há 20 anos, realmente belíssima composição de Piazzolla, para celebrar exatamente os 20 anos de encontro com Gary Mulligan. Roberto, nós vamos para uma próxima música, mas eu queria fazer um registro que eu acho importante também, dessa homenagem que você faz a Piazzolla. Já começou lá em 2018 também, com um disco chamado Tango Jazz.
1: Sim.
0: E tem uma música, você me contou essa história, eu achei fantástica, da música Caggia 92.
1: Sim, a Caggia 92.
0: Que é uma rua que o Piazzolla morou, ele fez essa Sim. música, mas ele não gostou muito, jogou no lixo, não é? E um músico da banda dele...
1: Assim, foi porque o Piazzolla assim, voltou para os Estados Unidos, aí ele tinha passado a infância, né? Aí tentando assim, fazer sua vida musical lá, mas os produtores colocaram um monte de exigências, assim, porque eles queriam assim, um som mais assim, latino, né? Aí ele não gostou do resultado do disco... E ele achou que a culpa era dele, que as músicas, as composições eram feias, não sei, não achou que ele não tinha sido feliz. Então rasgou todas as partituras, se perderam tudo o que tinha acontecido nesse disco. E um contrabaixista argentino que morava em Nova York retomou as composições desse disco. Aí que eu toquei com esse músico, um contrabaixista que está agora morando na Argentina. E conheci essa música, La Calle 92, bom, gravei essa música e eu sei que você passa muito no programa,
0: sim,
1: né? Que você gosta
0: sim.
1: muito dela.
0: Gosto muito, belíssima. E a história dela é fantástica,
1: sim,
0: né?
1: Pablo Aslan se chama o contrabaixista que fez esse disco.
0: É isso. Mas nós vamos ouvir agora Cierra Tus Ojos y Escucha.
1: Sim, esse nome é muito poético, não? Cierra Tus Ojos y Escucha. Uma música de Piazzolla, uma balada muito linda.
0: Vamos ouvi-la.

0: Cierra os olhos e escute. De Astor Piazzolla com Roberto Rutiliano, bateria, Leonardo Fantini, violino, Domenico Botelho no baixo, Didac Thiago na percussão, Martin Robbio ao piano e a participação especialíssima também de Alexandre Caldi ao saxofone, nesse jazz livre especial que nós trazemos para você. Vamos seguir agora com mais uma música que eu não quero deixar de tocar o repertório todo, viu, Roberto? Por isso que eu estou falando pouco, porque realmente é maravilhoso. Vamos ouvir agora Años de Soledad.
1: Años de Soledad es la música más conocida de ese álbum. Es una música que yo imagino que fue dedicada al libro Cien Años de Soledad de García Márquez, que fue lanzado en 67, 7 años antes. Es una melodía así, muy impresionante. Años de Soledad.
0: Años de Soledad. Vamos a oír.

0: Años de Soledad, de Astor Piazzolla, com Roberto Rotigliano, Leonardo Fantini, Domenico Botelho, Didac Thiago, Martin Rubio e Alexandre Caldi, aqui no Jazz Livre. Bom, Roberto, infelizmente estamos chegando ao final do programa, nós teremos mais duas músicas, mas não temos tempo. Eu queria que você escolhesse, antes eu vou dar os créditos, mas queria que você escolhesse, enquanto você escolhe, eu vou dando os créditos do programa, agradecendo a Roberto Rotigliano, a bateria, Leonardo Fantini, violino, também ao Domenico Botelho, no baixo, Didac Thiago, na percussão, Martin Rubio, ao piano, e o Alexandre Caldi, saxofone. A todos vocês, grandes músicos que celebram a música de qualidade aqui no Jazz Livre, levando para você música sempre. É a nossa intenção de levar o melhor da música para você. E agradeço a você, em especial, que está nos acompanhando pela Rádio MEC. O Jazz Livre tem produção de Anderson Domingos e Carlos Soca, coordenação de programação de Rodrigo Soprana, gerência da Rádio MEC de Cacá Santiago, gerência executiva de Tiago Regoto, sonoplastia de Silas Mendes, coordenação de operações de rádio Felipe Chagas, operação de áudio Ed Guimarães, Rafael Espíndola e Roberto Barrucho, coordenação de engenharia de rádio Júlio Latorraca. O Jazz Livre está chegando a todo o Brasil pela Rede Nacional de Comunicação Pública. Eu sou o Sidney Ferreira e agradeço muito a você por estar aqui conosco. Vamos encerrar então, Roberto, com que música?
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0: Xangô, pode ser? Esta música, Deus Xangô, é um título diferente, né? Porque está falando de uma orixá do candomblé Ketu, uma composição de Piazzolla, uma composição tribal de Piazzolla. E a gente está tocando também com essa, digamos, esse ímpeto do candomblé, um ritmo chamado Xá. Então, vamos terminar com isto. Um afro-tango.
1: Maravilha. Obrigado, viu, Roberto, por esse programa lindo.

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1: Aqui na Rádio Nacional, a gente começa essa hora tocando para você o som do Cazuza, O Nosso Amor a Gente Inventa, composição de Cazuza, Rogério Meanda e João Rebouças.

0: Esse foi o Paulinho Mosca, Me Chama de Chão. Composição dele com Branco Melo e Fernando Zarif. Zélia Duncan, Della e John Ulloa, Tudo Sobre Você.
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0: Agora tem o som do Afonsinho com Celso Fonseca, A Felicidade é Senhora. Composição deles.

0: Mariela Santiago aqui na Rádio Nacional, composição dela, Danado na Cor. Tivemos também o Arlindo Cruz cantando O Que É o Amor, dele Maurição e Fred Camacho.
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0: A gente vai ouvir agora aí do Lobo dele, Cacaso, Lero Lero.

0: Nina Beck, Renato Martins é o compositor da música Volte Sempre. Antes, Ângela Rorô cantou Amor, Meu Grande Amor, dela e Ana Terra.
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0: Zeca Pagodinho, Quem é Ela? Música dele com Dudu Nobre.
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Nós ouvimos Xangai, Estampas, Eucalol, de Hélio Contreiras. A Melinha cantou do Zé Ramalho, Frevo Mulher. 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Você ouve agora O Silêncio das Estrelas, interpretação de Fátima Guedes. Autoria de Lenine e Dudu Falcão.

Essa foi Elis Regina, Nada Será Como Antes, do Milton Nascimento e Ronaldo Bastos. Ouvimos também Baixo Rio, interpretação Ed Mota, composição dele com Luiz Fernando, Fábio Fonseca e Memê. 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Vamos seguindo aqui na Rádio Nacional, agora ao som do Milton Nascimento, dele Fernando Brant, notícias do Brasil. Música.

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1: E a gente ouve agora o Seu Jorge, composição dele, São Gonça.

Esse foi Jorge Benjor, Mais Que Nada, uma versão ao vivo. Antes, Teresa Cristina, Marisa Monte e Pedro Baby, Beijo Sem. Essa é uma música da Adriana Calcanhoto. 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Renato Piau e Luiz Melodia, Fadas, composição do Melodia.

0: A gente acabou de ouvir Maria Bethânia cantando do Caetano Reconverso. Rodrigo Alarcon e Mariana Frois, 15B. Música de Rodrigo Alarcon.
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0: E agora você ouve Lô Borges, dele Ronaldo Bastos, Chega Pra Ficar.

Milton Nascimento, Roupa Nova, dele e Fernando Brant. Antes, João Donato e Marcelo D2, Balança, música do João Donato. 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Vanessa da Mata, Só Você e Eu, composição dela.

0: Ouvimos Javan Oceano, antes Cláudio Zoli, a Francesa, de Marina Lima e Antônio Cícero.
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0: E agora tem Raul Seixas, dele Paulo Coelho, Guita.
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1: E agora tem a Gal Costa cantando o Divino Maravilhoso, de Caetano Veloso e Gilberto Gil.

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Nós ouvimos Caetano Veloso com Elza Soares, do Caetano Língua. Antes, tivemos Fátima Guedes, O Dia em que Faremos Contato, de Lenine e Braulio Tavares. 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Você ouve agora Chico César, dele Estado de Poesia.

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1: Wilson Simonal, de Carlos Imperial, Nem Vem Que Não Tem. Antes dele, ouvimos Beth Carvalho, de João Bosco, Aldir Blanc, O Bêbado e a Equilibrista.
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1: E agora a gente ouve Titãs, do Sérgio Brito, Insensível.

0: Nós ouvimos Paulinho Mosca, Admito Que Perdi, composição dele. Antes, Adriana Calcanhoto, dela, Vambora.
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0: Olhos Coloridos é a música que você ouve agora com Funk Como Legusta, Paula Lima e Sandra de Sá. Essa é uma música do Macau.

0: Nós ouvimos Maria Bethânia, Beira Mar, música de Roberto Mendes e Capinã. Tivemos também os Gonzagas e Chico César, No Passo Que a Vida Me Leva, música de Carlos Henrique, José e Yuri Gonzaga. Rita Lee, dela, Doce Vampiro.
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0: Belchior, dele, Divina Comédia Humana.

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1: Aqui na Rádio Nacional, Ed Mota, Solução, dele e Bombom.

0: O som do Cidade Negra, onde você mora. Essa é uma música de Marisa Monte com Nando Reis. Antes, Valéria Oliveira cantou do Djavan Avião.
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0: E agora tem a música Dia Branco, de Geraldo Azevedo, interpretação da Amelinha.

Ednardo, enquanto em goma calça, dele e Climério. Antes, Paralamas do Sucesso, Caleidoscópio. Você ouve aqui na Rádio Nacional uma versão ao vivo, Nando Reis cantando Do Seu Lado.

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1: Ouvimos Elis Regina, Alô, Alô, Marciana, essa música da Rita Lee com Roberto de Carvalho. Antes, Lenine, composição própria, Já Que Sou Brasileiro. Agora ouvimos Céu Kumadi, composição dela com Beto Vilares.

Elba Ramalho cantou O Chão de Giz, uma música do Zé Ramalho. Noites com Sol, versão ao vivo, Sai Guarabira e Flávio Venturini. Composição do Venturini com Ronaldo Bastos. 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Marcos Valle, dele Paulo Sérgio, Água de Coco.

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1: Aqui na Rádio Nacional você ouve agora Gilberto Gil de Jorge Maltner e Nelson Jacobina, Maracatu Atômico.

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0: Tribalistas, passe em casa. Antes, Zé Cavaleiro, Telegrama.
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0: A gente ouve agora Gonzaguinha, Recado.

0: Esse foi o Sérgio Sampaio, Rosa Púrpura, de Cubatão. Antes dele, Thiago York, do Champion, Marcão, Chorão e Pelado, Proibida para mim.
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0: Lô Borges, Tudo o que você podia ser, dele e do irmão Márcio Borges.

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Maria Rita, de Marcelo Iuca, Minha Alma. Antes dela, a gente ouviu Marco Ribas, A Embaixatriz. 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A gente ouve agora a Roberta Sá cantando A Brincadeira, de Moreno Veloso, Quito Ribeiro e Domênico.

0: Esse foi Marcelo Genesi com Laura Lavieri, Pra Sonhar, música do Genesi. Antes, Barão Vermelho, cantor de Caetano, Eclipse Oculto.
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0: Você ouve agora Flávio Venturini, Amor de Índio, de Beto Guedes e Ronaldo Bastos.

0: A gente ouviu Maria Bethânia, Cheiro de Amor, de Paulo Sérgio Valle e Duda Jota.
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0: A gente ouve agora Zé Ramalho, dele Alceu Valença e Geraldo Azevedo, Táxi Lunar.

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1: Olá, ouvinte nacional, muito bom dia. Pontualmente em Brasília, 5 horas. Hoje é segunda-feira, dia 6 de junho de 2026. A partir de agora, a comunicação de Milton Rocha na sua companhia com o melhor da música brasileira. Na operação de áudio comigo, Graciara Farias. Hoje nós começamos muito bem com Marina Lima, Pé na Tábua.

Tivemos aí Boca Livre de Zé Renato Juca Filho e Cláudio Nutti, Quem Tem a Viola, Rita Lee, Délio Roberto de Carvalho, Vírus do Amor. Abrindo o bloco, Marina Lima, de Stevie Wonder, Sérgio de Souza e Antônio Cícero, Pé na Tábua. Agora 5 horas 12 minutos. Muito bom dia, muito obrigado pela sua companhia. Você que está aqui em Brasília, São Paulo, Recife, Rio de Janeiro, também em São Luís do Maranhão, ligados na Nacional. Eu trago agora para você Jorge Benjor, Chica da Silva.

Ouvimos Loborges de Loborges e Ronaldo Bastos, Todo Prazer. Edinardo dele mesmo, Longarinas. Abrindo o bloco, Jorge Benjor, de Jorge Benjor, Chica da Silva. Agora 5h26, muito bom dia, muito obrigado pela sua companhia. Vamos ouvir agora Caetano Veloso, Podres Poderes.

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0: Você ouviu o Zé Cabaleiro dele mesmo, Telegrama, Ed Mota de Bombom, Ed Mota Solução, abrindo bloco Caetano Veloso, dele Podres Poderes.
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0: Agora é 5h39, muito bom dia. Eu trago para você na Nacional o seu Jorge Sandra de Sá em Olhos Coloridos.

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0: Você ouviu Paulinho Mosca, dele mesmo, Um e Outro. Zé Ramalho, de Caetano Veloso, Um Índio. Abrindo o bloco, Seu Jorge, com a participação de Sandra de Sá, em Olhos Coloridos, de Macau.
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0: Agora 5h54, seguimos com 14 Bis, Todo Azul do Mar.

0: Bem, ouvimos Tereza Cristina, de João Nogueira e Paulo César Pinheiro, As Forças da Natureza. Antes, 14 bis, de Flávio Venturini e Ronaldo Bastos, Todo Azul do Mar.
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0: Agora 6h02, muito bom dia, muito obrigado pela sua companhia. Seguimos com o melhor da música brasileira, ouvindo agora os Tribalistas, Velha Infância.

Ouvimos Luiz Melodia, dele mesmo, Fadas. Antes, João Bosco, com a participação de Hamilton de Holanda, em Linha de Passe, de João Bosco e Aldir Blanc. Abrindo bloco aos tribalistas, de Arnaldo Antunes, Carlinhos Brown e Marisa Monte, Velha Infância. Agora, 6 horas e 17 minutos, eu apresento para você Ângela Rorô, Simples Carinho.

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Vimos em Martinália, de Martinália e Mombaça, chega. Gilsons de Galvão e Moraes Moreira, Swing de Campo Grande. Abrindo o bloco, Ângela Rorô, de João Donato e Abel Silva, Simples Carinho. 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Agora 6h28, eu trago para você a Aline Calisto, Flor Morena.

0: Ouvimos Simone de Cleiton Ramil e Cleide Ramil Tokito. Antes, Gilberto Gil, dele mesmo, Tempo Rei. A primeira foi Aline Calisto, de Arlindo Cruz e Zeca Pagodinho, Flor Morena.
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0: Agora 6 horas 42 minutos. Muito bom dia, obrigado pela sua companhia aqui na Nacional. Seguimos com o melhor da música brasileira, ouvindo agora Marcelo Genesi, Temporal.

0: Tivemos aí Paulinho da Viola, de Marisa Monte, Arnaldo Antunes, Talismã, Fred Martins, dele Marcelo Diniz, Tempo Afora. Abrindo o bloco, Marcelo Genesi, dele mesmo, Temporal.
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0: Agora 6 horas e 50 minutos. Seguimos com Alceu Valença, Anunciação.

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5: Agora em Brasília, 7:01. Eu trago agora para você no Nacional Paralamas do Sucesso, Tendo a Lua. Thank you.

Ouvimos a Melinha de Zé Ramalho, Otacílio Batista, Mulher Nova, Bonita e Carinhosa. Tiago York com a participação de Duda Beat em Tangerina, de Tiago York. A primeira para Lamas do Sucesso, de Herbert Viana, Tendo a Lua. Agora Nando Reis.

Ouvimos Nando Reis, dele mesmo, Luz Antiga. Agora em Brasília, 7h19, daqui a pouquinho, um repórter nacional com as principais notícias do Brasil e do mundo, para você ficar por dentro dos acontecimentos. Emilton Rocha, vou ficando por aqui, estou de volta às 9 da manhã, no Ritmo da Notícia, logo depois no Expresso Nacional. Te deixo na companhia de Cazuza, Um Trem para as Estrelas. Logo depois, Maria Rita, Tá Perdoado, e ainda Milton Nascimento, Caçador de Mim.

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2: Olá, bom dia. Agora são 7:30 da manhã. Um ótimo dia para você, sintonizado na Rádio Nacional em Brasília, São Paulo, Rio de Janeiro, Amazônia, Alto Solimões, São Luís, Recife. Para você que nos acompanha em todo o Brasil, junto às emissoras parceiras da nossa Rede Nacional de Comunicação Pública. E também pelo Instagram. Segue a gente por lá, não esquece, hein? É o @ Rádio Nacional Notícias. Eu sou Dilson Santa Fé. Hoje é segunda-feira, 6 de julho de 2026. E vamos aos destaques do dia. Adeus ao Hexa. Seleção brasileira é derrotada pela Noruega e se despede da Copa do Mundo nas oitavas de final. E mais.
3: Cresce 125% o número de grupos reflexivos para homens autores de violência doméstica.
4: Inscrições para vagas do segundo semestre do ProUni começam amanhã.
5: Vacinação contra HPV vai até 31 de dezembro deste ano. Campanha quer alcançar jovens de 15 a 19 anos que não tomaram a dose na idade recomendada.
6: Projeto que reduz a APA da baleia franca em Santa Catarina pode entrar na pauta da Câmara em breve. Texto tramita em regime de urgência.
7: O número de mortos nos terremotos na Venezuela passa dos 3.300.
2: Tudo isso e muito mais aqui no Repórter Nacional, que é produzido pela equipe de rádio jornalismo da EBC.
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2: E antes de darmos início ao nosso noticiário, um aviso: diante do período de defesa eleitoral iniciado em 4 de julho, nossos jornais seguirão as recomendações do Tribunal Superior Eleitoral e da Secretaria de Comunicação Social da Presidência da República. Não serão veiculados conteúdos que possam configurar promoção de programas governamentais, divulgação de realizações da administração pública ou a valorização institucional de órgãos e entidades federais que possam caracterizar publicidade institucional. A medida se faz necessária para garantir o cumprimento das normas que regulamentam a comunicação de órgãos e demais instituições públicas. O período do defesa eleitoral irá até 25 de outubro.
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2: Não foi dessa vez. O sonho do Hexa precisou ser adiado mais uma vez. Um pênalti perdido, um gol de Haaland e o Brasil eliminado. E pela segunda e sexta vez seguida, em uma fase eliminatória. E nós, torcedores brasileiros, temos o 5 de julho para marcar no calendário. O da derrota por 2-1 para a Noruega pelas oitavas de final. Aliás, há 24 anos o Brasil não supera um rival europeu em uma partida eliminatória de Mundial. Além disso, a Noruega segue como o único país que a seleção brasileira nunca venceu na história. No total, são 3 derrotas e 2 empates. Elcio Ramalho, enviado especial da Rádio França Internacional aos Estados Unidos, estava no estádio em Nova Jersey. Agora é pensar 2030. Até lá serão 28 anos de jejum sem título mundial. Ele conversou com torcedores e jogadores e traz as informações para a gente.
9: Uma imensa decepção. Essa foi a reação dos torcedores que viram no estádio de Nova Jersey a derrota de 2-1 para a Noruega e a eliminação precoce do Brasil.
10: Frustração, né? A gente achava que o Hexa ia vir, mas faz parte. 4 anos, vamos voltar aí de novo com a expectativa.
9: Tristeza profunda entre os jogadores. Poucos falaram à imprensa. Entre eles, o meio-campista Bruno Guimarães, abatido pelo pênalti perdido no primeiro tempo.
11: Fui infeliz no pênalti, tinha estudado muito o goleiro deles e via que ali era o melhor canto para bater. Infelizmente ele pegou, mas uma tristeza geral, todo mundo muito chateado. É um dia muito difícil até de encontrar as palavras, mas enfim, muito, muito chateado com tudo isso.
9: Marquinhos, capitão da seleção, assumiu a responsabilidade pelo fracasso e pediu paciência para a futura geração.
12: Eu como capitão, os jogadores mais velhos, temos que assumir essa culpa aí para que as próximas gerações possam ter tranquilidade para trabalhar. É um ciclo que vai começar a partir de agora, né? Não sabemos o que vai acontecer, mas creio eu que a gente pede para que tenham paciência com os mais jovens, apoiem bastante desde já.
9: O treinador Carlo Ancelotti avaliou que o Brasil não merecia perder. Com contrato até a próxima Copa, em 2030, ele já começa a se projetar para um novo ciclo na seleção.
13: Uma derrota é o começo de uma nova aventura, de uma nova temporada. Temos que seguir trabalhando, melhorando, encontrar novas ideias. Eu creio que não é a fim, é um princípio de um novo ciclo, esta derrota.
9: De Nova Jersey, Elcio Ramalho, Rádio França Internacional.
2: E o adversário da Noruega nas quartas de final será a Inglaterra. Os ingleses venceram o México por 3-2 em pleno estádio Azteca. O jogo será no próximo sábado, às 6 horas da tarde, nos Estados Unidos. Após as classificações de França, Marrocos, Noruega e Inglaterra, outras 4 vagas nas quartas ainda serão definidas entre hoje e amanhã. Nesta segunda-feira, a seleção dos Estados Unidos enfrenta a Bélgica, enquanto a Espanha pega Portugal. Amanhã será a vez de Argentina e Egito, e de Suíça e Colômbia, que fecha as oitavas de final. E mudando de assunto, vamos falar do combate à violência contra a mulher. A Lei Maria da Penha estabelece que os agressores participem de programas de reeducação e acompanhamento psicossocial. No país, existem muitos grupos reflexivos para homens, justamente dirigidos a homens que respondem processos judiciais na Lei Maria da Penha, em qualquer fase processual. O CNJ fez o mapeamento. Assunto para Renato Ribeiro, que está aqui no estúdio. Vamos lá, Renato, bom dia.
3: Muito bom dia, Dilson. O Brasil registrou, nos últimos 6 anos, um aumento de 125% no número de grupos reflexivos para autores de violência doméstica. A iniciativa orienta ações de responsabilização e de mudança de comportamento de homens que praticam violência contra mulheres. Essa reeducação, como você disse, Dilson, está prevista na Lei Maria da Penha, e houve um salto de 312 grupos em 2020 para 704 em 2026. E os dados são do CNJ, do Conselho Nacional de Justiça. A participação dos autores nesses grupos é determinada pela Justiça e, segundo o CNJ, as reuniões não são apenas instrumentos de punição ou substituição de pena, mas ferramentas de proteção às mulheres e de transformação de comportamentos. Outros objetivos são reduzir a reincidência e a escalada da violência. Nos encontros, Gilson,

0: Os homens debatem e refletem sobre temas como machismo, relações de poder e abusos. E agora, em agosto, mês em que a Lei Maria da Penha completa 20 anos, o CNJ vai apresentar um documento com propostas para orientar a atuação do Judiciário sobre esses grupos reflexivos. E também será lançado um manual com diretrizes para a implantação, o funcionamento e o monitoramento dessas iniciativas nos tribunais de todo o país. Dilson.
1: Ok, Renato, obrigado. Vamos mudar de assunto para falar de dinheiro. Aqui na próxima quarta tem consulta ao cashback do Imposto de Renda. Essa restituição é para quem estava isento da declaração em 2025, mas tinha valores a restituir. Sara Kines chega com as informações.
2: A partir da quarta-feira, 8 de julho, os contribuintes podem consultar se têm direito ao cashback, restituição automática do imposto de renda destinada a quem estava isento da declaração em 2025, mas tem valores a restituir. O pagamento da restituição automática será realizado no dia 15 de julho na conta do contribuinte vinculada ao CPF como chave Pix. Segundo a Receita Federal, os valores chegam a cerca de 500 milhões de reais, que devem beneficiar 4 milhões de contribuintes. O chamado cashback é destinado para quem não estava obrigado a entregar a declaração de 2025, não apresentou declaração por iniciativa própria, teve imposto retido na fonte em 2024, possui valores de até R$ 1.000 para restituir e tem chave Pix vinculada ao CPF em situação regular. A consulta estará disponível a partir das 9 da manhã da quarta-feira. Para garantir o recebimento dos valores, os contribuintes devem providenciar uma chave Pix vinculada ao CPF. O lote especial de restituição automática não integra o calendário regular das restituições e será pago em parcela única no dia 15 de julho. Da Rádio Nacional em São Paulo, Sara Kines.
1: O assunto é meio ambiente. Apesar de toda a pressão de órgãos ambientais, a área de proteção ambiental da Baleia Franca e Santa Catarina, demarcada há mais de 20 anos, pode ser reduzida após a aprovação de um projeto de lei na Câmara dos Deputados. Priscila Mazenotti explica o assunto para a gente e as consequências dessa decisão.
3: A Câmara aprovou na última quarta-feira o requerimento de urgência a um projeto de lei que reduz a área de proteção ambiental da Baleia Franca em Santa Catarina. É uma área de 130 quilômetros de extensão na costa catarinense, vai ali do finzinho de Florianópolis, quase em Palhoça, passando por Garopaba, Imbituba e Tubarão, chegando até Balneário Rincão. Essa área foi demarcada nos anos 2000 para proteger a natureza nessa faixa de terra e também o mar, principalmente a baleia franca, que está ameaçada de extinção e de tempos em tempos vem da Antártida para se reproduzir por aqui. O Stefano Diniz, que é chefe da APA da Baleia Franca, explica que os riscos não são só para a vida marinha, mas para a região como um todo.
4: Não existem bem menos de 1.000 indivíduos de baleias que existem. Na parte terrestre da APA da Baleia Franca também existem espécies em risco de extinção, né? Vou dar exemplo aqui de uma espécie de planta e de uma espécie animal. A planta é o butiá, ele só vive aqui e ele não cresce muito, né? Uma outra espécie endêmica, mas de animal, que é o Tropidurus imbituba. É um réptil que só existe no município de Imbituba. São só dois exemplos de uma vasta gama de animais e plantas e ambientes aí que podem se deteriorar.
3: Na prática, o projeto quer a redução de mais de 30 mil hectares na região. É excluir toda a parte terrestre da área de proteção, mantendo dentro da APA apenas a parte marinha. Isso contando da areia naquela faixa em que o mar chega quando está em maré alta, chamada de pré-mar. O local registra a construção de mansões e de casas milionárias, inclusive na faixa de areia e na mata. Construções que desde 2014 são alvo de ações judiciais. Com produção de Daniel Ito, da Rádio Nacional em Brasília, Priscila Mazenotti.
1: Quase 2 semanas após os dois terremotos que atingiram a Venezuela no dia 24 de junho, o número oficial de vítimas fatais passa de

0: 3.000. Gabriel Corrêa tem os detalhes para a gente. Vamos lá, Gabriel, bom dia.
1: Olá, Dilson, bom dia para você e para os ouvintes também. Dilson, o número oficial de mortos nessa tragédia, que completa 12 dias hoje, subiu para 3.342 pessoas. Os números são do presidente da Assembleia Legislativa da Venezuela, Jorge Rodrigues. Já na lista colaborativa que reúne os relatos sobre os desaparecidos, ainda constam 30 mil nomes sem contato. Foram resgatados até agora quase 6.500 pessoas e são quase 17 mil feridos que receberam ou ainda recebem atendimento em unidades de saúde públicas e privadas. E uma quantidade ainda maior de pessoas está desabrigada e foi acolhida em um dos quase 80 acampamentos improvisados que foram abertos desde os terremotos. Ao todo, mais de 86 mil famílias foram afetadas pelos tremores na Venezuela. E em relação aos danos estruturais, Wilson, parece que eles estão chegando ao número final, pois não houve mudanças em relação ao balanço anterior. São 190 edifícios que desabaram e mais de 800 construções que foram danificadas pelos dois terremotos. Wilson, segue no estúdio.
0: Gabriel, obrigado. Agora são 7 horas e 44 minutos. Você já ouviu aqui no Repórter Nacional que a seleção brasileira perdeu para a Noruega por 2-1 e está fora da Copa do Mundo. E você ainda vai ouvir.
2: Hemocentros registram queda nos estoques durante as férias de julho. Campanhas buscam atrair novos doadores para atender casos de urgência e emergência, realização de cirurgias de grande porte e tratamento de doenças crônicas.
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0: A Rússia tem intensificado os ataques à Ucrânia. Assunto para Márcia Bechara, que fala direto com a gente aqui nos estúdios da Rádio França Internacional em Paris. Seja bem-vinda, Márcia. Bom dia.
4: Bom dia, Dilson. Bom dia, ouvintes do Repórter Nacional. Pois é, a Ucrânia chega à cúpula do OTAN e começa nessa semana em Ankara, na Turquia, sob o impacto de uma nova onda de ataques russos contra a região de Kiev. Segundo o presidente Volodymyr Zelensky, os bombardeios da madrugada deixaram pelo menos 14 mortos e 80 feridos. 11 pessoas morreram na capital ucraniana, entre elas vítimas de ataques que danificaram cerca de 30 prédios residenciais. Outras 3 morreram na região metropolitana de Kiev. Dezenas de explosões, Wilson, foram ouvidas durante a noite em um dos bairros atingidos. As equipes de resgate continuam trabalhando hoje entre os escombros de um edifício residencial gravemente danificado. Os moradores relataram que a onda de choques destruiu janelas, provocou rachaduras em apartamentos e espalhou destroços por áreas vizinhas. Em um subúrbio de Kiev, Dilson, quase 500 pessoas precisaram ser retiradas de casa por precaução. De acordo com a Força Aérea Ucraniana, a Rússia lançou durante a noite 68 mísseis, 351 drones. Moscou diz que os ataques são uma resposta às ofensivas ucranianas em território russo e afirma ter derrubado mais de 500 drones lançados pela Ucrânia contra diversas regiões do país e também contra a Crimeia anexada em Sebastopol, principal base da frota russa no Mar Negro. Uma ofensiva ucraniana provocou interrupções temporárias no fornecimento de energia. No centro das discussões da cúpula da OTAN estará justamente o reforço da defesa aérea ucraniana, Wilson. O Zelensky diz que deve se reunir com o presidente norte-americano Donald Trump para discutir formas de retomar as negociações de paz e obter novos meios de proteção contra os ataques russos. A presidente da Comissão Europeia, Ursula von der Leyen, afirmou que os bombardeios demonstram a necessidade urgente de ampliar o apoio à defesa antiaérea da Ucrânia. Diplomatas indicam ainda que os países europeus da OTAN e o Canadá deverão se comprometer com 70 bilhões de euros em ajuda militar à Ucrânia em 2026 e também em 2027. Dilson, ao vivo da Rádio França Internacional, Márcia Bechara, para o Repórter Nacional.
0: Valeu, Márcia, obrigado. E a gente fala agora de educação, é que começa amanhã as inscrições para o ProUni. Quem traz os detalhes para a gente é Priscila Terezo, que já está na linha, Priscila. Bom dia.
5: Oi, Dilson. Bom dia para você, bom dia a todos. Pois é, os interessados em uma vaga no ProUni, que é o programa Universidade para Todos, que oferece bolsas de estudos no ensino superior, devem ficar atentos, porque as inscrições para o segundo semestre começam amanhã. E para concorrer ao processo seletivo, o estudante precisa ter completado o ensino médio e ter participado da

0: e pedagogia destinadas à formação do Magistério da Educação Básica. Nesse último caso, não se aplica o limite de renda que é exigido aos demais candidatos. As inscrições são gratuitas e feitas exclusivamente pela internet por meio do Portal Único de Acesso ao Ensino Superior até a próxima sexta-feira, dia 10 de julho. No momento da inscrição, o candidato deve optar por concorrer às bolsas destinadas à ampla concorrência ou então aquelas destinadas à implementação de políticas afirmativas referentes às pessoas com deficiência e autodeclaradas indígenas, pardas ou pretas. Importante destacar, Dilson, que o edital do ProUni não permite a inscrição para quem declarou ter participado do Enem na condição de treineiro, ou seja, quem fez as provas do exame antes de concluir o ensino médio. O resultado da primeira chamada do ProUni está previsto para o dia 15 de julho. Volto com você, Dilson.
1: Ok, Pri, obrigado. Estamos em julho, um mês que costuma preocupar os hemocentros de todo o país por causa do baixo número de doadores. Aqui em Brasília, uma campanha realizada no último mês ajudou a reforçar os estoques. Quem conta mais pra gente é a Daniela Longuinho.
2: Hemocentros de todo o país buscam reforçar os estoques de sangue no período das férias escolares de julho, quando historicamente cai o número de doações. Em Brasília, após a campanha Junho Vermelho de incentivo à doação de sangue, o nível dos estoques da Fundação Hemocentro está regular. Apesar disso, os estoques de alguns tipos sanguíneos, como O negativo e B negativo, são considerados baixos na capital federal. Lara Lisboa, assistente social do Hemocentro de Brasília, ressalta que o sistema de coleta exige monitoramento contínuo por causa da validade dos componentes do sangue.
3: Todos os tipos sanguíneos são necessários, são bem-vindos, até porque diariamente são realizadas transfusões de sangue aqui no Distrito Federal e sangue tem validade. Então, nosso maior desafio é manter os estoques sempre abastecidos de todos os tipos sanguíneos.
2: A porta-voz do Hemocentro de Brasília detalha os principais critérios para ser doador de sangue.
3: Preciso pesar no mínimo 51 quilos, ter entre 16 e 69 anos, estar bem de forma geral, em bom estado de saúde, né? Estar bem alimentado, não pode comer alimentos gordurosos, como derivados do leite, fritura. E, é claro, é preciso portar um documento oficial de identidade.
2: Advogada Marina Cunha, de 46 anos, mora em Brasília. Doadora regular de sangue há 20 anos, Marina conta que se sente grata por abraçar a causa e ajudar a salvar vidas.
4: Sou doadora de sangue, dou pelo menos duas vezes ao ano, já salvei algumas vidas e várias pessoas da minha família também já tiveram a vida salva por receber transfusão de sangue. Esse é um ato de extrema importância.
2: Todas as doações passam por exames sorológicos para infecções como HIV, hepatites B e C, sífilis e doença de Chagas. Antes de agendar uma visita ao hemocentro mais perto da sua residência para doar sangue, vale checar as informações essenciais no site oficial da Instituição Pública de Saúde. A duração média da doação é de 90 minutos. Em Brasília, é possível organizar uma campanha em grupo com o mínimo de 10 doadores. A Fundação Hemocentro de Brasília oferece transporte gratuito nesses casos. Mais informações no site fhb.df.gov.br. Com produção de Salete Sobreira, da Rádio Nacional em Brasília, Daniela Longuinho.
1: Agora 7h52, o prazo para vacinação contra o HPV foi prorrogado em todo o Brasil. Essa imunização é indicada para adolescentes e jovens como forma de prevenção a alguns tipos de câncer, como de colo de útero, pênis e boca. Sayonara Moreno tem as informações.
5: Atenção jovens entre 15 e 19 anos. O período de vacinação contra o HPV, papiloma vírus humano, foi prorrogado e agora vai até 31 de dezembro deste ano. Essa é a principal forma de prevenção da doença, combinada a outros meios de proteção, como o uso de preservativos, que reduzem o risco de transmissão. O diretor da Sociedade Brasileira de Imunizações, Juarez Cunha, explica que a vacina tem eficácia contra o vírus e potencial para eliminar casos de câncer de colo do útero.

0: cada vez mais a gente tem dados de vida real da utilização da vacina, mostrando uma proteção muito importante, tanto que a meta da Organização Mundial de Saúde é eliminar os casos de câncer de colo de útero. Isso, sim, a gente vai ser possível com a utilização ampla da vacina. É uma vacina que tem se mostrado muito eficaz. Então, os países que utilizam há mais tempo observaram uma diminuição muito importante.
1: O HPV é uma infecção sexualmente transmissível, muito comum no mundo e afeta a pele e as mucosas. O vírus tem mais de 200 tipos, os chamados oncogênicos e os não oncogênicos. Para se vacinar, basta procurar uma unidade básica de saúde ou um posto de vacinação do SUS. A imunização é indicada para meninas e meninos de 9 a 14 anos. Mas para resgatar aqueles que passaram dessa faixa etária e não se vacinaram, a campanha também está aberta para jovens entre 15 e 19 anos. Além desse grupo, os postos estão autorizados a vacinar pessoas que vivem com HIV, os transplantados, pacientes oncológicos, usuários de PrEP e pessoas com papilomatose respiratória recorrente. Com colaboração de Vitor Mendes, da Rádio Nacional em Brasília, Sayonara Moreno.
2: A educação financeira desde a infância pode fazer grande diferença na vida adulta. Na Bahia, um projeto pretende levar esse aprendizado de forma lúdica a milhares de estudantes da rede pública. Vamos conferir os detalhes na reportagem de Rafael Lopes, da Rádio Educadora da Bahia, uma emissora da Rede Nacional de Comunicação Pública.
3: O Instituto Brasil Solidário lança na Bahia o projeto Jogar e Aprender, protagonismo infanto-juvenil com jogos educativos, que prevê o atendimento a quase 160 mil estudantes em cerca de 500 escolas municipais e estaduais. Para o presidente do Instituto, Luiz Salvatore, a educação financeira precisa começar desde cedo.
4: São jogos que vão falar sobre poupança, que vão falar sobre comportamento, sobre sustentabilidade e questões do dia a dia. A gente vai falar sobre esse planejamento, sobre o projeto de vida, sobre uma visão de futuro, onde os jovens, desde cedo, conseguem, através da escola, inclusive simular questões que vão aparecer lá na vida adulta.
3: Além dos estudantes, o projeto também investe na formação dos professores. Uma pesquisa realizada com mais de 6 mil docentes da rede pública apontou que menos de 30% se sentiam preparados para ensinar educação financeira. A educadora Janete dos Santos participou do projeto e destaca os impactos da formação em sala de aula.
5: A cada formação que a gente faz, a gente vai amadurecendo e automaticamente vai melhorando a prática pedagógica, porque são cursos que vão fortalecendo essa nossa vivência de sala de aula.
3: Outras informações sobre o projeto estão disponíveis no site brasilsolidario.org.br.
6: Da Rádio Educadora da Bahia, Rafael Lopes para a Rádio Nacional.
2: E o Repórter Nacional começa a veicular hoje uma série sobre o queijo do Cerro. Uma iguaria que em 2025 entrou para a lista de Patrimônio Cultural e Imaterial da Humanidade pela Unesco. Esse reconhecimento histórico celebra a tradição secular de agricultores familiares de Minas. E a série foi feita pela equipe do programa Caminhos da Reportagem da TV Brasil. Vocês vão ouvir relatos de produtores, especialistas e moradores da região do Cerro sobre a importância cultural e econômica de uma técnica que é passada de geração em geração há mais de 300 anos. Na primeira reportagem, Patrícia Araújo traz a história da queijeira Cristiane Brandão, produtora do queijo Maria Nunes.
7: O dia começa cedo na Fazenda Maria Nunes. O sol ainda nem nasceu, mas a Cristiane já está na lida, sozinha.
8: Já tem uns 2 anos que a gente está com uma rotatividade muito grande de mão de obra. Então eu tive que diminuir os animais para diminuir o serviço. Então eu faço pouco queijo hoje para poder dar conta de manter qualidade.
7: Qualidade e reconhecimento foi o que levou a nossa equipe até o município de Santo Antônio do Itambé, a 250 quilômetros de Belo Horizonte, onde fomos em busca do queijo Maria Nunes, um queijo que vale ouro e é produzido pela família da Cristiane há 5 gerações.
8: É uma tradição que foi muito movimentada por essas mãos e contadas por mãos masculinas.
7: Para a Cris, esse é o maior desafio, garantir reconhecimento ao trabalho das mulheres que estão à frente da produção de queijo.
8: Eu conheço várias mulheres que fazem o queijo, mas o queijo leva o nome do homem, porque elas não se sentem pertencentes. Então, trabalhar muito esse pertencimento na vida dessas mulheres é uma das minhas bandeiras aqui.
7: Maria Nunes é uma homenagem à ex-dona da fazenda. O nome mostra o respeito aos modos de fazer o queijo Minas artesanal. Mas Cristiane quer ir além, por isso foi buscar capacitação para aprender técnicas mais modernas e agregar valor à tradição. O resultado é a elaboração de um queijo semelhante ao famoso camembert francês. A recompensa chega em forma de prêmios, certificações, indicações geográficas e o reconhecimento máximo. O modo de fazer o queijo Minas artesanal entrou para a lista da Unesco de Patrimônio Cultural e Imaterial da Humanidade. Tudo graças ao trabalho duro e às boas práticas adotadas pelos produtores, como ressalta Zé Aparecido, coordenador técnico da Emater, órgão estadual que ajuda os pequenos produtores nas orientações sanitárias.
9: A gente tem um trabalho muito com assistência muito continuada a esses produtores. Envolve da orientação técnica em questão de capacitação continuada, voltada às boas práticas agropecuárias e de fabricação do produto.
7: Apesar dos inúmeros desafios para garantir a qualidade do queijo, Cris continua honrando a tradição centenária, um legado que ela quer deixar à filha Jade e a outras mulheres da região do Cerro.
8: Sou a quinta geração, a primeira mulher que toma a frente na tradição da família e estou passando o bastão para a sexta geração, que é minha filha, e para minha netinha.
7: Com a produção de Cleiton Miranda, música de Marcos Felipe e sonoplastia de José Alves, da TV Brasil em Brasília, Patrícia Araújo.
2: O Repórter Nacional fica por aqui. Obrigado pela audiência. Até amanhã.
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13: Alô, alô, Brasil!
14: Alô, Brasil! Começando nessa segunda-feira, dia 6 de julho de 2026, agora 8 horas 1 minuto. Sejam todos bem-vindos, todas bem-vindas. Eu já sei. Você tá de ressaca, se acordou de mau humor, foi dormir pé da vida com a seleção brasileira. Mas vamos combinar, né? Vamos combinar que não fizemos por merecer. Um dia depressivo mesmo. Segunda-feira já é jogo duro, hein? Olha lá. Vai.

0: ficar assim.
1: Eu confesso que eu me deixei contaminar pelo espírito verde e amarelo no jogo contra o Japão, uma virada heróica. Mas ontem foi um joguinho bem sem vergonha, né? Bem sem vergonha mesmo. E aí veio o castigo do jeito que já se sabia. É desse jeito que eles jogam, é desse jeito que eles fazem gol e é desse jeito que eles avançam para as quartas de final. É assim que acontece. Aconteceu como estava previsto. E acho que temos algumas coisas a lamentar, muitas coisas a lamentar mesmo. Eu vou falar para vocês, com todo respeito a quem idolatra o Neymar Júnior, eu comemoro sinceramente o fim da era Neymar Júnior. Porque não por ontem, não foi por ontem não, não por ontem. Eu já tinha dito aqui que não levaria o Neymar, porque ele é um mau exemplo. Ele presta um desserviço. Hoje em dia, e já há algum tempo, na minha modesta opinião, Neymar Júnior presta um desserviço. Ele é um ex-jogador em atividade e acho, tenho a impressão, como torcedor, só como torcedor, que o Ancelotti se deixou levar por esse populismo, né, que a convocação do Neymar deu a ele. E acho que isso é algo para se pensar, porque o Ancelotti é uma figura respeitável, que tem muitas conquistas, vitoriosíssimo, para muitos o melhor técnico em atividade hoje no planeta, mas acho, tenho a impressão, que ele se deixou contagiar por essa Neymar dependência, que na verdade ontem não aconteceu, e muito mais do que o Neymar, o time todo foi muito mal, muito mal. Mas olha só, manda mensagem aí pra gente aqui, você que tá nos ouvindo, você que concorda comigo, não concorda, não tem problema, mas manda mensagem aqui de áudio no nosso zap, vai mandando mesmo, vai, desopila esse fígado, vai, desabafa, fala que eu te escuto aqui, mas com moderação, né? Vamos usar de um linguajar adequado pro horário, pro veículo, tá certo? Manda aí, é 11 974 69 0138. Manda mensagem agora, de áudio, curtinha, um minutinho no máximo, pra gente colocar no ar. Nosso Vicente Figueira vai ficar de ouvido atento aqui pra sua mensagem, pra gente separar e ouvir, que o mínimo que a gente pode oferecer pra você é isso, o direito de desabafar. A gente tem que ter esse direito de desopilar o fígado, tá bom? Então, 11 974 69 0138. A gente é torcedor, tem direito a desabafar. Agora, o nosso Juliano Justo é especialista no assunto, né? Ele é o repórter esportivo da IBC, que gentilmente atende mais uma vez o nosso convite. Infelizmente não deu, Juliano, não deu. Mas olha, não sei, hein? Acho que não foi nada tão surpreendente assim. O jogo de ontem foi. O desempenho de ontem muito abaixo do esperado. Mas foi tudo errado desde o início, eu tenho essa impressão, viu, Juliano? Bom dia para você, obrigado por nos atender.
2: Muito bom dia, Agostinho. Bom dia a todos que estão com a gente aqui na Rádio Nacional. Na medida do possível, né? Bom dia aí. Foi realmente muito abaixo ontem e o ciclo todo, né? Como a gente já vinha falando, todo mundo comentando, né? São vários erros, enfim. Mas mesmo que sendo abaixo ontem, foi realmente abaixo, principalmente aquele segundo tempo ali, o Brasil com uma postura compreensível, que o Ancelotti tem essa postura de ficar aguardando o adversário jogar de forma reativa, como aí os modernos falam e tudo, mas ele até deu explicações por que o Brasil não marcou tão à frente, uma linha um pouco mais avançada, uma pressão um pouco maior, pela questão do Odegaard, que ele recuava para buscar a bola lá praticamente na zaga da Noruega e vinha praticamente carteando todo o jogo. E no segundo tempo o técnico da Noruega mudou os dois pontas e daí praticamente definiu o jogo. Só que mesmo apesar de tudo isso, de todos os erros, o Brasil teve aí, na minha opinião, e eu acho que é uma coisa bem clara, as melhores oportunidades, né? O pênalti, o Bruno Guimarães acabou perdendo, e o Hendrick no segundo tempo teve aquela chance de ouro, né? Até foi um gol mais, claro que para quem é jogador, enfim, na seleção desse nível, um gol até mais fácil de ser feito e que ele acabou perdendo, né? E aí são caras que têm que assumir também a responsabilidade, né? Apesar de serem jovens, enfim, com um futuro brilhante, o Bruno Guimarães fez, na minha opinião, uma Copa muito boa, só que ontem, até para mim, não era ele que deveria ter batido o pênalti, mas ele acabou batendo, enfim, e errou. e ele tem que assumir essa responsabilidade. E o Endrick, que era pedido por todo mundo, enfim, até de repente por esse lance, é claro que é difícil colocar toda uma carreira no jogador jovem por um lance, mas a gente pode ilustrar que talvez por isso que ele não tenha ficado no Real Madrid, né? Enfim, e é um cara que era pedido por todos e perdeu um gol claríssimo ali. E marcando esses gols aí, o Brasil acabaria vencendo a partida, né? Mesmo a Noruega tendo começado melhor, tendo aquele gol impedido lá logo no início do jogo, o Brasil teve o pênalti. Se fizesse aquele gol de pênalti, o jogo seria diferente, né? Enfim, mas ficamos pelo caminho mais uma vez, e eu acho que o que cristaliza mais toda essa questão é que o Brasil acaba ficando uma fase antes, né, do que vinha ficando aí nas últimas Copas, nas oitavas de final, e na minha opinião, contra um adversário mais fraco do que os outros ali, né, contra a França, aquela lá, a gente nem fala, né, de 2006, o Brasil perdeu por 1-0, depois levou aquela derrota para a Holanda, eram todos times mais fortes, a Alemanha também muito mais forte, o Brasil acabou levando aquela goleada. Depois teve a Bélgica e a Croácia, eram times mais fortes do que a Noruega, apesar da Noruega ser um time relativamente bom, aí, enfim, na medida do possível, mas o Brasil, pela história, por tudo, não pode cair fora da Noruega, né? Enfim, mais um resultado muito ruim aí da seleção brasileira, né?
1: É péssimo, péssimo mesmo. Agora sim, se a gente for destrinchar, você tem razão, né? Teve a chance do pênalti, o lance do Endrick, mas o pênalti...

0: por exemplo, né? O pênalti. A explicação dada pelo Ancelotti por que do Bruno Guimarães ficou pior que a cobrança do pênalti em si. Ficou pior, porque ele fala que foi um ranking que eles criaram lá do último ano. Então eu imagino que tenha sido nos treinos, né? E os treinos de um ano, você sabe como é que é, né? São convocações esporádicas e tal. Enfim, aí fazem um levantamento que destrói esse argumento do Ancelotti. O Bruno Guimarães bateu 3 pênaltis. Eu bati mais pênalti que o Bruno Guimarães. Eu bati na minha vida toda. Não pode,
1: Bruno Guimarães. Mais ou menos nesse estilo, assim, né? Todo mais ou menos nesse estilo, né? Menos.
0: Mas não, falando sério, não pode. E assim, e tem uma coisa que vai para além da estatística. Até podia ser o Bruno Guimarães o cara com mais melhor desempenho. Mas naquele momento ali, é o Vini Júnior. Tem que pegar a bola embaixo do braço e meter para dentro do gol. Ou não?
1: Sim, eu concordo. E na minha opinião, até os melhores batedores de pênalti estavam no banco de reservas, né? Aí o Rafinha, lesionado, enfim, voltou a ficar à disposição ontem. O Neymar, claramente, o melhor batedor de pênalti, apesar que eu não levaria o Neymar, enfim, mas essa é uma outra discussão. Mas ele, claro, tem muito mais habilidade para bater o pênalti. E o Igor Thiago, esse atravante, enfim, que também eu não levaria, mas estava lá no grupo e tudo, são os melhores batedores. E aí me parece que ele, naquele momento... Eu estava ouvindo ontem, depois do jogo, vários comentaristas falando que era a questão mais lógica, o Vini Júnior assumir a responsabilidade. Eu acho que ele que pegou a bola no início ali, né, logo depois da confirmação do pênalti e tudo. Só que daí acabou aparecendo lá o Bruno Guimarães, enfim, assumiu a bronca de bater o pênalti, bateu realmente muito mal, né? E acho que teve essa questão do ranking aí, de pênalti e tudo, mas acho que o Ancelotti, mais um erro dele, né? Acabou deixando meio que em aberto ali pro... colocando de repente o Vini Júnior, o Bruno Guimarães e mais um ou outro aí que estava jogando ontem para me escolher dentro do campo quem ia bater o pênalti. Isso não pode ser assim, né? Ainda mais num momento tão importante da seleção brasileira. E uma outra questão, eu sinceramente até gosto do Bruno Guimarães, mas sambadinha, paradinha, não é o momento, né? Ali é chute forte no canto, seco e... tem que decidir, tem que marcar o gol. O Brasil precisava daquele gol, logicamente, naquele momento ali, né? E... bom, mais uma página triste aí do Brasil, né? Sem dúvida.
0: É isso. Não, fora isso, né? Eu tô destacando o Ancelotti porque é o que vai permanecer, né? Então, termina essa seleção com jogadores que não voltarão, felizmente. No meu caso, eu comemoro o fim da era Neymar Júnior, porque acho que de uns tempos para cá, de muito tempo para cá, ele virou um arremedo de jogador de futebol. Né? Ele hoje age muito mais fora do gramado, com notícias pouco nobres e desempenho sofrível mesmo nos campos. Então, eu acho que a gente encerra alguns ciclos. Então, Casimiro também, é lógico, deixa de fazer parte das próximas convocações, vai encerrar a carreira, enfim, não sei para onde vai, se vai para o mundo árabe, se é para os Estados Unidos, sei lá. Agora, o que se mantém mesmo, né, Juliano, é o Ancelotti, porque está garantido, e acho que é importante que esteja. Por isso que me escandaliza erros que eu acho que são básicos, como esse do pênalti do Bruno Guimarães, as trocas também que ele fez. O Endrick, e salvo engano, o Neymar também, o pessoal que entrou junto com o Neymar ali, eu acho que as mudanças aconteceram antes da parada para hidratação, se eu não estou enganado.
1: Eu acho que sim.
0: E mas... o que para mim, pode ser um detalhe irrelevante, mas eu acho que não é, você revela para o teu adversário as mudanças que você vai fazer, dando chance para eles repensarem o time deles na parada da hidratação. Sim. Ou não?
1: Sim, claro. Eu concordo contigo. E tem essa questão de a gente... E acredito que outros países também têm essa cultura de... Bom, querer, não sei se um culpado, mas talvez o principal responsável pela eliminação do Brasil e tudo. Ontem são várias pessoas, né? Vários atletas, jogadores, enfim, e o Ancelotti, com certeza, né? Ele tem que assumir essa responsabilidade. E essa questão até aconteceu com o Abel Ferreira também, na última decisão da Libertadores, né? A Leila acabou renovando o contrato dele antes da final, né? E essa questão de renovar o contrato do Ancelotti antes da Copa. Bom, para mim teve ali algum arranjo, enfim, com a questão da convocação do Neymar, alguma coisa ali que não ficou bem explicada, mas não, sinceramente não pode renovar o contrato do treinador antes da Copa do Mundo. Tem que aguardar para ver o desempenho e para mim ele, Eu até confiava.

0: bastante, eu falei isso na outra, na, no outro comentário, na outra participação aqui no programa. Confiava bastante no técnico, mas para mim ele deixou muito a desejar. A colaboração dele para o time brasileiro foi muito abaixo e escolhas que ele teve que acabaram comprometendo, né? Ontem, se a gente for ver, o Danilo ali, o lateral direito do Brasil, os dois gols da Noruega acabaram acontecendo em cima dele. A dupla de zaga, o Gabriel Magalhães, claro que ele tem uma carreira boa na Europa, enfim, ganha muito dinheiro, ganha títulos e tudo, mas a seleção brasileira ficou devendo. E o Marquinhos também é um cara que, apesar de ser consagrado e tudo, a gente tem que separar isso, né? São praticamente todos os jogadores do Brasil são consagrados em clubes e as carreiras pessoais, enfim, já são ricos e tudo mais, e praticamente todos merecem muito isso aí, enfim, mas na seleção não deram certo, né? O Marquinhos, ele é um, a gente tem que dizer isso, né? É um perdedor na seleção brasileira e não pode mais realmente, acho que já passou o período dele. Até ontem ele deu uma entrevista falando, meio que não deixou claro que não vai mais jogar pela seleção, mas meio que dando a entender que abrindo espaço para novas gerações, eu acho que tem que ser isso também. Então as escolhas do Ancelotti aí acabaram comprometendo. O Casemiro também era um cara que já tinha deixado de lado a seleção brasileira e voltou justamente por ser um cara de confiança do Ancelotti e não fez uma boa Copa, né? Até, e essas mudanças todas que você falou, para mim, apesar do Bruno Guimarães ter errado o pênalti, claro, a gente tem que dizer isso, foi um fato importantíssimo do jogo, né? Poderia ter mudado toda a partida e mudaria toda a partida. Eu não tiraria ele, né? Eu tiraria o
1: Sim.
0: Casemiro, que o Casemiro não fez uma Copa muito ruim aí, na minha opinião. E o maior culpado é o Ancelotti, apesar de, bom, ter contrato renovado antes da Copa. É um cara que, se a gente for ver no ciclo todo, né, o Brasil com os outros treinadores, aí o Dorival Júnior, o Fernando Diniz, não estava nem entre os classificados aí na eliminatória sul-americana, né, dentro dos classificados para a Copa. E o Ancelotti, apesar de estar abaixo do esperado, ele conseguiu levar aí a seleção aos trancos e barrancos para a Copa, enfim, mas deixou a desejar para mim. Aí ele acabou estando bem abaixo do que a gente esperava, né? E essa postura, até ontem ele tentou explicar também na coletiva, né? O Brasil com 34% de posse de bola contra um time que, claro,
1: É, isso é absurdo.
0: tem talentos individuais,
1: É.
0: enfim, mas é um time de um, se a gente for colocar o quê? Num terceiro escalão aí do futebol mundial, a Noruega. Fazia 28 anos que a Noruega não estava numa Copa do Mundo e o Brasil jogou de uma forma esperando ali, de uma forma reativa e sem essa pressão na marcação. No segundo tempo, teve momentos ali que eles ficaram trocando bola e foi comentado isso por vários jornalistas ontem, depois do jogo. O Brasil aguardando e a Noruega praticamente caminhando em campo, trocando passes. Não foi legal, não foi legal, realmente ficou aí um resultado final realmente muito ruim aí da seleção brasileira, na minha opinião.
1: É muito ruim mesmo. A imagem que fica é a pior possível mesmo, de um time apático, sem coragem, diante de um adversário fraco mesmo. Fraco, fraco, bem fraco mesmo. Tinha uma jogada só, todo mundo sabia como é que seria a jogada, ela se repetiu e eles ganharam com a jogada que eles sempre fazem. Bom, para terminar, Juliano Justo, repórter da TV Brasil. Hoje temos Portugal e Espanha, Estados Unidos e Bélgica. Já estão classificados Marrocos, França, Noruega e Inglaterra. E na sequência teremos Argentina versus Egito, Colômbia, e pegando a Suíça. Vai, a sua bola de cristal. A final será qual diante desse quadro, Juliano?
0: Até já tinha comentado aí na outra participação, né? Vai ser, e mantenho, né? Vai ser a repetição da última Copa aí. França e Argentina vão repetir a última decisão, e dessa vez eu acho que com um resultado diferente, né? Acredito que vai me perguntar depois, mas dessa vez na França leva. Aí a França vem com um time cheio de excelentes nomes, né? Bons jogadores e um pouco mais jovens do que mudaram alguns atletas ali, entraram caras mais novos e também com muito talento. Acho que a França vai acabar levando aí essa Copa.
1: E vai ficar em boas mãos, né? Vamos ser justo aqui, são seleções que estão mostrando um desempenho muito melhor. Não é que ninguém está voando também, né? Ninguém está voando, mas são as que estão despontando mesmo. E eu vou deixar um asterisco aqui, ó, com um pouco de maldade. Atenção para a seleção dos Estados Unidos. Tem um time ok, tem um time ok e tem um presidente que tá on, hein? O Trump tá on.

0: já ligou pro Infantino para liberar o craque deles lá. Olha, eu não acredito em bruxas, viu? Mas elas saem, viu, Juliano?
1: Que elas saem, com certeza, né?
0: É.
1: Eu acho que esse jogo aí da Estados Unidos e Bélgica, acho que é o... Até por tudo isso que você comentou, a liberação do atleta aí do centroavante dos Estados Unidos, depois ele ter sido expulso, enfim, os Estados Unidos jogando em casa, essa questão do interesse todo aí, financeiro, poder, dos bastidores, eu acho que os Estados Unidos vai acabar passando, mas de repente na próxima etapa aí já vão ficar pelo caminho, né? Vai ficar entre os cachorros grandes mesmo, mas claro que tem muito interesse envolvido aí. E eu acho que é importante a gente falar, tipo, que é uma página virada aí, voltando, né, para a seleção brasileira. Como tu disse, vários atletas que já não devem mais ser convocados e não vão mais ser convocados, né? Praticamente todo esse setor defensivo, do goleiro aí até o Casemiro, para mim já não tem mais condições e não devem mais ser convocados. E do meio para frente, o Brasil tem bons nomes, até atletas que seriam chamados e que estão lesionados, né? O Rodrigo, o Estevão, eram caras que poderiam colaborar, né? Caras jovens e tudo. E a gente tem que se agarrar nessa galera nova aí e achar novos nomes, né? Porque é uma discussão também um pouco mais ampla, né? Porque muita gente estava falando ontem na imprensa esportiva que o Brasil não tem mais armadores, né? Armadores, porque praticamente todos os clubes brasileiros estão numa situação financeira muito ruim e eles têm que formar o jogador que a Europa quer para ser vendido, né? Jogadores vendidos e o que os clubes da Europa, o futebol europeu pede são atletas, os extremas, né, que eles chamam, atletas rápidos de lado, e o Brasil acaba ficando sem uma figura que é histórica no futebol brasileiro, né? O camisa 10, aí o armador, o cara que, lógico, num nível bem abaixo, mas o que o Odegaard jogou nessa Copa e tá jogando nessa Copa do Mundo, o Brasil não tem um cara parecido com ele, né? E incrível, né? O Brasil não tem, e a Noruega tem, né? É questão mais estrutural aí do futebol brasileiro, que claro que não vai ser mudado de hoje para amanhã, mas pra gente pensar sobre isso, né?
0: Porque
1: não dá pra seleção brasileira, com o histórico que tem, com toda a trajetória que tem, desde sempre, a principal seleção do mundo, jogar esperando contra adversários aí, no nível inexpressivo, né? Que nem o Brasil enfrentou na primeira fase e tudo, e contra o Japão, o Brasil quase acabou não conseguindo vencer o Japão ali, venceu lá no finzinho do jogo e tudo, e agora contra a Noruega também. Pra gente pensar, né? O Brasil precisa mudar e precisa mudar muito.
0: É isso aí. Juliano Justo, repórter esportivo da EBC, obrigado, Juliano, mais uma vez pela sua atenção com a gente aqui. Vamos voltar a falar de futebol, né? Porque a Copa continua, enfim, teremos muitas coisas para analisar ainda.
1: Pode contar comigo, estou à disposição.
0: Não, vamos
1: bom
0: contar
1: programa,
0: sim, vamos contar sim. Obrigado, Juliano, um abração para você.
1: Um abraço, bom programa, tchau, tchau.
0: Tchau, tchau. Olha, é isso, né? Vai continuar a Copa. É isso aí, não tem jeito, continua a Copa. Hoje, eu já falei aqui, hoje tem Portugal pegando a Espanha e Estados Unidos pegando a Bélgica para definir mais dois classificados para as quartas de final da Copa do Mundo 2026. Se você não entendeu isso que eu falei aqui com o Juliano sobre a interferência do Trump, estão noticiando aí, o New York Times divulgou e outros veículos já divulgaram e tal, de que o Trump ligou direto para o presidente da FIFA, o Gianni Infantino, para pedir o cancelamento da suspensão automática do atacante dos Estados Unidos, o Folarin Balogun, que é um cara perigosíssimo, destaque do time nessa Copa do Mundo. Ele foi expulso no jogo, acho que foi contra a Bélgica, foi isso? Ele foi expulso, e aí o Trump ligou para o presidente da FIFA para dizer que, pô, não tinha sido justa a expulsão e tal. E aí, a FIFA foi contra a Bélgica mesmo. Ele deu uma entrada no jogador da Bélgica e, inclusive, o árbitro era brasileiro que estava apitando aquele jogo lá. E o VAR chamou, o atacante dos Estados Unidos foi expulso, teria que cumprir a suspensão automática. Mas aí, depois dessa conversa amistosa do Trump com o Infantino, acharam por bem suspender a suspensão, digamos assim, né? Eles acionaram o artigo 27 do Código Disciplinar da FIFA, O artigo 27. Você sabia que existia o artigo 27? Tem lá o artigo 27. Tem lá. Foi contra a Bósnia-Herzegovina o jogo que rendeu a expulsão do atacante norte-americano. O juiz brasileiro foi o Rafael Klaus. E, enfim, aí deu esse pisão no calcanhar, o VAR chamou, o juiz foi lá, expulsou. E aí, depois dessa conversinha aí do Trump com o Infantino, eles acionaram o artigo 27 lá, que permite a suspensão do cartão vermelho. E aí ele vai ficar num tal de período probatório de um ano. Sim, um ano. Ele voltar a cometer a mesma falta, pisar no calcanhar do coleguinha, aí você se segura. Que aí a FIFA será implacável. Mas só daqui a um ano. Aí a Copa já passou, já foi tudo resolvido. Então é isso. Então atenção aí, porque há mais mistérios entre o céu e a terra do que sonha a nossa van filosofia. E quando o Trump tá na parada aí, e ele tá mesmo na parada, é sempre bom ficar muito esperto. Tá certo? Daqui a pouco a gente vai falar sobre a delegação brasileira que está nos Estados Unidos lá para tentar revogar o tarifaço do presidente Trump. Mas antes disso, eu queria dar bom dia para o nosso Vicente Figueira. E aí, Vicente, como é que você está, velho? Está feliz com a seleção brasileira ou não?
2: Bom dia, Agostinho. Bom dia a todos os nossos ouvintes, a nossa equipe. Agostinho, eu não estou feliz, não. Não tá, né? Aliás, eu acho que não foi por falta de aviso, né? Não foi por falta de aviso. A seleção brasileira apresentou inúmeras deficiências, sabe? Um futebol pouco produtivo. Enfim, eu acho que ainda conseguiu chegar até relativamente bem para o que apresentou, para o que se propôs a fazer. Eu acredito que tenha sido de bom tamanho. Protagonista, era muito difícil o Brasil aparecer como um protagonista nessa Copa, porque a gente sabe que são diversas influências das mais variadas, desde patrocinadores, enfim, dirigentes, uma confederação de futebol pouco produtiva, enfim, são vários os problemas. Se a gente for começar a esmiuçar aqui, Agostinho, a gente vai acabar ficando falando só disso no programa.
0: Vai acabar o programa, que só tem uma hora também.
2: Então tem outras coisas pra gente falar.
0: É isso aí. Já o Vicente vem com mais informações, mas olha, a gente mostrou aqui na semana passada. Não, antes tem mensagem, né? Vamos às mensagens dos ouvintes que estão entrando em contato com a gente. O nosso Vicente Figueira separou as mensagens aqui do...
2: Bastante participando, viu?
0: Que
2: bastante
0: bom.
2: Mensagens.
0: Fico feliz. Então vamos lá, mensagens que chegaram pelo nosso zap no 11974690138. Vamos lá.
3: Essa é a parada dramática. Eu concordo com a opinião do nosso apresentador com relação ao Neymar. Essa Copa, além da tristeza da derrota, ela teve um dado positivo. Foi que parece-nos que finalmente nos livraremos da dependência nociva no futebol brasileiro desse mocinho chamado Neymar. E daremos fim a essa alienação futebolística. Grande abraço, Sebastião Botelho, São Luís, Maranhão.
4: Bom dia, Agostinho. Bom dia a todos da equipe Rádio Nacional. O Brasil caiu fora mais uma vez, né? Infelizmente. Mas eu não vou lançar a culpa toda sobre o Ancelotti, não. Claro que ele tem a sua parcela de culpa, mas, como diz aquele antigo ditado, né? Não dá para você fazer uma boa omelete com ovos podres, né? E a nossa geração, infelizmente, não tem sido das melhores. Você vê, por exemplo, equipes como Cabo Verde, Congo, Egito, Marrocos, claro, com suas limitações, com técnicos que ninguém conhece, conseguiram ir até um pouco mais longe do que o Brasil foi, né? Dentro cada qual, né? Do seu futebol ali que realiza em campo, né? É isso que acontece. Eu acho que o técnico não é tão culpado assim. Um abraço aqui, Roberto de Mauá.
5: Bom dia, Rádio Nacional. Aqui é o Adriano de Jacarecanga, Pará. O Brasil jogou muito ruim, precisava de botar jogador no campo. O culpado é o Teco mesmo, nação brasileira. Ele, pra botar, era jogadores. No primeiro tempo.
6: Aqui é Thiago Silva. Aqui é Thiago Silva.

0: de São Luís do Maranhão. É simples, é simples. A seleção brasileira, ela perdeu quando o Ancelotti aderiu ao populismo dos Neymazetes, tirando o Endrick da posição central e colocando de ponta direita, e para colocar o Neymar no meio. Ao colocar o Neymar no meio, ele perde profundidade. Se você vê na primeira bola que o Endrick entrou, ele já foi na cara do gol. Perder é do jogo. Mas ali tinha um contexto de jogo feito certinho, onde o Endrick caía pelo meio e o Rayan pela ponta direita. O Endrick dando a profundidade necessária e o Rayan segurando a ponta e voltando para ajudar o Danilo. No que ele tira o Rayan, ele perde a lateral, porque o Endrick não faz essa função que o Rayan fazia, de ir e voltar. E o que aconteceu? No primeiro lance, que o Rayan sai, o jogador da Noruega vai para o lado do Danilo, sobrecarrega o Danilo, joga na área e o Haaland mete o gol. Simplesmente isso. O Brasil estava organizadinho. A proposta de jogo do Brasil era aquela. Só que, ao tirar o Endrick da posição central e colocar na ponta no lugar do Rayan para o Neymar entrar, desmontou. Desmontou.
1: Temos, quem sabe, potenciais técnicos para o próximo ciclo da seleção brasileira. Se bem que não, né? O Ancelotti está aí, renovou o contrato, deve estar ganhando bem, merece, pela história dele. Mas o desempenho dele nessa nossa Copa aqui à frente da seleção Canarinho ficou bem abaixo do que a gente imaginava. Enfim, já tem mais mensagem, vai falando com a gente aí no nosso zap, tá certo? 11 974 690138, 11 974 690138, vai mandando mensagem pra gente aí, mensagem curta, pra dar tempo da gente ouvir todo mundo, tá bom? 8h30, nós mostramos na semana passada aqui um levantamento feito pela rede de observatórios da segurança, revelando o crescimento da letalidade das ações da polícia em todo o país, inclusive aqui em São Paulo também. Em 2025, só para relembrar, foi registrado o maior número de mortes decorrentes de intervenção policial aqui em São Paulo desde o início da série histórica, que começou em 2019. Foram 834 mortos em confronto com a polícia, um aumento de 2,7% em relação ao ano anterior, ao ano de 2024. Eu estou falando disso porque em 2024, no mês de novembro, vocês vão lembrar, houve um caso que chamou a atenção, um caso de abuso, de violência da Polícia Militar aqui de São Paulo, que provocou a morte de um estudante de medicina de 22 anos, o Marco Aurélio Cárdenas Acosta. Vocês vão lembrar disso, porque tem imagem, inclusive, ele fugiu. Ele teve uma desavença desse rapaz com uma dupla de policiais que fazia uma diligência, uma ronda ali pela Vila Mariana. Consta que o Marco Aurélio deu um tapa no retrovisor do carro da polícia e correu para dentro de um hotel. E aí as imagens mostram, dentro do hotel, ele sem camisa. Houve uma briga entre ele e os dois policiais. Num dado momento, ele chuta um policial que cai e o segundo policial atira, dá um tiro nele, a queima-roupa, um tiro que foi fatal. Depois disso, os policiais na delegacia chegaram a dizer que ele tentou desarmar o policial, mas a imagem não mostra isso. A imagem não mostra ele tentando desarmar o policial. Houve uma desavença, uma briga, um confronto ali. Mas na hora em que o policial cai, um dos policiais cai com o chute que o rapaz dá, o segundo policial não pensa duas vezes, dá um tiro no peito do Marco Aurélio, que foi socorrido, mas morreu. Estamos trazendo esse caso aqui porque isso aconteceu em novembro de 2024 e até agora os dois policiais envolvidos nessa ação estão soltos, eles estão soltos. A família já pediu para a justiça que eles sejam presos, prisão preventiva até o julgamento. Os dois policiais estão sendo acusados por homicídio doloso, que é quando há intenção de matar, mas a justiça ainda considera, e já são cinco pedidos feitos pela família para que eles sejam presos, os dois policiais, os PMs Guilherme Augusto Macedo e Bruno Carvalho Prado. Mas eles continuam soltos, aguardando o julgamento. E lógico que isso faz com que a família fique indignada. Eu quero lembrar aqui que a gente tem o Tribunal de Justiça de São Paulo, é o zero e vezeiro, e ordem da justiça a gente cumpre, né? Tem que cumprir a ordem da justiça, mas a gente pode lamentar a decisão da justiça, né? E o TJ de São Paulo é o zero e vezeiro em condenar pessoas à prisão preventiva em situações muito mais leves do que essa dos dois PMs. Vou lembrar aqui um caso daquela mulher, lembra? Que foi presa porque ela furtou um pacote de macarrão de R$21. Ela foi presa, Rosângela Mello, o nome dela, 41 anos, cinco filhos pequenos. Ela furtou, na verdade, um pacote de macarrão e o TJ de São Paulo determinou a prisão dessa mulher. Ela ficou presa. Então, fica a dúvida para nós que somos leigos, né? Como é que são esses pesos que definem pela prisão ou não prisão? E para falar sobre esse caso, está aqui com a gente o senhor Júlio César Costa Navarro, que é professor da Faculdade de Medicina na USP e é pai do estudante de medicina, do Marco Aurélio Cárdenas, de 22 anos, que foi morto nessa ação policial. Senhor Júlio César, bom dia para o senhor, obrigado por atender o nosso convite.
2: Agostinho, bom dia. Em primeiro lugar, agradeço a você e a toda essa equipe pelo seu interesse e sua ética e seu profissionalismo. Eu já quero dizer para que o público saiba melhor, né? Muita coisa foi fraudada, foi alterada. Por exemplo, os dois policiais, né, foram os primeiros que olharam para meu filho, conheciam que meu filho não era criminoso. Existe uma conversa gravada onde os dois policiais maquinam que vão a atacar o meu filho. Isso tem que ser entendido antes de nada. Quando meu filho percebe isso, simplesmente dobra o retrovisor para chegar ao hotel e ambos saem com, um sai com a arma e outro com o carro. Encurralam a meu filho sobre uma grade. Meu filho não chuta, por favor. Quem chuta é o policial Bruno. Ele chuta na barriga meu filho, que quando, para poder se defender, ele simplemente segura a perna. Quem chuta na barriga é o policial Bruno. E o outro que medía 1,90 m y otro medía 1,80 m, los dos policiales, con colete antibalas, con armas, y mi hijo descamisado de 1,68 m, él simplemente se defendió, fue atacado, y los dos policías cobardemente atiraron en forma de ejecución más grave sobre mi hijo. Esto está documentado a través de las cámaras del hotel y las cámaras body cam. Então, eu estou aqui, meu amigo Agostinho, para mandar uma mensagem para o ministro da Justiça, Wellington César Lima Silva, e para o senhor presidente da República, a quem já escrevi uma carta em dezembro, que foi publicada e que ele está ciente. Com todo o respeito que tenho para o senhor presidente e para o senhor ministro, que ele já foi promotor de justiça, para que veja, resolva o que está acontecendo no estado de São Paulo, a nível do poder judicial, como você mesmo comentou, absurdos, abusos, um sistema judicial que está protegendo os dois assassinos. Hoje, 580 dias após a morte de meu filho filmado, esses dois assassinos estão trabalhando vestidos com armas, com coletes na corporação, recebendo salário, dando risadinha e dançando-se nas festas. Isto é uma maior indignação, uma maior covardia da corporação. Eu já fui lá na corregedoria da Polícia Militar, Polícia Civil, com a mesma secretaria, mas existe, dentro do sistema político de São Paulo, existe uma bagunça total. Nem sequer o secretário de Segurança atual consegue mandar sobre a coronel Clausi, porque está para expulsar esses dois polícias militares após o processo administrativo. No tengo obediencia, no tengo una orden. 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Eso por parte de la policía militar y de parte del proceso criminal, o sea, todo poder desde el promotor natural del caso que debía proteger a la víctima, deveria ser o primeiro em pedir a prisão dos assassinos. E o que, que faz o promotor? Não pede, ou seja, protege os assassinos. E a juíza que condenou, que mandou prender aquela mulher de que furtou comida por 21 reais nos tempos de comida, foi a mesma juíza que não mandou prender os assassinos do Marco Aurélio. O meu filho, de 22 anos, que ele só faltava um ano para se graduar. Ele tinha um trabalho científico apresentado num congresso médico no dia seguinte. Ele tem recebido ano passado, recebido um diploma de médico póstumo. A gente denunciou isso nas Nações Unidas, em junho de 2025, na presença do embaixador Tovar Silva. Foi denunciado todos estes crimes de Estado com a vergonha do Estado do Brasil. Assim, eu estou aqui para direcionar-me para o ministro da Justiça, Wellington Silva, e para o senhor presidente, de quem respeito, para que coloque ordem, para que dê um apoio a toda esta injustiça, esta destruição que dia a dia faz sobre a família do Marco Aurélio.
1: É, não é fácil mesmo, a gente sente a emoção nas suas palavras, é natural que seja assim mesmo. Olha, seu Júlio César, como é que é o dia a dia da família? Porque, de fato, não parece justo dois policiais que claramente agiram de forma abusiva, violenta, desnecessária, tanto que estão sendo acusados de homicídio doloso, quando há intenção de matar. Qual é o risco, qual é o temor que a família, para além de ver os dois circulando e vivendo normalmente, há algum risco, a família teme por uma ação mais violenta, alguma perseguição?
2: Sim, explico. São vários assuntos, ¿no? 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Na minha casa entraram o dia 7 de maio, o dia 9 de maio, sábado, entraram na minha casa, até agora não se explica quem mandou entrar na minha casa, roubou todas as minhas casas. Eu recebi uma ligação o dia 26 de abril de uma familiar de um dos assassinos, pedindo ajuda porque essa mulher estava sofrendo por conta da maldade de um assassino. Então todos eles continuam sendo inspiração, além do sentimento da família, que tem que convivir todos os dias a saudades, né, do filho que era alegre, esportista, gostava da música, tinha muitos amigos, a ausência dos padres cada dia, com a impunidade desses dois assassinos que andam soltos aí. Quando a gente se encontrou no dia da audiência, né, esses dois, e escrevi uma crônica que tem sido publicada no jornal e agora está virando trabalho científico, né, artigo científico, esses dois dando unas risadinhas, una carinha de felicidad. 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
1: Sí. Seu Júlio César Acosta Navarro, nós lamentamos muito, vamos seguir acompanhando esse caso e cobrando das autoridades aqui de São Paulo, da Justiça e da Polícia, da Secretaria de Segurança Pública, para que algo seja feito, porque de fato não dá para tolerar que um crime como esse tenha um desfecho trágico como teve e as autoridades aparentemente se omitindo. Seu Júlio César, um grande abraço para o senhor.
0: Muito obrigado
1: por atender aqui a Rádio Nacional.
0: Obrigado.
1: Grande abraço. Tá aí, Júlio César Acosta Navarro, professor da Faculdade de Medicina. A família é de origem peruana e ele é pai do estudante de medicina Marco Aurélio Cárdenas Acosta, de 22 anos, que morreu em novembro de 2024 nesse confronto com policiais militares. E a gente vai continuar atento, cobrando providências mesmo, porque não parece razoável. Já disse aqui, decisão da justiça a gente cumpre, mas pode lamentar e pode enfim, discutir se foi a melhor medida ou não. Não parece razoável que dois policiais que estão respondendo por crime doloso, crime de homicídio doloso, intencional, portanto, continuem circulando por aí, armados e tal, e trajando a farda da Polícia Militar aqui de São Paulo. Agora são 8h45. Fala aí, Vicente, qual é a notícia que nós temos hoje aí, Vicentão?
2: Eu chamo a atenção, Agostinho, para um importante alerta de saúde. A partir de hoje, a CPTM promove uma campanha gratuita de vacinação contra o sarampo em 4 estações de trem aqui da capital paulista. A imunização será oferecida das 9 da manhã às 4 da tarde nas estações Comendador Ermelino, Itaim Paulista, São Miguel Paulista, da linha 12 Safira, e também em Guaianazes, na linha 11 Coral. Podem se vacinar pessoas de 6 meses a 59 anos que ainda não receberam a vacina ou estejam com esquema vacinal incompleto. Basta apresentar um documento de identificação e a ação acontece, Agostinho, após a confirmação de novos casos de sarampo no estado de São Paulo. Em 2026, já são 7 registros da doença, a maioria em pessoas não vacinadas.
1: Boa, Vicente. 8h46, vamos até Maceió. Luiz Filho com a gente. Fala aí, Luiz. Bom dia para você.
3: Bom dia, Agostinho. Apesar da derrota da nossa seleção brasileira, né? Infelizmente, estamos de volta com informações aqui de Alagoas. E olha, Agostinho, infelizmente hoje também a notícia é muito triste. Uma mulher foi morta a facadas dentro de casa na cidade de Delmiro Gouveia, sertão aqui de Alagoas. O caso foi registrado na noite de ontem. E, infelizmente, ela foi encontrada já sem vida pelo próprio filho, que retornou para casa após ter saído para assistir o jogo com alguns amigos. A vítima foi identificada como Jeane Campos dos Santos, de 48 anos. De acordo com as informações iniciais, ela teria sido atingida por 5 golpes de arma branca, uma faca provavelmente, enquanto estava sozinha no local. O suspeito é um homem com quem ela tinha um relacionamento conturbado e conseguiu fugir do local. Inclusive, ele já teria sido preso em fevereiro desse ano por lesão corporal contra ela, mas já estava solto. Ainda de acordo com as informações, as violências aconteciam contra ela desde 2024, só que ela nunca havia levado à frente as denúncias. A polícia agora segue investigando o caso e também em busca desse suspeito, que infelizmente conseguiu fugir da residência após cometer o crime, Agostinho.
1: Obrigado, Luiz. Luiz Filho falando com a gente ao vivo de Maceió. Agora são 8h47, com a gente aqui o Odair Brás, da Agência Brasil. Acabou, Odair.
4: Pois é, bom dia a todos, bom dia, Agostinho. Acabou, o sonho acabou, né? Mas eu já não tinha muita esperança, né? Enfim.
1: Não vai dizer que você já sabia, que isso é bem chato de ouvir.
4: Olha, se vocês forem olhar na minha conta no X ali no Twitter, vocês vão ver que eu falei bem antes do começo da Copa que não ia dar certo.
1: Tá certo, tá bom. Então.
4: Tenho vários posts pra provar.
1: Tem, então tá certo. O Ancelotti é que não foi. A dica foi dada. Você avisou.
4: Eu avisei. Ele não leu.
1: Aí, cada um com seus problemas.
4: Exatamente.
1: Então tá bom, Daíra, o que nós temos aí hoje?
4: Bom, Agostinho, nessa semana começam nos Estados Unidos as audiências públicas feitas pelo Escritório de Comércio dos Estados Unidos. Essa é uma etapa decisiva na investigação comercial dos norte-americanos para impor aquelas taxas que,

0: brasileiro e do governo americano para discutir essas tarifas, né? Os representantes brasileiros, eles querem mostrar que essas taxas que o governo americano pretende colocar sobre os produtos brasileiros é prejudicial não apenas para os produtores brasileiros, para os exportadores brasileiros, mas também para as próprias empresas americanas e também para o consumidor americano, né? Então, essa é a tentativa que o Brasil vai fazer nessa semana. O prazo final para essas negociações é agora, 15 de julho, e depois disso os Estados Unidos vão decidir se colocam ou não essas taxas sobre os produtos brasileiros.
1: É isso, vou aguardar então. A gente já viu o Trump refugar algumas vezes, né? Pipocar algumas vezes.
0: Sim.
1: Ele marca uma data e tal, depois prorroga e tal. Vamos torcer para que de fato essas taxas não sejam cumpridas, que para além de tudo são injustas, né? Não tem sentido nenhum,
0: Sim.
1: 25% sobre produtos brasileiros, enfim. E é isso que você falou, né? Atrapalha a nossa vida, atrapalha também. Se bem que a gente já encontrou outros mercados,
0: Sim.
1: a gente já mostrou que é capaz de compensar essa perda do mercado norte-americano, se dedicando à Ásia, à Europa, principalmente, enfim. Mas não é bom, obviamente que não é bom. Mas não é bom também para o próprio Trump. Vai
0: Sim.
1: com um prestígio lá embaixo, mais baixo que o Neymar Júnior. Então é bom ele ficar esperto lá que a população também dos Estados Unidos sofrem quando ele sobretaxa outros países. Valeu, Dair.
0: Valeu, obrigado.
1: Abraço. 8h50 agora. Nós vamos para Brasília, não é isso, Karina? Dá bom dia, Karina. Você está triste, Karina?
2: Claro, o Brasil perdeu e ainda me deu dor de cabeça.
1: Sério? Nossa, era você então que estava
2: Ah,
1: confiando?
2: eu era a única que estava
1: Não, não
2: confiando.
1: era. Tô brincando, tá? Eu também estava meio desalentado já, não achava que ia seguir muito longe, não, mas ontem dava para passar, hein? Pelo amor de Deus.
2: Ah,
1: Foi uma
2: dava.
1: vergonha. Foi um jogo sem vergonha que a gente fez, covarde, diante desses Vikings, tem que aguentar a remada dos caras depois. É um
2: É.
1: tapa na cara da sociedade,
3: Agostinho,
1: isso.
3: perderam um pênalti, Agostinho.
1: É, então,
3: Perderam um
1: exatamente.
3: gol na cara, só o Endrick e o goleiro
1: Não dá,
3: perderam.
1: não. Não dá, não.
3: Não podia ter tido outro desfecho.
1: É, exatamente. Vamos a Brasília, então, o Renato Ribeiro, que também está se recuperando. Segunda-feira brava, hein, Renato? Bom dia.
4: Bom dia, Agostinho. Meio complicado, né, cara?
1: É.
4: A gente. Tudo bem, perder pode perder, mas perder daquele jeito, sem brigar, sem pressionar, é até meio estranho, né?
1: Bem
4: Eu mantive
1: estranho.
4: expectativa ali, já que a seleção estava em crescimento, mas parece que a gente se apequenou, né? Então, a gente não estava jogando contra a Argentina, contra a Espanha, com todo respeito à Noruega, mas eu acho que dava para a gente ter ido para cima no jogo, né? Em si. Mas, enfim. Agora só daqui a 4 anos, né, do filho?
1: É, só daqui a 4 anos. Ainda bem, viu? Que eu não aguentaria. Se fosse daqui a 6 meses, acho que eu não tinha saúde mental para isso. Mas vamos lá, vamos a notícias da Capital Federal, Renato.
4: Vamos lá, Agostinho. O Brasil registrou nos últimos 6 anos um aumento de 125% no número de grupos reflexivos para autores de violência doméstica. A iniciativa orienta ações de responsabilização de mudança de comportamento de homens que praticam violência contra mulheres. Essa reeducação está prevista na Lei Maria da Penha. Para você ter uma ideia, Agostinho, houve um salto de 312 grupos em 2020 para 704 em 2026, segundo os dados do CNJ, o Conselho Nacional de Justiça, e a participação dos autores nesses grupos é determinada pela Justiça em ações coordenadas pelos tribunais de justiça de todo o país. E segundo o CNJ, nessas reuniões não são apenas instrumentos de punição ou substituição de pena, mas ferramentas de proteção às mulheres e de transformação de comportamentos e outros objetivos buscam reduzir a reincidência e a escalada da violência. E nesses encontros, os homens debatem sobre temas como machismo, relações de poder e abuso. É abusos, né? Em agosto, agora, é mês em que a Lei Maria da Penha completa 20 anos, o CNJ vai apresentar um documento com propostas aí para poder orientar a atuação do judiciário sobre esses grupos reflexivos e também será lançado um manual com diretrizes para implantação, funcionamento e monitoramento dessas iniciativas nos tribunais de todo o país. Augustinho.
1: Tá certo, Renato Ribeiro falando com a gente ao vivo de Brasília. Agora são

0: 8h54, tá com a gente aqui o Leandro Martins. Leandro que, para além de tudo, é um estudioso do futebol, do esporte em geral, né? Tem livro publicado, tudo mais, enfim. O Leandro não é só esse rostinho bonito que você agora não está vendo porque não estamos no YouTube, mas ele tem muitas qualidades e acho que ontem se decepcionou também, né, Leandro? Deu um pouco
1: foi
0: de vergonha, né?
1: Foi
0: constrangedor,
1: difícil.
0: Né?
2: Agostinho, bom dia a você, bom dia a todos os nossos amigos, ouvintes, nossos colegas. Agora, olha, eu não me considero especialista não, sabe, Agostinho? Meio curioso e tô sofrendo como todo mundo. Esperava um pouco mais luta, né? Sim. Perder faz parte, mas, sabe, uma hora ali achei o Brasil muito apático. Bom,
0: foi.
2: Mas vamos puxar aqui para nossa São Paulo. Eu estou do lado de um advogado que é o Vicente Figueira. Por que que eu estou falando isso, Agostinho? Porque quase 40 advogados estão presos em celas especiais nos presídios aqui do estado de São Paulo. Essa situação contraria o Estatuto da OAB, a Ordem dos Advogados do Brasil, que prevê a detenção de advogados em salas de Estado Maior. Mas por que esse assunto, né? Porque a defesa da também advogada e influenciadora Deolane Bezerra, que está presa desde o dia 21 de maio em função da Operação Vernix, acusada de advogar pelo crime organizado, ela está levantando isso e defende que ela vai ser julgada hoje, o habeas corpus, que pode permitir que a Deolane vá para a prisão domiciliar. Por quê? Porque ela estaria em salas não de Estado Maior, então estaria em desacordo, né? Muito bem, então esse habeas corpus vai ser julgado hoje, e no parecer do Tribunal de Justiça aqui de São Paulo, o Ministério Público afirma que não existem mais salas de Estado Maior em funcionamento no sistema prisional paulista. Por esse motivo, o Supremo Tribunal Federal e também o Tribunal de Justiça paulista já consideraram um entendimento que de advogados podem ficar em cela individual, separada dos demais presos, que é o caso da Deolane, e com condições adequadas de higiene e salubridade. Aí eu me questiono, então os outros não precisam de higiene e salubridade? O sistema prisional brasileiro é complicado, né? Bom, finalizando, Agostinho, ainda segundo o TJ Paulista, entre 2007 e 2026, portanto nos últimos 20 anos, quase 370 advogados passaram por essas celas especiais em São Paulo. Vamos ver no que dá, né? Se a senhora Deolane vai para a prisão domiciliar, vai para uma outra sala ou se fica nas salas especiais.
0: É isso, vou aguardar, porque tá estranho mesmo, né? Tá bem estranho, foge do padrão. Vamos ver o que vai ser decidido hoje, mas o que chamou a atenção também foi que a OAB de São Paulo tá defendendo que ela tenha direito a essa sala de Estado Maior aí, coisa que a OAB não fez pelo levantamento que está sendo apresentado para outros advogados que também foram presos e cumpriram esse período de prisão preventiva em celas normais. Quer dizer, não é nem cela normal, né? Porque advogado, numa aberração que existe no Brasil, quem tem curso universitário tem uma cela especial, que também não é tão especial assim, mas é diferente das demais. Não vejo sentido algum nisso. Quem tem curso superior tem uma cela diferenciada em relação aos demais. Não faz sentido algum. E no caso aqui da Deolane, ela é advogada, e aparece que essa boa vontade, vou chamar assim, da OAB, em garantir para ela o direito à prisão domiciliar, vamos aguardar, né? Para que a gente entenda bem o que está acontecendo, né? O advogado de defesa tem que defender, tentar o benefício maior possível. Agora chama a atenção a OAB de São Paulo, que não me parece ter que se meter numa história como essa, ainda mais se tratando de uma pessoa acusada de envolvimento com crime organizado. Valeu, Leandro.
2: Ok, Agostinho. Boa semana a você e a todos.
0: Pra nós. Estamos chegando no finalzinho aqui. Só queria dar uma última notícia aqui sobre aquele caso do Hope Jump, aquela situação terrível daquela moça. Vocês lembram bem, no interior de São Paulo, região de Limeira, em que ela foi arremessada daquela ponte, a Maria Eduarda de Freitas, de 21 anos, e sem corda, aquela coisa inacreditável que aconteceu. A polícia está investigando ainda, e aí descobriram que 3 meses antes desse caso, um outro incidente com essa mesma equipe aconteceu no mesmo lugar. Foi uma criança de 9 anos, um menino de 9 anos, que foi arremessado. No caso dele, não foi sem corda, mas o sistema de frenagem, o mecanismo de freio, falhou, e ele chegou e caiu daquela altura toda, 40 metros, Felizmente, ele teve apenas ferimentos, sobreviveu, mas isso aconteceu 3 meses antes. O alerta foi dado. No entanto, essa equipe que trabalhava, agia clandestinamente com esse serviço aí, continuou exercendo a atividade de forma clandestina, repito, e a polícia agora decidiu indiciar por homicídio com dolo eventual 4 pessoas envolvidas nesse caso, as pessoas que arremessaram e também a chefe da equipe, que inclusive está sendo acusada de tentar fraudar, alterar o local do crime, porque ficou evidenciado, segundo a polícia, que ela pediu para um funcionário retirar a câmera que estava no corpo da jovem para tentar mudar a situação e tentar livrar eles dessa culpa. Enfim, que a investigação aconteça e que a justiça seja feita. Acabou por hoje. Bom final de semana, boa semana para vocês. Tivemos um péssimo final de semana, mas a semana vai ser melhor. Valeu, pessoal, abraço, até mais, tchau. Um abraço, até mais, tchau.
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6: É isso aí, ouvinte nacional, muito bom dia. Agora 9h01, eu sou Milton Rocha e a partir de agora apresento para você o Ritmo da Notícia com muita música e informação. Na operação de áudio, Egberto Martins, hoje nós começamos com Caetano Veloso, Meia Lua Inteira.

0: Tá aí, você ouviu Mariela Santiago, de Mariela Santiago, ela. Maria Rita, de Serginho Meriti, Ney J. Carlos, Casa de Noca. Abrindo o bloco, Caetano Veloso, de Carlinhos Brau, Meia Lua Inteira.
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0: Segunda-feira difícil para a maioria de nós brasileiros, depois que a seleção de futebol do nosso país perdeu o jogo contra a Noruega por 2-1 em Nova Jersey, lá nos Estados Unidos, pelas oitavas de final. A derrota mantém dois incômodos. Nunca vencemos a Noruega e estamos há 24 anos sem um título da Copa do Mundo. O repórter da Rádio França Internacional, Elcio Ramalho, acompanhou o jogo lá nos Estados Unidos e conta como foi a derrota.
2: Uma imensa decepção. Essa foi a reação dos torcedores que viram no estádio de Nova Jersey a derrota de 2-1 para a Noruega e a eliminação precoce do Brasil.
3: Frustração, né? A gente achava que o Hexa ia vir, mas faz parte. 4 anos, vamos voltar aí de novo com a expectativa.
2: Tristeza profunda entre os jogadores. Poucos falaram à imprensa. Entre eles, o meio-campista Bruno Guimarães, abatido pelo pênalti perdido no primeiro tempo.
4: Fui infeliz no pênalti, tinha estudado muito o goleiro deles e via que ali era o melhor canto para bater. Infelizmente ele pegou, mas uma tristeza geral, todo mundo muito chateado. É um dia muito difícil até de encontrar as palavras, mas enfim, muito, muito chateado com tudo isso.
2: Marquinhos, capitão da seleção, assumiu a responsabilidade pelo fracasso e pediu paciência para a futura geração.
5: Eu como capitão, os jogadores mais velhos, temos que assumir essa culpa aí para que as próximas gerações possam ter tranquilidade para trabalhar. É um ciclo que vai começar a partir de agora, né? Não sabemos o que vai acontecer, mas creio eu que a gente pede para que tenham paciência com os mais jovens, apoiem bastante desde já.
2: O treinador Carlo Ancelotti avaliou que o Brasil não merecia perder. Com contrato até a próxima Copa, em 2030, ele já começa a se projetar para um novo ciclo na seleção.
6: Uma derrota é o começo de uma nova aventura.

0: Tivemos em Cidade Negra de Gilberto Gil e Dominguinhos Abrir a Porta, Afonsinho dele mesmo Enfeitiçado. A primeira foi Cassiano, dele Paulo Zedanovski, A Lua e Eu.
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0: Depois de quase 2 semanas, os dois tremores de magnitude 7,2 e 7,5 na escala Richter, que atingiram a Venezuela, ainda deixam consequências severas. Já são mais de 3 mil mortos e quase 17 mil feridos. O repórter Gabriel Correia, que está na linha, acompanha a situação e detalha para a gente. Bom dia, Gabriel.
2: Olá, Milton. Bom dia para você. Bom dia para os ouvintes também. Milton, o número oficial de mortos após esses dois terremotos que atingiram a Venezuela no dia 24 de junho subiu para 3.342 pessoas. Os números são do presidente da Assembleia Legislativa da Venezuela, Jorge Rodrigues. Já na lista colaborativa que reúne os relatos sobre os desaparecidos, ainda constam cerca de 30 mil nomes sem contato. Foram resgatados até agora quase 6.500 pessoas e, como você disse, são quase 17 mil feridos que receberam ou ainda recebem atendimento em unidades de saúde públicas e privadas. Uma quantidade ainda maior de pessoas está desabrigada e foi acolhida em um dos quase 80 acampamentos improvisados que foram abertos desde os terremotos. Ao todo, mais de 86 mil famílias foram afetadas por esses dois tremores na Venezuela. E em relação aos dados estruturais, os danos estruturais, parece que eles estão chegando a um número final, pois não houve mudanças em relação ao balanço anterior. Foram 190 edifícios que desabaram e mais de 800 construções foram danificadas pelos dois terremotos. Milton, segue no estúdio.
0: Ok, Gabriel, muito obrigado pelas informações. Agora, 9 horas, 25 minutos. Seguimos com chuva, meu guarda.

0: Ouvimos Titãs de Nando Reis e Tony Bellotto para dizer adeus. Antes, Chico Science e Fernanda Abreu juntos em Rio 40 Graus, de Fernanda Abreu e Fausto Falsetti. A primeira chuva de Paula Lima, Meu Guarda.
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0: Ouvinte, você sabia que a Lei Maria da Penha prevê que os autores de violência doméstica devem participar de grupos reflexivos que servem para orientar essas pessoas sobre a responsabilização e a necessidade de mudança de comportamento? Uma boa notícia é que aqui, em nosso país, nos últimos 6 anos, houve um aumento de mais de 100% no número desses grupos. O repórter Renato Ribeiro está aqui no estúdio e tem mais dados sobre o assunto. Bom dia, Renato.
2: Muito bom dia, Milton. O Brasil registrou nos últimos 6 anos um aumento de 125% no número de grupos reflexivos para autores de violência doméstica. A iniciativa orienta ações de responsabilização e de mudança de comportamento de homens que praticam violência contra mulheres. E essa reeducação está prevista na Lei Maria da Penha. Milton, houve um salto de 312 grupos em 2020 para 704 em 2026. Os dados são do CNJ, o Conselho Nacional de Justiça. E a participação dos autores nesses grupos é determinada pela Justiça. E segundo o CNJ, as reuniões não são apenas um instrumento de punição ou substituição de pena, mas ferramentas de proteção às mulheres e de transformação de comportamentos. E outros objetivos são reduzir a reincidência e a escalada da violência. Nesses encontros, Milton, os homens debatem e refletem sobre temas como machismo, relações de poder e abusos. E agora, em agosto, mês em que a Lei Maria da Penha completa 20 anos, o CNJ vai apresentar um documento com propostas para orientar a atuação do judiciário sobre esses grupos reflexivos. E também será lançado um manual com diretrizes para a implantação, o funcionamento e o monitoramento dessas iniciativas nos tribunais de todo o país. Milton.
0: Ok, Renato, muito obrigado pelas informações. Um bom trabalho para você. Agora, 9 horas e 41 minutos, seguimos com o melhor da música brasileira, ouvindo agora Gilberto Gil.

0: Você ouviu Sá, Rodrigues e Guarabira, deles mesmos, Mestre Jonas. Ednardo, Amelim e Belchior, juntos em artigo 26 de Ednardo. A primeira foi Gilberto Gil, dele mesmo, Extra.
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0: Alguns brasileiros terão direito a um dinheiro

0: extra este mês. É porque a partir da próxima quarta-feira, os contribuintes poderão consultar se têm direito ao cashback, restituição automática do imposto de renda destinada a quem estava isento da declaração em 2025, mas tem valores a restituir. A repórter Sara Quines preparou matéria para explicar esse cashback do imposto de renda. Vamos ouvir.
1: O pagamento da restituição automática será realizado no dia 15 de julho na conta do contribuinte vinculada ao CPF como chave PIX. Segundo a Receita Federal, os valores chegam a cerca de 500 milhões de reais, que devem beneficiar 4 milhões de contribuintes. O chamado cashback é destinado para quem não estava obrigado a entregar a declaração de 2025, não apresentou declaração por iniciativa própria, teve imposto retido na fonte em 2024, possui valores de até R$ 1.000 para restituir e tem chave PIX vinculada ao CPF em situação regular. A consulta estará disponível a partir das 9 da manhã da quarta-feira. Para garantir o recebimento dos valores, os contribuintes devem providenciar uma chave PIX vinculada ao CPF. O lote especial de restituição automática não integra o calendário regular das restituições e será pago em parcela única no dia 15 de julho. Da Rádio Nacional em São Paulo, Sara Quines.
0: Agora 9h56. Bebel Gilberto.

Aí você ouviu Bebel Gilberto Bananeira. Bom início de semana para todos. Este Ritmo da Notícia teve edição de Dayana Vitor. Reportagem de Elcio Ramalho, Gabriel Corrêa, Renato Ribeiro e Sara Quines. A programação musical foi de Djanira Goulart. A apresentação é minha, Milton Rocha. E a operação de áudio de Egberto Martins.

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1: E você agora então poderá nos apresentar mais um número.
2: Perfeitamente. Então vai o só vale quem só tem, vale, né? Então vamos.

0: e não barbou.
1: Com passagens por programas de outras emissoras, foi no auditório da Rádio Nacional que o Rei do Baião consagrou seu estilo e inscreveu seu nome na história da música popular brasileira.
2: No início dos anos 40, o figurino que lembrava o trabalhador do interior nordestino causou estranhamento e chegou a ser vetado. Mas Luiz Gonzaga insistiu e, aos poucos, conquistou toda a gestão da emissora e o público.
3: No Mundo do Baião, o programa de Humberto Teixeira e Zé Dantas é estrelado sempre pelo sanfoneiro cantor que todos apreciam, Luiz Gonzaga.
1: No programa Cancioneiro Royal, a série No Mundo do Baião foi um grande sucesso. Toda terça-feira, às 21h. É aí que o Rei do Baião fazia a ponte entre o Nordeste e o Sudeste.
4: Com essa melodia, o sanfoneiro diz ao dono da casa, o que ele diz mesmo, Dante?
5: O tocador quer beber.
4: É uma chamada, é muito boa. Todo mundo lá entende isso.
2: Luiz Gonzaga foi um dos que conquistaram a realeza pelos microfones da Rádio Nacional. Nos anos 1940, os mais populares cantores brasileiros eram contratados pela emissora. A lista tinha Silvio Caldas, Francisco Alves, Orlando Silva,
1: Linda Batista, Nelson Gonçalves, Carlos Galhardo, Emilinha Borba, Marlene, Nora Ney, Zezé Gonzaga, Dolores Duran. Difícil citar todo mundo. Um celeiro de talentos que chegou a somar 96 cantores e cantoras.
6: O Caymmi fazia parte disso.
7: Caymmi, exatamente, era coro.
6: O Joel fazia parte disso.
7: Exatamente. Marília.
6: Marília Batista fez parte desses corais. Abidu Reis. Enfim, eram cantores do elenco da Nacional que, além das suas apresentações normais ao microfone, se dispunham a uma colaboração artística de maior gabarito, visando uma evolução do rádio que ele estava sentindo naquela ocasião, estava necessitando e que realmente houve.
2: Esses são Almirante e Paulo Tapajós, em um depoimento gravado em 1967 pelo Museu da Imagem e do Som do Rio de Janeiro.
6: Eles se projetaram através do microfone da Rádio Nacional, o caso do Rui Rei, do Nuno Roland, do próprio Albertinho Fortuna, a Emilinha Borba, com quem eu fui me entrevistar uma ocasião em Niterói, no Cassino de Caraí, na época em que nós estávamos formando um elenco nosso. Gente que pudesse colaborar e que, além disso, tivesse qualidade para se projetar, projetando, logicamente, também o nome da própria Rádio Nacional.

Considerado o maior intérprete do Brasil, Calbi Peixoto também vai escalar a sua carreira a partir da Rádio Nacional. Em entrevista ao programa Roda Viva da TV Cultura, o próprio Calbi conta como um episódio dramático da história do Brasil está relacionado ao seu

0: o sucesso.
1: E o meu empresário, quando Getúlio morreu, né, suicidou, ele foi imediatamente na Rádio Nacional e levou um acetato do Conceição. Acetato, vocês sabem o que é? É um disco de cera, né? É um disco que se faz mesmo na rádio, né? E ele foi, deu o jabá, né, ao técnico, para que nos intervalos, né, das notícias sobre a morte do Getúlio, ele tocasse Conceição. E ele foi despedido da rádio por causa disso. Não podia, né? De jeito nenhum. Mas ele tocou. E Conceição estourou.

0: Em 1991, no aniversário de 55 anos da Nacional, mais de 40 anos depois, são os dois artistas, Calbi e Emilinha, que fazem a festa no programa Revista do Rádio, apresentado por Luiz Antônio Nonato. O momento foi registrado pela antiga TVE do Rio, hoje a TV Brasil.
1: No auditório lotado, os fãs vibram ao rever um ídolo do passado. Calbi Peixoto, de jeans e muito brilho, encanta o público interpretando um dos maiores sucessos dele, Conceição. Quando Emilinha entra no estúdio, o público vai à loucura. A rainha do rádio ganha presentes, flores e beijos, muitos beijos.
2: E é assim, fazendo fãs pela vida toda, que a história da Rádio Nacional e da música brasileira se encontram e seguem caminhando juntas nestes 90 anos.
0: Esse episódio usou áudios do acervo da Empresa Brasil de Comunicação, da TV Brasil, do Museu da Imagem e do Som do Rio de Janeiro e da TV Cultura de São Paulo.
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2: Vem comigo, vamos viajar no tempo e recordar grandes momentos da MPB com o melhor da música brasileira. Eu sou Milton Rocha e te faço companhia até o meio-dia no Expresso Nacional. Na operação de áudio comigo, Graciara Farias. Hoje começamos com João Bosco, Escada da Penha.

0: Ouvimos Cássia Eller de Caetano Veloso, Gatas Extraordinárias. Antes, Skank de Chico Amaral e Samuel Rosa, Vou Deixar. Abrindo o bloco, João Bosco. Dele, Aldir Blanc, Escadas da Penha.
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0: Uma seleção musical feita para você com o melhor da música brasileira. Seguimos com Maria Gadu, Tudo Diferente. Música.

Ouvimos Vanessa da Mata, Dela Mesma, Vermelho. Joyce Moreno, de Joyce Moreno, Monsieur Bineau. Maria Gadu, de Maria Gadu, Tudo Diferente. Agora, 10 horas 28 minutos, seguimos no Expresso Nacional com o melhor da música brasileira. Ouvindo agora. Trio 24 Folhas.

0: Você ouviu Ney Matogrosso de Pedro Luiz e a Parede, Transpiração. Gal Costa do Djavan Azul. A primeira, nós ouvimos Leaf Clover do Djavan, ou melhor, de Fernanda Takai, Trevo de Quatro Folhas.
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0: Elza Soares.

0: Tivemos aí Toquinho e Vinícius de Moraes, de Toquinho e Mutinho, Escravo da Alegria. Beto Guedes, de Milton Nascimento, Fernando Brant, Vevecos, Panelas e Canelas. Abrindo o bloco, Elza Soares, de Jorge Aragão e JB, Malandro.
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0: Agora 10h51, seguimos com o melhor da música brasileira, ouvindo As Chicas, Divino, Maravilhoso.

0: Muito bem, ouvimos Angelique Kidjo em Refavela. Paulinho da Viola, de Marisa Monte, Arnaldo Antunes, Talismã. A primeira foram Mais Chicas, de Caetano Veloso e Gilberto Gil, Divino Maravilhoso.
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0: Uma seleção musical feita para você com o melhor da música brasileira. Vamos recordar agora o Seu Valença em Tropicana.

0: Ouvimos Flávio Venturini, Dilo Borges, Milton Nascimento e Márcio Borges, Clube da Esquina. Antes, Paula Santoro, de Filó Machado e Cacaso, Perfume de Cebola. A primeira foi Alceu Valença, dele Vicente Barreto, Tropicana.
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0: Sempre com o melhor da música brasileira, 2 horas sem nenhum intervalo. Eu trago agora Fred Martins, Janelas.

0: Muito bem, ouvimos Zizi Posse, de Rita Lee, Luiz Sérgio, Carlinhos, Agora Só Falta Você. Zé Cabaleiro e Nauzete juntos em Banguela, de Zé Cabaleiro. A primeira, Fred Martins, dele Marcelo Diniz, Janelas.
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0: Agora 11h24, muito bom dia, eu trago para você Lulu Santos em Aviso aos Navegantes.

0: de papo.
1: É isso aí, fim de papo. Ouvimos Raul Seixas, dele mesmo, Eu Também Vou Reclamar. Alice Caymmi, de Bruno de Lula e Domênico Lancelotti, Como Vês? Abrindo bloco aos Tribalistas, de Marisa Monte, Carlinhos Brau e Arnaldo Antunes, Baião do Mundo.
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1: Agora 11h43, seguimos com o melhor da música brasileira, ouvindo agora Milton Nascimento, Caçador de Mim.

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1: Olá, muito boa tarde a você que nos escuta de todo o Brasil. Está no ar o Repórter Nacional, que tem hoje os seguintes destaques. Começou o defeso eleitoral, publicidade oficial, inaugurações de obras e anúncios de shows por agentes públicos estão proibidos, viu? Restrições que seguem até 25 de outubro e buscam garantir igualdade na disputa das eleições. E mais...
3: Tarifaço em discussão nos Estados Unidos. 4 mil produtos brasileiros podem ser afetados.
4: Associação Belga de Futebol questiona a decisão da FIFA de suspender cartão vermelho de jogador dos Estados Unidos.
5: Polícia Civil faz operação contra esquema de manipulação de resultados em jogos de futebol no Rio de Janeiro.
6: Pneu movinte imunizante oferecido pelo SUS amplia proteção contra doenças graves, como pneumonia e meningite.
1: É tudo isso e muito mais aqui no Repórter Nacional, produzido pela nossa equipe de rádio jornalismo da EBC, Empresa Brasil de Comunicação. Estamos ao vivo nas emissoras da Rádio Nacional, em Brasília, São Paulo, Rio de Janeiro, Amazônia, Alto Solimões, São Luís, Recife e, claro, também nas emissoras parceiras de todo o Brasil com a Rede Nacional de Comunicação Pública. Eu sou Daniel Ito e você acompanha agora as principais notícias desta segunda-feira, 6 de julho de 2026.
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1: E antes de dar início aqui ao nosso noticiário, um aviso a você que nos escuta, diante do período de defeso eleitoral, começado aí no dia 4 de julho, nossos jornais aqui da Rádio Nacional e emissoras parceiras vão seguir as recomendações do TSE, Tribunal Superior Eleitoral, e também da SECOM, Secretaria de Comunicação Social da Presidência da República. Então, não serão veiculados conteúdos que possam configurar promoção de programas governamentais, divulgação de realizações da administração pública ou a valorização institucional de órgãos e entidades federais que possam aí ser caracterizadas como publicidade institucional, medida que se faz necessária para garantir o cumprimento das normas que regulamentam a comunicação de órgãos e demais instituições públicas durante esse ano eleitoral. O período do defeso vai até o dia 25 de outubro, portanto, a gente segue essas regras a partir agora dessa semana. E ainda sobre esse defeso eleitoral, o repórter Gabriel Brum está aqui no estúdio ao meu lado, com mais detalhes, né, Gabriel, do que pode ou não pode nesse período de defeso antes das eleições deste ano. Muito boa tarde para você.
7: Boa tarde, Daniel. Boa tarde a todos. Então, publicidade, inaugurações de obras e contratações de shows por agentes públicos estão entre as proibições para evitar a promoção de candidaturas durante as eleições, antes das eleições de outubro. Como você disse, o período aí do defeso começou no último sábado, dia 4, e vai até dia 25 de outubro, que é quando acontece o segundo turno, se houver esse segundo turno nas eleições. O objetivo das regras é garantir a igualdade de competição entre aqueles que vão disputar os votos dos eleitores. Então, até as eleições acabarem, está proibida a publicidade de obras, programas, serviços e campanhas de órgãos públicos, exceto em casos graves e urgentes e com reconhecimento pela Justiça Eleitoral. Da mesma forma, não pode fazer pronunciamento em rede de rádio e TV. Os canais oficiais dos governos, sites e redes sociais, por exemplo, vão ter que excluir informações, nomes, símbolos ou qualquer coisa que permita identificar autoridades. Então, tem que tirar tudo do ar. A exceção são os dados que garantam transparência fiscal e acesse a informação. Inclusive, se o ouvinte entrar no site de um ministério, de algum governo estadual, vai ver que todas as informações, notícias, foram tudo retirado de lá. Entre essas proibições também estão o repasse de verbas voluntário da União aos estados e dos estados aos municípios, além da nomeação ou dispensa de pessoal. Inaugurações de obras e contratações de shows estão proibidos e os agentes que vão participar das eleições não podem participar de eventos desse tipo também. O desrespeito a essas regras aí do Defesa Eleitoral pode levar a multas e a cassação do registro ou do diploma do candidato, e sem tirar a possibilidade ainda de eventuais sanções por abuso de poder político, Daniel.
1: Perfeito, Gabriel. Obrigado. E por tudo isso, então, que a gente vai ter que fazer alguns ajustes aqui no nosso noticiário, né, ao longo dos próximos meses. Mas eu reforço aqui o nosso compromisso com você que nos ouve, de que você vai encontrar aqui no Repórter Nacional informações de interesse público devidamente apuradas pelos nossos jornalistas da nossa equipe de rádio jornalismo. Obrigado, Gabriel, pelas informações.
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1: Pois é, o Brasil inteiro se uniu ontem para torcer pela nossa seleção, mas não deu, né? O sonho do Hexa foi adiado mais uma vez e, de novo, aí por uma seleção europeia. Que pena! O time de Carlo Ancelotti, que perdeu por 2-1, portanto, para a Noruega, em partida aí marcada por grande atuação do goleiro Nyland e também pelos gols decisivos do atacante Haaland. Mas e aí, o que representa, hein, essa desclassificação brasileira na história da nossa seleção em Copas do Mundo? O repórter Lincoln Chaves conta tudo pra gente.
8: Foi em 5 de julho que o Brasil sofreu a traumática eliminação para a Itália na Copa do Mundo de 1982. A data agora é também a do adeus precoce ao sonho do Hexa ainda nas oitavas de final. A derrota por 2-1 para a Noruega em Nova Jersey, nos Estados Unidos, decretou a pior campanha da seleção brasileira desde o Mundial de 1990. Zinedine Zidane, Thierry Henry, Cláudio Canidia, Paolo Rossi. A já extensa lista de carrascos do Brasil em Copas foi incluído o nome de Erling Haaland. O atacante norueguês foi decisivo, marcou os 2 gols da vitória nórdica, igualou seu argentino Lionel Messi e ao francês Kylian Mbappé na artilharia do Mundial com 7 gols. E é só a primeira vez que ele disputa o maior torneio do futebol. O Brasil descontou no último lance, já nos acréscimos com o Neymar. Na última Copa da carreira, o atacante, cuja convocação dividiu opiniões pelas condições físicas, entrou no segundo tempo e marcou de pênalti. Foi tirar satisfações com o goleiro Ørjan Nyland, que claro, nem ligou. Ele que foi outro herói norueguês, com defesas importantes, inclusive a de uma penalidade do volante Bruno Guimarães ainda na etapa inicial, quando o placar estava 0-0. 2 tabus se mantiveram. O Brasil, desde o Penta em 2002, não vence uma seleção europeia em um confronto eliminatório e continua sem ganhar da própria Noruega na história. Lincoln Chaves, de São Paulo, para a Rádio Agência Nacional.
1: Pois é, agora é torcer, respirar fundo aí, tocar o barco, né? Porque tem mais Copa do Mundo aí pra gente acompanhar sem o Brasil. Mas a gente pode continuar torcendo. Você que está nos escutando, já escolheu aí para quem vai torcer a partir de agora nessa Copa do Mundo 2026? Porque hoje entram em campo outras 4 seleções, viu? Para definir os 2 que passam para as quartas de final. Mas enquanto os jogadores se concentram, olha, os bastidores do futebol estão agitados, viu? Com a decisão da FIFA, polêmica aí sobre o cartão vermelho dado para um atleta da seleção dos Estados Unidos. A polêmica está posta. Sayonara Moreno, conta pra gente, explica o que está acontecendo. Muito boa tarde para você.
9: Que história, hein, Daniel? Boa tarde para você, para quem acompanha a gente. Essa penalidade, a gente explica para o ouvinte, contra esse jogador dos Estados Unidos, a gente lembra, foi aplicada contra o Folarin Balogun, que é o atacante dos Estados Unidos, durante o jogo entre as seleções dos Estados Unidos e da Bósnia-Herzegovina na última quarta-feira. Uhum. De acordo com as regras da FIFA, o jogador, então, estaria fora dessa disputa pelas oitavas de final, prevista aí para hoje à noite. Mas um comunicado emitido ontem, Daniel, a FIFA disse que a suspensão automática de uma partida desse atacante fica suspensa por um período probatório de 1 ano. Puxa. Veículos como o The New York Times, Reuters, noticiaram, inclusive, que essa decisão é fruto de uma interferência do presidente dos Estados Unidos, Donald Trump, que teria telefonado para o presidente da FIFA, Gianni Infantino, para que revisasse, então, aquela expulsão. Também ontem, o próprio Trump escreveu em uma rede social, né? Obrigado à FIFA por fazer o que era certo e reverter uma grande injustiça. Mas essa decisão está repercutindo no meio esportivo. Hoje mesmo, né, os Estados Unidos, que vai poder então contar com o time completo, né, dependendo aí dessa decisão, enfrenta a Bélgica. Mas a Real Associação Belga de Futebol já anunciou que vai contestar essa decisão da FIFA em manter essa punição, ou melhor, em suspender, né, essa punição do cartão vermelho e, consequentemente, o jogador Folarin Balogun. A Associação Belga chegou a anunciar que, mesmo diante de questionamentos enviados à entidade, a FIFA não deu explicações sobre o caso e, com isso, disse, não restam outras alternativas, não resta outra alternativa. A organização anunciou que vai continuar lutando nas próximas horas, né, porque faltam horas para essa partida, também vai lutar pelos próximos dias e meses em prol da ética, da concorrência leal e dos interesses do futebol. Essa reversão do cartão vermelho também surpreendeu a UEFA, a União das Associações Europeias de Futebol, que classificou como inédita, incompreensível e injustificável. Para a UEFA, a revogação do cartão vermelho ultrapassou todos os limites, já que a aplicação não admite exceções, muito menos em meio a um torneio em que vários outros jogadores já estiveram nessa mesma situação e cumpriram ali regularmente essas suspensões. A decisão do Comitê Disciplinar da FIFA motivou também comentário, Daniel, do ex-presidente da FIFA, Joseph Blatter. Segundo ele, em rede social, cartões vermelhos não são revertidos por ligações políticas, mas sim por regras, evidências e órgãos independentes. Agora é aguardar uma confirmação da Associação Belga sobre o que está sendo feito de fato, né, aí nesse recurso contra essa suspensão do jogador.
1: É verdade, que situação estranha, né, Sayonara? Porque outros jogadores já receberam cartão vermelho na Copa do Mundo, cumpriram suspensão automática e agora com os Estados Unidos está vendo aí

0: esse favorecimento que pode desequilibrar a competição, quem sabe, né? E será que não coloca em xeque a própria credibilidade da Copa do Mundo diante da torcida de todo o planeta? Vamos acompanhar com certeza esse assunto para ver o que vai acontecer. Obrigado pelas informações, Sayonara Moreno com a gente, meio-dia e 11. Vamos falar agora sobre uma operação deflagrada hoje no Rio de Janeiro para combater um esquema de manipulação de resultados no futebol, viu? A gente segue falando de futebol aqui no Repórter Nacional, mas agora com esse tipo de cenário, viu? Porque as investigações começaram depois de uma denúncia da Federação de Futebol lá do Rio, e a repórter Priscila Terezo está na linha com a gente lá da capital fluminense com mais informações sobre essa operação. Priscila, boa tarde para você.
1: Oi, Daniel. Boa tarde para você. Boa tarde a todos. A Polícia Civil aqui do Rio de Janeiro realiza a terceira fase da Operação VAR nesta manhã. O objetivo da ação é investigar um esquema de manipulação de resultados em jogos de futebol da Série B do Campeonato Carioca e também lavagem de dinheiro. Os agentes cumpriram mandados de busca e apreensão na Zona Oeste da capital fluminense. O jogador Luiz Gustavo Lopes dos Santos é um dos alvos e foi encaminhado à delegacia para prestar esclarecimentos. Ele é investigado por favorecer terceiros em apostas esportivas ao receber um cartão amarelo de forma intencional em partida válida pelo Campeonato Carioca deste ano. As apurações da Operação VAR começaram em 2024, após denúncia da FERJ, que é a Federação de Futebol do Estado do Rio de Janeiro, e que apontou indícios de fraudes em diversas partidas. Segundo a Polícia Civil, as investigações prosseguem para identificar todos os envolvidos no esquema criminoso, além de aprofundar a apuração sobre o papel de cada um e reunir novos elementos que comprovem a responsabilização dos investigados. Daniel, volto com você no estúdio.
0: Perfeito, Priscila. Muito obrigado pelas informações sobre essa operação, então, investigando manipulação de resultados de futebol no Rio de Janeiro. E agora a gente fala sobre uma pesquisa da CNI, Confederação Nacional da Indústria, que fez uma nova projeção sobre impactos de possíveis novas tarifas dos Estados Unidos na nossa indústria brasileira. Neste momento, o tarifaço, lembrando, está em discussão em uma audiência pública lá em Washington, capital norte-americana, e o repórter Gabriel Brum está de volta com a gente aqui com as informações. Gabriel.
2: É isso mesmo, Daniel. Mais de 4 mil produtos brasileiros podem ser impactados aí pelo tarifaço de 37,5% dos Estados Unidos contra o Brasil. Segundo a CNI, a Confederação Nacional da Indústria, isso equivale a quase 15 bilhões de dólares em exportações brasileiras. Segundo a entidade, entre os produtos que podem ser afetados estão o ferro guza, que é usado na fabricação de aço, a madeira, o granito, o açúcar de cana, o tabaco, entre outros. E o Brasil é o país que mais vende esses itens aos Estados Unidos. O presidente da CNI, Ricardo Alban, diz que em termos econômicos e técnicos, esse tarifaço não tem o menor sentido.
3: É porque, como todos sabemos de cor e salteado, o Brasil é deficitário na balança comercial com os Estados Unidos. Nós temos na nossa relação uma relação de complementariedade de capital importância para ambos os lados. Tem uma ideia, cerca de 11 dos 13 maiores produtos de exportação que serão afetados, eles são... O Brasil é o principal fornecedor para os Estados Unidos, ou seja, também afeta os interesses americanos.
2: Bem, nessa audiência pública lá nos Estados Unidos, que é hoje e amanhã, o Brasil vai ser representado por setores do agronegócio, como arroz e café, do etanol, calçados, entre outros. O embaixador Roberto Azevedo vai falar em nome da CNI, que acompanha o caso de perto, diz Alban.
3: Repor produtos manufaturados sempre é muito mais complexo do que repor commodities no mercado internacional, porque eles têm especificações de cada país, de cada região, de cada demanda, para que a gente possa compor. Isso nos preocupa bastante e é por isso que nós estamos desprendendo todos os esforços possíveis para termos o melhor resultado também possível. É um desafio grande.
2: Bem, Daniel, esses 37,5% ele é composto por duas taxas, uma de 25% com base numa investigação comercial por supostas práticas anticompetitivas, em que um dos alvos é o PIX. A outra é de 12,5%, que foi proposta com base na acusação de que o Brasil não fiscalizaria a importação de produtos feitos com o trabalho forçado. Bem, a decisão final sobre essa aplicação das tarifas está marcada para sair no dia 15 de julho, Daniel.
0: E a gente fica nessa expectativa, então, se confirma ou não essas tarifas dos Estados Unidos sobre produtos que eles importam aqui do Brasil. Gabriel Brum, muito obrigado pelas informações. E aqui em Brasília, o ministro do Supremo Tribunal Federal, Alexandre de Moraes, deu um prazo de 48 horas para o Batalhão de Polícia do Exército entregar 8 armas de fogo vinculadas ao ex-presidente Jair Bolsonaro, lembrando que está cumprindo prisão após condenação judicial. Renato Ribeiro está aqui no estúdio com a gente com mais informações sobre esse prazo. Renato, boa tarde.
4: Muito boa tarde, Daniel. O armamento é composto por 5 pistolas, 2 espingardas e uma carabina e deverá ser levado para a Superintendência da Polícia Federal aqui em Brasília, que ficará responsável pela apreensão e guarda do material. Na última sexta-feira, Daniel, o ministro Alexandre de Moraes manteve a prisão domiciliar humanitária de Bolsonaro e revogou o porte de arma e o registro de CAC, colecionador, atirador desportivo e caçador do ex-presidente. E Moraes determinou ainda a apreensão de 10 armas de Bolsonaro. A defesa do ex-presidente informou ao Supremo que entregou 2 armas à Polícia Federal em abril de 2023, enquanto os outros armamentos foram deixados no batalhão de polícia do Exército aqui em Brasília. E o ministro Alexandre de Moraes também determinou à PF que, nesse prazo de 48 horas, confirme a entrega dessas armas do ex-presidente, feitas em 2023, que é uma carabina e uma pistola da marca Caracal. Sim. E, como você disse, né, Daniel, o ex-presidente foi condenado pela STF em setembro do ano passado por tentativa de golpe de Estado e cumpre pena de 27 anos e 3 meses de prisão. Daniel.
0: Perfeito. Renato, muito obrigado pelas informações aí sobre essa decisão do ministro Alexandre de Moraes do Supremo Tribunal Federal. Meio-dia 17 é hora certa em Brasília. Fique ligado, você vai ouvir ainda hoje.
5: Festival Cine Ceará está com inscrições abertas para a edição deste ano. Podem participar produções a partir de 2025 do Brasil, América Latina, Caribe, Portugal e Espanha.
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0: Mas antes, vamos falar de saúde agora para destacar uma nova vacina oferecida pelo SUS que amplia a proteção contra doenças pneumocócicas perigosas, como, por exemplo, a pneumonia e a meningite. A repórter Solimar Luz está na linha com a gente, ela que ouviu um especialista e traz aí mais informações sobre esse imunizante, essa novidade disponível agora no SUS para crianças de até 5 anos, né, Solimar? Muito boa tarde para você.
7: Boa tarde para você, Daniel. Boa tarde a todos. Dados da Organização Mundial da Saúde apontam que a doença pneumocócica, infecção que pode atingir desde os ouvidos até mesmo os pulmões, é uma das principais causas de mortalidade infantil, viu? É causa de mortalidade infantil por enfermidades infecciosas, aquelas que são causadas por vírus ou bactérias e que podem ser evitadas por meio de vacinação. Recentemente, o combate a esse tipo de doença ganhou aí um importante reforço aqui no Brasil com a incorporação do imunizante Pneumo-20 ao calendário nacional de vacinação. O infectologista Alberto Chebabo, ele destaca que a vacina amplia a cobertura contra sorotipos relacionados à pneumonia invasiva.
8: O pneumococo é uma bactéria que é causador de pneumonia, entre outras infecções graves, meningite também pode acontecer. Então é uma vacina que protege principalmente contra 20 sorotipos diferentes do pneumococo, dessa bactéria, e principalmente a função é reduzir o risco de pneumonia e infecções invasivas graves por essa bactéria pneumococo, que é a mais comum causa de infecção de pneumonia, tanto na criança quanto no adulto.
7: E essa vacina já está disponível em todo o país. Aqui, o estado do Rio de Janeiro recebeu um lote inicial de 36.700 doses. Aqui na capital, a vacina está disponível nos centros municipais de saúde, clínicas da família e no Supercentro Carioca de Vacinação para crianças de 2 meses até 5 anos de idade. Daniel.
0: Perfeito. Solimar, muitíssimo obrigado ao vivo com a gente com essa novidade, então, no Sistema Único de Saúde. Meio-dia e 20. A gente já está em julho, férias escolares estão chegando e, olha, antes de colocar o pé na estrada, vale lembrar aí que a segurança da viagem já começa muito antes da partida, viu? Os especialistas reforçam que planejamento e manutenção preventiva do veículo são aliados importantes aí para quem vai viajar, pegar a estrada, né? Vamos conferir os detalhes na reportagem de Gabriel Nascimento, da Rádio Cultura FM de Belém, emissora da Rede Nacional de Comunicação Pública.
6: Julho chegou e com ele as férias de verão. Muitos aproveitam esse momento para viajar e curtir as praias e balneários do Pará. Mas para desfrutar dessas experiências com segurança, é preciso ter responsabilidade na hora de pegar a estrada. O funcionário público Cláudio Andrade ressalta que sempre faz questão de manter as revisões em dia antes de viajar.
9: Se você faz uma revisão hoje, você evita um desgaste futuro para frente em outras peças, né? Mesmo sem defeito, é bom estar fazendo uma manutenção preventiva.
6: Entre 2011 e 2020, mais de 59 mil acidentes de trânsito foram causados por falhas mecânicas em veículos. Segundo o Atlas da Década de Ações para a Segurança Viária, elaborado pela Polícia Rodoviária Federal, PRF, para reduzir o risco de panes, colisões e consequências mais graves, a principal recomendação é realizar uma revisão no veículo até 15 dias antes de viagens de férias já planejadas. Um dos principais itens que deve passar por observação são os pneus. Gilsomar Gude, instrutor de treinamento, fala sobre os indicadores de desgaste deste componente essencial para qualquer veículo.
10: Tem um indicador de desgaste que é o TWI do pneu. Quando o pneu chega ali, ele é 1,6 milímetros. Então o pneu já é considerado fora de serviço. Por questões de segurança, ele tem que ser removido. Pelo Código Nacional de Trânsito também, ele tem que ser descartado porque ele pode ser multado o veículo.
6: Um checklist importante que você deve fazer no carro antes de viajar é verificar pneus, freios e suspensão, conferir óleo, água e sistema de arrefecimento, ver se tem um carregador de bateria previamente testado, observar sinais luminosos no painel, testar o veículo antes de pegar a estrada e avaliar todo o motor do automóvel. Da Rádio Cultura FM de Belém, Gabriel Nascimento para a Rádio Nacional.
0: Aí, para quem estranhou que o Gabriel falou em férias de verão, lembrando, né, que no norte do país, o verão amazônico ocorre entre os meses de junho e novembro. No resto do país, as férias de julho são férias de inverno. Curiosidades aí do nosso país continental. Meio-dia e 23. Milhares de pessoas se reuniram nas ruas de Teerã hoje para mais um dia do cortejo fúnebre do Ayatolá Ali Khamenei. Cerimônia marcada por protestos, viu, contra os Estados Unidos e Israel. Vamos aos detalhes do funeral. Quem conta pra gente é o repórter Gabriel Corrêa. Muito boa tarde, Gabriel.
11: Olá, Daniel. Boa tarde para você, boa tarde para os ouvintes. Daniel, as cerimônias fúnebres acontecem oficialmente desde sexta-feira, quando as delegações estrangeiras chegaram a Teerã. Lembrando que o líder do Irã ali havia sido morto no primeiro dia dos ataques norte-americanos e israelenses no final de fevereiro. E hoje a procissão durou horas e percorreu um trajeto de 10 quilômetros pela capital do Irã. Muitas pessoas que acompanhavam atiraram pedras contra um outdoor com a imagem do presidente dos Estados Unidos, Donald Trump. Também exibiram faixas com ameaças ao norte-americano e queimaram bandeiras dos Estados Unidos e da Inglaterra. O vice-presidente norte-americano e o primeiro-ministro de Israel também foram alvos dos protestos. As cerimônias devem durar uma semana. O cortejo segue para a cidade de Qom amanhã, terça-feira, passa por duas cidades no Iraque e o sepultamento acontece na quinta-feira de volta ao Irã, em Meshed, cidade próxima à fronteira com o Afeganistão. Daniel?
0: Perfeito, muito obrigado pelas informações sobre o funeral do Ayatollah Ali Khamenei. Gabriel, permanece com a gente aqui, porque a gente também tem outras informações internacionais, agora sobre a onda de incêndios florestais na Europa, que inclusive já forçou a evacuação de mais de 10 mil pessoas no interior da França, muita gente sendo afetada por lá. O que você conta pra gente, Gabriel?
11: Exatamente, Daniel. Cerca de 20 incêndios de grandes proporções estão acontecendo hoje na região sul e sudeste da França. Na região litorânea do Mediterrâneo, na fronteira com a Espanha, a situação é mais preocupante. Mais de 700 bombeiros e 9 aviões não conseguiram controlar o fogo, conforme relatou o ministro do interior da França, Laurent Nunes. O fogo já consumiu 4.500 hectares e moradores de 26 municípios foram orientados a evacuar a região e foram encaminhados para abrigos. A presidente da Comissão Europeia, Ursula von der Leyen, deslocou 4 aeronaves de combate a incêndios da Suécia e de Chipre para reforçar nessa operação. De acordo com a agência Reuters, do lado espanhol da fronteira,

0: Feira, o incêndio já devastou 2.200 hectares e centenas de pessoas também tiveram que ser evacuadas. As autoridades catalãs informaram que o fogo já estava controlado no final de semana. Daniel, segue no estúdio.
1: Perfeito, muito obrigado, Gabriel Corrêa, com a gente com notícias internacionais aqui no Repórter Nacional. Do Correia, agora a gente aciona o Gabriel Brum aqui no estúdio para falar de economia, né, Gabriel? Com a notícia aí de que o mercado financeiro reduziu a projeção de inflação pela primeira vez depois de 4 meses. O que que você conta para a gente, Gabriel?
2: É isso mesmo, Daniel. A expectativa agora é que o IPCA, Índice Oficial de Inflação, termine o ano a 5,3%. Na semana passada, a aposta era de 5,33%. São os dados do Boletim Focus desta segunda. Lembrando que na divulgação anterior, a sequência de 15 altas seguidas tinha sido interrompida depois que Estados Unidos e Irã anunciaram as negociações para encerrar a guerra. E agora, hoje, veio a primeira queda aí nessas projeções. A trégua nos ataques e a melhora nessas expectativas estão relacionadas, segundo o economista César Bergo.
3: Mas não tenha dúvida que isso já refletiu no mercado de petróleo. O petróleo voltou lá para a faixa dos 70 dólares, isso é importantíssimo, já muda as expectativas. Questão também do Estreito de Hormuz ser liberado, você tem questão de insumos, sobretudo para o Brasil, os fertilizantes. Isso melhora a perspectiva também do agronegócio aqui no nosso país. Aquela pressão, né, de aumento de preço de custo também não está tão presente.
2: Bem, Daniel, os outros índices do boletim de para 2026 não tiveram alteração. Então, o crescimento econômico de 1,99%. Este ano, dólar cotado a R$5,20 e a taxa básica de juros a 14% ao ano, Daniel.
1: Perfeito. Boletim Focus, muito obrigado, Gabriel Brum, com as informações econômicas para a gente. Você que está na escuta, quem tiver alguma dúvida aí sobre assuntos como CPF, imposto de renda, dívidas, transações tributárias, olha, um canal único de atendimento vai ser disponível agora, o Receita Atende, que está em fase de implementação. O Renato Ribeiro está de volta com a gente com mais informações sobre como vai funcionar essa ferramenta, né, Renato?
4: Então, Daniel, é um serviço que vai tirar dúvidas e orientar as empresas e cidadãos, tudo em uma única plataforma. E a mudança faz parte da modernização dos canais de relacionamento com os contribuintes. Mas vai ser uma transição gradual, tá? Serão substituídos primeiro os assuntos do Fale Conosco, que a gente manda aquelas mensagens para tirar aquelas dúvidas, né? E em uma segunda etapa será feita a integração dos canais de atendimento por e-mail e por processo digital. E o contribuinte vai poder enviar mensagens para esclarecer dúvidas, agendar atendimento presencial e acessar o chat da Receita Federal para regularizar débitos. E para aproveitar todos os serviços ou acessar o histórico completo aí de solicitações, é necessário realizar o login com a conta gov.br. E para mais informações, basta acessar o site gov.br/receitafederal.
1: Muito obrigado, Renato Ribeiro, com as informações para a gente. A gente vai chegando ao fim deste Repórter Nacional, meio-dia e 29 dessa segunda-feira. Triste aí para o torcedor brasileiro, né? Depois da derrota ontem para a Noruega por 2-1. Mas a gente segue, claro, acompanhando a Copa do Mundo nos Estados Unidos, Canadá e México, trazendo todas as informações para você aqui no nosso noticiário. Repórter Nacional, que hoje teve trabalhos técnicos de Thiago Coelho, e você que nos escuta pode conferir as nossas reportagens lá no site da Rádio Agência e nos seguir também no Instagram, @RadioNacionalNoticias. Comente lá, a gente sempre lê todos os comentários. Uma ótima tarde, excelente semana para você. Tchau!
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7: Olá pessoal, estamos no ar com o Arte Clube, em rede com a Rádio MEC AM, a UFRJ FM desde o meio-dia e agora também com a Nacional Rio. Bem-vindas e bem-vindos, agora meio-dia e meia, estamos ao vivo com você, hoje é segunda-feira, 6 de julho de 2026. Aqui você acompanha os lançamentos nas artes, bate-papo com os artistas, dicas culturais e uma curadoria musical feita no capricho para fazer a trilha sonora do seu dia. E hoje a gente fala de cinema, a gente conversa com a diretora Dandara Ferreira sobre o documentário Anatomia do Caos, que traz um relato inédito sobre...

0: sobre a CPI da Covid. Temos também lançamentos musicais da semana, dica de teatro, agenda cultural e o melhor da MPB. Você pode e deve mandar sua participação aqui para a gente no nosso WhatsApp, o 21997100537. Fique com a gente até uma hora aqui no Arte Clube.
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0: E a gente ouve agora dois lançamentos da semana, músicas que acabam de chegar nas plataformas digitais e a nossa programação. Nome Luz é o mais novo single do Jorge Versilo, lançado no dia 26 de julho. A canção de MPB é uma homenagem carinhosa à filha dele, a filha caçula Luísa, de 5 anos, que foi batizada em homenagem à canção do Tom Jobim. E outro lançamento é da Lineker, o single Melhor Notícia. A música encerra oficialmente o ciclo do aclamado álbum Caju, lançado em 2024, e serve como faixa de abertura para a nova turnê de despedida da cantora dessa era, né, da era Caju, que é chamada Bye Bye Caju, e celebra também seus 10 anos de carreira.

0: Ouvimos aí nos lançamentos musicais da semana do Arte Clube, Jorge Vercillo, Nome Luz e antes a Lineker com Melhor Notícia. Agora, 12:41.
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0: O documentário Anatomia do Caos, da diretora Dandara Ferreira, leva o público para dentro dos bastidores da CPI da Covid, instalada pelo Senado em 2021 para investigar a condução da pandemia no Brasil. Com acesso inédito às articulações e aos momentos decisivos da comissão, em pouco menos de 90 minutos a obra revisita um período que deixou marcas profundas na sociedade brasileira. Vamos bater um papo com a Dandara, que conta melhor como é a abordagem do filme em relação à CPI da Covid.
2: A CPI da Covid é a espinha dorsal narrativa do filme. Mas A Anatomia do Caos não é um filme só sobre a CPI. Ele é um filme sobre um país diante de uma tragédia. Acho que uma das maiores tragédias da nossa atualidade. A comissão, ela funciona como um grande palco, onde documentos, depoimentos e contradições vieram à tona, permitindo reconstruir uma história que até então estava fragmentada. Então, o filme utiliza esse material para investigar como decisões políticas impactaram diretamente a vida e a morte de milhões de brasileiros. Mais do que registrar um acontecimento institucional, ele provoca compreender os mecanismos que tornaram possível aquela gestão da pandemia e também refletir sobre o que isso revela sobre a democracia brasileira.
0: A diretora Dandara Ferreira assina também os filmes Meu Nome é Gal e Vou Tirar Você Desse Lugar. Para ela, o novo filme, documentário Anatomia do Caos, é sobretudo sobre a importância da memória para a construção de um futuro diferente. Ela reflete sobre as lições que o Brasil aprendeu ou deveria ter aprendido com a tragédia da pandemia.
2: Mas também a maior lição seja a importância da memória. Eu tenho dito isso, é um filme sobre memória e justiça. Porque um país que esquece suas tragédias, ela corre o risco de repeti-las. Então, lembrar não é permanecer preso ao passado, é criar condições para construir um futuro diferente.
0: E nesse sentido de preservação dessa memória, a diretora Dandara Ferreira afirma que a sociedade ainda precisa elaborar melhor esse trauma, encarando de frente o que aconteceu e combater a indiferença e o esquecimento.
2: Acho que existe uma disputa em torno dessa memória, né? De um lado, há familiares das vítimas, pesquisadores, jornalistas, profissionais da saúde e artistas empenhados em preservar o que aconteceu. E acho que do outro, existe um movimento de apagamento, motivado pelo cansaço, pela polarização política, ou mesmo pelo interesse em evitar responsabilidades. Então, como sociedade, ainda elaboramos muito pouco esse trauma coletivo. Perdemos centenas de milhares de vidas, vivemos o colapso do sistema de saúde, acompanhamos famílias sendo destruídas, mas rapidamente voltamos à rotina como se esse capítulo tivesse encerrado. A gente falava muito durante a pandemia, né, que seria um novo recomeço, mas a gente viu que depois meio que tudo voltou como era antes. Então eu acho que o cinema também pode ajudar a interromper esse esquecimento. Esse filme, Anatomia do Caos, ele nasce justamente desse compromisso. Não para oferecer respostas definitivas, mas acho que para impedir que a memória da pandemia seja substituída pela indiferença. Enquanto essa história continuar sendo lembrada e debatida, ela continuará produzindo uma possibilidade de justiça. E isso é que eu espero que o filme deixe como legado.
0: Obrigado, diretora Dandara Ferreira, pelo papo aqui no Arte Clube. Lembrando que o documentário Anatomia do Caos está em cartaz nos cinemas. Agora faltam 15 para uma.
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0: Dias de celebrar os 80 anos de Antônio Pessi Filho, ou melhor, o Toquinho, violonista, cantor e compositor do Mais Alto Que Late. Vamos ouvir Deixa Acontecer, uma das belíssimas parcerias do Toquinho com o Vinícius de Moraes, lançada originalmente em 1981 no álbum Doce Vida. E falando em clássicos, esse dia 6 de julho também marca 7 anos sem João Gilberto, pedra fundamental da nossa música. E agora a gente ouve esses dois clássicos, esses dois mestres da MPB.

0: Ouvimos no Arte Clube João Gilberto Eu Sambo Mesmo, composição de Janete de Almeida, antes Toquinho, dele e Vinícius de Moraes, Deixa Acontecer. Agora faltam 7 para 1.
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0: A morte de um filho é considerada um dos maiores tipos de luto. E essa dor é retratada na peça Veneno, em cartaz no Centro Cultural do Banco do Brasil, do Rio de Janeiro, somente até hoje, segunda-feira. A repórter Carolina Pessoa conta mais.
2: Na trama, uma carta anuncia que um filho de um casal precisará ser removido do cemitério em que foi enterrado, pois há veneno no solo. A questão leva ao reencontro dos pais, 10 anos depois, e escancara as dores ainda existentes. A partir daí, o espetáculo apresenta um diálogo comovente, mas também com momentos cômicos, que ocorrem até mesmo nas grandes tragédias. O ator Alexandre Galindo, que também assina a direção de produção da peça, fala sobre a escolha deste texto tão profundo.
3: Eu sou um ator-produtor que pesquiso muita dramaturgia. Estou sempre lendo textos em busca de uma boa história para levar para os palcos. Quando eu me deparei com a peça Veneno, eu enxerguei ali um potencial muito grande. Uma história na qual você tem duas pessoas lidando de maneiras completamente diferentes em relação ao luto, e você consegue concordar com as duas. Para além disso, a história ela toca em temas muito profundos. Ela fala da relação do casal, ela fala de questões entre mãe e filho, entre pai e filho.
2: A dramaturgia é da premiada holandesa Lotte Wekmans, que escreve para teatro há mais de 30 anos. Galindo fala sobre a autora e a importância da obra.
3: A autora da peça, Lotte Wekmans, é uma das dramaturgas contemporâneas mais importantes da Europa. Veneno é uma peça que foi montada em mais de 30 países e é o texto holandês mais montado fora da Holanda até hoje. Ela foi premiada com esse texto e com muitos outros que ela já escreveu. E essa história já virou um filme, que também teve a assinatura dela no roteiro.
2: O ator, que no ano passado foi indicado pela atuação no espetáculo Ao Prêmio Shell, um dos mais tradicionais da cena teatral do Brasil, aborda os desafios de representar um texto tão forte e, ao mesmo tempo, tão delicado.
3: A experiência de trabalhar esse texto, ela sempre foi muito desafiadora. É uma dramaturgia que você olha para ela e pensa, será que eu vou dar conta? No processo de ensaios, a gente esgarçou bastante todas as emoções desses personagens para a gente encontrar esse lugar, criar memória física. É uma experiência incrível, uma experiência única. E muito, mas muito prazerosa.
2: Ele destaca ainda a repercussão que a peça tem tido entre os que assistem.
3: O que a gente pôde observar nas temporadas que já fizemos em São Paulo e nas viagens que a gente vem fazendo com a peça é que as pessoas saem muito tocadas, muito emocionadas. Então, ela é

0: uma história que realmente mexe com as pessoas.
1: O espetáculo Veneno fica em cartaz até o dia 6 de julho, no Centro Cultural Banco do Brasil, Rio de Janeiro, com ingressos a partir de R$15. Da Rádio Nacional no Rio de Janeiro, Carolina Pessoa.
2: E esse foi o nosso Arte Clube de hoje, com apresentação e edição Jansen Campos, produção do David Isidoro e trabalhos técnicos do Eduardo Monteiro. Confira as nossas entrevistas no site radiomec.ebc.com.br e os nossos videocasts no canal da Rádio Mec no YouTube. E amanhã a gente recebe o artista plástico Valtércio Caldas aqui no nosso estúdio. Muito obrigado pela sua companhia, uma ótima tarde para você. Te deixo com Gal Costa, Sem Medo Nem Esperança.

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5: Uma hora e um minuto no Rio de Janeiro. Boa tarde para você que está na sintonia da Rádio Nacional. Eu sou o Dylan Araújo, está no ar o Revista Rio, com aquele compromisso que você já conhece. Até às 15h você vai ouvir o melhor da música brasileira. Nós vamos trazer os assuntos em destaque no noticiário do Grande Rio, aprofundar em alguns temas de interesse público e oferecer para você companhia e conversa. Segunda-feira, dia 6 de julho de 2026. Do lado de cá desse espaço que a gente gosta de chamar de Pracinha Pública da Rádio Nacional, está comigo Márcio Freitas. Ele está na sonoplastia. E a gloríssima Maria da Glória Ferreira organiza os trabalhos aqui no nosso estúdio, sempre pronta para te atender. E você, por favor, participe também. Como é que você faz? Para mandar sua mensagem via WhatsApp, DDD 21 97119 9966. Ou você liga aqui para o estúdio e deixa o seu recado com a Glorinha. 21 17 67 88. 21 17 67 88. Aí você pode fazer o seu pedido musical. A gente está demorando um pouco mais para conseguir atender alguns pedidos, mas faça o seu pedido, tenha paciência, sempre que possível a gente atende. Pode sugerir um tema para as nossas conversas, para as nossas entrevistas, para os nossos quadros. Pode mandar um alô para alguém especial que esteja acompanhando aqui o nosso programa também. Fica à vontade para ocupar esse espaço da nossa pracinha pública da Rádio Nacional. Cíntia Cruz com a gente na coordenação da emissora. 1h03, vou contar para vocês quais são os assuntos em destaque no programa de hoje.
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5: Dia de falar de atividade física e de bem-estar aqui no nosso Revista Rio. O professor Wagner Gomes passa por aqui daqui a pouco. Qual é o assunto da nossa conversa? A Copa do Mundo aumenta os holofotes em torno dos grandes astros do futebol. Ainda mais essa Copa, né? Que tem muita gente dizendo que é a Copa dos protagonistas, porque o Messi está arrebentando aí pela Argentina, o Mbappé fazendo vários gols para a França, e a Noruega tem o... Não vou falar da Noruega, não. Deixa para lá. Mas, enfim, a gente vai aproveitar e essa conversa sobre os grandes ídolos do esporte para falar sobre o papel que eles têm, por exemplo, de inspiração para o início da prática esportiva. É comum acabar o jogo e aí o menino, a menina, pega logo a bola e vai bater no quintal pensando que assim, poxa, eu posso ser o próximo ídolo de uma Copa do Mundo. Mas também na questão do exemplo, a construção dos hábitos da vida ali pessoal, já que muitos atletas compartilham a rotina que tem de alimentação, de treinos, a disciplina, enfim. Mas a gente também vai falar sobre a imagem desses atletas pensando na economia e no consumo. Da venda de material esportivo, que seria uma conexão mais básica, até outros produtos e serviços, né? Como é que eles conseguem engajar o público para temas importantes, debates de interesse público? Por exemplo, Tem os atletas que têm seus projetos sociais. É o caso do Vinícius Júnior. Tem outros que têm adesão à pauta do combate à violência, inclusive à violência nos estádios de futebol. Então, com o professor Wagner Gomes, a gente vai falar sobre o papel dos ídolos nesse aspecto. E aí a gente vai aproveitar para esticar essa conversa também para o nosso quadro Marketing no Rio, porque hoje a Cíntia Pires vai falar sobre o uso da imagem dos ídolos para a publicidade, especialmente das bets. Pois é, nas bancas de aposta que estão por aí estampando camisas, estão por aí na mídia privada também. E a gente sabe que as bets estão relacionadas a questões sérias de saúde mental e de endividamento também dos brasileiros. Daqui a pouco a gente vai conversar sobre isso com a Cíntia Pires, que é doutora em mídia e é publicitária. Entre os destaques do nosso noticiário, preocupação com a mobilidade urbana, rodoviários e empresas de ônibus do Rio de Janeiro voltaram hoje para a mesa de negociação, mais uma audiência no TRT, o Tribunal Regional do Trabalho, no centro do Rio, e não houve acordo. Infelizmente, a reunião acabou ainda com um impasse. O Rio Ônibus, que é o sindicato que representa as empresas de ônibus, apresentou uma oferta de reajuste, mas essa oferta foi lida como muito aquém pelos trabalhadores. Antes, a oferta era de 4,39% de aumento. Aumentou para 4,5%, quer dizer, o gesto dos sindicatos das empresas para acabar com a greve foi oferecer um aumento de 0,11%. E os trabalhadores chegaram a dizer que essa oferta foi um caso de má-fé, mesmo um descaso. E aí, qual é o resultado prático disso, né? A gente tem amanhã uma assembleia, os trabalhadores vão analisar essa proposta. Mas com esse aumento, né, saindo de 4,39 para 4,5, infelizmente a gente não tem aí um prognóstico muito positivo. Mas a gente precisa esperar amanhã a decisão dos trabalhadores pela retomada da greve ou não. Daqui a pouco a gente detalha isso. O M7 no Rio de Janeiro tem também operação da Polícia Civil acontecendo pelas ruas do Rio de Janeiro. Tem jogadores de futebol aqui do Rio tendo que dar explicação justamente pelo envolvimento com casos de manipulação envolvendo apostas esportivas. A Delegacia do Consumidor está fazendo uma operação que se chama VAR, em referência aí aos instrumentos utilizados no futebol. Então, daqui a pouco, a gente fala sobre essa operação da Polícia Civil. O M8 no Rio de Janeiro, vamos juntos aqui na nossa pracinha pública do Revista Rio. Deixa eu começar a conversar com a turma que já está aqui com a gente na pracinha. É o caso da Maria Auxiliadora, nossa ouvinte de Inhaúma. Já mandou boa tarde, já mandou uma florzinha branca aqui com a palavra paz e os corações. Maria Auxiliadora, coisa boa já começar aqui os trabalhos na nossa pracinha vendo as suas mensagens. Um beijo para você, aproveita a sua tarde. Gustavo de Almada está na área, nosso ouvinte do bairro de Todos os Santos. Ele mandou uma mensagem dizendo assim: boa tarde, Dylan, equipe do Revista Rio e colegas ouvintes. Ótimo início de semana para todos nós. Fiquei um pouco chateado com a derrota do Brasil ontem, mas a simpática e humilde Noruega mereceu a vitória. Vou torcer para eles contra a Inglaterra. Para hoje, gostaria de pedir a música Sul América, de Léo Mídia. Esse é o Gustavo de Almada. Então, ontem a Noruega não ganhou só o jogo, ganhou um torcedor também, né? Aliás, o time da Noruega tem conseguido mobilizar muita gente com aquela remada que eles fazem em alusão à cultura viking, né? Muita gente entrou aí nessa, vou usar a palavra dos jovens aqui, que eu não sou mais, nessa trend da remada viking. E eu realmente vi a comemoração do craque norueguês, né, que a gente chama de Haaland aqui no Brasil. Alguns dizem que é Roland, que precisa dizer o nome dele, é como se pronuncia na Noruega. E eu achei que ele teve uma comemoração respeitosa ali, comedida, né? Em meio à rivalidade, não ficou querendo tirar onda nem nada disso. Foi eficiente no segundo tempo, fez 2 gols. Fiquei aborrecido também, Gustavo, sobretudo com a apatia da equipe brasileira deixando a bola para a equipe da Noruega, sem pressão, sem marcação, sem lutar ali por cada palmo. Acho que outras seleções, muito mais limitadas em termos técnicos, lutaram muito mais pela bola e pela possibilidade de fazer história, como aconteceu com a seleção de Cabo Verde, não gosto de assistir as partidas de equipes defensivas como a equipe do Paraguai, por exemplo, aquela equipe que fica lá atrás esperando só uma bolinha. Eu acho que se todo mundo jogar assim, o futebol vai ficar horrível de se assistir. Mas entendo que a seleção paraguaia usou do que tinha, né? E você percebe que os jogadores saem de lá deixando tudo que eles tinham em campo. Ontem eu achei que o Brasil poderia ter feito mais e inclusive jogou melhor em tantas outras partidas aí na nossa Copa do Mundo. Então, aborrecimento por isso, mas no esporte, na vida, ganhar e perder faz parte. 1:10 no Rio de Janeiro. Abraço para você, Gustavo. Coisa boa ter você com a gente aqui na pracinha. Vamos abrir nossa programação musical de hoje com o mestre Gilberto Gil, Esperando na Janela.

Marisa Monte, Não Vai Embora, música dela, Marisa Monte, em parceria com Arnaldo Antunes. Antes nós ouvimos Esperando na Janela, abrindo aqui a nossa programação hoje, com o Gilberto Gil. Essa música é do Targino Gondim, Manuca Almeida e Raimundinho do Acordeon. 1h19 no Rio de Janeiro, vamos juntos conversar com a turma que já está com a gente aqui na pracinha. Um abraço para o Watson Araújo. Ele está na área e diz o seguinte: boa tarde, Dylan, Tio Barbas, Cíntia, Glorinha, Márcio Freitas. Excelente semana a todos da equipe. Pessoal da pracinha, fala da eliminação do Brasil de ontem. Puxa vida, isso é dolorido, né? Tá difícil. Eu não sei se a turma quer que a gente fale ou que a gente esqueça dessa eliminação, mas o Watson prefere falar. Ele lembra do aniversário do Toquinho, que beleza! Diz que está aguardando o quadro da Cíntia Pires. Forte abraço, Dylan. Deixou um abraço aqui para a galera da nossa empresa. Beijos também aqui para a nossa turma da EBC. Obrigado, Watson, pela presença, pela companhia aqui na pracinha. É isso, daqui a pouco tem o quadro Marketing no Rio com a participação da Cíntia Pires. Eu acho, Watson, que uma parte dolorida dessa eliminação é a gente passar pelas ruas do Rio e ver tudo enfeitado, né? As bandeirinhas, enfim, que faz a gente pensar na expectativa para que essa festa durasse um pouco mais, para que novos jogadores da nossa seleção pudessem se consagrar, para que as crianças que estão experimentando pela primeira vez o que é uma Copa do Mundo saíssem com uma sensação melhor dessa festa, né? Acho que uma parte da minha torcida era também nessa direção, para que esse momento festivo, cultural, pudesse durar um pouco mais para as crianças que estão experimentando ainda um pouquinho dessa festa. Por outro lado, eu acho que a derrota também ensina, a frustração também faz parte, e as crianças já começaram a se dar conta disso, né? Que a gente cria expectativas, mas do outro lado também tem um adversário com a sua torcida, com as suas expectativas, e quando duas equipes se enfrentam nessa fase, somente uma vai avançar e a outra vai voltar para casa. Então, acho que tudo isso acaba sendo didático para a gente também. O que muda, né? Na verdade, é que a nossa vida ela volta agora a uma rotina um pouco mais comum. O Brasil não vai jogar no próximo sábado. Avançando é que teria um jogo durante a semana. Muita gente na bronca porque queria mais um dia aí de ponto facultativo, mais um dia atípico, mais um dia de festa. Isso pra gente realmente agora acabou.

Globo. É, acompanhar a Copa, quem gosta de futebol vai assistir outros jogos, com certeza. E quem estava torcendo só pelo Brasil, é claro, não tem mais o mesmo motivo para seguir fazendo as festas. 1h21, quase 22 minutos no Rio de Janeiro. Vamos juntos, vamos continuar conversando com vocês aqui na pracinha. Jorge de São Gonçalo mandou uma mensagem dizendo: boa tarde, Dylan e equipe, linda semana, com muito trabalho, esperança de dias melhores. Abraços aos ouvintes de todo mundo. Acredite, Dylan e todos, eu já esperava a eliminação do Brasil, depois daquele grupo fraco. E além disso, ele está citando aqui a péssima influência de alguns atletas, né? E a gente começou falando sobre isso, a gente começou falando sobre a influência, inclusive para os mais jovens. E o Jorge, por exemplo, não gosta da influência do Neymar. E aí é aquilo, é a controvérsia maior do nosso Brasil hoje em termos de futebol. Você tem de um lado todos aqueles que são fãs do Neymar, mas você também tem muita gente que não gosta da imagem que o Neymar projeta ter para as crianças, né? Eu acho que muitas crianças que não assistiram o Neymar jogar em alto nível, a verdade é que faz alguns anos que ele não joga em alto nível de forma constante, mas essas crianças cresceram ouvindo esse nome, né? E até por isso, sempre onde eu estava, quando era anunciada ali a presença do Neymar, ou no banco, ou quando ele estava no aquecimento para entrar, eu sempre ouvi muito barulho, muita gente realmente depositando as fichas. Mas a gente precisa ser realista, né? O Neymar vinha de lesão. Nos últimos anos, a gente tem sempre um momento de retomada. Ó, o Neymar vai retomar, mas ele não conseguiu jogar de forma consistente nesses últimos tempos. E a gente ficou aí com a fé de um lampejo, né? De alguém que pudesse voltar a performar e logo nesse momento. Isso dá um grande enredo de filme. Aquele herói que consegue, né, no último momento, quando ninguém mais esperava, performar. Mas o esporte a gente não pode contar só com lampejo, só com milagre, só com aquilo que é fora da curva. De forma consistente, o Neymar não vinha jogando por várias questões aí que ele andou enfrentando. E aí tem a questão do comportamento também. A gente precisa pensar sempre nisso seriamente, mas eu vou deixar aqui uma parte dessa conversa para a gente trazer com o professor Wagner Gomes daqui a pouco, tá bom? Já que a gente vai aproveitar para falar sobre os ídolos que a gente tem, especialmente no futebol, mas nos esportes como um todo. 1h24, no Rio de Janeiro. Vamos encarar nosso noticiário? Rodoviários e empresas de ônibus do Rio de Janeiro voltaram hoje para a mesa de negociação em mais uma audiência no TRT, o Tribunal Regional do Trabalho, no centro da cidade. Categoria em estado de greve desde quarta-feira, quando suspendeu a paralisação com a expectativa de que com essa rodada hoje de negociação as coisas pudessem mudar. E aí os trabalhadores levam o resultado da reunião de hoje para a Assembleia que acontece amanhã, a partir de 16h. Então qual é a expectativa? É de que os ônibus continuem circulando normalmente, pelo menos até o momento em que essa Assembleia deve acontecer. Mas as expectativas não são boas, a partir das informações que chegam dessa terceira audiência de conciliação entre rodoviários e as empresas de ônibus aqui no Rio de Janeiro, e mais uma rodada que aconteceu no TRT, o Tribunal Regional do Trabalho, que fica no centro da cidade. O Rio Ônibus, sindicato das empresas que atuam aqui no município do Rio de Janeiro, até aumentou o percentual de reajuste oferecido, mas aumentou em 0,11%, e menos de 0,2%, saiu de 4,39% para 4,5%. E aí esse valor ele iria incidir sobre o salário e também sobre a cesta básica. O que eles estão argumentando é que várias empresas estão em recuperação judicial e mostrando que a situação do caixa das empresas de ônibus não é uma situação saudável. Do outro lado, os trabalhadores acham que 4,5%, 4,5% está muito longe de um valor aceitável. Na semana passada, a categoria pedia 17%, então veja ainda a distância, né? 4,5% está sendo oferecido pelos patrões, 17% é o que pedem agora os trabalhadores. Então, não parece que esteja perto, né, da gente chegar a algum acordo. Mesmo para as cifras que foram sugeridas pelo presidente.

0: da sessão, o desembargador Gustavo Alckmin. Ele lembrou que na audiência anterior, o Rio Ônibus deu a entender que faria uma contraproposta mais substancial. Então, uma cobrança do desembargador, né? Porque a justiça busca sempre que possível a conciliação. O desembargador não quer decidir pelas partes. Ele prefere que se chegue ali a um acordo. Então, ele vai estimular tanto os trabalhadores a reduzir a pedida, quanto vai estimular ali o Rio Ônibus, as empresas, a aumentar a proposta. Então, ele chegou a sugerir ali um valor de 5%. E aí demonstrou preocupação de voltar para o estado em que as coisas estavam na semana passada, que é os ônibus circulando em menor quantidade, o cenário mesmo de greve, diante dessa oferta pequena, né? O desembargador acrescentou que o teto da oferta, por enquanto, é de 4,5%. Então, a gente está aí num cenário de impasse, mesmo para as expectativas ali do Tribunal Regional do Trabalho. A proposta do Rio Ônibus ficou aquém. Em relação à saúde financeira das concessionárias, aí a gente entra numa grande polêmica que envolve inclusive a Prefeitura do Rio de Janeiro, né? Inclusive sobre as denúncias de que algumas paralisações pontuais que vinham acontecendo no ano passado, por exemplo, esse ano, tinham relação com essa disputa. Seria uma forma das concessionárias tensionarem a Prefeitura para que os repasses, os subsídios sejam maiores. Então, as concessionárias acreditam que precisam de um valor de repasse maior por parte da prefeitura para poder custear aí a circulação, uma parte da operação. Acho que a gente sempre precisa de transparência. A gente precisa entender qual é o valor recebido por essas empresas, qual é o custo operacional delas. É claro que essas empresas têm uma margem de lucro. Quem trabalha na iniciativa privada e trabalha para majorar o lucro, mas a gente está falando de um serviço essencial que precisa ser prestado para a população com preço justo. Então, é do interesse do empresário o lucro, é natural que assim seja, mas os órgãos públicos têm a obrigação de tratar com transparência essa tarifa para ofertar o serviço com o menor valor possível, pensando no interesse, claro, do cidadão, pensando no interesse do passageiro, né? Então, quais são os valores? Acho que isso deveria ser trazido à tona. Entender por que que algumas empresas pediram realmente essa recuperação judicial. É uma vontade do empresário ganhar mais do que ele ganha? Ou realmente ele está numa situação de caixa que seja insustentável, né? De que forma essas empresas devem ser remuneradas com dinheiro público? Porque a gente fala repasse da prefeitura, a gente está falando de dinheiro do cidadão, no fim das contas. Será que é por quilômetro rodado? Ou é por passageiros? São sempre contas complexas, né? Não me agrada a ideia, por exemplo, do quilômetro rodado, porque o ônibus pode rodar vazio. Aí você faz sinal para um ônibus, vê que vem outros dois atrás, vazios da mesma linha. Às vezes isso acontece, né? Você pega um ônibus e fala, ih, dois de uma vez. Compensação, a pessoa que chega no ponto um pouquinho depois vai esperar 40 minutos. Para a empresa de ônibus, tanto faz. O ônibus percorreu a quilometragem e o valor cai na conta. Por outro lado, aí você faz uma conta por passageiro. Aí a empresa de ônibus não quer colocar o ônibus para circular no horário que tem poucos passageiros. Então você que trabalha até 11 da noite vai esperar um ônibus para voltar para casa, não tem ônibus, porque a empresa não vai ter o interesse de catar 4, 5 passageiros pelo caminho, embora seja direito do cidadão ter a possibilidade do deslocamento e ter acesso aí ao transporte público. Então não tem uma solução fácil, tudo depende de um debate. Mas a gente precisa de uma correlação melhor, um equilíbrio melhor entre os interesses, né? Não só dos empresários, mas também dos passageiros e dos trabalhadores. Eu acho que com transparência, com informações vindo à tona acerca da arrecadação, cálculo do valor da tarifa e mesmo o valor do lucro dos empresários, com isso tudo fica mais fácil da gente ter informações para que a tomada de decisão seja correta e a gente tenha aí um trabalhador que tem condições de fazer um bom trabalho, que está sendo remunerado de forma adequada pelo serviço que presta, e uma população também atendida. 1h31 no Rio de Janeiro, intervalo rapidinho que o professor Wagner Gomes já está aqui no estúdio para o nosso quadro Vida em Movimento. Até já.
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6: Uma hora, 33 minutos no Rio de Janeiro, já virando para 34. Está na hora do quadro Vida é Movimento.
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6: Conversa aqui logo da abertura do nosso programa. A Copa do Mundo aumentou os holofotes em torno dos grandes astros do futebol e essa Copa tem sido a Copa dos protagonistas, né? Pelo menos protagonista argentino, Messi quebrando aí recordes, o Mbappé também jogando uma barbaridade, marcando gols, e o atacante da Noruega que eu estou evitando aqui destacar, embora ele mereça, esteja jogando muita bola. Então a gente quer aproveitar para falar sobre o papel dos ídolos, não só do futebol, mas do esporte como um todo, inspirando muita gente a fazer atividade física, outros dando bons exemplos de hábitos da vida pessoal, alguns dando maus exemplos de hábitos da vida pessoal. Tudo isso que envolve a projeção dessas grandes figuras do esporte. E para isso, professor Wagner Gomes está aqui com a gente no estúdio. Tudo bem, professor?
8: Tudo bem, Dilo. Boa tarde a todos.
6: A gente fala do momento em que a gente está fazendo atividades físicas, o movimento em si, mas esporte é sempre uma coisa mais complexa, uma coisa cultural, né, professor?
8: É verdade. O esporte, ele mexe com o ânimo das pessoas, né? Principalmente o futebol, que é o que mais cria polêmicas, discussões. É diferente. Por exemplo, você não vê uma discussão assim acirrada em outros esportes. Mas o herói esportivo, como você estava falando, é sempre muito importante. E ele pode levar as pessoas para bons hábitos ou hábitos ruins.
6: Com certeza. Às vezes a gente tem um atleta que se destaca no karatê, nos Jogos Olímpicos, aí tem alguns garotos que vão lá, eu quero fazer karatê, ou as meninas vão lá, eu quero fazer karatê. Aconteceu no período do Gustavo Kuerten, né, que muita gente quis jogar tênis por causa do Guga.
8: Por causa do Guga, exatamente. Nós temos aí, por exemplo, no skate.
6: Ah, verdade.
8: Nós temos a Raíssa Leal, que puxa uma juventude bastante grande, né?
6: Com certeza.
8: E ela até tem uma postura legal, tem uma boa postura.
6: Sabe que às vezes, aqui segredo entre nós, não contem para minha filha, se ela não estiver ouvindo, não tá, porque ela tá na escola nesse horário. Às vezes eu coloco de propósito algumas coisas assim pra gente assistir de esporte, para ver se ela se anima.
8: Não, é verdade. No futebol, por exemplo, nós tivemos o próprio Edson Arantes do Nascimento,

0: Pelé, ele foi um herói esportivo.
1: Sim.
0: Quer dizer, foi e ainda continua até hoje sendo reverenciado. Por quê? Porque um sujeito que trazia as pessoas para o bem.
1: Com certeza, acho que isso é importante, né? Então, esse primeiro aspecto, professor, que eu acho importante da gente ressaltar é o da inspiração. Quer dizer, quanta gente assistiu um esportista, um homem, uma mulher, enfim, performando no esporte, ficou com aquela vontade, aquela coceira, né? De poxa, amanhã acho que eu vou começar, hein? A criança que logo depois que o jogo termina, pega a bola e vai para o quintal fazer os gols que a seleção brasileira não fez.
0: Exatamente, pô. Isso aí sempre foi algo que puxou o esporte durante muitos anos e ainda puxa, né?
1: Você teve, professor, um grande ídolo assim no esporte?
0: Olha, todo mundo acho que já teve um grande ídolo no esporte, né? Mas uma pessoa que me chamava muita atenção não era nem no futebol. Era exatamente no atletismo, em que eu vi o João do Pulo, por exemplo, era inspirador, era um sujeito inspirador. Pena que depois ele teve uma série de problemas,
1: sim,
0: mais tarde, né?
1: Sim.
0: E eu gostava de fazer atletismo. Eu fazia, fazia bem. Então ele, o Bebeto no voleibol também me inspirava bastante, que ele era um craque que inclusive foi reverenciado pelos próprios japoneses, né?
1: Sim.
0: Como sendo um jogador bastante completo.
1: Eu fiz atletismo quando era criança, então até por conta da influência dos meus pais e do atletismo, eu era fã da Fernanda Keller, triatleta.
0: Sim.
1: E eu já cheguei a treinar no
0: ela
1: mesmo local que ela treinava.
0: Ela estava voltando aí para fazer um master, né?
1: É, não soube não.
0: É, ela estava treinando aí.
1: Mas eu tive a oportunidade de entrevistá-la, assim. Ela estava ali no meio do público, ninguém, infelizmente, né? Poucas pessoas reconhecem um triatleta, apesar de ser, enfim, né? É super complexo você nadar bem, correr bem, pedalar bem. E aí um dia eu fiz uma entrevista com ela, assim, fiquei lembrando do período da minha infância em que eu ia treinar e ficava vendo de longe o treino da Fernanda Keller. Mas também, enfim, vôlei de praia, gostava muito de assistir e lembro da Jaqueline e da Sandra ganhando medalha de ouro. Aquelas imagens ficaram na minha cabeça.
0: Fica marcado,
1: sempre.
0: Realmente fica marcado.
1: Eu gosto de vôlei de praia até hoje também por conta delas. E no futebol como flamenguista, né? Eu vi o Sávio jogar, o Pet jogar recentemente fazendo aquele gol de falta contra o Vasco e o ídolo, acho que de todos os rubro-negros, que é o Zico. Então é isso. Eu também, né, crescendo, tive essas figuras no meu imaginário impulsionando a prática do esporte.
0: É, não, isso aí é importantíssimo. Eu por exemplo, no futebol, eu cheguei a ver o Félix jogar.
1: Uhum.
0: E a Copa de 70 foi muito marcante para mim, por exemplo, porque eu já entendia bem o que estava acontecendo. Eu já estava com 16 anos na Copa de 70. Então, aquilo foi marcante, ver um Gerson,
1: sim,
0: comandando a equipe ali no meio-campo. Falta um camisa 8 hoje,
1: sim,
0: no futebol brasileiro, que
1: com
0: nós
1: certeza
0: não temos. Um camisa 10 está faltando também, os laterais, né? Uhum. Quer dizer, daqui a pouco a gente vai achar que está faltando tudo. Mas o que acontece? Você via um Tostão jogar sem bola, inteligentemente, um Rivelino dando show. Uma equipe que emblemática, porque muitos fora da sua posição de origem.
1: Sim, sim.
0: Mas que jogando um bolão, assim, chamava muita atenção. O Félix era um goleiro que ele levava um gol, mas não sentia. Ele botava o time para frente. Ó, uhum. Vai lá e faz agora e tal.
1: Sim.
0: E contra a Inglaterra, ele fechou o gol, que foi um jogo dificílimo, né?
1: Com certeza.
0: 1-0 dificílimo. Então, no Fluminense mesmo, eu vi bons jogadores, né? Aquela dupla Washington fazer um gols aberto e tal. Assis e Washington, né? Os dois grandes ídolos lá do Fluminense. O próprio Paulo César, que jogou no Fluminense durante um tempo. A época do Horta como dirigente esportivo, foi um dos grandes dirigentes esportivos que nós tivemos. Foi o que, inclusive, popularizou o futebol, o troca-troca no futebol, né? Uhum. Troca de jogadores para fortalecer os outros times e tal.
1: Sim.
0: Então tem muita coisa que o esporte nos traz boas lembranças no sentido de compartilhar, de socializar. Essa foi uma. Uhum. O Fluminense tinha a máquina tricolor e o Horta achava que tinha que fortalecer os outros times também. Então propiciou o troca-troca, sem grandes gastos para os clubes, para fortalecer todo mundo.
1: E eu acho que isso é importantíssimo, né? Eu particularmente gosto daquela vitória em que o adversário também esteve muito bem e o que o meu time conseguiu estar melhor ainda.
0: Suplantar,
1: então,
0: exatamente.
1: Você joga contra um grande adversário e aquela partida é valorizada, é no suor e no fim você ganha. Eu gosto mais dessa
0: mais
1: jornada
0: ou menos
1: do que...
0: Esse exemplo nós tivemos agora há pouco entre Argentina e Cabo Verde.
1: Cabo Verde, exatamente. Sai todo mundo extenuado, todo mundo mostra seu cartão de visita. Tem bola trabalhada de um lado, golaço do outro.
0: Não houve jogo violento, foi um jogo limpo.
1: Sim. Porque aí tem esse outro aspecto, né, professor, que eu queria trazer também, que é da construção do comportamento. Eu acho que, de certa forma, nós avançamos nesse aspecto, porque hoje as grandes figuras do futebol mundial, salvo engano, vocês, por favor, retoquem aí, né, se vocês lembrarem, pensarem de forma diferente, mas eles não estão tão envolvidos com polêmicas fora de campo quanto no passado. É claro que tem uns aí devendo a justiça, tem gente sendo investigada por violência contra a mulher, mas se a gente disser aqui, ó, quem está no nosso holofote nos últimos 10 anos? É o Messi.
0: O Messi que tem um
1: Cristiano Ronaldo.
0: Todos dois, comportamento hiperlimpo. Cristiano Ronaldo, inclusive, é um sujeito que tem grandes projetos sociais em Portugal, né? Ajuda muita gente.
1: Sim, sim.
0: Então, um exemplo. Você não vê polêmica assim, em relação ao Cristiano Ronaldo. É um grande atleta.
1: Sim.
0: Ele não é um jogador de futebol,
1: atleta,
0: ele é um grande atleta.
1: Eu acho que essa parte do atleta é fundamental, né? Uma pessoa que mostra que é possível você ter uma vida bem regrada do ponto de vista da alimentação, da atividade física, da entrega no treino, porque o que a gente mais quer mostrar hoje para as crianças e para os adolescentes é que o Oscar tinha razão quando ele dizia assim, quanto mais eu treino, mais a minha mão fica santa.
0: Exatamente.
1: Porque todo mundo quer crescer com um dom. Ah, nossa, eu nasci fantástico para isso. Não. O Oscar até tinha o dom.
0: Ele tinha o dom.
1: Mas ele acertava a cesta porque ele treinava.
0: Quando terminava o treino, ele fazia 1000 arremessos depois de todos os treinos. E a esposa dele é que ficava devolvendo a bola para ele.
1: Sim,
0: lá atrás.
1: Por isso que eles acabaram casando.
0: Acabaram casando por conta disso. Então a mão treinada.
1: O Zico,
0: o Zico, depois do treino, ele botava a camisa pendurada na baliza e ficava tentando acertar. Botava aquela baliza móvel, né?
1: Uhum.
0: Para bater falta.
1: E tem histórias do Zico na Turquia, já na condição de dirigente. E que, enfim, alguém questionou se ele realmente era aquele batedor de falta. E ele com problema no joelho, sem chuteira adequada.
0: Sim.
1: Anos
0: um
1: depois
0: goleiro,
1: de aposentado.
0: Foi um goleiro
1: que fez uma provocação.
0: E ele
1: mostrou que naquele momento ele ainda era afiado para bater falta. Sendo a bola de hoje diferente do que era, o material esportivo diferente. Mas ele treinou tanto que depois de aposentado ele continuava fazendo gol de falta.
0: E o sujeito se rendeu.
1: O sujeito teve que dar o braço
0: a torcer. Se rendeu a ele.
1: Dizer, esse cara realmente é de outro mundo.
0: Não conseguiu pegar nenhum.
1: Então, por fim, professor...
0: O Zico também é um bom exemplo. Você vê, ele é reverenciadíssimo no Japão. O Japão reconhece o Zico como um sujeito importante para o desenvolvimento do futebol japonês.
1: Uhum.
0: E até hoje, quando ele vai, é reverenciado, é muito bem recebido lá, é sempre convidado. Existe um convênio entre a escolinha que ele tem aqui no Brasil e o Japão. Então, tem muitas coisas aí, muitos exemplos bons. Você vê, nós tivemos aí no salto triplo, né? O Ademar Ferreira da Silva.
1: Uhum.
0: O Ademar Ferreira da Silva era um gentleman. E falava vários idiomas. Numa época em que não era muito comum, formado em educação física, formado em direito, era um diplomata, o Ademar Ferreira da Silva.
1: Sim.
0: E foi bicampeão olímpico, né? No salto triplo.
1: Pois é, eu acho que é isso. A gente tem várias figuras que deixaram bons exemplos, né? Para citar a figura controvertida de hoje, do futebol nacional, né? Até o nosso ouvinte Jorge aqui que trouxe, ele está dizendo aqui que viu a seleção de 70 e 82 sendo ótimas. E está na bronca hoje em dia, dizendo que nós temos muitos jogadores que viraram celebridade de mídias sociais, influencer de mídia social.
0: Ele tem razão.
1: E que alguns não são realmente exemplos de atleta. E ele cita aqui especialmente o caso do Neymar, que eu falava mais cedo. É a grande controvérsia que a gente tem aqui, é um grupo favorável ao Neymar e um grupo na bronca com ele.
0: Não, é verdade. Não é um bom exemplo de atleta, não é um bom exemplo. Uma vida muito controvertida. Eu acho que ele optou mais por aparecer nas mídias sociais do que no próprio futebol em dado momento, né?
1: Sim.
0: Ele teve uma fase muito boa, mas depois uma fase muito estranha. Porque ele optou por outras coisas que não seja futebol, diferente do Cristiano Ronaldo, do Messi, que a gente estava citando aqui, que são bons exemplos, o próprio Pelé, Carlos Alberto Torres, uma série de outras pessoas que foram emblemáticas no futebol brasileiro e que foram bons exemplos de atleta, de conduta elevada. Então, é muito difícil. Eu acho que ter para onde olhar é bom. E o importante também nisso tudo, Dylan, porque o esporte ele propicia todos os ingredientes para a vida, né? Ele estabelece regras que precisam ser obedecidas, uhum, assim como na vida. E ele também estabelece o seguinte: o importante não é saber ganhar só, não é saber perder. Todo mundo fala, tem que saber perder. Não, tem que saber ganhar. O sujeito tem que ser elegante na vitória.
1: Uhum.
0: Não pode tripudiar em cima do perdedor. Que o perdedor ele foi importante para que houvesse o vencedor.
1: Sim.
0: Então, saber ganhar, ensinar a ganhar é muito importante.
1: Com certeza. E perceber todos esses benefícios, né, de uma jornada esportiva. Uma coisa que me deixa sempre na bronca, eu já comentei aqui com vocês, é a gente chegar nos Jogos Olímpicos, um atleta brasileiro sair com a medalha de prata e ele ser criticado pela torcida. O sujeito é o segundo melhor do mundo naquilo que ele faz. Né? Você é o segundo melhor do mundo em quê? Eu não sou o segundo melhor do mundo no que eu faço.
0: Exatamente.
1: Não tem uma medição, mas, enfim, não seria o segundo melhor do mundo, terceiro. Você está entre os três. E, às vezes, por circunstâncias daquela competição, o indivíduo que podia ser primeiro ficou em terceiro.
0: E você não sabe qual,
1: a gente fica criticando.
0: E você não sabe qual é a cortina de vida do sujeito para chegar àquilo, né?
1: Exatamente.
0: O quanto ele penou para chegar naquele ponto, né?
1: Abrindo mão de tantas outras coisas.
0: Exatamente, porque um atleta para chegar nesse nível, ele tem que abrir mão de muita coisa e investir em muitas outras coisas também.
1: Com certeza.
0: Às vezes, o distanciamento da família, de uma série questões aí.
1: Com certeza, mas aqui no Brasil, se um time for segundo lugar no Campeonato Brasileiro, joga o trabalho fora, porque foi uma porcaria, porque
0: eu
1: não foi campeão.
0: Eu escutei uma coisa que para mim é uma heresia esportiva.
1: É.
0: O sujeito dizer que é mais importante ser o terceiro do que ser o segundo, porque o segundo perdeu pro primeiro, e o terceiro ganhou.
1: Nossa.
0: Para chegar em terceiro lugar. Eu acho isso uma heresia. Um negócio absurdo, acho que...
1: Ele só faz sentido se você pensar em Copa do Mundo, porque você terminou ganhando. Ah, porque foi para a disputa de terceiro e quarto. Só que você ficou fora da final, você não foi até o último estágio. Então, acho que é bobagem. E também aquela história de que o segundo é o primeiro dos últimos, uma outra bobagem gigantesca.
0: Isso.
1: Só faz sentido para quem fica muito preocupado com a opinião alheia, e sabe que vai ter aquela zoação do vice-campeão. Ah, porque você foi vice. Aí o sujeito muito preocupado com a opinião alheia, ele acha que ser vice é ruim.
0: Você vê que coisa linda a seleção de Cabo Verde. Eu cito Cabo Verde porque para mim foi o grande exemplo dessa Copa do Mundo de resiliência, de luta, de entrega, de tudo em um país muito pequenininho. É menor do que alguns bairros aqui.
1: Sim.
0: Então é um país muito pequenininho. E ser recebido com aquela festa toda, como foi recebido lá. Aquilo é maravilhoso. Terminar um jogo, o goleiro ir falar com o Messi fala assim, ó, você tem que ser reverenciado pelo seu país. Seu país tem que ter orgulho de você.
1: Com certeza, com certeza. E é isso, são cerca de 560 mil habitantes que tem em Cabo Verde, né? Então, quer dizer, a gente aqui com tantos milhões e milhões de brasileiros, infelizmente a gente não teve essa mesma entrega no último jogo, né? Que é o que a gente está lamentando bastante. Esse é o professor Wagner Gomes conversando com a gente para todos esses aspectos, sobre todos esses aspectos que estão na cultura dos ídolos, dos grandes astros do futebol, a influência que eles têm, né, o papel que eles exercem ou deveriam exercer. Muito obrigado, professor, pela conversa.
0: Um abraço, Dilan.
1: Até a próxima.
0: Até lá.
1: 1h51 no Rio de Janeiro. Aos pouquinhos a gente vai conversando com vocês. Quem não mandou mensagem, faça favor de mandar. Participe, ocupe a nossa pracinha pública do Revista Rio. Vamos seguir ouvindo o melhor da nossa música. Na sequência tem a Vanessa da

0: Que beleza! Bicho de Sete Cabeças, Alceu Valença, junto com Elba Ramalho e Zé Ramalho, é o chamado Grande Encontro. E na composição também tem o Zé Ramalho, tem o Geraldo Azevedo e tem o Renato Rocha. Antes, nós ouvimos a Vanessa da Mata cantando uma composição dela e do Liminha. Ai, ai, ai. 1h58, quase 59 minutos no Rio. Dá tempo apenas de eu convidar vocês para estarem com a gente na segunda hora do nosso Revista Rio, mais uma hora para a nossa pracinha. E a gente vai ter o quadro Marketing no Rio falando sobre propaganda de bets. Onde é que estão essas propagandas? Estão em toda parte. Onde não estão? É que é, talvez, a pergunta mais importante nesse momento. E claro que a gente vai ouvir o melhor da nossa música aqui. É claro que eu quero conversar com vocês. Quem não mandou mensagem, faça favor de mandar. A gente ainda vai trazer outros destaques do nosso noticiário, inclusive envolvendo a questão das bets, porque tem jogadores aqui do Rio de Janeiro sendo investigados por um possível envolvimento com essa questão de apostas, né? Manipulando ali situações esportivas para favorecer apostadores. A gente fala sobre isso daqui a pouco, intervalo em rede, rapidinho a gente está de volta.
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1: Agora são 2 horas em Brasília. Olá, muito boa tarde. Eu sou Daniel Ito e este é o Nacional Notícias com destaque do momento. E olha, hoje as seleções dos Estados Unidos e Bélgica vão entrar em campo para decidir quem avança às quartas de final da Copa do Mundo de 2026. Isso no futebol. Só que aí fora do campo, a decisão da FIFA sobre o cartão vermelho aplicado a um atacante norte-americano, Folarin Balogun, continua movimentando aí o mundo do futebol, viu? Vamos entender melhor essa situação. Quem explica pra gente é Sayonara Moreno. Boa tarde, Sayô.
2: Oi, Daniel. Boa tarde pra você. Pois é, sobre esse assunto, viu? A Real Associação Belga de Futebol já, inclusive, anunciou hoje, Daniel, que vai contestar essa decisão da FIFA de suspender a punição e, consequentemente, a suspensão automática aí do jogador. O cartão vermelho, a gente lembra, foi aplicado na partida entre Estados Unidos e Bósnia-Herzegovina na última quarta-feira e, pelas regras, né, da própria FIFA e da Copa do Mundo 2026, Balogun estaria fora do confronto de hoje à noite. Sim. Mas, num comunicado divulgado ontem mesmo, a própria FIFA informou que a suspensão de uma partida, né, que seria essa de hoje, vai ficar suspensa por um período probatório de 1 ano. Com isso, o atacante, então, pode ser que ele entre hoje, sim, em campo para enfrentar a Bélgica. Poxa. A associação belga, inclusive, que seria diretamente ali a prejudicada, né, afirma que a FIFA não apresentou explicações para a medida, prometeu continuar questionando, então, a decisão. O próprio presidente dos Estados Unidos, Donald Trump, ainda hoje confirmou ter ligado sim para o presidente da FIFA, Gianni Infantino, pedindo para rever essa punição, o que reforça aí, então, a afirmação da imprensa internacional de que sim, houve interferência de Donald Trump nessa decisão. Essa decisão também foi criticada pela UEFA, né, que é a entidade lá que representa o futebol na Europa, e também pelo ex-presidente da FIFA, Joseph

0: Blatter, que afirmou que cartões vermelhos devem ser julgados por regras e órgãos independentes e não por pressões políticas.
1: Muito estranho, né? Porque outras seleções tiveram jogadores expulsos ao longo da Copa, esses jogadores cumpriram suspensão automática normalmente, e agora, no caso da seleção dos Estados Unidos, o jogador vai ficar à disposição para entrar em campo no jogo de logo mais, colocando inclusive em xeque a credibilidade da própria Copa do Mundo. Vamos ver o que vai acontecer a partir de agora. Sayonara, obrigado pelas informações. 2:02 em Brasília. Esse foi o Nacional Notícias. Próxima edição às 3 horas.

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1: Duas horas, três minutos no Rio de Janeiro. Vamos juntos para a segunda hora do nosso Revista Rio. Mais tempo para a gente conversar aqui na pracinha. Comigo no estúdio segue o Márcio Freitas, na sonoplastia. A gloríssima Maria da Glória Ferreira, organizando os trabalhos no estúdio. E a Cíntia Cruz, na coordenação da nossa emissora. É claro que eu conto também com você. Manda sua mensagem para cá, DDD 21 97119 9966. 97119-9966. Ou liga aqui para o telefone do estúdio, 2117-6788, 2117-6788. Vamos falar do tempo, expectativas se concretizando, né? A gente esperava que na segunda-feira não tivesse chuva. Até agora não vejo aqui nenhum registro de chuva nos dados em tempo real aqui do Sistema Alerta Rio. Se estiver chovendo na sua região, me conta, que aí a gente informa. Mas onde temos pluviômetros na cidade, são 33 espalhados pela cidade, a gente não tem hoje nenhum registro de chuva. E a expectativa? Como é que fica essa semana? Olha, se o sistema Alerta Rio acertar, chove amanhã. Chove na quarta-feira também. Inclusive, na quarta-feira, a gente deve ter redução de temperatura, declínio. Na prática, um bom português, bom brasileirês, vai esfriar. É isso que vai acontecer. Mínima 15 graus, máxima 24 graus. É a expectativa para quarta-feira, que é quando a gente tem a mudança mais significativa. Mas, repito, a partir de amanhã, a gente já volta a ter a previsão de chuva. Terça-feira, com mínima de 17 graus, máxima de 30 graus. Depois o tempo esquenta de novo para o fim de semana que vem. Então, fim de semana que vem, se você já estiver se programando para fazer alguma coisa, o tempo esquenta na sexta-feira com 31 graus, temperatura máxima, previsão de céu clara, parcialmente nublado. Então, o tempo vai abrir, como a gente gosta de dizer, no próximo fim de semana, na sexta-feira. 2h05 no Rio de Janeiro. Vamos conversar com a turma que está com a gente na pracinha? Márcio Vanderlei, diretamente de Limoeiro, está na área e já mandou aquela mensagem para a gente. Salve, Márcio! Boa tarde!
2: Boa tarde, Dylan, Raquel, meus amigos de banquinho, toda a gente da cena. Começa a semana toda, sempre começa a semana abençoada. Dylan, que foi aquilo ontem, Dylan? Que tragédia, né? Precisamos de um muro de lamentações para poder lamentar essa tragédia. Vamos falar hoje de tragédia também, né? Mas não essa do jogo, viu? Hoje vamos conhecer, né, a história de um dos grandes sucessos da música brasileira dos anos 2000, que nasceu em meio a uma tragédia, né? Em fevereiro de 1996, o Rio de Janeiro enfrentou uma das piores enchentes de sua história. Foram mais de 300 milímetros de chuva em apenas 24 horas, deixando mais de 200 mortos e milhares de desabrigados, principalmente na região de Jacarepaguá, região do nosso querido Gilson Perdigão, né? Ao acompanhar a cobertura pela televisão, o jovem compositor Luiz Carlinhos, então com 26 anos, ficou profundamente comovido e inspirado pelo sofrimento das famílias atingidas, decidiu escrever uma canção para levar conforto e esperança. Foi assim que surgiram os versos marcantes como "Você que tem medo de chuva, você não é nem de papel, muito menos feito de açúcar. E o pedido, chuva, peço que caia devagar, só molhe esse povo de alegria." Essa era apenas a terceira composição de Luiz Carlinhos, mas acabou se tornando o maior sucesso em sua carreira. Uma música que continua emocionando diferentes gerações. Essa foi mais uma história da música, mostrando que grandes canções também

0: podem nascer da solidariedade e da esperança. Então vamos ouvir aí, né? Ó chuva, eu peço que caia devagar, só molhe esse povo de alegria, para nunca mais chorar. Valeu, forte abraço, amigo ouvinte, Márcio André Lima, de Pernambuco.
1: Forte abraço, Márcio Vanderlei. Eu gosto bastante dessa música. Tomara que ela já esteja aqui no nosso novo catálogo para a gente poder atender ao seu pedido. E eu acho que tem uma função terapêutica mesmo essa lamentação, tanto individual quanto a coletiva, né? Às vezes a gente precisa de um momento catártico para a gente colocar para fora a chateação com o que aconteceu ontem. E existem músicas que ajudam até nesse lugar mesmo, né? Você ouve aquela música que te ajuda a deixar vibrar aquela emoção, você coloca para fora para depois retomar a vida com outra energia, com outra potência. A Maria Auxiliadora aqui de Inhaúma, ela fala sobre isso, né? Fala assim: Dylan, Raquel, Glorinha, todos do Revista Rio, se vocês estão tristes, não vale a pena. Eles vão receber os milhões deles sem descontos nenhum. Pois é. Eu acho que é por aí, né? Eu acho que tem um lado que é a gente entender que as nossas vidas, elas têm que seguir naturalmente. Ninguém ia ficar mais rico e porque a seleção brasileira foi campeã, a não ser aqueles que estão aí com o comércio aberto e que estavam com a expectativa de ter esse aumento na circulação de clientes até o fim da Copa. Então esse fim foi antecipado, você tem menos festa, você vende menos, é claro. Tem impacto objetivo para muita gente na economia. Para outros tantos não tem, sua vida vai transcorrer aí com a mesma naturalidade. Eu acho que não existe motivo para um abatimento, uma apatia generalizada a partir do que aconteceu. Mas tem esse outro lado que envolve, não os jogadores em especial, mas que envolvem as crianças, que envolvem os jovens. Tantas experiências que a gente já teve que a gente pensa assim, poxa, seria legal que eles tivessem também. Então se você foi criança quando o Brasil ganhou uma Copa do Mundo e lembra da festa nas ruas, você vai querer também que as crianças hoje tenham essa oportunidade de vivenciar esse momento, né? De criar uma atmosfera que te faça acreditar em coisas. Eu gosto muito quando eu termino um filme e aquele filme te dá vontade de levantar e mudar o mundo. Você já tiver essa vontade? Aquele filme que você assiste e você fala assim, caramba, eu tô sentindo uma energia para levantar e mudar algumas coisas e fazer algumas coisas acontecerem. Ele te inspira num lugar bom, te faz vibrar num lugar bom. E às vezes eu acho que o esporte também traz isso, né? Você vê ali um momento de superação, você pensa assim, nossa, eu quero ter essa energia, eu quero fazer uma transformação assim também, eu quero usar isso que eu tô vendo aqui agora, né? Eu acho que inspira, com certeza inspira mudanças. E a gente também tem o oposto. Você tem aquilo que você assiste que te deixa acreditando menos na humanidade, que te deixa acreditando menos no país. E a gente não deve fugir da realidade. Acho que não é uma questão de abrir mão, de saber o que está acontecendo. Mas acho que a gente também tem que saber fazer boas escolhas, né? Identificar onde é que vibra cada uma das coisas que a gente assiste e passar a eleger o que a gente quer assistir, o que a gente quer trazer ali para o nosso cotidiano. Porque isso costuma ter reflexo na nossa capacidade e vontade de mobilização para fazer as coisas que a gente precisa fazer. 2:10 no Rio de Janeiro. Vamos juntos? Inclusive trazendo informações para vocês, já eu sigo conversando com a turma que está aqui na pracinha. Se não mandou mensagem, mande por favor. Olha, a Delegacia do Consumidor faz hoje a Operação VAR contra envolvidos em um esquema de manipulação de resultados em jogos de futebol e também lavagem de dinheiro. Os agentes cumpriram mandados de busca e apreensão em Bangu, na zona oeste do Rio de Janeiro. Um jogador, inclusive, foi conduzido à delegacia para prestar esclarecimentos. Essas apurações começaram em 2024, de acordo com a polícia, e tudo partiu de uma denúncia da FERJ, a Federação de Futebol do Estado. A FERJ apontou indícios de fraudes em diversas partidas. O zagueiro Luiz Gustavo dos Santos, na época era da Portuguesa, aqui do Rio de Janeiro, atualmente ele joga pelo Olaria, ele foi alvo das diligências por supostamente beneficiar terceiros ao receber um cartão amarelo de forma intencional durante uma partida válida pelo Campeonato Carioca desse ano. E essa conduta teria sido utilizada, quer dizer, ele teria forçado esse cartão para favorecer apostas esportivas. Então ele é suspeito, a polícia ainda está investigando a partir aí da denúncia da

diverge, mas naturalmente ele tem direito aí ao contraditório e à ampla defesa. Além dele, o zagueiro, já foi meio-campista também, né? Sidney de Freitas, o Sidão, ele também é investigado nesse mesmo inquérito. Na época jogava pelo Nova Iguaçu, agora ele está num time que se chama Dibrados FC, que é uma outra modalidade da Kings League. E aí ele saiu então do futebol 11 contra 11 de campo, né, o tradicional, e foi para a Kings League, mas ele é investigado por essa conduta que é apontada enquanto ele estava no Nova Iguaçu e também vai se defender aí diante da justiça. As investigações continuam, é o que diz a polícia, para identificar todos os envolvidos no esquema criminoso, aprofundar a apuração sobre a atuação de cada um e reunir elementos aí que ajudem na responsabilização dos possíveis culpados. 2h13 no Rio, vamos seguir ouvindo o melhor da nossa música. Na sequência tem o João Cavalcante, Individuar.

0: Essa foi a Roberta Campos cantando esse sucesso da nossa música, Casinha Branca, Gilson e Joran. Antes a gente ouviu Indivídua, João Cavalcante com Marcelo Caldi. A música é do João em parceria com Pedro Luiz. 2h20 no Rio de Janeiro, vamos juntos, ouvindo a turma que está aqui com a gente na pracinha. Tem mensagem dele, Gilson Perdigão, diretamente de Jacarepaguá. Salve Gilson, boa tarde.
1: Dia Internacional Mundial Intergaláctico do Beijo. Fale sobre ele, sobre isso, Dylan. Um beijo para no dia do beijo, um beijo para Dylan, Raquel, Glorinha, Fabinho, para todos da pracinha. Para Leozinho, para o menino do Limoeiro, para o Hudson do Canadá, que está com calor, para todos da pracinha, para as meninas da Bélgica, da Suíça e da Suécia, para todos do mundo inteiro. Um beijo e kisses, e bye, bye, e bachas, e bachas.
0: Como é o Dia Internacional, o Gilson mostrou que ele é poliglota. E tá mandando beijos também em outros idiomas. Eu sabia que tinha um dia do beijo em abril, não sabia que tinha esse dia do beijo também agora em 6 de julho. E essa é uma data, estava dando uma olhada aqui, relacionada ao Reino Unido. E tem relação com a celebração do beijo como uma forma de expressão do afeto e de conexão entre as pessoas. Acho muito curioso, né, como a gente cria, constrói na nossa cultura as formas de expressar o nosso afeto, e o beijo tem muito a ver com isso. Alguns animais, como os cães,

0: confere uma lambida, né? Muita gente chama de lambeijo, como uma forma de demonstrar também ali algum tipo de afeto. Dizem que beijar faz bem, sabia? Tem gente que diz que reduz o estresse, tem gente que diz que exercita os músculos do rosto, além, é claro, de favorecer essa conexão, né? Esse bem-estar que é compartilhado. Mas é melhor com os dentes escovados. 2:22 no Rio de Janeiro. Quem está com a gente também, diretamente de Itaboraí, são as Anas, Ana Elizabeth e a Aninha. Vamos ouvir a mensagem da Ana. Boa tarde para você.
1: Queridos amigos da Pracinha, boa tarde, Glorinha, Dylan e os outros amigos também. Estamos eu e Dona Aninha aqui no banquinho. Se for possível, quando puder botar aí na programação, tocar o toquinho. Pode ser tarde em Itapuã. Hoje, acho que hoje é aniversário do Toquinho. Um abraço a todos. Ana e Aninha.
0: Aninha, abraço forte. Que bom que você está com a gente. Ana Elizabeth, obrigado pela mensagem. Obrigado pelo carinho. Recebam aí o nosso beijo, né? Nesse dia do beijo, como destacou aqui o Gilson Perdigão. Já programei aqui uma música do Toquinho para a gente ouvir já já. Toquinho ficou mais fácil. Outras músicas a gente já informei para vocês, mas vou repetir. A gente fez uma mudança aqui no catálogo e com isso tem várias músicas que a gente precisa trazer de volta para o catálogo. Então, estou demorando um pouco mais para atender os pedidos de vocês. As músicas pedidas hoje, a gente vai catalogar para poder tocar amanhã, não ser aquelas mais fáceis, aquelas que não tem jeito, estão aqui no catálogo e que eu já estou programando aqui para a gente ouvir daqui a pouco, na sequência do nosso programa. 2:24 no Rio de Janeiro. Deixa eu seguir trazendo informações para vocês. Vamos falar de vacinação? Tem uma nova vacina que está ajudando no combate às doenças pneumocócicas. Então vamos ouvir a reportagem da Solimar Luz.
2: Dados da Organização Mundial da Saúde apontam que a doença pneumocócica, infecção que pode atingir desde os ouvidos até os pulmões, é uma das principais causas de mortalidade infantil por enfermidades infecciosas causadas por vírus ou bactérias que podem ser evitadas por meio da vacinação. Recentemente, o combate a esse tipo de doença ganhou um importante reforço no Brasil com a incorporação do imunizante Pneumovinte ao Calendário Nacional de Vacinação. O infectologista Alberto Chebabo destaca que a vacina amplia a cobertura contra sorotipos relacionados à pneumonia invasiva.
3: O pneumococo é uma bactéria que é causador de pneumonia, entre outras infecções graves, meningite também pode acontecer. Então é uma vacina que protege principalmente contra 20 sorotipos diferentes do pneumococo, dessa bactéria. E principalmente a função é reduzir o risco de pneumonia e infecções invasivas graves por essa bactéria pneumococo, que é a mais comum causa de infecção de pneumonia, tanto na criança quanto no adulto.
2: O SUS também oferece a Pneumo 10 e a 13. O especialista esclarece a diferença entre os imunizantes.
3: A grande diferença é o número de sorotipos que a vacina protege, né? A gente tem, no caso da Pneumo 20, um acréscimo aí de mais ou menos em torno de 20% de proteção em relação à Pneumo 13 e um aumento significativo de proteção em relação à vacina Pneumo 10. Então, com a Pneumo 20, a gente ganha um percentual importante de proteção contra essas doenças pelo aumento dos sorotipos protetores da vacina.
2: A nova vacina já está disponível em todo o país. O estado do Rio de Janeiro recebeu um lote inicial de 36.700 doses. Na capital, a vacina está disponível nos Centros Municipais de Saúde, Clínicas da Família e no Supercentro Carioca de Vacinação para crianças de 2 meses até 5 anos. Da Rádio Nacional, no Rio de Janeiro, Sonimar Luz.
0: Obrigado, Solimar, pelas informações. 2h27, vamos seguir ouvindo melhor da nossa música. JP e Gilsons, Feito a Maré.

0: JP Gilsons, Feito a Maré, a música do JP. 2:30, intervalo rapidinho. Na sequência, a gente traz o nosso quadro Marketing no Rio.
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0: Duas horas, 33 minutos no Rio de Janeiro.
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0: Na primeira hora do programa, nós já exploramos aqui o tema dos holofotes em torno dos grandes astros do futebol, inclusive aproveitando esse momento de Copa do Mundo. E, de certa forma, a gente dá continuidade a esse assunto no nosso quadro Marketing no Rio, com a Cíntia Pires, doutora em mídia publicitária, que ela fala sobre o uso da imagem dos ídolos para a publicidade das famosas bets, das bancas de apostas, que estão aí em todos os lados e, ao mesmo tempo, por que não lembrar, estão associadas a problemas de saúde mental, com a dependência emocional dos jogos, e estão relacionadas também com o tema do endividamento dos brasileiros. São vários estudos para mostrar que existe, sim, uma questão séria de economia no nosso país. Cíntia Pires, boa tarde.
10: Olá, Dilan. Boa tarde. Boa tarde aos ouvintes do Revista Rio. Estamos aqui na Rádio Nacional mais uma vez para falar desse tema, mas de uma forma um pouquinho diferente, né? Com
0: Sim.
10: uma abordagem voltada aí para o uso justamente dessas figuras públicas em relação à promoção das bets. E aí, Dilan, uma questão que acho que é interessante a gente dividir aqui com o ouvinte é desmistificar o nome bet, né? Bet parece tão charmoso, mas é aposta, é risco, é casa de aposta. Uhum. Alguns, né? Até a gente pode considerar que são os cassinos virtuais, cassinos online. Então, no final das contas, é um jogo de azar.
0: Sim. Né?
10: Então, bet é sinônimo de jogo de azar. Eu estou falando isso porque a publicidade, como uma forma de comunicar e produzir sentidos, utiliza também o jogo de palavras para trazer outras percepções, né? E aí, uhum. no caso, o uso da palavra em inglês, que na verdade quer dizer aposta. Então, aposta é risco, gente.
0: Incerteza. Aliás, se tem uma certeza, é de que a chance de ganhar é pequena. Isso também deveria ficar claro, né? Você quer jogar? Você pode jogar. Qual é a chance de ganhar? É pouca, é pouquíssima. Quem sempre vai ganhar é a banca. Os apostadores podem, por exceção, ganhar, porque ganhar é exceção. Diante da probabilidade, a gente tem que dizer. Você não vai jogar na Mega Sena achando que a maior chance é que você vai ganhar. Você tem que entender que ganhar é uma exceção. A maioria joga e não ganha.
10: Pois é, e justamente nesse movimento, né, de arrecadar milhões, bilhões, figuras públicas são contratadas justamente para transferir essa percepção de que o risco pode ser mínimo, mas não, o risco é altíssimo, é uma casa de apostas, como o Dylan falou, é uma incerteza, e essa incerteza ela tenta ser minimizada justamente trazendo figuras públicas, personalidades. Aquele cara que, de repente, você sempre acompanhou na televisão ou na rádio e que você tem até uma admiração. E aí a gente fala de ex-jogadores, ex-atletas, narradores, cantores e, por que não, os influenciadores, né?
0: Sim, com certeza. Então, acho que uma das questões importantes é essa, né? Por quê? Por que que essas casas de aposta, elas procuram pessoas proeminentes? Por que elas vão lá e quem é o maior craque do Brasil hoje do futebol e oferece um contrato para essa pessoa? Quem é a pessoa que lá do passado fez sucesso, enfim, e que vai ser chamado? Eu acho que uma das questões, Cíntia, para mim, tem muito a ver com a questão

0: da credibilidade que algumas pessoas transmitem.
1: Pois é, essa credibilidade, confiança, a empatia, a familiaridade, a competência que você sabe que aquele atleta, né, tem ou já teve, tudo isso acaba sendo transferido. Ao usar, né, a sua fala em favor de uma marca, acaba uma transferência desses valores, dessa percepção do público para a marca. Isso é uma estratégia utilizada, né, nas ações de comunicação. Naturalmente, gente, isso ocorre em todos os produtos e serviços. A publicidade produz sentidos utilizando pessoas ali para transferir essa percepção. No caso das bets, o fator aposta, risco, busca ser minimizado com o uso da imagem dessas personalidades, dessas figuras públicas. Então, assim, eu fiz até antes de conversar aqui com o Dylan e com vocês, eu fiz um levantamento aí do nome de personalidades. Acho que é melhor a gente não falar, né, Dylan? Não citar aqui nomes. Mas tem umas figurinhas, principalmente ex-atletas, que inclusive eu admirava muito,
0: Eu também.
1: que até, por exemplo, 2022, então a gente tem que fazer um marco aqui, no auge aí da pandemia, né, em um momento que as pessoas estavam enclausuradas e, enfim, precisando buscar outros horizontes e se entreter, foi um momento que a gente observa aí a curva de ascensão das bets, das casas de apostas no Brasil. Então, até 2022, pelo menos duas figuras faziam divulgação, então estavam na publicidade de uma determinada marca de apostas. Porém, de 2024 para cá já estão em outra. Então, gente, não há fidelidade. As pessoas estão ali realmente em troca de dinheiro. E não é moralizando a publicidade, porque eu sou publicitária, eu compreendo a importância da profissão do publicitário, e também não é moralizando os atores, artistas, enfim, a personalidade que atua na publicidade. Mas é entender que a transferência da competência do jogador ou da empatia de um cantor, né, que canta aquela música que você sempre gosta, então acaba fazendo uma transferência emocional, inclusive. Ou da voz do narrador que é familiar, que lembra o seu domingo, que lembra aquele momento em família. Esses símbolos estão sendo transferidos para a divulgação de uma marca ou de marcas, de casas de apostas. Então, enquanto você está ali naquela emoção, se envolvendo com aquela personalidade que faz parte da sua vida, porque em algum momento você viu aquele cara fazendo um jogo, fazendo um gol maravilhoso, ou daquele narrador que faz parte do seu dia a dia, que traz uma memória afetiva com a sua família muito agradável, na verdade, ele está fazendo uma divulgação de algo que pode colocar em apuros. É muito certo de te colocar em apuros, né? Se tem, como o Dylan comentou, se tem uma certeza que dificilmente qualquer um que vá apostar vai ganhar milhões, como a promessa.
0: Você ganha aqui uma vez um trocado, porque você vai continuar jogando e no fim das contas você vai perder, né? Por regra, gente, por regra,
1: Exatamente.
0: você vai perder muito mais do que ganhar. Ah, pode ser que um dia a sorte esteja do meu lado. Pode ser, eu estou andando pela rua. Vem aquele bilhete premiado da Mega Sena, o vento traz, ele gruda na minha testa, eu pego, vejo seis números, confiro, fiquei milionário. Pode acontecer? Vá que aconteça, né? Até torço para que aconteça. A questão é, muita gente compromete um dinheiro que não poderia comprometer com as bets. Essa é a verdade. Por isso é uma reflexão importante, sim. E quando a gente tem um contexto socioeconômico que faz com que as pessoas duvidem de encontrar saída pelas vias normais, ah, eu vou conseguir vender um pouco mais no meu comércio, eu vou conseguir arrumar um emprego melhor, eu vou conseguir um aumento de salário. Quanto menor é a crença nessas vias normais, maior é a nossa aposta, literalmente, em outras saídas. Então, tem gente que vai buscar na igreja o milagre, tem gente que vai buscar o milagre através de uma plataforma dessas de aposta, né? Pensa assim, para eu fechar a conta desse mês, eu preciso ganhar numa aposta. Aí a pessoa pega aquele dinheiro e joga, e aí o rombo na conta do mês aumenta. Então, dizer assim, olha, jogue com responsabilidade. Para mim, soa igual dizer eu beba com responsabilidade, fume com responsabilidade. A gente precisa entender que chega

0: um momento em que, para algumas famílias, qualquer dinheiro que sai da sua conta é um problema. Ah, mas é só pela diversão. Pela diversão, a gente apostava antigamente, né? A gente brincava um com o outro. Dizia, você pode apostar assim, olha, quem, se seu time perder, eu pago 10 flexões. Se seu time vencer, eu pago 10 flexões. É
1: Vai
0: mais
1: arrumar
0: saudável.
1: casa.
0: Exatamente. Ah, não, amanhã eu visto a camisa do Fluminense, o Fluminense ganhar do Flamengo. Aí é uma brincadeira. Fica entre nós sem o comprometimento, né? Acho que quando traz um malefício, um problema, aí sai da questão da brincadeira. E aí é isso que a Cintia dizia, né? Não é a gente dizer genericamente que apostar é ruim. A gente precisa fazer uma leitura do nosso contexto, entender quem é que está gastando dinheiro com aposta, o que que isso compromete. Aí a gente tem estudos, né, com dados aí científicos de pesquisa para dizer que tem gente que deixa de comer para apostar. Tem dinheiro que era de benefício social que também estava sendo empregado nesse lugar. E aí, mais uma vez, não é uma fala de condenação, é refletir sobre a nossa situação do momento. Se as pessoas deixam de acreditar nas soluções pelas vias normais, é mais fácil que elas busquem essas saídas assim, né? Mais milagrosas, mais fora da curva. Se tem gente, por exemplo, querendo resolver a vida financeira daquela semana, cometendo um crime, pega um portão de ferro para vender e ganhar um trocado. São pessoas que perderam já a crença em conseguir mudar a vida de outro jeito. E a gente está falando de uma coisa mais séria, a gente está falando de crime. E mesmo assim você tem um exército hoje, né, de pessoas que por alguns motivos já se desalentaram em relação às vias normais e estão partindo para o tudo ou nada, cometendo até crimes. Então a gente tem que tomar muito cuidado com aquilo que parece uma saída para uma situação difícil, mas que tem uma probabilidade maior de prejudicar a vida do indivíduo do que ajudar a resolvê-la. E aí a exceção da exceção não é só o que ganha, a exceção da exceção é o que consegue usar isso de forma saudável, né? Com tantos apelos e com tanta gente que tem aí credibilidade, que inspira confiança, eu acho também, Cintia, que inspiram a ideia de vitória. Você olha, poxa, esse cara é um vencedor. Então você pensa que ele vai te conduzir também, né? Aquela inspiração vai te conduzir a um outro tipo de vitória. E aí, em alguns anos atrás, nós já falávamos aqui dessa questão como um problema, porque já era um problema em outros países. E como você tem a dependência, quando o indivíduo ele está propenso a uma dependência, essa dependência pode mudar de uma para outra. Então, às vezes é uma substância química, às vezes é o videogame, às vezes é uma dependência emocional em relação a uma pessoa. Você tem uma condição psicológica que favorece algum tipo de
1: É
0: dependência.
1: verdade.
0: Então, às vezes a pessoa ela se afasta de uma coisa e ela cai na outra, né? Então, num cenário em que você já tem várias dependências, trazer mais uma coisa que causa dependência, naturalmente você vai ali ter uma transposição. As pessoas vão sair dessa dependência para aquela outra. Por isso a gente já imaginava que isso seria um problema de saúde pública. Mas eu ainda consigo refletir sobre as pessoas que não perceberam que isso seria um problema de saúde pública e não fizeram essa crítica, né, quando aceitaram aí os seus contratos. Inclusive existia um apelo forte, Cíntia, você deve lembrar, porque muitas dessas plataformas elas eram estrangeiras ou eram
1: Sim.
0: ilegais. Então tinha uma campanha para falar da Bet Legal, a plataforma que era legalizada e que era nacional. Então muita gente também foi fazer a propaganda nessa sedução de que estava participando de uma campanha. Não, não, olha, joga, mas joga na plataforma legal. Só que hoje, depois de tantas coisas que já aconteceram, acho que é difícil de pessoas esclarecidas não terem entendido que a gente está falando aí de um problema que é de saúde pública, que é um problema financeiro, sem entrar aqui na questão de quem são hoje os donos das plataformas, né? De várias delas, de muitas bets, sem entrar aí nessa questão. Então, já que a gente não citou os exemplos negativos, vou citar o positivo, né? O lateral do Flamengo, Danilo, recentemente é divulgada a informação de que ele está apoiando a chamada campanha Bloque no Tigrinho contra esse tipo de exploração através dos mecanismos de apostas. E eu acho que figuras públicas
1: Precisamos,
0: deveriam,
1: né?
0: exatamente, entrar nesse outro lado, que é o favorecer a consciência das pessoas. Porque aqui, especialmente aqui na mídia pública, a gente não vem aqui dizer para você, olha, aposta ou deixa de apostar. Essa decisão é sua. Aqui a nossa função é refletir junto com você aqui, trazer informações para você olhar para essa questão e dizer assim, no meu contexto de vida, a aposta é um risco. No meu contexto de saúde, a aposta é um risco. Para minha família, a aposta é um risco ou não. Talvez eu esteja na exceção da exceção,

0: surfando aqui na onda da minha autonomia, liberdade e poder financeiro e vou participar. É com você, não é com a gente. O que a gente precisa dizer é, olha, na realidade brasileira, os dados que estão sendo mostrados até agora dão conta disso aqui. E é a partir disso aqui que a gente apresenta, você decide o que que você faz.
1: É isso, Dylan, porque se o ouvinte, né, se alguma pessoa ao nosso redor, do nosso ciclo, tem a intenção, né, de brincar, aspas, né, mil aspas aí com a Beth, é saber que pode estar flertando com o que hoje as instituições falam, que é a pandemia do vício. O que pode ser iniciado, né, como uma brincadeira, ah, nada a ver, tudo bem, pode se tornar um vício. E o que o objetivo é a gente mostrar que há um jogo de persuasão, sim, ao utilizar a imagem e a voz dessas personalidades, tanto que no lançamento, né, de uma dessas bets com um embaixador, eu trouxe uma aspas aqui do que significava trazer esse embaixador para o lançamento dessa bet. Parceria reforça a estratégia da marca de comunicação humanizada, trazendo então o lado humanizado daquele ex-atleta para transpor essa referência, né, do que é essa bet para o público. Com uma abordagem divertida, então trazer uma abordagem divertida, o lado brincalhão, para que a pessoa fale: ah, é só um jogo, é só uma brincadeira. Que ajuda justamente a promover o quê? Uma experiência. Experiência como se fosse algo agradável. Uma brincadeira ali que não vai trazer consequências. Mas aqui a gente está falando, sim, de possibilidade de perda de dinheiro e de vício. Uma pandemia de vícios. E aí, um outro ponto: a gente não é algo que, como o Dylan mencionou, né? Não é algo que a Cíntia acha, o Dylan acha, se tornou algo tão grave que as instituições estão levantando a bandeira e falando: alto lá, precisamos ter atenção, Dylan, com as crianças e os adolescentes. Porque, para além do uso dessas figuras públicas, relembrando, ex-atletas, atletas, narradores, cantores, influenciadores, ainda há os símbolos, como você mencionou, de bichinhos. E esses bichinhos também são símbolos que trazem uma ideia de que, tipo, ah, é uma brincadeira, mas é uma brincadeira que envolve dinheiro, gente. É uma brincadeira que pode envolver o seu orçamento familiar. É uma brincadeira que pode gerar vício entre crianças e adolescentes que acham que é só uma brincadeira, mas é uma brincadeira que pode custar muito caro.
0: Exatamente. E o apelo muito forte diretamente aí nas mãos de cada um de nós, porque você pega o seu celular e joga. Não é mais o tempo de você ter que sair para assistir uma corrida de cavalos, não é mais o tempo de você ter que sair para ir pelo menos ao bar que transmitia a corrida de cavalo. Agora, qualquer horário do dia, está com o celular na mão, essa possibilidade está dada. A gente não quis ficar falando aqui em termos difíceis, né? Mas, entre outras coisas, é possível chamar de ludopatia, que é essa vontade incontrolável, apelo para você continuar jogando, jogando e jogando. E às vezes o indivíduo acha que num lance de sorte ele vai reaver tudo o prejuízo, mas a aposta é feita mesmo para que você tenha um risco muito maior de perder e a possibilidade muito menor de ganhar. É da característica do jogo e a gente tem que vender as coisas como elas são. Cíntia,
1: É isso aí.
0: obrigado.
1: Obrigada a você, Dylan.
0: Até
1: Obrigada
0: a
1: aos
0: próxima.
1: ouvintes. Até mais. Tchau, tchau.
0: 2h51 no Rio de Janeiro. Vamos juntos aqui na pracinha. Deixa eu conversar mais com a turma aqui nessa reta final. Léo de Campo Grande está na área, ele fala: boa tarde, tio Barbas, Gloríssima, Márcio Freitas. E eu acho que é esse operador, é isso, é o Márcio Freitas que está com a gente. Boa tarde também a todos da nossa pracinha, desejo uma ótima semana. Cadê o tio Gilson? Pois é, acho que logo depois que você mandou a mensagem, a gente colocou no ar aqui o áudio do Gilson Perdigão. Disse que ele deve estar com frio. Será que o Gilson está com frio? O Gilson está distribuindo beijo, já que ele falou para a gente que hoje é o Dia Internacional Intergaláctico do Beijo. O Léo ainda mandou também aqui, ó, abraços para as Anas, para a Tayana Renvil, Vera de Guaratiba, todos da minha panelinha. Adorei ouvir Indivídua, me fez lembrar o antigo Revista Rio quando era de manhã. Verdade, o programa era às 11 da manhã. Abraços bem abraçados a todos, vamos juntos até às 3 da tarde. Vocês sabem que

0: Fernanda Takai cantando Ritmo da Chuva, antes o aniversariante do dia, Toquinho. Tarde em Itapuã, nessa versão em parceria com Gilberto Gil, ele compôs essa música com poetinha, com Vinícius de Moraes. 2h59 no Rio de Janeiro, é hora de dar tchau. Agradecendo ao Márcio Freitas com a gente na mesa de áudio, a gloríssima Maria da Glória Ferreira organizando os trabalhos no estúdio, Cíntia Cruz na coordenação da nossa emissora, e agradecer a todos vocês que fizeram com a gente mais um Revista Rio. Amanhã a gente está de volta, ao vivo, a partir de 1h. Na sequência tem o Tarde Nacional com a Gláucia Araújo. Cirilo Reis vem? Cirilo Reis? Ah, já está aqui, ó, no corredor. Fiquem em boa companhia, portanto, no Tarde Nacional. Um abraço e até amanhã.
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1: Agora são 3 horas em Brasília. Olá, muito boa tarde. Eu sou Daniel Ito e este é o Nacional Notícias com um destaque do momento. Falar sobre o tarifaço dos Estados Unidos, porque uma pesquisa da CNI fez uma nova projeção sobre os impactos de possíveis novas tarifas dos Estados Unidos aqui na nossa indústria brasileira, viu? Nesse momento, o tarifaço está em discussão numa audiência pública lá em Washington, capital norte-americana. E quem fala sobre o assunto com a gente aqui no estúdio é o repórter Gabriel Brum. Muito boa tarde, Gabriel.
2: Boa tarde, Daniel. É o seguinte, mais de 4 mil produtos brasileiros podem ser impactados pelo tarifaço de 37,5% dos Estados Unidos contra o Brasil.
1: Nossa.
2: Segundo a CNI, a Confederação Nacional da Indústria, isso equivale aí a quase 15 bilhões de dólares em exportações.
1: Uhum.
2: Segundo a entidade, entre os produtos que podem ser afetados estão o ferro guza, usado na fabricação de aço, a madeira, o granito, o açúcar de cana, o tabaco, entre outros. E o Brasil é o país que mais vende esses itens aos Estados Unidos.
1: Uhum.
2: O presidente da CNI, Ricardo Alban, diz que em termos econômicos e técnicos, esse tarifaço não tem o menor sentido.
3: O Brasil é deficitário na balança comercial com os Estados Unidos. Nós temos na nossa relação uma relação de complementariedade de capital importância para ambos os lados. Tem uma ideia, cerca de 11 dos 13 maiores produtos de exportação que serão afetados, eles são, o Brasil é o principal fornecedor para os Estados Unidos, ou seja, também afeta os interesses americanos.
2: Bem, Daniel, esses 37,5% são duas taxas. Uma de 25%, com base numa investigação comercial por supostas práticas anticompetitivas,
1: uhum,
2: em que um dos alvos é o PIX,
1: uhum,
2: e a outra de 12,5% foi proposta com base na acusação de que o Brasil não fiscalizaria direito à importação de produtos feitos com trabalho forçado.
1: Uhum.
2: A decisão final sobre a aplicação dessas tarifas está marcada para sair no dia 15 de julho, Daniel.
1: Fica a expectativa, então, se os Estados Unidos vão confirmar ou não a aplicação desse tarifaço aqui na indústria brasileira, que, como disse o especialista, né, Gabriel, vai afetar também a economia dos Estados Unidos.
2: Exatamente.
1: Então, fica essa pressão também para o lado deles. Obrigado, Gabriel Brum, com as informações ao vivo aqui no estúdio. 3 horas e 2 minutos, esse foi o Nacional Notícias. Próxima edição às 4 horas.
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1: É isso aí, estamos chegando, início de semana, o sol a pino no Rio de Janeiro. Aliás, o tempo tem variado muito nos últimos dias, né? Incrível, nublado, uma coisa faz um frio e depois aparece um solzinho, o tempo muda um pouquinho, esquenta. Incrível, eu ontem, inclusive durante o dia, eu estava com meião nos pés, né? Jogging, agasalho.
2: Não adiantou nada, o pé continuou frio, né?
1: Agasalho, não vem com essa não, não
2: continuou,
1: vai cortar meu raciocínio.
2: Pé frio.
1: Agasalho e tal, e à noite eu tirei tudo, dormi no ar refrigerado, liguei o ar para dormir. Aqueceu, esquentou de noite.
2: Não esquentou. Você
1: pra
2: tava
1: mim esquentou.
2: De cara quente.
1: Não, pra mim esquentou. Eu liguei
2: o ar
1: refrigerado.
2: Tu que tava com a cabeça quente.
1: Pô, pra quem estava todo agasalhado de dia, calçando até meião, e à noite ligou o ar refrigerado, tirou o meião, tirou tudo.
2: É que você achou que tava sendo convocado pelo Ancelotti.
1: Não.
2: Pra ver se salvava a seleção.
1: Não, mas não teve jeito.
2: Foi você, Cirilo Reis. Boa tarde.
1: Boa tarde, Gláucia Araújo.
2: Foi você que falou que o Brasil não vai perder pra Noruega? Você falou isso, Cirilo.
1: Eu falei.
2: Falou, Cirilo Reis.
1: Não, eu disse que seria um embate
2: você
1: difícil.
2: Você não falou,
1: inclusive,
2: Cirilo
1: o meu
2: Reis.
1: Placar que eu você coloquei no bolão, Brasil... eu coloquei 1-0 só para o Brasil,
2: então,
1: se o Brasil passasse.
2: Então você disse que o Brasil não ia perder.
1: Eu falei isso?
2: Falou.
1: Não. Será que
2: não
1: eu falei isso?
2: Não sei se o Rei Rui ouviu, mas a Rosinha deve ter ouvido. O Bruno com certeza ouviu.
1: Mas, aliás...
2: Ah, o Brasil não perde para a Noruega. Imagina se o Brasil vai perder para a Noruega.
1: Olha,
2: perdeu.
1: E não era para perder
2: perdeu.
1: Mesmo, não. Não era para perder mesmo, mas
2: não
1: infelizmente...
2: Era
1: hein?
2: Não era por quê?
1: Porque nós somos, aliás...
2: Nós somos o quê?
1: A gente era...
2: A
1: melhor,
2: gente era o quê?
1: Melhor.
2: Futebol,
1: no futebol
2: é futebol, gente.
1: Não, mas a gente sempre ganhou da Noruega.
2: A gente nunca ganhou da Noruega, Cirilo. As estatísticas, inclusive na última Copa a gente perdeu, foi em 98, por 2-1. Não sei que a gente sempre ganhou. A gente tem 4 empates e 2 derrotas, agora 3 derrotas.
1: A Noruega quase nem participou de Copa do Mundo.
2: As estatísticas, o Brasil nunca ganhou da Noruega.
1: Nunca ganhou
2: da...
1: Não, essa aí eu tenho que ver.
2: Vá ver.
1: Não é possível.
2: Você falou, encheu a boca. Ah, agora eu tô tranquilo, o Brasil vai passar pela Noruega. Uhum.
1: Oh, agora eu faço uma pergunta a você, Gláucia Araújo. Sua vida mudou? Mudou porque a seleção perdeu?
2: Não, e nem se tivesse ganho.
1: Pois é, a minha também não mudou, não. Tô aqui,
2: você que
1: tá...
2: encheu a boca pra falar.
1: Não. Para com isso, Gláucia. Para. Você quer me espizinhar,
2: não,
1: né?
2: Não quero te espizinhar. Certo. Eu
1: você...
2: só quero dizer a verdade.
1: A verdade. Tá certo. Olha, e sabe quando ganhou cada jogador da seleção brasileira?
2: Nossa, menor ideia. Não vou ganhar isso
1: cada
2: mesmo na minha vida inteira.
1: Cada jogador da seleção faturou nessa Copa do Mundo R$1.100.000.
2: Pois é.
1: Tá vendo só? Dá pra gastar um dinheirinho, fazer um churrasco, né, Gláucia?
2: É, mas tem gente, se forem que nem você, que ganha um dinheirinho no farnado, não adianta de nada.
1: Ué, e pra onde meu dinheiro vai? Pra onde
2: eu
1: meu
2: sei
1: dinheiro
2: lá pra
1: vai?
2: Onde teu dinheiro vai, não tem nada a ver com teu dinheiro.
1: Coitado
2: eu,
1: Cirilo Reis, é um incrível uma coisa. O meu dinheiro é igual água em areia quente. Cai na areia assim, desaparece, some. Você não vê água mais. Entendeu, Gláucia? Pô, como é que você fala
2: não
1: uma coisa
2: faz
1: dessa?
2: Uma graça, não faz um agrado, não traz um bombom, um brigadeiro, um nada.
1: Ah, você
2: esse
1: não pode...
2: é Cirilo Reis.
1: Não pode falar isso, não pode falar isso, que eu estou sempre agradando as pessoas, estou sempre presenteando as pessoas.

0: coisas, não é? Estou sempre levando as pessoas a algum lugar, dando dicas. Eu quero o bem de todo mundo, eu quero ver todo mundo feliz, quero ver todo mundo sorridente, não é? Não quero ver ninguém triste. Olha, se você está triste porque a seleção perdeu, para com isso, viu? Você deve ficar triste porque aconteceu alguma coisa com você, da sua família, do seu vizinho, não é? Aquele político que não cumpriu a promessa que ele fez, isso sim, tudo bem. Agora, ficar triste porque a seleção perdeu, para com isso.
1: Tô até, acabei de receber um e-mail aqui, já que o Hexa não veio, bora viajar, gente, isso. Nem que seja na maionese.
0: Isso. Por exemplo, aí tem que ficar preocupada com a greve de ônibus do Rio de Janeiro. Hoje teve uma reunião e não houve acordo ainda, e amanhã tem uma reunião para decidir, de repente essa greve pode acontecer de novo, né? Porque, por enquanto, tem ônibus na cidade, mas, de repente, né, eles não aceitaram o que os patrões ofereceram, consideraram uma afronta, uma sacanagem, e pronto. O quê? Pois é. Greve de ônibus, de repente, ela volta no Rio de Janeiro. E cuidado, coloque as barbas de molho. Olha, são 3:09, é o seu Tarde Nacional que está começando, hein? Cirilo Reis e Gláucio Araújo a todo vapor, né? Gláucio lá em cima, no pique, alegre, mais feliz. Hoje você não está com dor de cotovelo não, né, Gláucio?
1: Meu bem, eu não estava com dor de cotovelo, eu estava com dor no braço, próximo ao cotovelo.
0: Inclusive, essa dor do cotovelo da Gláucia me inspirou a trazer uma música para o nosso programa hoje, daqui a pouquinho, uma música de dor de cotovelo, em homenagem a Gláucia Araújo, uma música que tem 75 anos, ela foi composta em 1951, hein? Daqui a pouco.
1: Cirilo já tinha acabado de nascer quando compuseram a música.
0: Eu tinha 2 anos de idade. Pois é, verdade. Eu nasci em 49, não é? Em 51, 2 anos eu tinha.
1: Uma música novinha, assim como Cirilo.
0: Pois é. E eu sou um cara novo, né? Eu tenho que fazer alguns reparos na lataria, assim, no invólucro, né?
1: Inclusive, vou dar logo spoiler. No final do mês, Cirilo vai fazer plástica. Então, ele vai se ausentar do programa por alguns dias. Bora começar, Rei Rui.
0: Nada disso, não. Olha, daqui a pouquinho tem as duas músicas para você votar. Pra você votar na sua
1: música. Ele não queria que a gente falasse, Rosinha, que ele vai fazer plástica. Vai fazer plástica.
0: As duas músicas para o ouvinte votar daqui a pouco. Você participa aqui do programa pelo 971-99966. A seleção perdeu, mas a vida continua e Tarde Nacional está no ar. Vamos nessa. Rui Franklin, o homem do som.

0: 10h18, teve um acidente no túnel Rebouças, no Rio Comprido. Uma faixa está ocupada na altura da segunda galeria por conta desse acidente com dois carros sentido centro. O trânsito tem retenções desde a altura do viaduto Saint Hilaire e tem reflexos na Avenida Borges de Medeiros e Avenida Epitácio Pessoa. Na Ilha do Governador tem interdição parcial da Praia de Cocotá. Sentido Cacuia, uma faixa está interditada próximo a Marquês de Muritiba por conta de fiação arriada. Equipes da Light da Sete Rio atuam no local. Cirilo Reis.
1: É isso aí, Glaucio Araújo. Agora são 3 horas e 18 minutos no Rio de Janeiro. Nós agora vamos mostrar aquelas duas músicas para você votar na sua música.
0: Uma é da idade dele.
1: Não, uma tem 75 anos.
0: Ah, né? É mais nova que tu.
1: Mais nova um pouquinho, né? 75 aninhos, quase
0: da
1: sua idade.
0: Ela vai fazer plástica também?
1: Mas quem vai fazer plástica?
0: A música.
1: Não, a música não, não precisa não. Ela foi regravada justamente com uma nova plástica, né? Arranjo mais moderno.
0: Mas você trouxe a regravação ou você trouxe a original?
1: Não, eu trouxe a regravação. Ah, arranjo mais moderno.
0: Ah, isso você não explicou.
1: Entendeu?
0: Não
1: é claro que não é a gravação de 1951.
0: Não sei.
1: Não, não, não.
0: Vindo
1: não,
0: de
1: não.
0: Você, Cirilo Reis, qualquer ovelha é possível.
1: Mas é uma gravação que...
0: Cara, ovelha, eu tava no carro na sexta-feira, aí me entra o Cirilo com ovelha, eu falei
1: ovelha?
0: Assim, não, é sexta-feira, ele não tá fazendo isso.
1: Minha filha.
0: Aí depois não sabe porque que as pessoas mudam de estação.
1: Ovelha é um dos grandes sucessos do Brasil, entendeu? Tem vários sucessos, canta pra caramba, canta muito mais do que muitos que estão aí, ó. Fingindo que cantam,
0: um beijo,
1: ou pensam
0: ovelha,
1: que cantam,
0: mas sexta-feira não dá, não
1: ovelha
0: rola.
1: Canta muito, muito mesmo, tá? É isso aí. Mas vamos lá mostrar agora. E essa música, é claro, é um arranjo moderno, mas respeitando o arranjo, uma gravação moderna, respeitando o arranjo original, entendeu? Mas é uma gravação moderna, com mais recurso, tudo. A música número 1, ela foi composta em 1951, entendeu? Vamos então mostrar para você a música de número 1.

0: música é essa, Cirilo Reis?
1: Nem se Deus mandar ou coisa assim.
0: Não precisa cantar
1: isso assim, isso é um clássico do cancioneiro popular brasileiro, uma música para ter esse tempo todo em evidência, sendo regravada por artistas modernos, inclusive o Fábio Júnior regravou agora, entendeu? Isso aí mostra. Fábio Júnior gravou essa música nunca. Não, ele gravou, é do mesmo compositor, Lupicino Rodrigues, gravou esses moços, pobres moços, Fábio Júnior gravou. Fábio Júnior gravou.
0: Tá, esses entendeu? Moços, não
1: esse, é a mesma coisa.
0: Não é a mesma coisa, uma música é uma, outra é outra.
1: Mas é a mesma linha musical, dor de cotovelo.
0: É a mesma linha musical,
1: dos
0: você
1: anos
0: tá falando
1: 50.
0: De nunca, a das regravações então, tá. De nunca.
1: Nunca, pois
0: Fábio
1: é.
0: Fábio Júnior não gravou nunca.
1: Isso, não, nunca não então, gravou, ele gravou esses moços. Esses
0: e também
1: moços,
0: não foi recentemente
1: pobres,
0: também
1: moços,
0: não, né?
1: Que foi sucesso também do Nelson Gonçalves.
0: Ele gravou isso há 20 anos atrás, em 2005.
1: O Fábio Júnior?
0: É.
1: Pô, não importa, é não, agora.
0: Não foi agora. Ah, não, agora foi agora, daqui a 10 minutos atrás.
1: Não vem querer me enrolar,
0: agora,
1: não.
0: Agora, em 2005,
1: ela
0: não foi agora.
1: Ela quer arrumar uma coisa pra bater de frente comigo. Não pode uma coisa
0: agora, não, 2005 não foi agora, Cirilo.
1: É a nova geração.
0: Você pode não ter percebido, mas 2005 já foi há 21 anos atrás.
1: É, 21 anos passam rápido. Tá, vambora,
0: vamos com a música.
1: Ontem,
0: música de número 1.
1: É, esses moços, interpretação
0: não
1: Nelson.
0: Não é esses moços.
1: Ah, nunca.
0: O Rei Rui, tu tá deixando ele doido. É porque...
1: As duas músicas são de Lupicínio Rodrigues, as duas. Vingança, esses
0: nunca
1: moços.
0: Nunca
1: com Nelson Gonçalves. E tem a participação do Ivo... Me faltou o sobrenome do cantor. Daqui a pouco...

0: essa, Cirilo? Vai deixar a música tocar toda,
1: isso aí é o
0: gente.
1: João Penca. João Penca e seus Miquinhos Amestrados, o grupo que tinha Léo Jaime, não é? Pois é, João Penca. É, essa música foi um grande sucesso dos anos 80. Qual das duas é a sua preferida, hein? Qual das duas, hein? Então agora a votação tá contigo. Você é quem escolhe, você é quem decide. E o nosso zap para sua participação, para você votar e escolher a sua música preferida. E nós vamos tocar no final do programa somente uma música. Vamos tocar na íntegra, completinha, inteirinha, a música mais votada. Então vamos votar 971-1999-66. Vota.
0: Olha, Ponte Rio Niterói tem uma equipe executando serviço de selagem de trinca no vão central no sentido Rio de Janeiro e uma faixa está interditada. Equipes se encontram no local. É uma segunda-feira de céu nublado, mas Cirilo falou que tem
1: sol,
0: solzinho.
1: Tem sol.
0: Ventos fracos a moderados. Não há previsão de chuva para hoje.
1: Não.
0: A temperatura máxima chegando aos 28 graus, Cirilo Reis.
1: Agora aquele frio prometido de máxima de 19 graus não aconteceu não, né? Graus?
0: Aconteceu sim.
1: Máxima de 19?
0: Oh, sábado à noite e ontem tava 19 graus.
1: Sábado à noite?
0: Tava.
1: Eu dormi sábado com o ar refrigerado ligado. Ontem eu dormi com o ar refrigerado ligado.
0: Não é parâmetro. Ah. Ele falou que tava de meião ontem, ô Rosinha.
1: De tarde.
0: E não tava frio?
1: De tarde tava, à noite
0: então,
1: esquentou.
0: Então como é que não fez a temperatura?
1: Ai, mas não tava pra isso tudo, não.
0: Ah, era só pra tapar o pé frio mesmo. Olha, pro Brasil não perder, e não adiantou de nada que tu é pé frio.
1: Eu tenho
0: mesmo
1: um agasalho pra usar no gelo que eu nunca usei aqui ainda. Não usei, eu pensei que eu fosse usar sábado.
0: Usar onde?
1: Era um lugar muito gelado, né?
0: E 19 graus é gelado? Você dorme nisso no ar-condicionado? Tu tá acostumado.
1: Não, mas 19 graus é a máxima. Quer dizer, quando fala que a máxima é 19, porque vai ter 12 graus, vai ter 13.
0: Você gosta, você chegou hoje lá em cima e botou em 19 graus?
1: Mas eu gosto mesmo.
0: Ah, então pronto. Então pois você é. Não vai usar casaco.
1: Não, mas...
0: Ele tá me estressando já na segunda-feira.
1: Desse jeito,
0: tá?
1: Nós não vamos casar nunca.
0: Mas nós não vamos casar. Ó, Leandro Silveira tá votando na música Nunca, mas ele prefere com Jamelão. Beijo pra você, Leandro. Ah, deixe-me ver, Fernando Juarez de Nova Iguaçu tá mandando beijo pra todos e abraços. Está votando na música 2. Olha, a Rose de Caxias, sonho do Hexa acabou. Nada, a gente é Hexa. 6 vezes sem ganhar um nada. É, a gente ia ser Hexa de qualquer jeito, Rose.
1: Mas continua em 2030.
0: É, se continuar Ancelotti com Neymar, vai continuar
1: Ancelotti
0: a mesma porcaria.
1: Ancelotti tem contrato até 2030.
0: Rose botando na música número 2. Maria José de Duque de Caxias, um beijo, tá votando na música 2.
1: 2 também.
0: Ana Elizabeth Itaboraí tá dizendo, por favor, Nunca, Nelson Gonçalves. Eu pensei, é a falta da vírgula, né? Ela botou, por favor, vírgula, Nunca Nelson Gonçalves.
1: Ah, sim.
0: Aí eu falei assim, eu ia falar, pô, ela nunca favor, quer ouvir Nelson Gonçalves. É, mas aí depois eu raciocinei e pensei, né? Ela quer ouvir,
1: por favor, vírgula, nunca Nelson,
0: vírgula,
1: Gonçalves.
0: Nelson Gonçalves.
1: Isso aí, verdade.
0: Eu acho que foi isso.
1: Você tá boa de português, hein?
0: Meu querido, eu sou boa em quase tudo.
1: É mesmo? Ah, tá certo.
0: Quase tudo, porque ninguém é perfeito, né? Se o Ancelotti não é perfeito, imagina eu. Ó, um beijo. O Márcio Vanderlei tá votando na terceira via, por falta de opção.
1: Terceira via? Mas
0: vai
1: não é
0: votar
1: possível.
0: Na 2, das dois? Ruins a menos.
1: Sim.
0: E temos charada. Que é esse menino, esse gatinho tá levando meu dinheiro, gente? Esse gatuno trocou de roupa. Obrigada, Márcio Vanderlei. Oh, daqui a pouco eu vou ver. A Ana Elizabeth, ela disse que detestou a outra música dos Miquinhos.
1: É mesmo? É?
0: Miquinhos? Amestrados,
1: é, João Penca e os Miquinhos.
0: É, ele hoje tá com a corda toda. É segunda-feira, Elizabeth. Depois então, te piora.
1: Botou na 1.
0: Ó, são 3h27. Vamos de música, Rei Rui. A gente volta já.
1: É isso aí. Vamos lá.

0: Valeu, meu mestre Zé Capão.
1: E aí, tá vendo aí, Dudu? Que beleza?
0: Esse é o Rio de Janeiro.
1: Janeiro aí, ó.
0: Que bonito.
1: Epa.
0: Nossa,
1: terra boa pra criar maré.
2: Isso!

0: Bonito.
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1: Agora 13h34 aqui no Rio.
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1: Dia 24 de junho foi o Dia Mundial de Prevenção de Quedas, né? E cair pode parecer uma coisa assim normal, né? Da rotina, mas tem que se ter muito cuidado, né? Tem épocas que a gente tá mais propenso a cair, né, Cirilo? Parece que toda hora tu dá uma topada, fica prestes a cair, né?
2: É, de vez em quando, é justamente, dá topada e cai. Eu já caí duas vezes assim, na rua, andando, tá, fui correr pra atravessar a rua, aí pronto. A tampa...
1: Mas aí foi falta de atenção, né?
2: Ah, porque é uma tampa mais alta, aquela tampa da, que protege o negócio da água, do gás. Aí bati ali e pronto, e mergulhei.
1: Para falar sobre essa prevenção, a gente convidou o ortopedista Dr. Daniel Daniac. Tudo bem, Dr. Daniel? Boa tarde, seja bem-vindo.
3: Olá, boa tarde. Prazer participar.
1: Prazer estar conversando com o senhor. Tem como prevenir queda, Dr. Daniel?
3: Olha, tem sim, né? A gente imagina sempre a queda como aquele fato isolado, né? Que aconteceu ali naquele momento. E eventualmente pode ser, assim como vocês estavam dizendo, às vezes uma tampa de bueiro, um trupicão. Uhum. Mas a maioria das vezes a queda ela é uma construção que já vem acontecendo, sabe? Principalmente no paciente idoso, aqui a gente está falando de falta de musculatura, déficit de equilíbrio, uso inadequado ou errado de medicações, móveis errados, tem uma série de coisas aí dentro e fora de casa que a gente pode sim fazer para impedir a queda, que pode ser um evento devastador na vida do idoso, principalmente, né?
1: O senhor falou sobre falta de equilíbrio, e falta de equilíbrio é uma coisa que acontece do nada, né? Você tem 20 anos, você está ali, né, no auge do seu equilíbrio. Quando você chega aos 50, parece que isso tudo muda, doutor Daniel.
3: Exatamente. Tudo vai mudando. Eu estou na faixa dos 50 e comigo já está começando a acontecer aquela tontura quando eu levanto rápido, né?
1: Uhum.
3: E muitas vezes essa tontura, por exemplo, pode não ter uma causa tratável, mas muitas vezes ela tem. Então, quando começa essa tontura, a gente tem que procurar o médico, tem que procurar o otorrino, em casos mais graves, até o neuro, para entender se é uma causa tratável ou não, né? Dessa tontura aí que vem de repente. Outra coisa que a gente bate nessa tecla, assim que a gente está falando de saúde, tem que fazer atividade física, sobretudo exercício resistido, né? Criar músculo é um dos fatores de proteção mais importantes contra a queda, né? E então a gente deveria sempre fazer 2 a 3 vezes de atividade física, de musculação por semana, coisa que muitas vezes a gente não faz.
2: Muito boa tarde, doutor Daniel.
1: O Cirilo, doutor Daniel, que está aqui ao meu lado, ele é um desses que fala que vai para a academia, se inscreve e não volta nunca mais. Não,
2: eu vou de vez em quando, né?
1: De vez em quando, muito nunca, né?
2: Pois é. Mas, doutor Daniel...
3: Cirilo é o famoso investidor da academia.
1: Né? Nossa, eu acho até... Não, eu ia falar que ele está lavando dinheiro na academia, mas não, o dinheiro dele é honesto. Ele está gastando dinheiro mesmo na academia.
2: Mas, ô, doutor Daniel, se é um cara que não tem equilíbrio, sou eu. O senhor acredita que até para andar na esteira na academia, eu tenho que me segurar ali para caminhar? Se eu não caminho, não consigo caminhar sem me segurar. Entendeu?
3: Olha, isso é uma coisa que a gente precisa investigar, né? Precisa passar no otorrino, às vezes o sistema ali vestibular, aqueles ossinhos do ouvido não estão funcionando legal, tem manobra que dá para fazer, tem medicações até para isso. Quando a gente identifica essa falta constante do equilíbrio, é uma situação preocupante, né? Porque se te levar a uma queda, a queda ela é complicada, né? A gente tem alguns números aí bastante assustadores, né? Que 30, 40% dos idosos caem por ano, né? E a queda é a maior causa de, por exemplo, fratura do quadril, né? Que é a minha área de especialidade. Quando tem um idoso com fratura do quadril, até 30% morre 1 a 2 anos depois da fratura. Então, é uma coisa que a gente tem que tomar cuidado, por isso essa data tão importante da prevenção de queda, porque é um evento devastador. Além dessa taxa de mortalidade altíssima, 50% dos pacientes não voltam a ser eles mesmos, né? Ficam com medo, não querem mais sair de casa, E aí isso entra num ciclo muito perigoso de fazer cada vez menos coisa, faz menos coisa ainda e com uma, um impacto muito grande na qualidade de vida, né?
2: Uhum.
3: Então, quando você se depara com essa situação, por exemplo, que você me fala, olha, eu me atrapalho a ir na academia porque eu tenho tontura. A gente tem que endereçar essa tontura, tem que entender o que está acontecendo, né? Para poder seguindo na academia aí com mais tranquilidade, com mais segurança para não deixar de fazer, sabe?
2: Sim, mas e se essa falta de equilíbrio não for ligada a uma tontura? Porque, de repente, ou sua pessoa não consegue andar em linha reta, entendeu? Ela anda, vem para cá, vai para lá e tal, e não fica tonta, não tem tontura. Como é que é?
3: Ainda assim, a gente precisa endereçar esse assunto, né? Pode passar com ele, ele tem alguns testes que ele pode fazer para a gente tentar entender. Pode ter problemas, às vezes, de acuidade visual, às vezes até problema medicamentoso, né? Tem algumas combinações aí de medicamentos, sobretudo aqueles que a gente toma à noite, às vezes para dormir, que leva a gente a déficit de equilíbrio, queda também, né? Então, mas deixa aí, filho, desinvestigado, não pode deixar assim, não, esperando passar, porque pelo jeito não vai passar.
1: Não passou até hoje, ele chegou aos 75, imagina, doutor aqui. Daniel.
2: Ô, doutor Daniel, mas esse problema de tontura, né? Isso pode dar também com a pessoa ao volante, dirigindo, não pode quem tem problema de tontura?
3: Pode sim, tem inclusive pacientes meus que relatam que já deixaram de dirigir por conta disso, porque às vezes quando não vira a cabeça... Ou quando olha no espelho, olha para frente, já dá uma tontura, que aí às vezes pode ser até ligada aos olhos, né? Ou ao uso de óculos, enfim. Então deixam de dirigir por conta disso e pode até causar acidente, né? Então, realmente isso é uma coisa grave que precisa ser endereçada, né? Para além das quedas.
1: Mas não é só a tontura que causa queda, né, doutor Daniel? Por exemplo, falta de atenção, né? Às vezes a pessoa anda assim como ele está falando, porque é distraída mesmo, desligada, aí chuta o bueiro, como o próprio Cirilo falou, né?
3: E hoje, com os aparelhos celulares, isso fica mais preocupante ainda, né? Não é incomum você estar andando na rua, alguém trombar em você porque está olhando no celular... sobe escada, desce escada, olhando no celular, sem a mão no corrimão, né? Então, isso, esse problema de atenção é importante, ainda mais com o celular, né? Outra coisa que merece atenção, a gente sabe que grande parte das quedas, a maioria delas acontece dentro de casa, né? E tem fatores modificáveis em casa que a gente pode fazer. Tirar aquele móvel baixo que não tem muita utilidade... tomar muito cuidado com tapetes e carpetes, quando a gente tem idoso em casa, mais frágil, tirar mesmo os tapetes e os carpetes, deixar sempre um trajeto iluminado do banheiro, da cama até o banheiro, para aquela pessoa que acaba acordando às vezes mais de uma vez para fazer xixi de noite, né? Tomar muito cuidado com medicação que está tomando de noite, se isso não está dando tontura, porque é um fator importante para a queda também. Quando introduz medicações novas, ficar bastante atento para isso, né? Então, fatores modificáveis em casa aí para a gente evitar a queda. Mas isso da pessoa que é mais desatenta, às vezes é um pouco dela, né? A gente toma um pouco de cuidado, mas é mais difícil.
2: Agora, doutor Daniel, essa falta de equilíbrio, ela está ligada também à labirintite, não?
3: Sem sombra de dúvida, é uma das coisas mais prevalentes aí que está ligada aos problemas de equilíbrio, né? Não só ela, mas sobretudo, né? Já peguei, inclusive, pacientes que... estou com um problema de equilíbrio leve e tal, ou estou com uma marcha alterada, problemas da coluna cervical também podem acontecer, podem causar esse tipo de sintoma, né? Então, compressões na medula, lá na coluna cervical vão dar um déficit de equilíbrio. Pacientes com AVC, né? Que tiveram AVC, que foi, graças a Deus, não tão grave, mas persegue como um déficit de equilíbrio, às vezes um pé que ficou um pouquinho mais fraco. Aí, quando vai ao neurologista, percebe que teve uma coisa mais grave, que se não tratar, pode ter um segundo episódio, e aí sim, uma situação mais perigosa, mais grave. Então, esse tipo de problema merece sim atenção, né? Não só por ser um dos grandes fatores de queda aí, com esses problemas todos que eu já disse, mas por ele poder ser um sintoma mais leve de um problema que pode se tornar mais grave. Então, no caso de um sintoma recorrente, merece sim uma investigação, né? Agora... ou o otorrino ou o neurologista.
1: Uhum. O doutor Daniel deixou o Cirilo com a pulga atrás da orelha, que ele está pensando nessa tontura que ele sentiu a vida inteira e nunca foi ao médico para tratar, doutor Daniel.
2: Não.
1: Agora, doutor Daniel, o senhor falou sobre tapete em casa. Eu, particularmente, acho que tapete é um perigo não só para a pessoa que tem mais idade, mas até para as crianças mesmo, né?
3: É, sem dúvida, mas é que as crianças, né, parece que eles são feitos de borracha, né? Eu tenho dois filhos de 6 e 7 anos, eles caem mais ou menos umas 40 vezes por dia, não acontece nada,
1: né? É verdade.
3: Esse é o problema, quando a gente vai passando dos 55, 60, essa queda pode até ser fatal, né?
2: É verdade isso.
3: É por isso que ela se torna mais preocupante.
2: Mas, doutor Daniel, existe uma dúvida muito grande entre os ortopedistas a respeito de fratura, vamos supor, fratura de fêmur, né? Porque a pessoa, muitas vezes, a pessoa não sabe se fraturou o fêmur em virtude da queda, em consequência da queda, ou se fraturou o fêmur primeiro e caiu, e teve a queda e depois. Quer dizer, a queda que foi consequência e não causa.
1: Mas faz diferença, doutor?
3: Olha, de ordem prática não faz diferença, né? Até porque, como você mesmo disse, esse evento está sempre relacionado de alguma forma à queda, né? Esse paradigma existe para um dos tipos de fratura ali do quadril que pode acontecer, que é o do colo do fêmur, né?
2: Sim.
3: Então, quando você já tem esse colo do fêmur, você já tem uma osteoporose muito grave ou vejo algumas quedas recorrentes, então o paciente ele caiu uma, duas vezes, ficou com um incômodo, e aí de repente esse colo do fêmur quebra, mas é a minoria, né? Porque quando a gente está falando de fraturas do fêmur um pouquinho mais para baixo, que são as fraturas na região do trocânter, ou fraturas da diáfise do fêmur, ou até mesmo na maioria das fraturas do colo, eles estão sempre relacionados ao evento da queda, né?
2: Sim.
3: Então, esse evento de estar de pé e aí quebrar e cair, a gente já está falando aí normalmente de um paciente bem frágil, né, de alguma maneira, né, com doença crônica ou de imunidade. Então, essa população está mais sujeita a esse tipo de fratura, né? Mas é uma discussão muito mais acadêmica do que de ordem prática, né? Realmente, quando a fratura acontece, vai acabar normalmente num tratamento cirúrgico e, como a gente discutiu aí previamente, os resultados, apesar de já terem melhorado muito, ainda não são satisfatórios em pelo menos metade dos casos, sabe?
2: Uhum.
3: Então a gente tem que pensar nesse evento da queda mesmo, em promover a saúde para evitar esse evento, né? Então fortalecer, tratar as tonturas, cuidar da osteoporose, né? A gente tem um dado aí assustador que 30% a 40% dos pacientes idosos que quebram um fêmur, quebram o outro em 2 anos, né? Quer dizer, a gente viu o problema da primeira vez e muitas vezes não consegue reunir maneiras de impedir que esse problema ocorra de novo, né? Então, isso que acaba sendo pior, né?
2: Certo. Ô, doutor Daniel, agora, muitas quedas acontecem no banheiro, não é? No banheiro. Agora, é aconselhável, inclusive, que os banheiros tenham aquelas barras, né? Eu não lembro o nome agora, né? Para as pessoas se segurarem ali ao lado do vaso sanitário, dentro do próprio box.
3: Exatamente.
2: Entendeu? Agora, isso aí é verdade que essas quedas podem acontecer porque algum escorregão do banheiro, do sabonete, do piso molhado, ou porque a pessoa pode desequilibrar assim, sem ter o porquê dentro do banheiro?
3: Então, todos esses fatores, você já citou muito bem os fatores, né? Então, primeiro, banheiro molhado, né? Esse é mais claro, né?
2: Sim.
3: Segundo, quando a gente está falando de banho, né? Então, banheiro molhado e aquele banho muito quente, que acaba, às vezes, dando aquela queda súbita de pressão, e pode ser um fator, né?
2: Certo.
3: Outro fator associado ao banheiro é o sentar e levantar, né? A gente sabe que essas tonturas, principalmente que a gente já discutiu um pouco, elas normalmente acontecem no sentar, na mudança de decúbito, que a gente chama no sentar, ou sair da posição deitada para de pé, ou sentar e levantar, e mudança de direção. Então, no banheiro, a gente acaba tendo muito isso, né? Aquele espaço que a gente é meio apertadinho do vaso em relação à pia, a pessoa já levanta e já vai levantando e mudando de direção, e principalmente à noite, quando às vezes tomar algum remédio, e aí pode são fatores importantes para a queda. Por isso que tantas quedas acontecem no banheiro. Então, o banheiro é sim um lugar de atenção, botar aquelas barras de proteção dentro do box, mas também ao lado do vaso sanitário, né? Para as pessoas, principalmente que são um pouquinho mais altas, o vaso sanitário acaba sendo bem baixo, né? Então, quando você vai fazer aquela levantada, às vezes já está meio sonado, ou às vezes na hora que vai sentar, erra um pouquinho a altura. Então, é muito interessante, tem até uns elevadores de assento, que parece uma tampa de privada mais alta, que já vem com encaixa em cima da privada.
2: Sim.
3: E já vem com aquelas barras laterais. Isso é muito interessante, prevenindo, sem dúvida, muitas quedas, né?
1: Doutor, então, por isso essa recomendação cada vez mais recorrente para a musculação, né? Até para a gente poder ter essa mobilidade de levantar e sentar, que com o passar do tempo vai ficando realmente mais difícil, né? Agora, para quem nunca fez musculação, ainda dá tempo, doutor?
3: Olha, a gente tem uns estudos bastante interessantes, né? Sobre os nonagenários agora, né? Os octogenários já estão ficando para trás. Agora a gente está focando nos nonagenários. E é curioso, eu, de duas semanas para cá, a gente operou no hospital, no Oswaldo Cruz, onde eu trabalho, 4 nonagenários, todos por fratura, né? Todos, graças a Deus, evoluíram bem, já estão tendo alta. Mas você vê, e tem trabalhos que mostram benefício de ganho de força e agilidade nos nonagenários quando eles fazem musculação, né? E também tem trabalhos muito interessantes para pacientes institucionalizados, né? Pacientes que estão em lares, temporários ou definitivos, que estão mais sujeitos à queda com a população geral. E quando a gente faz uma intervenção com educação e atividade física, diminui bastante a queda entre esses pacientes, né? Então, você fazer isso que a gente está fazendo aqui, né? De conversar sobre os riscos de queda cada vez mais, orientar a população de quais são os principais fatores e as situações onde a gente cai, e botar esse pessoal para fazer exercício, a taxa de queda diminui. É bastante interessante.
2: Uhum. Ô, doutor Daniel, quanto mais jovem, a calcificação é mais rápida, né? Eu, pelo menos, eu tenho um medo danado de sofrer uma fratura, porque quanto mais idosa é a pessoa, mais difícil é a calcificação. Pode existir uma determinada idade em que a calcificação pode não acontecer, ou que ela pode demorar até anos?
3: Olha, essa falta da consolidação óssea, né, ela está ligada aí a fatores de risco, como tabagismo, obesidade, falta de proteína, vitamina B baixa, né, e além da síntese da capacidade de irrigação sanguínea, né. Então, pacientes que têm problemas aí de circulação muito graves, né. Então, quando a gente faz isso diante de um paciente, por exemplo, nonagenário, que não faz atividade física,

0: ossinho mais fraco, ele acaba consolidando num período próximo ao osso normal do paciente mais jovem. É curioso, mas é assim que acontece.
1: Tá certo, a gente ficaria aqui conversando a tarde toda, o senhor percebeu, né, doutor Daniel? Até porque a gente está legislando em causa própria também, e a gente também precisa saber disso, e eu acho que é importante a gente passar isso para os nossos ouvintes. Infelizmente, o nosso tempo, né, acabou, mas, doutor Daniel Daniak, se o senhor fosse dar um conselho para quem está ouvindo a gente, para quem é mais jovem e também para quem já está numa idade mais avançada, qual seria esse conselho, doutor Daniel?
0: Olha, é fazer atividade física resistida, estilo musculação. Nunca é tarde para começar, você sempre vai ter benefício. Eu sei que muita gente fala, ai, eu não gosto. Sinceramente, eu também não gosto, mas eu faço sem gostar. Então, uma intervenção que a gente pode fazer pela gente mesmo é atividade física resistida, musculação.
1: Tanta coisa que a gente faz sem gostar, né, doutor Daniel? É só mais uma, né? É só botar no nosso dia a dia, né? Na nossa rotina, né?
2: É só encarar como um remédio, exatamente, como um tratamento.
0: Exatamente. Encarar como um remédio, é isso aí.
1: Doutor Daniel, muito obrigado, uma boa tarde, boa semana e até a próxima, viu?
0: Obrigado a vocês, um abraço e a todos os ouvintes.
1: Tchau, tchau. A gente conversou com o ortopedista doutor Daniel Daniak, né? Falou um pouquinho pra gente sobre a prevenção de quedas e deixou um recado muito claro, né? Fazer atividade física ajuda no nosso processo de envelhecimento, porque quem não morre jovem, gente, vai envelhecer, não tem jeito.
2: Sim, é claro. E a pessoa prefere o quê? Prefere envelhecer, não é? Vai morrer jovem? Eu não, quero envelhecer.
1: Sei lá, se tiver na história que eu vou morrer jovem, eu posso fazer.
2: Eu quero viver até 300 anos.
1: Cruz credo, Cirilo. Ô, Rosinha, ele já é chato agora que não tem nem 100, imagina com 300.
2: Pois é, já pensou?
1: Imagina a gente chegando para trabalhar o Cirilo com 300 anos, Rosinha. Pô, cantando o Rosinha que o rei cantou. Imagina, vai pois dar pesadelo isso.
2: Vai ser muito legal, vai ser muito legal.
1: Música,
2: vou
1: Rei
2: ter
1: Rui,
2: mais
1: por
2: histórias
1: favor
2: pra contar.
1: Falar nisso, quais são as músicas pro povo votar?
2: As músicas? Vamos lá dar passadinho?
1: Não, vai passar não, só fala.
2: Só falar? A música número 1 é o Nelson Gonçalves cantando com Ivo Pessoa, Nunca, de Lupicínio Rodrigues. Nunca, nem que o mundo caia sobre mim.
1: Não precisa,
2: mim.
1: O Nelson não vai cantar a nem você.
2: A música número 2 é João Penca e Seus Miquinhos, Lágrimas de Crocodilo.
1: Vai cantar. Cantar, não?
2: É, esqueci como é que é a música.
1: Vamos de música, Rei Rui.
2: Você quer me complicar?

0: falou pra Oxum.
1: Tá aí então, né, Cirilo Reis? Uhum. A gente vai pro intervalo e quando a gente voltar, a gente vai com os votos, né? Porque o Sim. pessoal tá votando aqui.
2: Todo mundo votando Nelson Gonçalves, é legal, né? É isso
1: não
2: aí.
1: Falei isso?
2: Não, você não falou.
1: Então
2: você
1: pronto,
2: falou
1: que... você tá inventando.
2: Pelo que o pessoal tá
1: você
2: votando.
1: Você tá fazendo fake news. Tá a mesma coisa que tu falou que o Brasil ia ganhar da Noruega
2: não,
1: e nada.
2: Não, não falei, vamos lá.
1: Tchau, Cirilo.
2: Vamos lá, um intervalinho e voltamos rapidinho. Bahia.
0: De volta e me falou pra Oxum.
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4: Agora são 4 horas em Brasília. Boa tarde, eu sou Rafael Gasparotto e este é o Nacional Notícias, com os destaques do momento. Milhares de pessoas se reuniram hoje nas ruas de Teherã para mais um dia do cortejo fúnebre do Ayatolá Ali Khamenei. A cerimônia foi marcada por protestos contra os Estados Unidos e Israel. O líder iraniano havia sido morto no primeiro dia dos ataques norte-americanos e israelenses, no fim de fevereiro. O repórter Gabriel Correa traz mais detalhes sobre o funeral de Khamenei.
5: As cerimônias fúnebres acontecem oficialmente desde sexta-feira, quando delegações estrangeiras chegaram a Teherã. Nesta segunda, a procissão estava prevista para durar cerca de 12 horas, percorrendo um trajeto de 10 quilômetros pela capital iraniana. O veículo que transportava o corpo do Ayatolá, além de outros 4 corpos e familiares, parou na Praça Azad, uma das principais áreas públicas de Teherã, onde foi cercado por dezenas de milhares de pessoas. Muitas delas atiraram pedras contra um outdoor com a imagem do presidente dos Estados Unidos, Donald Trump. Também exibiram faixas com ameaças ao norte-americano e queimaram bandeiras dos Estados Unidos e da Inglaterra. Segundo a agência Reuters, o vice-presidente norte-americano J.D. Vance e o primeiro-ministro de Israel, Benjamin Netanyahu, também foram alvo dos protestos. As cerimônias fúnebres devem durar uma semana.
4: A Polícia Civil do Rio de Janeiro realizou hoje a terceira fase da Operação VAR. O objetivo da ação é investigar um esquema de manipulação de resultados em jogos de futebol da Série B do Campeonato Carioca e lavagem de dinheiro. As apurações da Operação VAR começaram em 2024 após denúncia da FERJ, Federação de Futebol do Estado do Rio de Janeiro, que apontou indícios de fraudes em diversas partidas. Esse foi o Nacional Notícias. Próxima edição, às 5 horas.

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1: Estamos de volta, com o seu programa Tarde Nacional. E a turma continua votando na sua música preferida. Daqui a pouquinho nós vamos tocar inteirinha, na íntegra, a música mais votada. Como é que tá a votação, Gláucia Araújo?
2: Não sei, você não tá acompanhando, não?
1: Não.
2: Deveria.
1: Não, porque você que se encarrega da votação.
2: Eu não me encarrego de nada, Silvio Reis. Eu não sou encarregada de nada. Rei Rui, vamos ouvir a mensagem do Márcio Vanderlei? Lá tá o gatuno, o gatinho, roubando meus dinheirinhos. Olha que horror.
3: Boa tarde, Dila, Raquel, meus amigos de banquete.

0: Ih, é mensagem do Dilo, não, é mensagem errada. Ele só mandou a charada e não mandou áudio nenhum pra gente, não. Ó, vamos lá, Fernando Maurício do bairro da Penha, tá votando no Nelson Gonçalves. Música Nelson Gonçalves não é a música 2, é a música 1. A música 1 é Nelson Gonçalves E a música 2, João Penca e os Miquinhos Amestrados.
1: Lágrimas de Crocodilo.
0: Lágrimas de Crocodilo. É, mas ele tá votando no Nelson Gonçalves.
1: Ok.
0: Fernando Juarez, um beijo enorme pra você. Tá oferecendo aí a música da Jaine, Mississippi, para os funcionários da antiga fábrica Inega. Dalete Vieira. Ela tá falando que ninguém merece colocar o nome na macumba. Tem um pessoal que a gente merece, sei lá, não sei não, Dalete. Um beijo para você. Tá votando na música 2. A música 2 é João Penca e Miquinhos Amestrados, tá, gente? Watson Araújo, um beijo enorme pra você, tá mandando um beijo pro Rei Rui, pro Cirilo, pra Rosinha e tá votando na música 2, um beijo pra você. Leida de Niterói, um beijo enorme pra você. Ela tá votando na música Nunca, que é, ela gosta de cantar, ela sempre canta nas serestas onde ela frequenta. Música número 1, e ela disse a mesma coisa que você, Cirilo, música boa não tem idade.
1: Ô, Leida, canta uma musiquinha pra gente colocar no ar aqui, Leida.
0: Manda um áudio, né, cantando. Pode ser o Nunca, que ela gosta de cantar lá na canta, Seresta.
1: Manda, Leida, manda.
0: Isso mesmo, dona Leida. Ó, e ela tá dando parabéns ao doutor Daniel, foi uma excelente explanação, ela disse que foi uma aula pra ela. A gente tem que tomar cuidado mesmo, né, com esse negócio de queda, né, Leida? Olha, um beijo pra Maria Auxiliadora, um abraço pra todos. Ah, o Jorge Brum hoje tá de folga, hoje quem tá aqui é o Rui Franklin. E tá perguntando quais as músicas. Ah, ela falou, não vai votar em nenhuma.
1: Mas por que que não vai votar, Maria Auxiliadora? Olha, Nelson Gonçalves é a música 1, Auxiliadora. Ela gosta de Nelson Gonçalves.
0: Você não sabe o que que ela gosta?
1: É porque ela gosta de músicas antigas.
0: Mas ela não quer.
1: Não quer votar?
0: Não quer.
1: Ah, meu Deus, fazendo docinho.
0: Olha, fazendo docinho, claro que ela vai te esculachar aqui, eu vou rir pra caramba. E ela falou que você falou sim que a Noruega ia, que o Brasil ia ganhar, e falou com toda a segurança.
1: Tá,
0: um beijo pra você, Maria Auxiliadora. Vamos de música, Cirilo.
1: Vamos nessa, são 4 horas e 5 minutos no Rio.

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1: De maneira geral, eu acho que ainda é um assunto que a gente não costuma falar com muita frequência, a gente não gosta de falar, ele é meio tabu aqui, né, pra gente.
2: É verdade.
1: E aí, o fato do luto ser tabu no Brasil motivou um estudo nacional sobre perdas e saúde mental. Então, no mês em que se comemorou, né, o Dia Nacional do Luto, que foi mês passado ou é esse mês? Agora eu fiquei na dúvida.
2: Pois é.
1: A sociedade é convidada a refletir sobre esse tema. Para falar um pouquinho sobre isso, a gente convidou a doutora Daniela Bittar, ela que é psicóloga e especialista em luto. Tudo bem, Daniela? Boa tarde, seja bem-vinda.
3: Tudo bem, boa tarde, muito obrigada pelo convite.
1: Obrigada a você por conversar com a gente sobre esse tema, né? Como a gente estava falando, é um tema delicado, né? Ninguém gosta de falar sobre isso, né, Daniela?
3: Não, a gente tem um mito de achar que falar sobre a morte faz com que ela se aproxime de nós.
1: É assim mesmo que a gente pensa.
3: É, exatamente. A gente tem medo, né? É como se a morte atraísse a própria. Então, a gente tem muito receio em falar dela. E é a única certeza que a gente tem na vida.
1: Que é uma certeza que a gente não gostaria de ter, né, doutora Daniela? A gente queria que o Cirilo aqui acabou de falar ainda há pouquinho que quer viver 300 anos,
2: não,
1: né?
2: Não, mas eu não tenho medo da morte, não. Eu não tenho. Eu estou
1: mas quer viver 300 anos.
2: Sim, mas eu estou preparado. A hora que ela vier, eu estou pronto. Já vivi bem até hoje, graças a Deus, na medida do possível que eu posso, entendeu? E eu estou preparado. Eu não, sei que eu vou um dia
1: assim,
2: estou preparado.
1: Se a morte chegar e for... Beleza, eu acho que o processo de você ficar doente, ficar sem mobilidade, ficar na dependência de alguém, eu acho que ele é mais doloroso. Mas a gente está aqui para falar com a doutora Daniela sobre luto, né, doutora?
3: É, mas eu acredito, só fazendo um adendo que vocês disseram, que a morte, ela assusta muito mais a gente do ponto de vista de quem a gente vai perder. Dói muito mais pensar nas pessoas que a gente poderia viver sem, do que necessariamente na nossa própria morte.
1: Ah, isso com certeza. Eu também tô nem aí. Quer dizer, tô nem
3: aí,
1: né?
3: Você pode não ter medo da morte, mas você tem medo de deixar seus filhos, você tem medo.
2: Sim,
3: de
2: é verdade.
3: Então, essa é a morte que mais assusta a gente.
2: Uhum.
1: É, e a saudade que fica, né, doutora Daniela? Eu, por exemplo, vou usar um exemplo meu. Eu tenho uma mãe que tem 86 anos. Né? Pode ser que ela viva 300 anos, como disse o Cirilo, pode ser que não. Mas assim, eu falo com ela todos os dias, e aí um dia eu me peguei pensando, para quem que eu vou ligar quando ela não estiver aqui?
3: Pois é, vai ser, até virar saudade, Glaucia, vai ter muita dor antes, né? Até virar saudade, eu diria que a saudade, ela acontece depois de um tempo em que a gente aprende a viver com essa presença invisível. Porque a pessoa morre, não necessariamente ela deixa de existir. Ela cruza uma linha. Então, ela passa a ser uma presença ausente, diária. A pessoa, se a gente estiver falando da morte de filhos, por exemplo, é diferente da morte dos nossos pais, né? É bom deixar isso claro. Quando a gente perde filhos, a gente não necessariamente supera a morte deles. Quando a gente perde os nossos pais, é possível a gente viver essa superação, porque a gente vai atravessar a vida olhando para outras vertentes, caminhando para frente, né? Já a morte dos filhos, eles ficam ali. A gente carrega a honra, o nome, a história do filho até o último dia da nossa vida.
1: Eu acho que quando é uma pessoa muito jovem, né? A gente tem essa sensação mesmo, né, Daniela? De que, nossa, como é que... Foi hoje que eu vi no noticiário aqui no estado do Rio de Janeiro, uma criança foi baleada numa praça com 5 anos de idade.
2: Sim.
1: Isso dá um embrulho no estômago que a gente fica assim, cara, como é que isso pode acontecer, né?
3: É. E os nossos filhos, eles são uma mistura biológica, fisiológica, visceral, neurobiológico, estrutural da nossa própria existência. Então, é um infinito dentro de nós, né? Um filho. Então, por isso que quando a gente olha para os lutos de pais, a gente precisa dar um espaço gigantesco para eles serem, para eles viverem, para eles mergulharem na própria dor. E enquanto sociedade, a gente refuta isso, né? Como se o ser humano não tivesse direito ao sofrimento e à dor. A gente quer que a pessoa supere logo, que ela melhore logo, que ela saia daquele lugar. Até porque a dor dela remete à nossa própria dor. Então, é tão delicado, principalmente porque nós, seres humanos, temos muito aversão à dor.
2: Uhum. Agora, doutora Daniela, eu particularmente eu penso que nós somos um pouco egoístas, porque nós queremos manter aquelas pessoas com a gente o máximo que possa, mesmo que elas estejam sofrendo, mesmo que elas estejam pedindo, querendo ir embora, a gente não quer deixar, a gente quer manter. Isso é egoísmo?
3: Isso é apego, né? Eu diria mais do que egoísmo, porque a pessoa não faz com um sentido egoico ali, manter a pessoa. Ela faz por apego, é? A gente está aqui na matéria. Olha, é muito louco, a gente está no mundo material, num corpo material, para aprender a ser 100% espírito. Mas a gente está ainda longe desse processo. Então a gente é muito apegado ainda à existência, à matéria, ao que é. Então tem o egoísmo, mas tem muito mais o ser humano estar ali apegado ao outro ser. Então se a gente não fala do assunto, se a gente não tem a possibilidade de falar do morrer, quanto mais a falar dos cuidados paliativos, do desapego. Então esse é um assunto que a gente não consegue nem trazer ainda para o meio comum, para o senso comum.
2: Agora, a dor do luto, né, doutora? A dor do luto, ela, com o tempo, ela vai se transformar numa lembrança que a gente não quer deixar morrer. Vai ser uma lembrança doce, suave, gostosa. A gente vai querer lembrar sempre, né? Mas no início a gente fica com aquela falta, aquele vazio. Mas depois aquele vazio, aquela dor se transforma. O tempo, como dizem, é o melhor remédio para essas situações, né?
1: Mas tem que falar, né, sobre justamente isso, né? E a gente não consegue, né, Daniel? Uhum.
3: Pois é. Isso que você acabou de dizer, a gente pode ficar aí 2 horas só falando disso. Uhum. Porque, assim, eu sou especialista no luto parental, sim, né? Eu trabalho muito com pais que perdem filhos. Esse luto não cai nesse lugar aí, não.
2: Cai, não.
3: Esse luto, não. Esse luto vai ser um vazio eterno, não vai ter superação, e é muito importante eu repetir isso, porque vão ter vários pais, mães e pais aí escutando isso. Então, se eu perco meu filho, como é que fica a minha vida? O luto não é uma fase, gente. Não é uma fase. O luto é uma travessia longa. Você vai entrar nela no início da sua vida e você vai sair dela só no final dela. Então, durante esse percurso, né, de vida, é óbvio que a pessoa vai voltar a ter outras investidas, vai voltar a ter outras alegrias, vai voltar a viver.

0: mas talvez a dor ali relacionada ao filho permaneça de um lugar muito forte. Isso não quer dizer que a pessoa não vai ter vida, né? Mas a dor vai estar ali e vai ser essa presença ausente. Quando a gente está falando de lutos em geral, sim, o tempo ele vai dissolvendo as dores maiores, ele vai colocando outras coisas em outros lugares, vai abrindo outras perspectivas e pode ser que lá na frente o tempo refaça tudo, né? E coloque a gente num outro lugar. Então, primeiro a gente vê quem é que morreu, quem é que está ali fazendo falta na vida, né, da pessoa que fica aqui na Terra. Ela vai aprender a viver apesar da dor dela, eu diria.
1: Então, assim, você falou sobre a diferença, né, da gente perder um filho e de perder uma pessoa muito próxima, que a gente acaba conseguindo passar isso e transformar em saudade. É saudável falar sobre isso com as pessoas? É saudável? É necessário procurar um profissional que consiga entender aquilo que a gente está sentindo? Porque pode ser uma irmã, um irmão, pode ser um amigo muito próximo, pode ser o seu marido, sua esposa, né? Como que a gente faz, Daniela? Eu sei que não tem fórmula, né? Mas qual seria a melhor via, né?
0: Essa pergunta sua é ótima. É saudável a gente falar com alguém. Porque o que mais causa trauma, o luto em si já é um trauma, dependendo da forma como ele acontece. Mas o que mais causa trauma é a pessoa que está enlutada voltar para o processo da vida dela e encontrar muita hostilidade. Por exemplo, você estava grávida, perdeu o bebê, aí você vai voltar para o seu ambiente de trabalho. A grande maioria das pessoas vão te evitar. Ninguém vai querer falar contigo. As pessoas vão ter medo do que elas vão escutar, não vão saber o que dizer. Então, a primeira retaliação que a pessoa, depois que passa por uma morte, sente é que aquele lugar que era confiável e seguro deixa de ser. Então, nós falamos sobre morrer. Se tem alguém que está ali do lado e acabou de perder uma pessoa querida, vai lá, pergunta, dá um abraço, queira saber como ela está. Porque evitar esses contatos faz com que cause mais buracos e mais lacunas nisso, né? A gente acaba criando mais traumas e mais problemas para a pessoa que está vivendo. Então, falar desse assunto, trazer esse assunto, questionar, perguntar e entender qual pessoa ali, o que, que ela está sentindo. Porque quem está vivendo isso não tem condição de se autoavaliar. E depois de um ano, ela não conseguiu ainda voltar para nenhum cenário anterior da vida dela. É possível que ela esteja num luto complicado. Porque o luto por si só, principalmente o luto inicial, ele traz sintomas muito parecidos com a depressão.
2: Eu sou um desses, um que sempre pensei assim, que a senhora falou agora aí, evitar tocar no assunto, evitar falar com a pessoa sobre isso, eu sempre procurei evitar. Agora, uma outra questionamento que eu tenho...
0: Pois é, isso é um senso comum, você sabe, né?
2: Uhum. Pois é. Agora, o luto tem assim uma duração, um período de duração para todo mundo, é porque muita gente, eu vou citar um exemplo de, vamos supor, um viúvo, entendeu? Aí a pessoa fica viúva e 5 meses depois ele encontra a pessoa e se casa, as pessoas ficam, tá vendo? Olha só, ele já está casando com outra lá, tem apenas 5 meses que a mulher faleceu. Existe um período estipulado para isso? Ou cada um tem uma maneira de reagir?
0: Não tem um tempo estipulado, cada um tem uma maneira de reagir. Igual eu disse, as pessoas vão viver fases do luto, né? Uhum. Cada fase vai trazer um processo diferente. E tem nome para o luto de alguém, do nosso companheiro ou companheira, não é? Viúvo, viúva. Uhum. Significa exatamente o que eu falei, é superável. Você pode querer encontrar outra pessoa e amar essa outra pessoa e casar. Isso não significa que você esqueceu completamente essa pessoa que morreu. É que a sua vida continua. Por isso que é muito importante a gente especificar diferenças nesse luto. Agora, alguém substitui um filho?
2: Não tem como.
1: Nem outro.

0: Não
1: outro
0: tem
1: filho.
0: como. Por isso que eu falo, nem outro filho. Não é superável. Então, tanto é que é inominável o luto de filho. Não tem nome, é inominável, não tem nome. A luto de marido e tal é viúvo, né? Luto de filho é órfão, mas o luto dos pais vira órfão, mas o luto do filho não tem nome. Então, a gente precisa lembrar disso. A pessoa que perdeu o marido e já está no quinto casamento, ela está andando para frente, independente do tempo que o luto dela vai durar. Porque é isso, o luto não tem forma, ele é subjetivo. Cada um vai viver o luto à sua maneira. Né? Eu poderia dar uma aula aqui explicando vários tipos de luto que a gente tem, né, nas nossas definições. O que não vem ao caso agora, mas existem vários tipos de luto. Tem gente que supera sim. Casando de novo. Tem gente que supera, cada um vai buscar o que é melhor para si. Por isso que é difícil julgar a maneira como as pessoas vivem o luto.
2: Com certeza. E a gente também ficaria te fazendo vários questionamentos, infelizmente, né? A gente não tem muito tempo, mas eu li uma notícia hoje no site G1 sobre um homem que organizou seu próprio velório porque ele não queria faltar à despedida dele. 47 anos, estava diagnosticado com câncer de estômago no estágio avançado. Aí ele marcou um velório, né? Juntou seus amigos, sua família e chamou até desconhecidos e fez uma festa para celebrar a história dele enquanto ele ainda podia ouvir, né? É uma maneira da gente lidar com essa despedida também. Não sei se eu conseguiria, gente, mas assim, achei bacana.
0: Ah, gente, pois é. Eu vi essa matéria, vi a despedida dele anterior, vi que ele teve a oportunidade de reunir todo mundo que ele ama. Olha que coisa bem resolvida. Presta atenção. Se eu pedir para vocês todos que estão ouvindo fechar os olhos e pensar em alguém que ama e pedir para trazer uma memória dessa pessoa, vai todo mundo ter alguma. E ele criou memórias eternas ali nessa despedida. Ele fez a coisa mais linda do mundo, que é permanecer vivo na memória de cada um. E isso não tem preço.
2: É.
0: Né?
2: Assim,
0: porque a gente...
2: Desculpa, pode continuar.
0: Não, é isso. É muito bonito você conseguir olhar para a morte, olhar para a sua finitude, deixar para todo mundo que você ama o melhor de você.
3: Uhum.
0: Porque a gente tem dó, né, de nós mesmos e dó das pessoas que morrem. A gente nem sabe para onde elas foram, se está ainda melhor do que aqui.
2: É verdade.
0: O negócio é quem fica que sofre, mas quem vai não necessariamente está em sofrimento.
2: Ele faleceu, né, agora ontem, né, domingo.
3: É.
2: Nem viu a seleção brasileira perder, ser não eliminado viu. Em mais
0: nem
2: uma
0: viu.
2: Copa
3: pois
2: do
3: é.
2: Mundo.
3: Não ficou chateado.
2: E ele postou um vídeo dizendo, antes, né, de falecer de fato, que ele estava em paz e ele estava feliz. Daniela, quem quiser saber mais, quem quiser conversar com você, aonde que a gente te encontra? Qual a rede social?
0: @ Daniela, _ Bitar, B de bola aí, 2TZAR, e @ Sentir Mulher Tudo Junto, que é a clínica que eu tenho aqui em Belo Horizonte. Então a gente fala de todos os assuntos, a gente trabalha muito com as mulheres no ciclo gravídico, puerperal, que é gravidez, parto e pós-parto. Mulheres em geral, em todas as fases, a gente é especialista nisso. Então, trabalhando com a maternidade por 20 anos, eu me especializei, né, no luto, exatamente porque eu lidava com muitas mulheres perdendo seus filhos. Então,
2: nossa,
0: é isso. Aí,
2: é uma
0: chegou,
2: luta,
0: sim,
2: né, Daniela? Eu imagino. @
0: é uma luta.
2: Daniela, _Bitar, Bitar com 2 T's, @ Sentir Mulher. Daniela, muito obrigada pelo papo, um grande beijo, boa semana e a gente se fala aí numa próxima.
0: Eu que agradeço, muito obrigada, boa tarde para vocês aí.
2: Boa
0: então,
2: tarde.
0: Até a próxima.
3: Boa tarde.
2: A gente conversou com a psicóloga especialista em luto, Daniela Bitar, aqui no Tarde Nacional. Intervalo e a gente volta com Leandro Silveira.
3: Agora são 4h33 no Rio.
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1: 4h35, Maria Auxiliadora mandou uma mensagem aqui pra você. Vamos ouvir?
2: Opa,
1: vamos ouvir, Rei Rui.
2: Oh, mandou mensagem pra mim? Que
1: pra
2: legal.
1: Você.
2: Que legal. Vamos lá,
3: oi,
2: então.
3: Então, Cirilo, eu tô fazendo docinho, né?
2: Hã?
1: Deixa aí.
3: Nossa, eu pensei que ele não fosse trabalhar hoje. Sábado ele tava no mau humor.
1: Sempre,
3: falando,
1: né?
3: Sério. Falou que Maria Auxiliadora era de Caxias.
2: Oh.
3: Trocou os nomes. Eu repeti.
1: Tava dormindo.
3: Maria Auxiliadora de Inhaúma.
2: Mas aí, eu corrigi.
3: Eu já falei Maria Auxiliadora aqui, mas disse que eu era de Caxias. Ele trocou com Maria José. Eu perguntei se ele estava bem, ele não me respondeu. Num mau humor. Não sei se foi porque acordou cedo.
1: Foi.
3: Ou porque estava trabalhando. Ou estava sentindo alguma dor de barriga. Não sei. Mas só sei que sábado ele estava sério, calado. Agora
1: sábado.
3: Hoje está cheio de graça. Não estou fazendo docinho, não. Eu não gosto.
1: E se, tá fizesse, se fizesse também, era problema seu, não era problema dele.
2: Nem um pudinzinho, um pudim assim, gostoso.
1: Juliana Aparecida de Madureira, tá botando na música de número 2. Tem mensagem dela também. Vamos ouvir, Rei Rui.
4: Glaucia.
1: Oi, amor.
4: Minha amiga, deixa eu te falar aqui duas coisas. Primeiro, o jogo de ontem mais parecia o Wi-Fi de shopping com o discador da IG.
1: Parecia mesmo.
4: Lento! Lento, lento. Bem lento.
1: Uou.
4: Segunda coisa que eu tenho pra falar pra você.
2: Ah.
4: Minha amiga, pode chamar o Uber Black pra levar o Cirilo Reis, nosso boneco Muse Show, direto pro CAPS.
2: É mesmo?
4: Uber Black vai buscar o Cirilo Reis no estúdio da Nacional para levar direto pro CAPS. Será que ele quer?
1: Eu acho que quem...
4: Diz aí, minha amiga.
1: Quem vai de Uber Black pro CAPS sou eu. Ele tá me enlouquecendo, Juliana. Um beijo. A Juliana acrescentou aqui que o Dia Nacional do Luto foi comemorado 19 de junho, que também foi o Dia da Memória das Mulheres Vítimas de Feminicídio. Obrigada pela informação, tá, Juliana? Valeu mesmo. Dione Luz tá querendo saber que ela chegou agora. Quais são as músicas? Rápido, rápido,
2: a música,
1: rápido.
2: A música número 1, Ivo Pessoa e Nelson Gonçalves. Nelson Gonçalves com a participação de Ivo Pessoa.
1: Quer mostrar?
2: Ah, vou mostrar a música?
1: Dá pra mostrar aí, Rei Rui?
2: Então vamos lá, Rui. A
1: gente
2: música...
1: sai do script, o Rui fica enlouquecido. Aí amanhã...
2: Tá aí a música número 1, ó.
5: Nunca...
2: Que voz, hein?
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1: E a música número 2?
2: A música número 2 é essa aqui, anos 80.
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1: Que música é essa, Cirilo Reis?
2: Essa aí é Lágrimas de Crocodilo, João Penca e seus miquinhos amestrados. A música número 1 é Nunca.
1: Uma, então
2: música,
1: tá aí, gente.
2: Uma música gravada por Nelson Gonçalves e Ivo Pessoa, né?
1: Dá pra votar,
2: Nunca.
1: Vota logo. Dione Luz tá votando no Nelson.
2: Nem que o
1: música
2: mundo caia sobre mim.
1: Dalete Vieira Xavier falou que você tava sonolento sábado mesmo.
2: Nem se Deus mandar ou coisa assim.
1: E ela mandou aqui, né? A gente fez essa entrevista sobre luto e... ela mandou
2: as
1: aqui o vazio eterno dela, né? A filha Cláudia e o filho Marcelo.
2: Contigo.
1: A gente... Quer parar de cantar que eu tô falando da mensagem aqui da Dalet? Que a gente tá falando sobre luto? Um beijo enorme pra você, Dalet.
2: Eu tô mandando recado pra você.
1: Não, não tem que mandar recado pra mim, não. Tem que prestar atenção no que tá acontecendo. Vamos então com o Leandro...
2: Você sabe que o Lupicino fez essa música pra uma ex dele que queria voltar de qualquer maneira. Aí ele falou pra ela assim, nunca... Isso foi em 1951, hein? Nem que o mundo caia sobre mim, nem se Deus mandar ou coisa assim, as pazes contigo... eu farei. 1951, recado para ex dele, Lupicino e Rodrigues.
1: Vamos de Leandro Silveira, por favor.
2: Ah, é, tá na hora do Leandro.
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2: Vamos lá. Boa tarde.
1: Boa tarde, Leandro.
2: Boa tarde, Leandro.
7: Boa tarde, Gláucia Araújo. Boa tarde, Cirilo Reis. No ritmo da folia de hoje, mergulha no carnaval de 98 para a gente relembrar um dos mais inesquecíveis sambas da atual campeã do carnaval carioca, a Unidos do Viradouro. A escola de samba de Niterói tinha sido campeã em 97 com Trevas, Luz, A Explosão do Universo. Um samba e um desfile que arrebatou a Sapucaí. E para o bicampeonato escolheu um dos melhores sambas de sua história, a história de Orfeu, Orfeu Negro do Carnaval, enredo bolado por Joãozinho 30, e um samba assinado por Gustavo Clarão. A escola de Niterói fez um enorme sucesso no pré-carnaval e o seu samba tocou em todas as rádios, fez sucesso nos ensaios, tanto na quadra quanto nos ensaios da Avenida Amaral Peixoto. Estava tudo pronto para o Bi, mas na hora do desfile, o samba acabou não sendo esse acontecimento. O desfile não foi um grande acontecimento e a escola terminou em quinto lugar. Mas é um samba que entrou para a história da Viradouro e que toda vez que ele ter cantado na quadra, na Sapucaí, ele coloca os torcedores da agremiação em êxtase. Vamos conferir hoje no Tarde Nacional, aqui no Ritmo da Folia, né? Semana que vem a gente volta com outro grande samba. Até lá!

0: É isso aí, é o seu programa Tarde Nacional aqui pela sua Rádio Nacional do Rio de Janeiro, que está completando esse ano 90 anos no ar. Agora são 4h49, está na hora de...
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0: É, vamos falar de Copa do Mundo? Está terminando agora, ainda está em jogo, mas está no final do primeiro tempo já, o jogo de Portugal e Espanha. Tá 0-0, né? 0-0. O Brasil saiu ontem, todo mundo já sabe. E Inglaterra derrotou o México por 3-2, né? Agora, outro jogo já definido das quartas de final é a França e o Marrocos, né? Hoje à noite tem, 9 da noite, tem Estados Unidos e Bélgica, hoje à noite. Amanhã saem os últimos classificados entre Argentina e Egito e Suíça e Colômbia. E a FIFA suspendeu a punição lá do jogador dos Estados Unidos, depois de um telefonema do Donald Trump.
2: Here is Mr. President.
0: Pois é, depois de um telefonema do Donald... Pode, o Trump tá mandando até no futebol agora, é um negócio desse. Vamos lá, sayonara, Moreno.
3: Nesta segunda-feira, as seleções dos Estados Unidos e da Bélgica entram em campo para decidir quem avança para as quartas de final e segue na Copa do Mundo 2026. Mas a decisão da FIFA sobre o cartão vermelho dado para o atacante norte-americano Folarin Balogun está movimentando o mundo do futebol. A Real Associação Belga de Futebol já anunciou que vai contestar a decisão da FIFA em suspender a punição do cartão vermelho e, consequentemente, a suspensão do jogador. A penalidade foi aplicada durante o jogo entre as seleções dos Estados Unidos e da Bósnia-Herzegovina na última quarta-feira. De acordo com as regras da FIFA, o jogador estaria fora da disputa pelas oitavas de final desta segunda contra a Bélgica. Mas em comunicado, nesse domingo, a FIFA disse que a suspensão automática de uma partida do atacante fica suspensa por um período probatório de 1 ano. Ou seja, nesta segunda-feira, a seleção dos Estados Unidos poderá entrar em campo com o seu time completo para enfrentar a Bélgica. A Associação Belga anunciou ainda que, mesmo diante de questionamentos, a FIFA não deu explicações sobre o caso e, com isso, não restou outra alternativa. A organização disse que vai continuar lutando nas próximas horas, dias e meses em prol da ética, da concorrência leal e dos interesses do futebol. Veículos como The New York Times e Reuters notificaram que a decisão é fruto de uma interferência do presidente dos Estados Unidos, Donald Trump, que teria telefonado para o presidente da FIFA, Gianni Infantino, para que revisasse a expulsão. Também no domingo, Trump escreveu em uma rede social: "Obrigado à FIFA por fazer o que era certo e reverter uma grande injustiça." A reversão do cartão vermelho também surpreendeu a UEFA, a União das Associações Europeias de Futebol, que classificou como inédita, incompreensível e injustificável. Para a entidade, a revogação do cartão vermelho ultrapassou todos os limites, já que a aplicação não admite exceções, muito menos em meio a um torneio em que vários outros jogadores já estiveram na mesma situação e cumpriram suas suspensões regularmente. A decisão do Comitê Disciplinar da FIFA motivou o comentário também do ex-presidente da entidade, Joseph Blatter. Segundo ele, cartões vermelhos não são revertidos por ligações políticas, mas sim por regras, evidências e órgãos independentes. Da Rádio Nacional em Brasília, Sayonara Moreno.
2: Agora são 4h52.
0: Sim.
2: O Francisco tá votando aí na música Nunca, do Lupicínio com Nelson.
0: Sim.
2: Até pelo farto e sensacional acervo musical.
0: Houve um empate
2: empatada.
0: Aqui. Houve um empate
2: aí
0: aqui nas músicas.
2: Aí ele foi lá buscar o Thiago Alves.
0: Você vai votar
2: para
0: desempatar. Voto de Minerva.
2: Olha isso, gente.
0: Olha, a música número 1 é Nelson Gonçalves e Ivo Pessoa. Nunca, de Lupicino Rodrigues. A música número 2 é João Peck e Seus Miquinhos, Lágrimas de Crocodilo. Desempata isso aí.
2: A Maria Célia já desempatou aqui.
0: Já desempatou?
2: Votando na música 2.
0: 2?
2: Ela disse que era vergonhosa, mas eu vou deixar o Thiago votar também.
0: Uhum.
2: É vergonhosa essa interferência do presidente dos Estados Unidos. A autoridade dos juízes não existe. Voto em 2, Maria Célia.
0: Qual das duas você escolhe para ouvir?
4: Olha, tá uma ressaca tremenda por conta do jogo do Brasil ontem. E agora o foco é a volta do Campeonato Brasileiro.
0: Sim.
4: Boa tarde pra você, Cirilo. Boa tarde, Glaucio Araújo também. Já que o Grêmio é unido com o Vasco, e o Lupicínio Rodrigues foi autor do hino do Grêmio, eu vou votar na questão do Lupicínio.
0: Pois é.
4: Fui que eu tô no ar. Beijo pra vocês.
2: Tchau, Thiago Alves. Empatou de novo?
0: Empatou de novo.
2: Então vamos tocar as duas, né? Esquece o professor. Vamos lá com a primeira, o Rei Rui.
0: Bota aqui aí.
2: Tu roubou feio agora, hein?
0: Não.

Então, como o Cirilo foi lá no estúdio pra roubar, pra pegar não, o Thiago Alves, vamos tocar outra música aí, um pedaço da outra música. Não toca nenhuma das duas completas. Vai lá, Rei Ruim.

0: Deixa esse trem de fundo aí, porque Cirilo hoje roubou. Ele roubou. Foi lá buscar Thiago Alves, que ele sabia que ia votar nessa música.
1: Como que eu vou saber?
0: A música dos Miquim que ganhou,
1: mas
0: gente.
1: Mas como que eu vou
0: campeão
1: saber?
0: Campeão moral.
1: Mas como que eu vou saber?
0: Tá parecendo o Trump.
1: Não, não, senhora.
0: Ligando pra interferir no resultado das paradas. A Mobrio informou que as estações André Rocha, Tapebuias, Padre João Cribim já estão reabertas e operando embarques e desembarques nos dois sentidos. Nosso Tarde Nacional fica por aqui com essa página horrorosa do Cirilo
1: senhora,
0: hoje.
1: Absolutamente, eu não sabia que ele ia
0: esse
1: voltar.
0: Momento Trump na vida dele.
1: Não, amanhã
0: a gente tá de volta a partir das 3 da tarde. O programa teve produção do Cláudio da Mata e do Carlos Alberto. Coordenação geral da Cíntia Cruz, na mesa de som.
1: O nosso Rui Franklin.
0: Mais conhecido como Rei Rui.
1: Rei Rui.
0: E na
1: Rei
0: produção Rui. De estúdio.
1: A nossa Rosalina Rocha, popular Rosinha, cantada pelo Rei. Ô Rosa, Rosinha, que bom seria se tu fosses minha. Mas o Rei cantou com tanto carinho essa música.
0: Um beijo, gente. Né? Obrigada pela participação.
1: Tá chegando
0: obrigada
1: ela.
0: Obrigada pelos votos, obrigada pelo carinho. Obrigada por acompanhar o Tarde Nacional, viu?
1: Pois é.
0: Amanhã, 3 da tarde, a gente tá de volta, tá chegando.
1: Tá chegando ela, esbanjando charme e elegância, né? Doçura, amor, carinho, ternura, Luciana Valle. Ela vem apresentar o É Tudo Brasil.
0: E como diz Juliana Gonzaga, lá de Madureira, vou pegar meu Uber Black direto pro CAPS. Porque aturar o Trump...

0: mundo. E agora tem que aturar Cirilo Reis interferindo no resultado da votação. É demais.
1: Olha
0: pro
1: o sarcasmo dela, uma coisa
0: é
1: dessa.
0: É demais.
1: Não
0: pro
1: pode
0: meu
1: acontecer.
0: Colesterol.
1: Não, de jeito nenhum.
0: Sabe o que me salvaria agora?
1: Ah, o quê?
0: Uma Coca-Cola gelada. Você podia comprar uma pra mim.
1: Ah,
0: sem
1: tá
0: querer
1: vendo?
0: Fazer propaganda, mas, já fazendo.
1: Logo, refrigerante faz mal à saúde.
0: Não falei refrigerante.
1: Ué,
0: falei
1: Coca-Cola é refrigerante.
0: Pra mim não
1: faz
0: é.
1: Faz mal
0: pra
1: à saúde.
0: É quase como se fosse água, quase como se fosse
1: não,
0: remédio.
1: Não, não, não, não. E é feita de uma planta suspeita. Tem mais essa.
0: Que planta suspeita? Ai, meu Deus, fake news. Então, você já imitou o Trump e agora tá espalhando fake
1: tchau,
0: news.
1: Tchau, tchau. Tá na hora. Tá em cima da hora. Tchau, até amanhã, gente. Vai, vai.
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1: Agora são 5 horas em Brasília. Boa tarde, eu sou Rafael Gasparotto e este é o Nacional Notícias, com os destaques do momento. Interessados em uma vaga no ProUni, o programa Universidade para Todos, que oferece bolsas de estudos no ensino superior, devem ficar atentos. As inscrições para o segundo semestre começam amanhã. Quem explica tudo pra gente é Priscila Terezo.
2: Para concorrer ao processo seletivo, o estudante precisa ter completado o ensino médio e ter participado das edições de 2024 ou do ano passado do Enem, Exame Nacional do Ensino Médio, com no mínimo 450 pontos na média das provas e sem zerar a redação. Também é necessário atender a pelo menos uma das seguintes condições: ter feito o ensino médio todo em escola da rede pública, ou ter estudado o ensino médio total ou parcialmente em escola particular, na condição de bolsista integral ou parcial, ou ser pessoa com deficiência, ou ser professor na rede pública de ensino, caso deseje concorrer aos cursos de licenciatura e pedagogia destinados à formação do magistério da educação básica. Nesse último caso, não se aplica o limite de renda exigido aos demais candidatos. As inscrições são gratuitas e feitas exclusivamente pela internet, por meio do portal único de acesso ao ensino superior, até sexta-feira, 10 de julho. No momento da inscrição, o candidato deve optar por concorrer às bolsas destinadas à ampla concorrência ou aquelas destinadas à implementação de políticas afirmativas referentes às pessoas com deficiência e autodeclaradas indígenas, pardas ou pretas.
1: Esse foi o Nacional Notícias. Mais informações às 6h30, no Repórter Nacional.
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6: Olá, minha gente, 5 horas 3 minutos. Boa tarde para você sintonizado na Rádio Nacional, FM 87.1 e AM 1130 no Rio de Janeiro. Com transmissão para São Paulo, Brasília no AM 980, São Luís, Recife, Amazônia em ondas curtas, Alto Solimões e a Rádio Ceará. Eu sou Luciana Valle, fico com você até às 6 horas, trazendo Joca Sanz nos trabalhos técnicos e Rosalina Rocha na assistência de estúdio. 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

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Segunda-feira, 6 de julho de 2026. Abrindo É Tudo Brasil de hoje. Celebridade do

A 27ª edição do Grammy Latino, no dia 9 de novembro, em Las Vegas, nos Estados Unidos, será uma data especial para a música brasileira e para uma intérprete em especial. Na cerimônia de entrega do prêmio, a Academia Latina de Gravação dará à cantora Daniela Mercury o prêmio à excelência musical, ou Lifetime Achievement Award. Ivan Lins, Lulu Santos e Simone são artistas brasileiros que já foram agraciados nos últimos anos pela Academia. Mas essa será a primeira vez de um artista da Axé Music. O prêmio simboliza uma láurea pelo conjunto da obra, pela trajetória percorrida por Daniela Mercury no mundo da música. A artista tem uma discografia relevante que começou em 1992 com o álbum O Canto da Cidade.

Depois do Canto da Cidade vieram Feijão com Arroz, álbum de 1996, Sol da Liberdade de 2000 e Balé Mulato, 5 anos depois. Dos anos 2020 para cá, Daniela Mercury gravou Perfume em 2022, Baiana e Cirandaia, esse último lançado em 2025, com músicas como Axé Salvador e É Terreiro, que viraram sucesso imediato. Ao longo desses 40 anos, Daniela Mercury valorizou a música afropop baiana, a famosa Axé Music, que arrasta multidões para além do carnaval e das fronteiras nacionais. Há 34 anos, Daniela Mercury é o canto da cidade e do Brasil.

0: Daniela Mercury trazendo um clássico de Toquinho e Vinícius de Moraes na Tonga da Mironga, do Cabuletê. 5h12. E o Toquinho completa hoje 80 anos de vida. Além de celebrar 8 décadas de história, o ano é marcado pela turnê comemorativa Só Tenho Tempo para Ser Feliz, 60 anos de música. O cantor, compositor e violonista divide o palco com a cantora Camila Faustino e revisita os maiores clássicos de sua trajetória. Aquarela, Que Maravilha, Regra 3, O Caderno, além de render homenagens a parceiros históricos, como Vinícius, que a gente ouviu agora na Tonga da Mironga. A turnê de Toquinho passará por Belo Horizonte, no Grande Teatro Semig, no Palácio das Artes, nos dias 31 de julho e 8 de agosto. Em Curitiba, o público vai acompanhar o show de Toquinho no dia 29 de agosto, no Teatro Guaíra. A turnê também passará por outras capitais e grandes teatros do país. Um viva para Toquinho, o mais novo octogenário da música popular brasileira. Claro que eu convido os ouvintes a passarem uma tarde em Itapuã, na companhia de Toquinho e Vinícius.
1: E essa, a minha primeira canção para Toquinho, feita para recordar essa maravilhosa praia da Bahia que eu tive a oportunidade de mostrar ao meu parceiro.

0: cantar com você, meu amigo. Sou seu fã.
1: Obrigado, Zeca.
2: Cinco horas e 19 minutos. Ouvimos Toquinho e Zeca Pagodinho. Composição de Toquinho e o parceiro Vinícius de Moraes. Regra 3, outro clássico da música brasileira, né? É Tudo Brasil na Rádio Nacional ao vivo, comigo Luciana Valle, até às 6 horas. E tem releitura de clássico da Bossa Nova por aqui. Dindi, música de Tom Jobim em parceria com Aloísio de Oliveira, atravessa gerações como uma das obras mais sofisticadas da música brasileira. São muitas as intérpretes que emocionam com suas versões há 67 anos, desde o lançamento da canção. Dessa vez, a cantora, compositora e atriz Flora, carioca radicada em Maceió. Ela deixa sua identidade na canção em gravação delicada, construída a partir de violões, clarinete e nuances orquestrais, preservando a essência da composição. A faixa chega acompanhada de videoclipe no YouTube e marca uma nova fase na trajetória de Flora. A nova versão nasceu de forma orgânica a partir do espetáculo Um Discurso Amoroso, apresentado ao lado do maestro Luiz Martins, da Orquestra Filarmônica de Alagoas, onde Dindi foi apresentada. Dividida entre o Rio de Janeiro e Maceió, Flora define a interpretação como uma Dindi com sotaque alagoano. Ela diz: minha voz é uma antes e depois de Dindi. A cantora indicada ao prêmio APCA em 2020 como artista revelação por seu álbum de estreia, A Emocionante Fraqueza dos Fortes, canta agora Dindi, de Tom Jobim e Aloísio de Oliveira, aqui no É Tudo Brasil.

0: Dindi de Tom Jobim e Aloysio de Oliveira com a cantora Flora. 5 horas e 27 minutos, a gente segue para o sul do país.
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0: Com participação de Marta Schmidt, radialista da FM Cultura 107,7 de Porto Alegre. Hoje trazendo uma triste notícia para a gente aqui no É Tudo Brasil. A música perde Marcos Abreu, engenheiro de áudio e de acústica com mais de 30 anos de carreira. A Marta conta tudo para a gente.
2: Ouvintes do É Tudo Brasil, Rádio Nacional. Na última sexta-feira, a música perdeu um de seus nomes mais importantes, o engenheiro de áudio e de acústica Marcos Abreu, falecido aos 64 anos de idade, gaúcho da cidade de Porto Lucena. Ele estava radicado aqui em Porto Alegre desde 1978, mais de 30 anos aí de carreira, masterizando, remasterizando milhares de discos, não só aqui do Rio Grande do Sul, mas também da Argentina, Estados Unidos e Europa. O Marcos Abreu passou por gravadoras, né, como a Sony, EMI, Warner, Usa Discos. Aqui no Sul, trabalhou com quase todo mundo. Vitor Ramil, Ney Lisboa, Bebeto Alves, Arthur de Faria, Borghetinho, Loma, Flora Almeida, Ian Ramil, artistas de diferentes estilos, né? Trabalhou com Teixeirinha, recuperando, né, acervo do Teixeirinha, com músicos tradicionalistas, o pessoal do rock, Fresno, TNT, Cachorro Grande, Nenhum de Nós, Papas da Língua, também o Choro, né, e a MPB. Ele era um especialista em restauração sonora, se dedicou à recuperação de registros históricos preservados em fitas analógicas e discos de 78 rotações. Destaque para a coleção Revivendo, que ele trabalhou, né, gravadora de Curitiba, restaurou gravações de Noel Rosa, Aracide Almeida e tantos outros nomes importantes aí da metade do século passado. Marcos Abreu também trabalhou com restauração de gravações do maestro Leopold Stokowski, também o acervo, parte do acervo da obra de Arnold Schoenberg, no centro de Viena, na Áustria. No ano 2000, ele recebeu o Troféu Açorianos, menção especial pelo conjunto da obra. O Abreu também tinha trabalhos, né, na área acústica, sonorização, participou, executou vários projetos para auditórios, cinemas, restaurantes, casas noturnas, né, sempre buscando a questão acústica, a sonorização, a melhor qualidade, né, da experiência sonora. Trabalhou com Teatro Unicinos, os estúdios da URGS, da Casa da OSPA, Teatro São Pedro, né? Também projetos de identidade sonora foram premiados, né, junto à Latam, ao Shopping Iguatemi. O Marcos Abreu também vinha realizando trabalhos com a Noise Records, trabalhando, né, nas masters dos discos de vinil. Passou para vinil, né, trabalhos da Marina Sena, Tim Maia, Elza Soares, Lued Luna, JP, Vitor Ramil, entre muitos outros, né? O Abreu vai deixar muita saudade. Era uma figura muito querida, né, sendo lembrado por toda a classe artística com muito carinho, pela generosidade, né, e simplicidade. O Abreu seguirá como referência fundamental para a pesquisa, a preservação sonora e a produção musical feita aqui no Rio Grande do Sul, no Brasil e no exterior. E a gente vai ouvir a música Tum Tum Tum, do Bebeto Alves, uma música que o Marcos Abreu escolheu em certa ocasião aí durante a pandemia, né, quando ele estava restaurando toda a obra do Bebeto Alves. Então, indicou essa música e a gente vai ouvir agora. Um beijo e até a semana que vem. Tum.

0: Bebeto Alves, Tom Tom Tom, no destaque de Marta Schmidt, da FM Cultura 107,7 de Porto Alegre, hoje aqui no ETB, né, em memória ao trabalho de Marcos Abreu, engenheiro de áudio de acústica, né, falecido em Porto Alegre. 5 horas e 34 minutos. A paraense Dona Onete acaba de completar 87 anos de vida e recebe destaque na coluna do jornalista Jansen Campos. A artista foi revelada em 2012, após participações em audiovisuais.
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0: do pitio.
1: Com a professora, pesquisadora da cultura popular, sindicalista, poetisa e cantora, Dona Onete se transformou em um fenômeno nacional depois dos 70 anos de idade, se tornando aí um dos principais símbolos da música amazônica contemporânea e da valorização das tradições culturais do Pará. A Dona Onete foi lançada ao estrelato em 2012, depois da participação dela no filme Eu Receberia as Piores Notícias dos Seus Lindos Lábios. A Dona Onete também aparece em documentários sobre sua trajetória e sobre a cultura amazônica, como no filme documentário Dona Onete, Flor da Lua, de Vladimir Cunha, e o documentário Amazônia Groove, dirigido por Bruno Murtinho, sobre a música do norte brasileiro. Ela também é tema do documentário Dona Onete, Meu Coração Neste Pedacinho Aqui, de Mini Kert. Vamos ouvir na trilha sonora de hoje Dona Onete e Pinduca, com a canção Este Rio é Minha Rua. A música é uma composição de uma das mais importantes duplas da música paraense, Rui Barata e seu filho Paulo André Barata. A música foi feita de encomenda para um filme chamado Brutos Inocentes, de 1974, do cineasta paraense Líbero Luchardo. E depois foi gravada pela Fafá de Belém, posteriormente pela dupla que a gente curte agora, a Dona Onete e Pinduca.

Na coluna de Jansen Campos, músicas que apresentam Dona Onete, né, e toda a obra onde ela é revelada no cinema brasileiro. 5:41, é Tudo Brasil. Segue ao vivo até às 6 horas comigo, Luciana Valle.

A banda carioca Zé Bigode Orquestra comemora 10 anos de carreira em 2026 em cima do palco. Depois da turnê realizada por Espanha e Portugal, a banda volta ao Rio, onde se apresenta nesta sexta-feira, dia 10, no Blue Note, em Copacabana, a partir das 10h30 da noite, com direito à participação especial do pernambucano Di Melo. Zé Bigode Orquestra celebra com o público o melhor do funk 70, jazz reggae e curimba em canções de seu repertório autoral, que também passa pelos álbuns Fluxo, de 2017, e Clube da Fumaça, de 2022, além do EP Viva Dub, de 2020. No repertório também estão versões de músicas de Hildon, Homem Pássaro, Bob Marley, Jorge Benjor e o Rapa. A Zé Bigode Orquestra é formada por Luana Caru, vocalista, José Roberto Rocha, guitarrista, Chico Dutra, baixista, a bateria do Gabriel Aquino, percussão de Vitor Hugo, os teclados de Pedro Petrutis e o trombone de Daniel Bento, no trompete Tiago Garcia e no bombardino Vitor Caldas. Por isso ela é uma big band, né? A Zé Bigode Orquestra convida Di Melo dia 10, 10h30 da noite, no Blue Note Rio, Avenida Atlântica, 1910, em Copacabana. Ingresso R$ 140,00 inteira, R$ 70,00 a meia entrada, à venda pela internet. No ETB, a gente ouve Mercúrio, faixa do disco Clube da Fumaça, com Zé Bigode Orquestra.

5 horas e 45 minutos. Júlia Guedes deve lançar seu primeiro álbum no mês de agosto pelo selo Dobra Discos. A cantora, compositora, multiinstrumentista e produtora musical mineira é neta de Beto Guedes e filha do guitarrista e compositor Gabriel Guedes. A estreia promete mergulhar nas influências do Clube da Esquina, né? Claro. A produção musical será dividida por Júlia com Antônio Neves e Paulo Emery. Nascida em Belo Horizonte e criada entre a capital mineira e Conceição do Mato Dentro, Júlia Guedes geralmente parte do piano para compor, já tendo sido premiada como instrumentista em 2023, ao mesmo tempo em que foi amealhando e apresentando em shows o repertório autoral que registra no álbum de estreia. Wagner Tiso é o arranjador das cordas que estão na música Zoim, parceria de Júlia com Tommy Coelho. Poesia Total também acaba de chegar às plataformas de música e é outro single da amostra inicial do primeiro álbum de Júlia Guedes. Você confere as duas na sequência.

No Rio de Janeiro, 5 horas e 49 minutos, a gente entra no último bloco do É Tudo Brasil. A gente segue aqui com o último bloco, trazendo uma iniciativa importante da União Brasileira de Compositores, a UBC. Após o sucesso em 2025 no Rio de Janeiro, Fortaleza, Recife e Salvador, o projeto Composição Plural, idealizado pelo cantor e compositor Michael Sullivan, ganha nova edição, desta vez em Belo Horizonte e São Paulo. O projeto estará nos dias 22 e 23 de julho em BH, no Cine Santa Teresa, e nos dias 30 e 31 de julho em São Paulo, no Complexo Cultural Oswald de Andrade. As atividades combinam oficinas teóricas e práticas, além de momentos de troca de experiências e criação coletiva. Os participantes também terão acesso a conteúdos sobre direitos autorais. As inscrições para cada cidade estão abertas no Simpla. Esse é o projeto Composição Plural, né, da UBC, União Brasileira de Compositores, voltada a artistas interessados no processo de composição. Nesse projeto, Michael Sullivan compartilha sua experiência de décadas no cenário musical brasileiro, seu processo criativo, revelando técnicas, inspirações e vivências que marcaram sua trajetória. O projeto Composição Plural tem entrada franca e apoio institucional dos equipamentos culturais que recebem as atividades para tornar a criação musical acessível, descentralizando o conhecimento e fortalecendo a rede de compositores e compositoras do Brasil. No ETB, a gente segue com Dose Dupla, de Sullivan e Massadas. Ney Matogrosso canta Amor Perfeito. Depois, Roberta Sá e Pedro Mariano se juntam em Um Sonho a Dois.

É tudo, o Brasil vai ficando por aqui. O programa volta amanhã a partir das 5 da tarde, comigo, Luciana Valle. Agradecendo hoje os trabalhos técnicos de Joca Sanz, Rosalina Rocha na assistência de estúdio. O programa tem produção executiva de Cláudio da Mata e coordenação geral de Cíntia Cruz. Obrigada pela sua companhia. Uma ótima noite de segunda-feira para você. Vem aí no Mundo da Bola com Rodrigo Ricardo e Brenda Balbi. Abraço e até amanhã.

0: Boa noite, 18 horas, 6 de julho de 2026, segunda-feira, está no ar o programa No Mundo da Bola com a minha apresentação, os comentários de Bruno Mendes e Brenda Balbi, trabalhos técnicos Roberto Barrucho, produção executiva Luiz Ferreira e Wagner Gomes, está terminando em Dallas agora, bola rolando na Copa do Mundo pelas oitavas de final. Portugal vai dando adeus à Copa, 1-0 Espanha, jogo já nos acréscimos, daqui a pouco a gente dá o resultado final dessa partida. Mas gente, não tem outro jeito, a gente vai ter que falar de seleção brasileira, a equipe comandada por Carlo Ancelotti teve uma atuação apática e acabou derrotada pela Noruega por 2-1 ontem em Nova Jersey, e deu adeus ao sonho do Hexa. Haaland marcou os 2 gols dos Vikings e Neymar, cobrando pênalti, descontou para o Brasil. Com o resultado e a eliminação de ontem, a seleção brasileira caminha para o seu maior jejum de títulos em Copa. Em 2030, a próxima edição do Mundial, o Scratch Canarinho vai completar 28 anos sem levantar a taça mais importante do futebol. E os números falam por si só. Assim como aconteceu na Copa do Mundo de 90, disputada na Itália, o Brasil caiu nas oitavas de final. Desde 2018, a nossa seleção brasileira não passa do 5º jogo de um Mundial. E desde 2002, ano do Penta, o nosso Scratch não vence uma seleção europeia nos mata-matas do Mundial. Antes de ouvirmos os nossos comentaristas, vamos conferir alguns trechos da coletiva concedida por Carlo Ancelotti logo depois da partida. O treinador italiano analisou a atuação da seleção brasileira e explicou as substituições feitas no meio da segunda etapa.
1: Eu acho que o jogo por uma parte ha sido um bom jogo. Tivemos muita oportunidade na primeira parte, na segunda também, quando o partido estava 0-0, tivemos a oportunidade. Depois, os cambios eram para meter mais frescura e para dar mais profundidade para tentar ganhar o jogo.
0: Apesar de elogiar a atuação dos jogadores da seleção, Ancelotti não escondeu a tristeza pela eliminação da Copa.
1: É óbvio que estamos todos profundamente tristes, porque eu acho que o equipo até agora fez não um Mundial espetacular, mas um bom Mundial. E eu acho que também no jogo de hoje se podia merecer ganhar o jogo. E quando passa um momento assim, tu tem que pensar que uma derrota é o começo de uma nova aventura, de uma nova temporada. Temos que seguir trabalhando, melhorando, encontrar novas ideias. Eu creio que não é a fim, é um princípio de um novo ciclo, esta derrota.
0: Ainda sobre a atuação do Brasil ontem, Carlo Ancelotti garantiu que ninguém subestimou a Noruega. Ele também tentou explicar a postura conservadora ao extremo da seleção brasileira.
1: Eu acho que o Brasil, com esta plantilha, podia competir até o final dessa Copa do Mundo. Também no jogo de hoje, me pareceu um jogo que a equipe tinha controlado, tivemos oportunidades. Era muito mais complicado fazer pressão alta, porque o jogo, a Noruega metia muitos jogadores atrás, baixava muito o Odegaard, então fazer uma pressão muito alta era um risco para a velocidade de Haaland em uno contra uno.
0: Carlo Ancelotti já definiu o que busca na seleção brasileira no próximo ciclo. O italiano quer meio-campistas mais jovens.
1: Obviamente, temos que pensá-lo. É bastante evidente que no meio-campo, acho que tem que sair jogadores

0: De nivel, jóvenes, pero tenemos jóvenes, no futuro brasileiro que podem estar na seleção no futuro.
1: Por fim, Carlo Ancelotti explicou por que Vini Júnior não cobrou a penalidade desperdiçada por Bruno Guimarães no primeiro tempo.
0: Porque fizemos uma estatística de um ano dos jogadores rivais, também de nosso, o melhor na seleção era Rafinha, obviamente que estava naquele momento no campo, o melhor a tirar o pênalti é Neymar, depois Igor Thiago, depois Rafinha, e depois Rafinha era Bruno Guimarães. E depois Bruno Guimarães era Martinelli. E escolhemos Bruno Guimarães porque pensávamos que era o melhor no campo.
1: Antes de falarmos de seleção brasileira, lembrar, acabou de terminar o jogo em Dallas, nos Estados Unidos. Portugal dá adeus à Copa do Mundo com CR7 e tudo. A Espanha vence o jogo por 1-0 para o gol do Merino, já nos acréscimos aí do segundo tempo. E aí foi mortal. Os lusitanos não tiveram força para buscar o empate. Brenda, boa noite. Falar desse jogo que terminou agorinha, CR7, uma estrela dando adeus.
2: Pois é, Rodrigo, boa noite para você, boa noite Bruno Mendes e todo mundo que está acompanhando a gente. Uma pena, né? Eu acho que um dos caras com a maior história no futebol termina aí, pelo menos em seleção, né? Pela seleção, um ciclo sem conseguir ter conquistado um título mundial. Eu acho que isso vai assombrá-lo pro resto da vida, né? Eu acho que todo jogador que atua em alto rendimento e é um grande ídolo, não só para o seu país e não só também para os clubes em que joga, mas para o mundo inteiro, para todo mundo que acompanha, né, o esporte, não conseguir conquistar um título dessa grandeza deve ser de fato muito triste. Mas feliz fomos nós de vê-lo jogar em alto rendimento por tanto tempo, não só por Portugal, mas por todos os clubes que ele passou também.
1: É verdade, Cristiano Ronaldo fez vários gols belíssimos, continua lá ainda na Arábia Saudita, em busca aí do... Não vai parar enquanto não fizer seu milésimo gol. Bruno Mendes, boa noite pra você. CR7 vai embora, mas o Lamine Yamal continua, um jogador jovem, mas que ainda não mostrou esse brilho todo na Copa, não é verdade?
3: É isso aí, Rodrigão. Um abraço pra você, uma boa noite pra nossa querida Brenda, para todos os nossos queridos ouvintes. A gente, como disse a Brenda, aí fica sentido um jogador do tamanho do Cristiano Ronaldo não conseguir ganhar um título de apelo como é a Copa do Mundo, e o Lamine Yamal ainda não brilhou nessa Copa, mas a seleção da Espanha tem um coletivo maravilhoso e está merecidamente nas quartas de final e é um dos times candidatos ao título pelo que toda a equipe vem jogando. O coletivo da Espanha realmente encanta. Foi um jogo disputado, mas a Espanha está na próxima fase e sem dúvida nenhuma, favorita a também conquistar esse título. O problema é que, se tudo continuar no mesmo caminho que a gente está achando, uma Espanha e França numa semifinal seria um negócio de louco, viu, RR?
1: É verdade, o problema da Espanha é que Espanha agora aguarda o vencedor de Bélgica e Estados Unidos. E do jeito que as coisas andam sendo favorecidas para os nossos amigos estadunidenses, não sei não, hein, Brenda?
2: Cara, bizarro, né?
1: Eu estou falando do cartão vermelho, sim, que foi anulado a pedido do presidente Trump, que o Balogun, cada um faz uma pronúncia de vez em quando, um excelente jogador, inclusive. Aliás, foi anulado, mas abre um precedente perigosíssimo.
2: Muito, total, né? Abre, de fato, ali um espaço para que diversas coisas sejam questionadas e sejam revogadas à base do tapetão, né? Porque, no final das contas, não dá para falar outra palavra, não dá para a gente passar pano. Foi isso que aconteceu. Como é que o presidente do país, sede de uma competição como a Copa do Mundo, pede a revisão de um cartão vermelho e o presidente da FIFA acata, gente? Que isso? Que loucura!
1: Um absurdo. E a Bélgica entrou com recurso, contestando essa decisão, mas a FIFA ignorou.
2: Ignorou completamente.
1: Manteve a anulação do cartão vermelho. O Balogun vai jogar hoje, um jogador muito importante, realmente, para os planos dos norte-americanos. Será que isso pode ser um problema para a Espanha, caso os Estados Unidos avance sobre a Bélgica, Brunão?
3: Pode, porque se isso aconteceu, pode acontecer outras coisas, mas que a gente não vá ficar sabendo. Então, como disse a Brenda, isso abre um precedente para

0: a gente pensar várias coisas também. Não só o precedente jurídico, mas há precedente para a gente pensar e imaginar coisas do arco da velha. Então, a gente sabe que o futebol não se ganha só dentro do campo. Acho que a Copa do Mundo ela é um exemplo disso. E isso é uma vergonha, é bizarro, como disse a Brenda, é um negócio inaceitável. Porque uma coisa é quando há um erro que você consegue acompanhar no fato que houve o erro do árbitro e aí você revê isso. Ali o cara era para ter sido expulso, o Klaus foi tranquilíssimo. Eu acho que um presidente da República, com todo o respeito, ele tem outras coisas para se preocupar além do futebol. Acho que isso não coube e ficou feio. Enfim, ele também já está acostumado, mas ficou feio para ele e ficou feio para a FIFA também, mais uma vez.
1: É verdade. Agora, Brenda, você quer falar mais sobre
2: isso? Quero. Eu só quero acrescentar também que o fato de, em jogadas em que existem erros, existem decisões tomadas que podem ser questionáveis, de todas essas possibilidades, a gente nunca viu também um jogador sendo absolvido de um cartão vermelho, por exemplo, e podendo jogar a próxima partida, por mais que o lance tivesse ali um asterisco, né? Por mais que o lance tivesse sido, de fato, ali interpretativo, ou então, analisado de maneira errada, se fosse ali para um lance de VAR, por exemplo, a gente nunca teve uma anulação de cartão vermelho. Como que num lance que o cara mereceu o cartão vermelho, mereceu estar suspenso para a próxima partida, é revogado?
1: Não, absurdo. Vocês falaram em vergonha, Bruno Mendes... Você acha, vamos falar agora da nossa seleção brasileira, você acha que foi vergonhosa a nossa eliminação para a Noruega do Haaland, Bruno?
0: Não, eu não colocaria a palavra vergonhosa, porque tudo começa mal, tende a terminar mal. Então se a gente pegar lá atrás, presidente que saiu por assédio, presidente saiu porque foi acusado de finanças, uma administração mal feita. Três treinadores que não fizeram nenhum trabalho na seleção, Ramon Menezes, Fernando Diniz e Dorival Júnior, uma penca de jogadores sendo convocados, você traz o Ancelotti que não conhece todos os jogadores brasileiros, leva alguns jogadores que são reservas em times, e o Brasil terminou, começou a Copa do Mundo e terminou sem a gente saber quem era titular e qual era o padrão tático do Brasil. A gente não sabia se era 4-2-4, se era 4-3-3, porque toda hora variava. E o Ancelotti, eu acho que foi infeliz ontem, e além de tudo, as contusões atrapalharam aquilo que já estava atrapalhado. Fez o Brasil ser eliminado da Copa do Mundo, Rodrigão.
1: É verdade, o Brunão traçou esse histórico aí da seleção brasileira, Brenda. Mas ontem, no jogo em si, acho que o Brasil cometeu três erros capitais, diria, né? O pênalti perdido, o gol perdido pelo Endrick e as substituições do Carlo Ancelotti, desarmando ali aquele, tirando o próprio Rayan, que estava marcando, ajudando muito bem ali o sistema defensivo ali pelo lado direito, e da onde veio o cruzamento, inclusive, para o primeiro gol do Haaland. Você acha que ontem, né? Falando do jogo de ontem, o que te assim, mais te indignou na seleção brasileira?
2: Tirando esses três pontos que você já destacou, eu acho que a postura da seleção brasileira foi algo que me incomodou bastante. Porque era uma marcação zonal, mas que em momento algum, ou em grande parte do jogo, não era aquela marcação pressão, aquela marcação abafa, aquela marcação que vai pra cima, que tira espaço. Muito pelo contrário, era uma marcação passiva, uma marcação que aceitava ser jogada pra trás. E é assim no segundo gol do Haaland. Ele tem todo o espaço do mundo pra finalizar. A defesa brasileira vai andando pra trás ao invés de andar pra frente e abafar o chute do Haaland. Então assim, eu acho que além, né, de termos perdido um pênalti, além do Endrick ter perdido um gol cara a cara, e além, né, das substituições que não funcionaram e pioraram o time, eu acho que a marcação também, a postura da seleção brasileira foi muito ruim, muito aquém do que a gente esperava. Eu confesso que assim, eu não achava que o Brasil fosse além das oitavas de final. Achei que o Brasil começou muito mal na Copa, mas foi melhorando, né? Foi avançando ali, subindo uns degrauzinhos. Achei que quando chegamos ali no mata-mata, a tendência, né, era que a confiança fosse aumentando um pouco, que pelo menos, né, a postura da seleção brasileira mudasse nessa fase de mata-mata, mas não foi isso que aconteceu contra a Noruega. Eu achei que o Brasil entrou, claro, querendo vencer, óbvio, né, ninguém entra numa oitava de final de Copa do Mundo querendo perder, mas eu acho que a postura não foi condizente com essa vontade.
1: Pegando o gancho aqui da Brenda de postura, Brunão, o que você achou do nosso camisa 10 quando entrou no jogo? Já não perdíamos ainda quando ele entrou, mas ele até diminuiu aí, fez o gol de consolação para nós brasileiros. Mas o que você achou da postura do nosso camisa 10, Bruno Mendes?
0: Achei normal do que ele sempre é. Isso faz parte do ser do Neymar, tá errado. É um cara que se despede da seleção de forma melancólica. Fez o gol, era buscar a bola no fundo da rede, continuar e depois lamentar. Acho que esse tipo de atitude faz o Neymar ele dividir o torcedor. Quem gosta e quem não gosta do Neymar. Por exemplo, o Brasil perdendo o jogo, ele foi bater um escanteio, coloca a bola direitinho lá, para que ficar colocando a bola para frente, para o juiz reclamar, para o tempo, para o Brasil ficar mais escasso, vai discutir com o goleiro, vai dar trombada em jogador. Cara, assim, é isso que marca a carreira do Neymar. É esse tipo de postura que eu acho que é inaceitável, que ele não pode, um camisa 10, de um cara que fez a última Copa e que sai pela porta dos fundos, na minha concepção.
1: E chegou a hora do
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3: A triatleta brasileira Jennifer Arnaud conquistou o vice-campeonato pan-americano de triatlo. A competição foi realizada em Antofagasta, no Chile. Jennifer fechou a prova com o tempo de 1 hora, 57 minutos e 49 segundos. A estadunidense Danielle Ori venceu a prova com 32 segundos de vantagem da brasileira. Completou o pódio em terceiro lugar, também americana, Naomi Hoff. A cidade de Halifax, no Canadá, recebeu o Campeonato Mundial Júnior e Sub-23 de canoagem. O Brasil conquistou 5 medalhas de ouro e 1 de bronze, ficando em terceiro lugar geral. As medalhas de ouro foram conquistadas por Lucas Santos nas provas de C1 500 metros, C1 200 metros e C4 500 metros, ao lado de Rafik Santos, João Silva e Tylon Nascimento. No C1 500 feminino, Lohane Souza venceu e Tylon Nascimento na prova de C1 1000. Lohane também ficou em terceiro lugar na prova de C1 200 metros.
1: E o halterofilista mineiro Matheus de Assis venceu a disputa da categoria até 107 quilos masculina nos Jogos Para-Sul-Americanos de Vale do Par, realizados na Colômbia. A vitória veio em duelo acirrado no ginásio do Coliseu Universidade Popular del César. Matheus ficou com a medalha de ouro com 218 quilos erguidos na barra, enquanto também mineiro Jean Rufino ficou com a prata com 217 quilos. Com este título, Matheus de Assis se tornou o primeiro brasileiro a obter medalhas em 2 edições diferentes dos Jogos Para-Sul-Americanos. E o Brasil encerrou a participação na Copa Europeia Júnior de Praga com 9 medalhas no judô. A competição foi disputada neste fim de semana e reuniu 455 atletas de 33 países. A competição foi a última antes da convocação para o Campeonato Mundial Júnior. A delegação brasileira terminou a campanha com 1 medalha de ouro com Sara Mendes na categoria até 48 quilos, 2 de prata com João Francisco Rodrigues até 60 quilos e Nicole Marques até 52 quilos. E mais 6 de bronze com Silas Costas até 81 quilos, Alexandre Albano acima de 100 quilos, Vinícius Oliveira até 60 quilos, Manuela Maia até 63 quilos, Clarice Valen até 70 quilos e Ana Soares acima de 78 quilos. E chegou a hora do basquete.
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1: A seleção brasileira conquistou sua 5ª vitória nas eliminatórias para a Copa do Mundo de Basquete Masculino. No último sábado, a equipe comandada por Alexandre Petrovic derrotou a Venezuela por 103 a 88 na penúltima rodada da primeira fase disputada em Cali, na Colômbia. Bruno Caboclo foi o cestinha da partida com 22 pontos. Iago Santos também se destacou com 20 pontos e 13 assistências. Gui Deodato e Caio Pacheco vieram logo depois com 15 e 11 pontos, respectivamente. Além da classificação para a próxima fase, o Brasil também confirmou a liderança no Grupo C. A seleção brasileira fecha sua participação na primeira fase contra a Colômbia, logo mais, a partir das 9 horas e 10 da noite, hora de Brasília. E quem está de trabalho novo é Felipe Luiz, o ex-treinador do Flamengo, vai assumir o Mônaco da França. Assinou o contrato até junho de 2028. Felipe vai substituir o treinador Sebastian Pognoli. Será o segundo clube na curta carreira de Felipe Luiz como técnico, após começar no Flamengo. As conquistas do Brasileirão e da Libertadores em 2025 com o rubro-negro carioca chamaram a atenção de clubes europeus. Após a demissão no início deste ano, o técnico foi procurado por Chelsea e Bayer Leverkusen. Os alemães chegaram a fazer proposta, entretanto, o Mônaco esperou Felipe Luiz obter a licença da UEFA necessária para comandar o time à beira do campo. E Felipe Luiz, então, vai treinar o Mônaco da França. Boa para o Felipe Luiz, hein, Brunão?
0: Boa, ele queria entrar no mercado europeu, tinha uma grande moral, o pessoal esperava que de repente fosse para o Atlético de Madrid, mas acho que ia ser uma passada muito grande. É bom para ele pegar experiência agora na Europa, a gente sabe da qualidade do Felipe Luiz como treinador e a gente torce para que ele consiga êxito no futebol francês lá no Mônaco.
1: Felipe Luiz, que na ocasião que ele foi demitido, eu me lembro, Brena, que você ficou até, achou injusta a demissão.
2: Achei bastante, por todo o contexto, né? Eu acho que, no final das contas, a diretoria do Flamengo não estava olhando propriamente para o que estava entregando ali, o Flamengo comandado por Felipe Luiz, estava olhando muito mais, sei lá, por outro lado, político, de repente, né? De trazer alguém que eles quisessem mais para estar ali à frente do cargo e não propriamente por desempenho. É claro que o Bruno pode falar um pouquinho melhor que eu sobre isso, né? Sobre o desempenho do Flamengo. Porque, assim, eu particularmente acho que é completamente natural um time oscilar e um time, de repente, não conseguir suprir as expectativas do torcedor, entendendo principalmente que a torcida do Flamengo é uma torcida que tem uma expectativa muito alta sempre. E não é criticando não, tá? Eu acho que um time que tem a receita do Flamengo, o investimento do Flamengo em elenco, de fato tem que estar ali brigando e executando um futebol o mais próximo possível ali do seu 100%. Mas ainda assim, na época, eu achei bem injusta a demissão do Felipe Luiz, achei que foi meio covarde até, mas que seja excelente para ele aí esse início no Mônaco.
1: É isso aí, ó. Já estamos começando a falar de nossos times brasileiros, que daqui a pouco a Copa vai terminar, para nós já terminou, mas vamos falar ainda um pouquinho da seleção brasileira. Alguns jogadores também conversaram com a imprensa depois da derrota para a Noruega. Um deles foi Vini Júnior, tido como um dos principais jogadores da equipe na primeira fase. O camisa 7 tentou explicar o que aconteceu ontem diante dos noruegueses.
4: Ah, acredito que a Noruega me surpreendeu de colocar muitos jogadores atrás da linha da bola, de ficar muito tempo com a bola. A gente não conseguiu o encaixe necessário para fazer a melhor pressão e isso acabou nos dificultando muito. A gente fica triste pela nossa participação na Copa do Mundo, que é sempre em 4 anos, e agora tem que fazer tudo de novo para tentar se reerguer, porque a Copa do Mundo, o baque sempre é muito grande. Mas a gente tem que estar preparado e, como eu falei, eu vou trabalhar e fazer por merecer para estar aqui de volta.
1: Um dos atletas mais emocionados no elenco era Bruno Guimarães. O camisa 8 desperdiçou a penalidade que poderia ter aberto o placar a favor do Brasil ainda na primeira etapa. O volante do Newcastle tentou explicar o sentimento do elenco e dele mesmo após a derrota para a Noruega.
5: A gente está muito triste, claramente. É um jogo que a gente tentou ter as condições de ganhar. Acho que uma dor muito forte, é difícil encontrar palavras porque a gente não estava esperando isso. A gente sabe que futebol muitas vezes dá muita alegria, Acho que vinha fazendo uma Copa muito boa, infelizmente fui infeliz no pênalti. Tinha estudado muito o goleiro deles e via que ali era o melhor canto para bater. Infelizmente ele pegou, mas uma tristeza geral, todo mundo muito chateado. Mas, enfim, pedir desculpa ao torcedor, que sempre acreditou, que nos apoiou até o final. É um dia muito difícil até de encontrar as palavras, mas, enfim, muito, muito chateado com tudo isso. É buscar a força agora na nossa família, que vai ser um momento importante.
1: Coordenador de seleções masculinas da CBF, Rodrigo Caetano, também conversou com a imprensa após a partida. O dirigente lamentou o resultado, mas garantiu a continuidade de Carlo Ancelotti no comando da seleção até a Copa de 2030.
6: Infelizmente, numa Copa do Mundo em jogo de mata, né, eliminatório assim, e é natural que se após o jogo se avalie em todo o contexto, né? Mas foi um jogo de 90 minutos em que muitas vezes se apresentou o detalhe para nós e infelizmente nos escapou. Mas o futebol ele sempre vai ser de resultado e cabe a nós aqui analisar aquilo que foi o fato. Perdemos, fomos eliminados, estamos todos aqui muito tristes, frustrados, o que nos gera alguma expectativa e esperança para o próximo ciclo é justamente já a certeza de uma continuidade que nos possibilita fazermos os ajustes para que cheguemos mais fortes na próxima Copa. É natural, teria aqui inúmeras situações que eu poderia elencar para você aqui, o número de atletas lesionados, nenhuma seleção teve tanto quanto a seleção brasileira, jogadores importantes, mas logo após aqui é muito difícil. O que eu volto a te dizer, espero realmente que tenhamos, né, não uma tranquilidade total, porque isso na seleção jamais, ainda mais vindo de uma eliminação, mas que a gente tenha um ciclo mais dentro da normalidade para que cheguemos mais forte na próxima.
1: A gente também espera, Rodrigo Caetano. Estamos chegando ao finalzinho do nosso programa, mas eu queria dar as últimas palavras para você e para o Brunão resumirem esse sentimento, Brenda, dessa eliminação.
2: Cara, eu acho que fico com sentimentos que poderia mais, né? De que dava para fazer mais, mas eu acho que também por todo o ciclo, que já foi muito capenga, já foi muito quebrado, né? Já foi conturbado, eu acho que se tivéssemos um resultado diferente nessa Copa, seria ali completamente fora da regra.
1: Brunão, em poucos segundos, por favor.
0: Rodrigão, assino o que a Brenda falou, concordo em gênero, número e grau. Acho que o Brasil chegou no limite onde podia por conta da bagunça que teve. Infelizmente, a gente torce bastante, as crianças sofrem bastante, meus filhos choraram ontem, barbaridade. Mas são coisas do futebol, a derrota faz parte também. Que fique a lição para o próximo ciclo, para que o Brasil possa ir muito melhor em 2030.
1: Tomara que a gente aprenda a lição. Obrigado, Bruno. Obrigado, Brenda. Esse programa No Mundo da Bola fica por aqui. Você relembra o gol marcado por Careca na vitória por 4-0 da seleção sobre a Polônia nas oitavas de final da Copa de 86. A narração é de César Rizzo. Logo depois vem aí o Repórter Nacional com as últimas notícias do Brasil e do mundo. Uma ótima noite para todos vocês.
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8: Vamos, Galinho! Faz o seu com o talento! Cortou pra lá, pra cá, derrubado! É pênalti! É pênalti! Do goleirão! Minas fica em cima de Zicão! Não há o que discutir, Loureiro! Não tem! Não tem! O Galo limpou a jogada! O Galinho fez tudo como ele sabe! Careca na cobrança, Careca disputando a artilharia da Copa, Celta.
9: Atenção, Careca na cobrança da penalidade máxima. Partiu para a bola, atira. Gol! Do Brasil! Careca cobrando penalidade máxima. Bateu no poste, amorteceu e morreu do lado esquerdo do goleirão polonês. Quando eram decorridos os cravadinhos, 37 minutos para o segundo tempo em Guadalajara. Agora no placar, 4 para o Brasil, goleada brasileira. cima do Jalisco, 0 para a Polônia. Aguenta, coração brasileiro, vai buscar lá dentro, Minardinho.

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1: Seis e meia no horário de Brasília.
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1: Olá, uma ótima noite para você sintonizado nas emissoras da Rádio Nacional em Brasília, São Paulo, Rio de Janeiro, Amazônia, Alto Solimões, São Luís e Recife. E para você que nos acompanha em todo o Brasil, junto às emissoras parceiras da nossa Rede Nacional de Comunicação Pública. Eu sou Juliana Batista e você ouve a partir de agora as principais notícias desta segunda, 6 de julho de 2026. Tribunais de 6 estados e do Distrito Federal devem explicar em 48 horas o pagamento de penduricalhos acima dos autorizados pelo STF. E mais...
3: Congresso prorroga por mais 60 dias medidas provisórias da taxa das blusinhas e da subvenção para o diesel.
4: SESI e SENAI lançam cartilhas educativas sobre os perigos das bets, as apostas online. O alerta é direcionado a estudantes e trabalhadores da indústria.
5: Inscrições para a Prova Nacional Docente 2026 foram prorrogadas até esta sexta-feira. O prazo para o pagamento da taxa de inscrição também foi estendido até o dia 14 de julho.
6: Começa nesta terça-feira a 10ª edição da Feira Literária de Bonito. O evento gratuito segue na cidade sul-mato-grossense até 12 de julho.
1: O Repórter Nacional é produzido pela equipe de rádio jornalismo da EBC.
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1: E antes de darmos início ao nosso noticiário, um aviso. Diante do período de defesa eleitoral, iniciado no último dia 4 de julho, nossos jornais seguirão as recomendações do Tribunal Superior Eleitoral e da Secretaria de Comunicação Social da Presidência da República. Não serão veiculados conteúdos que possam configurar promoção de programas governamentais, divulgação de realizações da administração pública ou a valorização institucional de órgãos e entidades federais que possam caracterizar publicidade institucional. Essa medida se faz necessária para garantir o cumprimento das normas que regulamentam a comunicação de órgãos e demais instituições públicas. O período do defesa eleitoral vai até 25 de outubro. 6h32, agora sim, mas vamos continuar falando de defesa eleitoral. Na reportagem de Gabriel Brum, você confere mais detalhes sobre o que pode e o que não pode nesse período antes das eleições. Vamos ouvir.
7: Publicidade, inaugurações de obras e contratações de shows por agentes públicos estão entre as proibições para evitar a promoção de candidaturas antes das eleições de outubro. É que começou o período do defeso eleitoral, que vai até 25 de outubro, dia do segundo turno, se houver. O objetivo das regras é garantir a igualdade de competição entre aqueles que vão disputar os votos dos eleitores. O desrespeito ao defeso eleitoral pode levar a multas e cassação do registro ou do diploma do candidato, e com a possibilidade de eventuais sanções por abuso de poder político. Os eleitores devem ficar atentos e denunciar, diz o especialista em direito eleitoral, Alberto Rolo.
8: O eleitor pode fazer a sua denúncia pedindo providências, pedindo apuração no site, né, da Justiça Eleitoral através do Ministério Público Eleitoral. E assim o eleitor pode colaborar. Agora, lógico, tem que colocar as provas mínimas daquilo que ele está noticiando. Um vídeo, uma foto, alguma coisa que mostre que não é só uma fofoca.
7: Então, até as eleições acabarem, está proibida a publicidade de obras, programas, serviços e campanhas de órgãos públicos, exceto em casos graves e urgentes e com reconhecimento pela Justiça Eleitoral. Da mesma forma, não pode fazer pronunciamento em rede de rádio e TV. Entre outras proibições, estão o repasse de verbas da União aos estados e dos estados aos municípios, além da nomeação ou dispensa de pessoal. Inaugurações de obras e contratações de shows estão proibidos. Nenhum candidato pode participar de eventos desse tipo, explica Alberto Rolo.
8: Então, não é só um presidente ou um governador, é qualquer candidato. Então, deputados federais, senadores, deputados estaduais, ninguém pode comparecer à inauguração de obra pública agora, né? Esse período já está em vigor.
7: Os canais oficiais dos governos, sites e redes sociais

0: vão ter que excluir informações, nomes, símbolos ou qualquer coisa que permita identificar autoridades. Então, tem que tirar tudo do ar. A exceção são os dados que garantam transparência fiscal e acesso à informação. Da Rádio Nacional em Brasília, Gabriel Brum.
1: 6h35, mudando de assunto, os tribunais de justiça do Distrito Federal, Goiás, Maranhão, Paraná, Rio de Janeiro, Rio Grande do Norte e Rondônia têm 48 horas para explicar o pagamento de valores a magistrados acima do limite estabelecido pelo Supremo Tribunal Federal. Gésio Passos está voltando de férias, tem todas as informações para a gente. Boa noite, Gésio, bem-vindo.
2: Boa noite, Juliana. Boa noite, ouvintes. É bom estar de volta. E voltando à matéria, o ministro do STF, Alexandre de Moraes, abriu o prazo, Juliana, nessa segunda-feira, para que os tribunais estaduais e do DF prestem informações detalhadas sobre os valores e verbas pagas a cada magistrado da ativa e aposentado, bem como pensionistas, dos meses de abril a julho deste ano. Também precisam apresentar as folhas de pagamentos de verbas remuneratórias e indenizatórias desses meses. Moraes alertou que, em caso de descumprimento da ordem, os presidentes desses tribunais ficam sujeitos a afastamento imediato do cargo de direção e responsabilidade penal, civil e disciplinar. O ministro do STF citou ainda, em sua decisão, notícia publicada pelo jornal Folha de São Paulo, que reporta o pagamento de valores que chegam a R$ 495 mil para magistrados nestes tribunais. Em 25 de março, o STF determinou que a remuneração de magistrados não poderia ultrapassar R$ 78 mil por mês, somando salários e verbas indenizatórias autorizadas por lei, como diárias e ajuda de custos. O valor já seria 70% superior ao teto constitucional para o funcionalismo público. A imprensa e os tribunais justificaram que os repasses seguiram a resolução aprovada pelo Conselho Nacional de Justiça, que prevê o pagamento de verbas adicionais, Juliana.
1: Gésio, falando de outro assunto, a Procuradoria-Geral da República, PGR, pediu que o senador Flávio Bolsonaro seja ouvido no inquérito que é investigado por calúnia contra o presidente Lula. Quais informações você tem sobre esse tema?
2: Olha, Juliana, o parecer do procurador-geral Paulo Goni foi encaminhado ao ministro do Supremo Tribunal Federal, Alexandre de Moraes, nesta segunda-feira. Moraes é relator da ação. Para Goni, Flávio Bolsonaro pode apresentar retratação sobre suas falas, possibilidade que é permitida em lei, que poderia isentá-lo de eventual condenação. O procurador-geral ainda indicou que o inquérito deve retornar à Polícia Federal para a realização de oitiva com o senador. No mês passado, Juliana, a Polícia Federal indiciou o senador Flávio Bolsonaro por calúnia contra o presidente Lula. A PF investigou uma postagem feita por Flávio Bolsonaro nas redes sociais em janeiro deste ano. O senador disse que Lula seria delatado pelo ex-presidente da Venezuela, Nicolás Maduro, que foi sequestrado pelos Estados Unidos e que o presidente brasileiro estaria envolvido em crimes internacionais. A reportagem entrou em contato com a assessoria de Flávio Bolsonaro, mas até o momento não obteve retorno. É com você, Juliana.
1: Perfeito, Gésio. Muito obrigada. 6h38. E dúvidas relativas ao CPF, imposto de renda, dívidas e transações tributárias podem ser resolvidas agora em um único canal de atendimento digital. É o Receita Atende, que está em fase de implementação. Vamos entender com Renato Ribeiro.
3: Começou a funcionar nesta segunda-feira o Receita Atende, novo canal digital de atendimento ao contribuinte. O serviço vai tirar dúvidas e orientar empresas e cidadãos, tudo em uma única plataforma. Segundo a Receita Federal, a mudança faz parte da modernização dos canais de relacionamento com os contribuintes, mas a transição será gradual. Nesta fase inicial, serão substituídos os assuntos do Fale Conosco. Em uma segunda etapa, será feita a integração dos canais de atendimento por e-mail e por processo digital. No Receita Atende, o contribuinte pode enviar mensagens para esclarecer dúvidas, agendar atendimento presencial e acessar o chat da Receita Federal para regularizar débitos. Mas atenção, para aproveitar todos os serviços ou acessar o histórico completo de solicitações, é necessário realizar o login com a conta GovBR. Para mais informações, basta acessar o site gov.br/receita Federal. Da Rádio Nacional em Brasília, Renato Ribeiro.

0: 6h39, os professores têm até sexta-feira desta semana para se inscrever na Prova Nacional Docente. Vitor Mendes tem as informações.
1: O prazo para os candidatos se inscreverem na Prova Nacional Docente 2026 foi prorrogado até esta sexta-feira. O período para pedir atendimento especializado e tratamento pelo nome social também foi estendido até a mesma data. Os pedidos devem ser feitos no momento da inscrição. As inscrições devem ser feitas pelo sistema PND no site pnd.inep.gov.br/pnd. Podem se inscrever estudantes que vão concluir cursos de licenciatura, inscritos no ENAD, o Exame Nacional de Desempenho dos Estudantes, e professores já formados que tenham interesse em dar aulas na rede pública de ensino. A data de pagamento da taxa de inscrição, que custa R$ 85,00, também foi prorrogada até o dia 14 deste mês para os candidatos que não conseguiram a isenção. As provas vão ser aplicadas pelo INEP, o Instituto Nacional de Estudos e Pesquisas Educacionais Anísio Teixeira, em 20 de setembro, em todos os estados e no Distrito Federal, e vão contar com questões de formação geral e específica. O resultado final do exame vai ser divulgado em 15 de dezembro. A edição deste ano conta com novas licenciaturas, como teatro, dança, ciências naturais e letras com especialidade em espanhol. A Prova Nacional Docente ajuda estados e municípios a selecionar professores para suas redes de ensino e integra o programa Mais Professores para o Brasil. Com informações da Agência Brasil e supervisão de Fabiana Sampaio, da Rádio Nacional em Brasília, Vitor Mendes.
0: Agora, 6h41, o Congresso Nacional prorrogou por mais 60 dias duas medidas provisórias que perderiam a validade neste mês. Agora, os parlamentares terão mais tempo para analisar as duas propostas. Gésio Passos de volta. Gésio, entre elas, a taxa das blusinhas, é isso?
2: É isso, Juliana. Uma das medidas provisórias prorrogadas pelo Congresso hoje acaba com impostos federais sobre importação de compras internacionais com isso. O mesmo vai ocorrer com outra MP que concedeu como forma de reduzir o impacto do aumento internacional do petróleo no Brasil. As MPs ainda aguardam a instalação de comissão mista de deputados e senadores que irá emitir parecer sobre os textos. As medidas provisórias entram em vigor de forma imediata, Juliana, mas precisam ser analisadas pelo Congresso para não perderem a validade. Elas têm vigência de 60 dias e podem ser prorrogadas uma única vez por igual período. Agora o Congresso terá até o final de setembro para analisar essas duas medidas provisórias. Na semana passada, o Ministério da Fazenda anunciou a retirada gradativa dos subsídios dos combustíveis em razão da queda da cotação do petróleo com as tratativas para o fim do conflito entre Estados Unidos, Israel e Irã. Com você, Juliana.
0: Obrigada, Gésio. 6h42. O SESI e o SENAI lançaram duas cartilhas educativas sobre os perigos das apostas online, as chamadas bets. Agora, quem vai trazer as informações sobre essas publicações é Pedro Lacerda, aqui conosco também. Boa noite, Pedro.
3: Boa noite, Juliana. Boa noite, ouvintes. Os materiais serão direcionados a estudantes e trabalhadores da indústria. Em linguagem acessível, as duas publicações explicam o funcionamento das apostas digitais e os impactos na saúde mental, nas finanças, nas relações familiares e no desempenho escolar e profissional. A cartilha, voltada para as escolas, busca estimular o diálogo entre estudantes, famílias e educadores, incentivando escolhas responsáveis desde a juventude. Já a versão para a indústria aborda os reflexos negativos das apostas no ambiente de trabalho, como queda de concentração, riscos à segurança e prejuízos à qualidade de vida dos funcionários. A iniciativa também busca fortalecer a competitividade do setor, já que dificuldades financeiras ou emocionais dos trabalhadores podem comprometer a atenção, a segurança e a produtividade nas empresas. As cartilhas trazem ainda orientações sobre educação financeira e a importância de buscar ajuda diante de sinais de perda de controle. As ações do SESI e do SENAI buscam ampliar a conscientização sobre as bets, um tema que tem ganhado cada vez mais relevância em todo o país. Juliana?
0: Obrigada, Pedro. 6h44, hora certa no horário de Brasília, e você vai ouvir daqui a pouco.
1: Espanha vence por 1-0 e elimina Portugal de Cristiano Ronaldo da Copa do Mundo de 2026. Craque português encerra a trajetória na seleção.

0: sem um título mundial.
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2: Já já a gente traz as informações dos jogos da Copa, mas antes vamos para o nosso giro de notícias internacionais. Disputa eleitoral no Peru chega ao fim com Keiko Fujimori declarada presidente eleita e Hamas anuncia que vai deixar o governo civil da faixa de Gaza. Vamos acompanhar o nosso giro com Maíra Guedes.
3: No Peru, o candidato de esquerda, Roberto Sánchez, reconheceu a derrota para a conservadora Keiko Fujimori, 3 dias depois da confirmação oficial do resultado das eleições. Durante a apuração, Sánchez chegou a denunciar fraude e tentou anular parte dos votos, mas agora afirmou que respeita a decisão das autoridades eleitorais. Keiko venceu o segundo turno por menos de 50 mil votos e assume a presidência em meio à crise política que já levou o Peru a ter 8 presidentes nos últimos 8 anos. O Hamas anunciou que vai deixar o governo civil da faixa de Gaza, abrindo caminho para um comitê palestino responsável pela administração do território. O grupo diz que a decisão busca reduzir o sofrimento da população e facilitar a reconstrução da região. Apesar do cessar-fogo, novos ataques israelenses deixaram mortos e feridos nesta segunda-feira. Com informações da agência Reuters, da TV Brasil, em Brasília, Maíra Guedes.
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2: Agora sim, vamos falar de Copa. Não deu para o Brasil, mas os jogos continuam, né? Agora à noite tem mais um jogo pelas oitavas de final da Copa do Mundo. Os Estados Unidos enfrentam a Bélgica. Em meio à polêmica provocada pela suspensão da punição aplicada ao atacante norte-americano, Folarin Balogun, que recebeu um cartão vermelho na última partida da equipe. Balogun, que foi suspenso por um jogo, vai poder entrar em campo logo mais, já que a FIFA suspendeu os efeitos do cartão vermelho, depois que Gianni Infantino, presidente da federação, recebeu uma ligação do presidente Donald Trump. A Real Associação Belga de Futebol anunciou que vai contestar essa decisão da FIFA. Sayonara Moreno explica pra gente.
5: A penalidade foi aplicada durante o jogo entre as seleções dos Estados Unidos e da Bósnia-Herzegovina na última quarta-feira. De acordo com as regras da FIFA, o jogador estaria fora da disputa pelas oitavas de final desta segunda contra a Bélgica. Mas em comunicado, nesse domingo, a FIFA disse que a suspensão automática de uma partida do atacante fica suspensa por um período probatório de 1 ano. Ou seja, nesta segunda-feira, a seleção dos Estados Unidos poderá entrar em campo com o seu time completo para enfrentar a Bélgica. A Associação Belga anunciou ainda que, mesmo diante de questionamentos, a FIFA não deu explicações sobre o caso e, com isso, não restou outra alternativa. A organização disse que vai continuar lutando nas próximas horas, dias e meses em prol da ética, da concorrência leal e dos interesses do futebol. Veículos como The New York Times e Reuters notificaram que a decisão é fruto de uma interferência do presidente dos Estados Unidos, Donald Trump, que teria telefonado para o presidente da FIFA, Gianni Infantino, para que revisasse a expulsão. Também no domingo, Trump escreveu em uma rede social: obrigado à FIFA por fazer o que era certo e reverter uma grande injustiça. A reversão do cartão vermelho também surpreendeu a UEFA, a União das Associações Europeias de Futebol, que classificou como inédita, incompreensível e injustificável. Para a entidade, a revogação do cartão vermelho ultrapassou todos os limites, já que a aplicação não admite exceções, muito menos em meio a um torneio em que vários outros jogadores já estiveram na mesma situação e cumpriram suas suspensões regularmente. A decisão do Comitê Disciplinar da FIFA motivou o comentário também do ex-presidente da entidade, Joseph Blatter. Segundo ele, cartões vermelhos não são revertidos por ligações políticas, mas sim por regras, evidências e órgãos independentes. Da Rádio Nacional em Brasília, Sayonara Moreno.
2: E um dia depois da eliminação do Brasil nas oitavas de final da Copa do Mundo, André Luiz Mendes comenta o desempenho da nossa seleção no jogo contra a Noruega.
0: falta de força, vontade. Foi assim que a seleção brasileira assistiu a Noruega dar mais de 600 passes no mesmo jogo e acabou perdendo por 2-1, sendo eliminada da Copa do Mundo com 2 gols do atacante Haaland. Só precisou de 2 bolas para definir a partida. Esta é a pior campanha da seleção brasileira desde 1990. Será o maior jejum sem títulos. Até a Copa de 2030 teremos 28 anos e é a 5ª partida em que a seleção brasileira enfrenta a Noruega e não consegue vencer. Agora são 2 empates e 3 vitórias da Noruega. Na coletiva, o técnico Ancelotti achou que o Brasil não merecia perder, enalteceu os jogadores da Noruega e falou da sua experiência no comando da seleção brasileira.
1: Estamos muito tristes, pero uma experiência que ha sido bonita, nos criado um bom grupo, agradecer aos jogadores que trabalharam muito bem, que criaram um bom ambiente, pero não sempre no deporte, todos sabem perfeito. Eu acho que o esforço já não se merecia perder, temos que evaluar também o equipo rival, que é jogadores muito bons, que ha marcado a diferença.
0: Até o momento, 2 confrontos definidos, quinta-feira, 5 da tarde, França e Marrocos em Boston, e no sábado, às 18 horas, a Noruega vai encarar a Inglaterra. Da equipe de esportes da Rádio Nacional, André Luiz Mendes.
2: E já tem mais uma seleção confirmada nas quartas de final da Copa do Mundo. A Espanha derrotou Portugal agora há pouco e ficou com a vaga. Vitor Mendes tem os detalhes dessa partida que marca a despedida de Cristiano Ronaldo das Copas.
6: A seleção espanhola venceu por 1-0 e eliminou Portugal da Copa do Mundo 2026, avançando para as quartas de final. Com isso, Cristiano Ronaldo dá adeus ao último Mundial da carreira disputado pela seleção portuguesa e encerra sua trajetória sem conquistar um título de Copa do Mundo. O gol foi marcado já no final do segundo tempo por Mikel Merino, que tinha entrado em campo poucos minutos antes. A Espanha segue em busca do seu segundo título mundial e aguarda o resultado do jogo entre os Estados Unidos e Bélgica, que acontece hoje às 9 horas da noite na cidade de Seattle, no estado de Washington. Com supervisão de Fabiana Sampaio, da Rádio Nacional em Brasília, Vitor Mendes.
2: 6h51, é isso. Esse foi o nosso Giro da Copa. Vamos voltar agora aos nossos assuntos aqui do dia. As férias de julho costumam aquecer o mercado de aluguel por temporada. Mas antes de fechar negócio, alguns cuidados podem evitar prejuízos e golpes, tanto para quem aluga quanto para quem oferece o imóvel. Vamos conferir a reportagem de Marcos Aleixo, da Rádio Cultura FM de Belém, emissora da nossa Rede Nacional de Comunicação Pública.
7: Com a chegada do período de férias, cresce a procura por aluguel por temporada em destinos turísticos e também aumenta os riscos de golpes e prejuízos. Especialistas alertam que a falta de contrato e de vistoria pode trazer dor de cabeça tanto para quem aluga quanto para o proprietário. Especialista em direito imobiliário, o modelo exige cuidados específicos, principalmente por envolver pagamento antecipado. A principal recomendação é formalizar o acordo por escrito e detalhar tudo o que está incluído no valor pago. O advogado especialista em direito tributário, Thiago Carvalho, orienta os consumidores.
8: Todas essas situações que estão inclusas na locação têm que ser especificadas, porque quem está alocando o imóvel não pode esperar que seja fornecido mais do que está sendo anunciado. Bem como a principal garantia que se tem é o pagamento antecipado, então não se necessita de demais garantias, como uma fiança, como um caução.
7: Outro ponto de atenção são os anúncios na internet. De acordo com o especialista, muitos golpes estão relacionados à divulgação de imóveis inexistentes ou com informações imprecisas. É importante verificar a localização, buscar avaliações de outros usuários e, sempre que possível, confirmar se há uma imobiliária ou corretor responsável pela intermediação. Para os proprietários, a vistoria também é indispensável. Registrar o estado do imóvel antes da entrada do inquilino pode evitar prejuízos em caso de danos. Além disso, a lei permite a cobrança de garantias, como caução ou seguro fiança. Thiago Carvalho fala do diferencial neste tipo de aluguel que deve se observar.
8: Num aluguel normal, se mora para pagar, então se mora os 30 dias e se paga após isso o mês referente à moradia. E no de temporada não, se paga para residir os 30 dias. Então isso é uma garantia ao locador. Então o principal cuidado que o locador teria num contrato de aluguel normal seria o pagamento dos aluguéis com regularidade, aí estaria sanado.
7: Marcos Aleixo, da Rádio Cultura de Belém, para a Rádio Nacional em Brasília.
2: 6h54, ainda nesse contexto do mês de julho, as férias são sinônimo de atenção redobrada para os pais e cuidadores. Nosso repórter Pedro Lacerda conversou com especialistas sobre os cuidados que devem ser tomados com os pequenos nesse período. Está de volta aqui, Pedro, com você.
9: Pois é, Bianca, Juliana. Nessa época, os pequenos passam mais tempo em casa, em condomínios, clubes e praias, ambientes que, sem cuidado, escondem perigos. A curiosidade infantil é saudável, mas pode levar a situações de risco. Dentro de casa, quedas de móveis, queimaduras e choques em tomadas estão entre os acidentes mais comuns. Na cozinha, o perigo é ainda maior. A pediatra Tânia Zamaroto, da Sociedade Brasileira de Pediatria, faz um alerta importante.
10: Cozinha é um lugar que criança pequena não deveria entrar. A gente

0: as piscinas que merecem cuidado. Um simples balde com água também pode ser fatal. A pediatra Tânia Zamaroto e reforça o alerta.
1: Qualquer depósito de água, até um balde, eventualmente, com uma criança pequena, aquilo pode ser perigoso para um afogamento, que criança se afoga em pequenas quantidades de água. A gente sempre recomenda que banheira, que esses baldes sejam sempre esvaziados, a criança nunca pode ficar na banheira sozinha, mesmo que a quantidade de água seja mínima.
0: A supervisão no ambiente digital é tão importante quanto a física. Desafios virtuais e pegadinhas violentas podem abalar a saúde emocional das crianças. Mudanças de comportamento, isolamento ou medo excessivo são sinais de alerta. Até os 7 anos, o acompanhamento direto é indispensável. Depois, a autonomia vem com diálogo e responsabilidade. Por isso, a orientação dos especialistas é: brincar com segurança gera aprendizado e boas recordações. Ações, sem abrir mão da aventura, mas sempre com limites. Juliana.
2: Obrigada, Pedro. Até amanhã, 6h56. Famoso destino de ecoturismo no país, a cidade de Bonito, em Mato Grosso do Sul, recebe a partir de amanhã a décima edição da Feira Literária, que acontece na Praça da Liberdade, até 12 de julho. O evento vai reunir editoras e autores e também promove atividades como oficinas e shows gratuitos. Vamos conversar com a nossa repórter Sara Kines, que entende tudo de cultura e vai contar tudo pra gente. Boa noite, Sara.
3: Olá, boa noite, ouvintes. Olha, nessa semana, além de paisagens naturais e tirar o fôlego, a cidade de Bonito se transforma em um reduto de amantes da literatura. A FLIB, a Feira Literária de Bonito, se consolida como um polo de formação de público na região centro-oeste do país. O diretor do evento, Carlos Porto, traz o exemplo do concurso literário que incentiva a participação das escolas na última década.
4: E nesse período todo, houve um concurso literário das escolas, com mais de 3 mil alunos participando todo ano, onde há uma publicação de livro. Então, aí você já percebe que houve uma transformação e um interesse pela questão do livro e da escrita, né? Onde esses próprios alunos participam desse processo de uma escrita nova. E aí a feira literária cumpre um papel transformador, da importância que tem para o livro e para a leitura.
3: O evento reúne editoras e livrarias no Pavilhão das Letras e traz a proposta de aproximar leitores e autores com a presença de escritores como Ana Martins Marques, Daniel Mundurucu, Mariana Salomão Carrara e Itamar Vieira Júnior. Neste ano, o tema da feira é literatura, linguagens, histórias e memórias, e dois autores são homenageados: a escritora paulistana Lígia Fagundes Teles, que morreu em 2022, e o escritor Luciano Serafim, que morreu no ano passado e teve uma atuação importante na cena literária de Mato Grosso do Sul. A programação traz ainda apresentações de teatro, palestras e oficinas, além de shows musicais de Pedro Luiz, Sandra Sá, Jorge Vercillo e Alzira Espíndola, tudo de graça. Tem ainda a Árvore do Saber, uma ação que busca conquistar leitores a partir da doação de livros pendurados em uma árvore. Mais informações no site slibonito.com. É com você, Juliana.
2: Muito obrigada, Sara. Ótima noite para você. 6h59. E assim a gente se despede. O Repórter Nacional fica por aqui com trabalhos técnicos de Sanderson Freitas. A gente volta amanhã. Uma ótima noite.
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7: Olá, boa noite.
6: Boa noite para você que nos acompanha em todo o país.
7: Segunda-feira, 6 de julho de 2026.
6: Vamos ao destaque.

0: do dia na Voz do Brasil.
1: Estudantes podem se inscrever a partir de amanhã no ProUni, o programa Universidade para Todos.
0: A iniciativa seleciona quem busca uma vaga em uma instituição privada de ensino superior. Gabriela Noronha.
2: Para participar, o estudante deve ter cursado ensino médio em escola pública ou como bolsista integral em escola privada.
1: Imunização contra o HPV. Jovens de 15 a 19 anos podem se vacinar até dezembro.
0: Deve ser vacinado quem não recebeu o imunizante na idade recomendada ou não possui registro de vacinação. Nazi Brum.
3: A vacina também está disponível para grupos específicos, como pessoas vivendo com HIV, transplantados, pacientes oncológicos e usuários de PrEP, a profilaxia pré-exposição ao HIV.
1: O canal oferece escuta a jovens de forma humanizada.
0: Pode falar. Adolescentes podem receber de forma gratuita atendimento em saúde mental por meio de plataforma digital. Edinaldo Júnior.
4: A Rede Pode Falar é um canal gratuito e anônimo que pode ser acessado pelo celular de maneira fácil, rápida e simples.
1: Hoje na apresentação da Voz do Brasil, eu, Mariana Jungmann e Luciano Seixas.
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1: Estudantes que desejem concorrer a bolsas de estudo em instituições de ensino privadas por meio do ProUni, o Programa Universidade para Todos, as inscrições começam amanhã e seguem até o final da semana.
0: As bolsas cobrem o equivalente à metade ou ao valor total da mensalidade do curso.
2: O programa Universidade para Todos oferece bolsas integrais e parciais em instituições privadas de ensino superior. Duas vezes ao ano são abertas as inscrições para a seleção de bolsistas. E quem quiser concorrer a uma vaga nesse segundo semestre deve ficar de olho nos prazos. As inscrições começam nesta terça-feira e vão até sexta-feira, dia 10 de julho. Para participar, o candidato precisa ter concluído o ensino médio, participado das edições de 2024 ou de 2025 do Enem, obtido no mínimo 450 pontos na média das 5 provas do exame e nota maior do que zero na redação. Além disso, segundo o edital, o estudante deve ter cursado o ensino médio em escola pública ou como bolsista integral em escola privada. Para obter uma bolsa integral, a renda familiar bruta mensal por pessoa deve ser de até um salário mínimo e meio. Já para as bolsas parciais, a renda familiar bruta mensal por integrante da família não pode ultrapassar 3 salários mínimos. Lembrando que professores da rede pública têm regras específicas de isenção de renda para licenciaturas. O resultado da primeira chamada será divulgado na próxima semana, em 15 de julho, enquanto a segunda chamada está prevista para 5 de agosto. As inscrições são gratuitas e devem ser feitas exclusivamente pelo site acessounico.mec.gov.br/ProUni. Gabriela Noronha para a Voz do Brasil.
1: E as inscrições para a Prova Nacional Docente 2026 foram prorrogadas até o dia 10 de julho.
0: O novo prazo também vale para solicitações de atendimento especializado e para o uso do nome social.
5: Para efetivar a inscrição, o candidato deve pagar a taxa de R$ 85,00 até o dia 14 de julho. Essa também é a data em que será divulgado o resultado das solicitações de atendimento especial. Em caso de negativa, os recursos podem ser apresentados pelos candidatos até 16 de julho. A aplicação da prova está mantida para o dia 20 de setembro e o resultado final será divulgado em 15 de dezembro. O exame é composto por duas partes, sendo uma voltada para a formação geral docente e outra para questões específicas de 21 áreas da licenciatura. A Prova Nacional Docente tem o objetivo de avaliar a formação dos profissionais que estão concluindo cursos de licenciatura em todo o país. Mas o resultado também pode ser usado como parte de processos seletivos em concursos públicos para a contratação de profissionais de educação básica.
1: Priscila Machado, para a Voz do Brasil. As inscrições para a Prova Nacional Docente devem ser feitas pela internet no endereço pnd.inep.gov.br.
0: E as inscrições para o Fundo de Financiamento Estudantil, FIES, do segundo semestre de 2026, abrem entre os dias 14 e 17 de julho.
1: Nessa etapa, o programa oferece mais de 44 mil vagas para estudantes que desejam financiar cursos presenciais em faculdades particulares.
0: Para participar, o candidato precisa ter feito o Exame Nacional do Ensino Médio a partir de 2010, alcançado média mínima de 450 pontos nas provas, sem zerar a redação, e comprovar renda familiar de até 3 salários mínimos por pessoa.
1: O resultado da seleção vai ser divulgado em 30 de julho.
0: A inscrição para o FIES é gratuita e deve ser feita exclusivamente pela internet, no Portal Único de Acesso ao Ensino Superior, em acessounico.mec.gov.br.
1: Campanha de vacinação contra o papiloma vírus humano foi prorrogada até o dia 31 de dezembro.
0: O público-alvo são adolescentes e jovens de 15 a 19 anos e pessoas de grupos prioritários.
1: O imunizante está disponível nas unidades básicas de saúde de todo o país.
3: O objetivo da campanha é alcançar pessoas que não foram imunizadas na faixa etária recomendada ou que não possuem registro vacinal. O esquema previsto no calendário nacional de vacinação é indicado para meninas e meninos de 9 a 14 anos. Na estratégia de resgate, adolescentes e jovens de 15 a 19 anos poderão se vacinar de graça até 31 de dezembro, como explica Éder Gatti, diretor do Departamento do Programa Nacional de Imunizações.
6: A vacina ela é recomendada para pessoas de 9 a 14 anos na rotina, só que tem pessoas que já hoje estão com 15, 16, 17, 18, 19 anos que não foram vacinadas. Então nós demos a oportunidade dessas pessoas colocar a vacinação em dia.
3: A vacina também está disponível para grupos específicos, como pessoas vivendo com HIV, transplantados, pacientes oncológicos e usuários de PrEP, a profilaxia pré-exposição ao HIV. O papilomavírus humano, HPV, é uma infecção sexualmente transmissível e está associado a diferentes tipos de câncer, como os de colo do útero, boca e garganta. Após o encerramento da campanha em dezembro, a vacina continuará sendo oferecida de graça a crianças e adolescentes de 9 a 14 anos e grupos específicos. Os demais deverão ser vacinados em clínicas particulares. Reportagem Nazi Brum.
0: Atenção médicos de todo o país, estão abertas as inscrições para edital de contratação de especialistas para o SUS.
1: Ao todo, são disponibilizadas 1.138 vagas imediatas, que abrangem 309 municípios nas 5 regiões do país.
0: Entre as especialidades, a área de anestesiologia lidera a oferta de vagas com 290 no total.
1: E as demais estão distribuídas entre ecocardiografia, cirurgia geral, endoscopia digestiva, colonoscopia e Oncologia Clínica.
0: As inscrições devem ser feitas pela internet na plataforma da UNASUS, no endereço acesso.unasus.gov.br.
1: 3 em cada 10 estudantes de 13 a 17 anos se sentem tristes sempre ou na maioria das vezes.
0: E 18,5% dos jovens pensam que a vida não vale a pena ser vivida. É o que aponta o IBGE.
1: Para criar um espaço de escuta e encaminhar esses adolescentes ao atendimento psicossocial no SUS, os jovens contam com a rede Pode Falar.
4: Um canal de escuta acolhedora e sem julgamentos. Essa é a rede Pode Falar, que atende adolescentes e jovens de 13 a 24 anos em emergências psíquicas e emocionais. De acordo com o IBGE, 3 em cada 10 estudantes de 13 a 17 anos se sentem tristes sempre ou na maioria das vezes. 42,9% dos alunos responderam que se sentem irritados, nervosos ou mal-humorados por qualquer coisa. 18,5% pensam sempre ou na maioria das vezes que a vida não vale a pena ser vivida. Os dados são da Pesquisa Nacional de Saúde Escolar, divulgados esse ano. A Rede Pode Falar é um canal gratuito e anônimo que pode ser acessado pelo celular de maneira fácil, rápida e simples. A vice-coordenadora Marina Oliveira fala sobre a importância do projeto.
7: Ele usa a internet, né, usa a possibilidade do online para chegar a adolescentes do Brasil inteiro. E, ao mesmo tempo, ele facilita a escuta acolhedora desses adolescentes jovens, né? Por ter esse sigilo e essa coisa anônima garantida, ela fica muito mais à vontade para se abrir.
4: Atualmente, 20 instituições compõem a rede Pode Falar em todo o país. As equipes equipes de atendimento são formadas por estudantes de graduação de diversas áreas do conhecimento que são supervisionados por docentes. Todos eles passam por um processo contínuo de formação em saúde mental. Lucas Bonfim, de 31 anos, é um dos atendentes. Estudante de engenharia química na Universidade Federal de Sergipe, ele integra a equipe desde o início deste ano. Mesmo o curso não sendo da área da saúde, ele acredita que o trabalho complementa a sua formação e fala sobre a importância da experiência de escuta.
8: O objetivo do projeto realmente é escutar, a gente conseguir acolher e escutar o que a pessoa tem a falar.
4: A Rede Pode Falar funciona como uma espécie de porta de entrada digital para o atendimento psicossocial do SUS, como explica o diretor do Departamento de Saúde Mental, Álcool e Outras Drogas do Ministério da Saúde, Marcelo Quimatti.
9: Ele pode criar uma porta de entrada da mesma forma que a gente criou com pessoas com problemas com jogos e apostas, que ela é feita em pequena escala, mas que ele é muito bem avaliado, ele é muito bem sucedido onde ele é aplicado, e articular isso à rede de atenção psicossocial.
4: A Rede Pode Falar está disponível pelo site podefalar.org.br e também pelo WhatsApp ou Telegram. Com locução de Edinaldo Júnior, reportagem Luciana Colares de Holanda.
0: O telefone para atendimento no WhatsApp é o 6199-660-8843.
1: E no Telegram, o nome de usuário é @podefalar.
0: E está disponível na plataforma da Universidade Aberta do SUS, curso em saúde de populações expostas a agrotóxicos.
1: A formação é feita à distância e voltada a profissionais do Sistema Único de Saúde e a demais interessados no tema.
0: O curso reúne conteúdos sobre vigilância em saúde, incluindo identificação e monitoramento de situações de exposição a agrotóxicos.
1: As inscrições podem ser realizadas diretamente na plataforma da universidade no endereço unasus.gov.br.
0: Para muita gente, viajar de avião pode ser sinônimo de comodidade, mas...
1: Mas, para outras pessoas, o transporte aéreo pode resultar em muita dor de cabeça.
0: Por isso, a Agência Nacional de Aviação Civil criou uma plataforma para registrar reclamações sobre serviços prestados pelas empresas aéreas.
10: Quem precisar registrar uma reclamação sobre serviços prestados por empresas aéreas pode utilizar a plataforma ANAC Passageiro. O acesso é feito com uma conta gov.br e permite enviar manifestações à Agência Nacional de Aviação Civil, ANAC, acompanhar o andamento do atendimento e avaliar a resposta apresentada pela empresa. Durante o processo, a reclamação é encaminhada à companhia aérea, que responde ao passageiro dentro do prazo previsto pela regulamentação da ANAC. O sistema também permite a troca de informações entre as partes até a conclusão do atendimento. Além do registro de reclamações, a plataforma disponibiliza um painel público com indicadores sobre atendimento das empresas participantes. Os usuários podem consultar informações por companhia aérea, período e nacionalidade da empresa, além dos assuntos mais frequentes registrados pelos passageiros. Dilson Santa Fé, para a Voz do Brasil.
1: Agora o cidadão pode conhecer mais sobre seus direitos na hora de ir às compras.
0: A Secretaria Nacional do Consumidor está com inscrições abertas para mais de 30 cursos gratuitos e totalmente online.
11: A iniciativa, realizada em parceria com a Universidade de Brasília, busca ampliar o acesso à informação e fortalecer a proteção dos direitos do consumidor. Entre os temas disponíveis estão práticas abusivas, proteção contratual, proteção de dados pessoais, consumo seguro, educação financeira e prevenção ao superendividamento. A coordenadora da Escola Nacional de Defesa do Consumidor, Ana Cláudia Santana, destaca que os cursos são uma oportunidade de formar cidadãos com um padrão de consumo mais consciente.
12: A plataforma é disponível para as pessoas a partir de 16 anos, então é uma possibilidade de que na descoberta, né, ali da sua identidade, da sua cidadania, ela consiga descobrir de forma consciente a utilização, né, dos seus recursos financeiros.
11: Um dos destaques é o curso voltado para as bets, que vai abordar os direitos dos consumidores diante do mercado regulado de apostas de cota fixa e os impactos das novas relações de consumo envolvendo o setor. Para Ana Cláudia Santana, o crescimento das plataformas de apostas apostas virtuais trouxe a necessidade do cidadão se informar e conhecer os riscos que envolvem a prática.
12: Temos o curso de bets, né, de capacitação para conhecer qual a funcionalidade dessa, e o registro legal dessas empresas que estão crescendo aí cada vez mais e de forma ilegal, então a gente precisa fazer isso. O crescimento é absurdo, a comunicação com o cidadão para que a utilização desses aplicativos de jogos sejam conscientes, né, informe do risco.
11: As inscrições estão abertas até 20 de julho pelo portal da Escola Nacional de Defesa do Consumidor. Os cursos são online e gratuitos e as aulas começam no dia 27 deste mês. Reportagem Thaís de Araújo.
1: Lembrando, as inscrições devem ser feitas na plataforma da Escola Nacional de Defesa do Consumidor, no endereço eaddefesadoconsumidor.mj.gov.br.
0: Ajuda humanitária. Brasil envia carregamento com vacinas à Venezuela para vítimas de terremoto.
1: Repórter Lucília Araújo tem mais informações.
13: Uma remessa com 350 mil doses de vacinas foi enviada no último sábado, dia 4, à Venezuela, para apoiar as ações de resposta em saúde após os terremotos que atingiram o país. A carga reúne 100 mil doses da vacina contra a febre amarela e 250 mil doses da vacina contra a raiva canina, destinadas ao controle de doenças em situações de emergência. Segundo o Ministério da Saúde, as vacinas enviadas não comprometem o abastecimento do Sistema Único de Saúde, o SUS. O transporte foi realizado em voo humanitário com chegada neste domingo, dia 5, para distribuição das doses. Desde o dia 24 de junho, foram confirmados 2.645 mortos e 12.666 feridos. O governo venezuelano já registrou 86.117 famílias afetadas e 15.050 desalojadas. Até agora, 885 edifícios foram afetados e outros 189 desabaram. Lucília Araújo para a Voz do Brasil.
0: Na época de reprodução dos peixes, a pesca é proibida para garantir a preservação das espécies.
1: Durante o período que é chamado de defeso, os pescadores têm direito a um seguro.
0: O pagamento tem início amanhã.
14: O Instituto Nacional do Seguro Social, o INSS, começa no dia 7 de julho o pagamento do seguro defeso para mais de 149.500 pescadores artesanais. Os benefícios referentes aos períodos de defeso anteriores a 2026 vão ser depositados em parcela única para quem já teve o direito reconhecido. Os pescadores que aguardavam apenas a liberação dos recursos podem consultar a situação do pagamento pelo aplicativo Carteira de Trabalho Digital ou pelo portal Emprega Brasil. Já quem ainda tem o pedido em análise deve acompanhar o processo pelo Meu INSS ou pela Central 135. Os benefícios aprovados posteriormente vão ser pagos nos próximos lotes. Claudimário Carvalho para a Voz do Brasil.
1: Estão abertos 5 editais do CNPq voltados para a equidade étnica, de raça e de gênero.
0: As chamadas também incentivam a produção de conhecimento sobre desigualdades.
1: Saiba quem pode participar e até quando é possível se inscrever na reportagem de Graziele Bezerra.
15: O Conselho Nacional de Desenvolvimento Científico e Tecnológico, CNPq, está com 5 chamadas públicas abertas, além de 2 projetos voltados ao tema da equidade étnica, racial e de gênero na ciência brasileira. O presidente do CNPq, Olival Freire Júnior, destacou o conteúdo dos editais.
16: E esses 5 editais, eles têm muito de ações tipicamente educacionais voltadas para a inclusão na área de ciência, tecnologia, engenharia, mas tem algumas ações que são voltadas especificamente para a produção de mais conhecimento, conhecimento novo, conhecimento de qualidade sobre esses problemas que têm que ser enfrentados, tanto quanto os problemas de saúde pública, os problemas do petróleo, os problemas da agricultura e tantos outros.
15: Com inscrições abertas até 10 de agosto, a chamada pública Asas para o Futuro é voltada para a inserção de mulheres de 15 a 29 anos no mercado de trabalho.
1: Já a segunda edição da chamada Atlânticas está com inscrições até 30 de setembro e concederá bolsas no exterior para cientistas negras, indígenas, quilombolas e ciganas. Em outra vertente, o projeto Inspiração é destinado à formação de jovens negras na área da indústria da energia. O programa Lélia Gonçalves vai financiar pesquisas sobre desigualdades étnico-raciais. Também há um edital para fortalecer o Sistema Nacional de Promoção da Igualdade Racial. Serão desenvolvidos ainda projetos voltados para a rede de pesquisa em igualdade racial e para ações afirmativas do Instituto Rio Branco, com concessão de bolsas para pessoas negras candidatas aos concursos de ingresso na diplomacia. As informações completas e os editais estão em gov.br/CNPq. Reportagem Graziele Bezerra.
0: Estão abertas as inscrições para o edital BNDES Periferias Fortes Nordeste.
1: A iniciativa é voltada a organizações da sociedade civil que atuam em favelas e comunidades periféricas da região para atender a população que vive nesses locais.
17: O objetivo é fortalecer organizações da sociedade civil e coletivos ainda não formalizados que atuam em favelas e comunidades periféricas da região. Lançado em parceria com o Instituto Eclos, o edital vai selecionar 85 iniciativas nos estados de Alagoas, Bahia, Ceará, Paraíba, Pernambuco, Piauí, Rio Grande do Norte e Sergipe. As organizações selecionadas vão participar de uma jornada de desenvolvimento institucional executada pelo Instituto Eclos, com capacitações, mentorias especializadas, apoio à formalização e acesso a recursos financeiros de até R$100 mil, no caso das organizações de pequeno porte, e de até R$300 mil para as organizações de médio porte. É o que explica a chefe do Departamento de Inclusão Produtiva e Educação do BNDES, Celina Rangel Tura.
18: Vão receber recursos para desenvolver os projetos, que os planos de negócio que vão ser construídos a partir dessa capacitação e mentoria. O recurso é livre para onde essa instituição entende que vai fortalecer institucionalmente a sua capacidade de executar melhores projetos, captar mais recursos, e aí são vários objetivos que a gente quer.
17: Podem participar do edital BNDES Periferias Fortes Nordeste, organizações sem fins lucrativos formalizadas e coletivos ainda não formalizados, desde que tenham um histórico comprovado de atuação em seus territórios. As iniciativas devem promover benefícios para populações de baixa renda, principalmente em áreas como geração de emprego e renda, educação, saúde, esporte e justiça, entre outras. As inscrições estão abertas até o dia 12 de agosto no site eclos.org/periferias-fortes. Atenção para como se escreve Eclos: E-K-L-O-O-S. Reportagem André de Barros Lima.
0: A Defesa Civil Nacional reconheceu a situação de emergência em mais 77 cidades atingidas por desastres.
1: Podem obter reconhecimentos cidades que sofreram com secas ou fortes chuvas.
19: A maior parte dos municípios teve emergência declarada por estiagem. Já Icatu, no Maranhão, e Goiânia, em Pernambuco, foram castigadas por fortes chuvas, enquanto Piau, em Minas Gerais, obteve o reconhecimento federal por queda de granizo. Cidades com reconhecimento federal de situação de emergência ou de estado de calamidade pública podem solicitar recursos ao Ministério da Integração e do Desenvolvimento Regional. A solicitação deve ser feita por meio do Sistema Integrado de Informações sobre Desastres. A Defesa Civil Nacional oferece uma série de cursos à distância para habilitar e qualificar agentes municipais e estaduais para o uso do sistema. Natália Kozlik, para a Voz do Brasil.
0: Autorizada a realização de concursos públicos para a Receita Federal e o Banco Central.
1: Juntas, as seleções vão oferecer 316 vagas para cargos de nível médio e superior. São 146 vagas para a Receita e 170 para o Banco Central.
0: Os editais devem ser lançados em até 6 meses.
1: O prazo mínimo entre a publicação do edital e a aplicação da primeira prova é de 2 meses.
0: E essas foram as notícias do Governo do Brasil.
1: Uma realização da Secretaria de Comunicação Social da Presidência da República.
0: Com produção da Empresa Brasil de Comunicação.
1: Fique agora com as notícias do Poder Judiciário e do Congresso Nacional. Boa noite.
0: Uma boa noite e até amanhã.
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22: Tribunais devem prestar informações ao STF sobre pagamentos a magistrados.
23: STJ nega validade a testamento por e-mail sem assinatura e sem testemunhas.
22: Defeso eleitoral impõe limites a agentes públicos a 3 meses das eleições 2026.
23: Boa noite, eu sou Arthur Filho.
22: E eu sou Walter Lima.
23: Tribunais de 6 estados e do Distrito Federal têm até 48 horas para prestar informações ao Supremo Tribunal Federal sobre pagamentos a magistrados.
22: As decisões foram tomadas em vários processos diferentes de relatoria dos ministros Alexandre de Moraes, Flávio Dino, Cristiano Zanin e Gilmar Mendes. Repórter Marcelo Della Libera.
24: No documento assinado nesta segunda-feira, os ministros determinaram que os presidentes dos Tribunais de Justiça do Distrito Federal, Goiás, Maranhão, Paraná, Rio de Janeiro, Rio Grande do Norte e Rondônia prestem informações detalhadas sobre os valores e verbas pagas a magistrados da ativa, aposentados e pensionistas nos meses de abril, maio, junho e julho deste ano, com a discriminação das verbas remuneratórias e indenizatórias. Também deverão encaminhar cópias das folhas de pagamento referentes a esse período. Nas 3 ações, os ministros citaram uma notícia divulgada pela imprensa nesta segunda-feira, segundo a qual alguns tribunais teriam autorizado pagamentos remuneratórios e indenizatórios em desacordo com os parâmetros definidos pelo Supremo. Diante dessas informações, a Corte determinou a adoção imediata de providências para verificar eventual descumprimento da própria decisão.
23: E-mail sem assinatura e sem testemunhas não pode ser reconhecido como testamento particular.
22: Essa conclusão é do STJ. Fátima Uchoa.
25: Um homem pediu a abertura, o registro e o cumprimento de suposto testamento contido em mensagem eletrônica programada para ser enviada 2 dias após a morte da remetente, que havia tirado a própria vida. No texto, ela manifestava o desejo de destinar aplicações financeiras a ele, amigo próximo, e parte dos recursos à entidade de caridade. A Justiça de São Paulo extinguiu o processo sem resolução do mérito. A 3ª turma do STJ manteve essa decisão, considerando que, embora seja possível flexibilizar algumas formalidades dos testamentos particulares para preservar a vontade do testador, isso não é possível sem assinatura ou outro meio seguro que confirme a autoria e validade do documento. O relator foi o ministro Moura Ribeiro.
23: Defesa eleitoral impõe limites a agentes públicos.
22: As regras começam a valer faltando 3 meses para as eleições 2026. Mariana Fabre.
26: Entraram em vigor no último sábado, 4 de julho, as principais restrições destinadas a agentes públicos no chamado defesa eleitoral. As regras para a administração pública buscam assegurar a igualdade de oportunidades entre as candidaturas. Está proibido nomear, contratar, dispensar sem justa causa ou transferir servidores públicos, transferir voluntariamente recursos da União aos estados e dos estados aos municípios, fazer publicidade institucional e pronunciamentos em rede de rádio e TV, contratar shows para inauguração de obras e nem comparecer a essas inaugurações. Canais oficiais também precisam omitir nomes, imagens ou slogans de autoridades que estejam em campanha eleitoral. As regras completas estão em tse.jus.br.
23: Legislação e jurisprudência trabalhista buscam combater a discriminação contra trabalhadores que sofrem com o alcoolismo. Além de comprometer o desempenho profissional, a saúde física e mental, a doença pode resultar em dispensa discriminatória.
22: Embora a dependência possa evoluir de forma silenciosa, ela causa a diminuição da produtividade, faltas repetidas sem justificativas, violência como assédio moral e agressões e aposentadoria precoce.
23: Quando a empresa tem conhecimento da condição, a demissão pode ser considerada discriminatória, de acordo com a súmula 443 do Tribunal Superior do Trabalho.
22: Só em 2025, dos mais de 522 mil processos julgados no TST, 3.641 foram sobre esta situação.
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23: A você, uma boa noite.
22: E até amanhã.
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3: Eu sou Paula Groba.
5: E eu sou Ricardo Nakaoka.
3: E estes são os destaques de hoje do Jornal do Senado, que começa agora.
5: Plenário analisa pena maior para violência sexual digital contra crianças.
3: Violência contra jornalistas nas eleições preocupa especialistas.
5: Prorrogadas MPs que tratam da taxa das blusinhas e de subsídios aos combustíveis.
3: Boa noite.
5: Boa noite.
3: Garantir mais recursos para ações voltadas à infância e à adolescência pode passar a ser uma prioridade no orçamento público.
5: A Comissão de Direitos Humanos do Senado aprovou um projeto que inclui políticas para crianças e adolescentes entre os investimentos obrigatórios das emendas de bancada estadual. Os detalhes com o repórter Rodrigo Rezende.
6: As emendas de bancadas estaduais são recursos do orçamento direcionados coletivamente por deputados e senadores de um mesmo estado para áreas consideradas prioritárias. A lei já prevê uma lista de setores preferenciais e um projeto da senadora Damares Alves, do Republicanos, do Distrito Federal, aprovado na Comissão de Direitos Humanos, inclui políticas públicas para crianças e adolescentes entre as urgências. O relator, senador Eduardo Girão, do Novo, do Ceará, foi favorável ao projeto. Ele teve seu relatório lido na CDH pelo senador astronauta Marcos Pontes, do PL de São Paulo.
7: Ao prever expressamente as políticas públicas direcionadas a crianças e adolescentes nas ações prioritárias das emendas de bancada estadual, a proposição corrige lacuna significativa e assegura a alocação de recursos indispensáveis à promoção da dignidade e desenvolvimento pleno deste grupo vulnerável.
6: O projeto segue para análise da Comissão de Assuntos Econômicos.
3: A proteção de direitos humanos de crianças e adolescentes também foi tema de um debate na comissão.
5: Os convidados discutiram medidas para aprimorar as políticas públicas voltadas à infância e à juventude. Repórter César Mendes.
8: No debate da Comissão de Direitos Humanos, Juliana de Souza Nunes, do Instituto Mãos Solidárias, que atua no Distrito Federal, contou um pouco da sua própria história de vítima de violência.
9: Eu fui abusada pelo meu padrasto. O delegado, ele me olhou e falou o seguinte para mim: você sabe que seu padrasto ele pode sair. Sabe o que eu senti naquele momento? Que não tinha proteção.
8: A senadora Damares Alves, do Republicanos do Distrito Federal, revelou ter sido ela também vítima de violência infantil.
27: A violência que sofremos na infância, ela não nos define, são as nossas escolhas. Eu também sou sobrevivente da violência.
8: Para a juíza Cati do Prado, o maior desafio do Brasil na proteção de crianças e adolescentes é transformar o sistema normativo em direitos efetivamente vividos. Renato Godoy, do Instituto Alana, defendeu a aprovação do projeto da deputada Laura Carneiro, do PSD do Rio de Janeiro, que assegura o direito das crianças à natureza, em análise na Comissão de Meio Ambiente.
3: E o Senado pode dar um novo passo no combate à violência sexual contra crianças e adolescentes na internet. Os senadores analisam nesta terça-feira um projeto que endurece as penas para esses crimes, inclusive quando há uso de inteligência artificial, e cria novos instrumentos para acelerar as investigações.
5: Outro projeto em análise no plenário nesta semana amplia a divulgação do Ligue 180, canal de atendimento e denúncia de casos de violência contra a mulher. A reportagem é de Pedro Pincer.
28: O Senado pode votar esta semana uma proposta que prevê punições mais duras para a violência sexual digital contra crianças e adolescentes, inclusive nos casos em que é utilizada a inteligência artificial. A pena atual para quem adquire, possui ou armazena material com violência sexual é de 1 a 4 anos de reclusão e multa. O projeto aumenta essa punição para 3 a 6 anos de reclusão e multa. A senadora Damares Alves, do Republicanos do Distrito Federal, deu mais detalhes.
27: Nós vamos dar com esse projeto poder aos policiais de retirar imediatamente essa live do ar. Nós vamos dar poder com esse projeto que o agente policial, o delegado, imediatamente haja na hora de identificar uma imagem no mundo online de abuso de violência sexual contra a criança e adolescente.
28: Também pode ser votada a proposta que estabelece diretrizes para as atividades de inteligência no Brasil, definindo conceitos, funções e procedimentos para obtenção, análise e disseminação de informações. Outros itens na pauta da semana tratam da transferência automática do valor da pensão alimentícia diretamente para a conta do beneficiário ou do seu representante legal, da obrigatoriedade da divulgação do serviço telefônico de denúncias de violência contra a mulher, o Ligue 180, e de um acordo de coprodução cinematográfica entre Brasil e China.
3: E o presidente do Senado, Davi Alcolumbre, prorrogou por mais 60 dias a validade de duas medidas provisórias editadas pelo governo federal. Uma delas acaba com o imposto de importação sobre compras internacionais de até $50, conhecido como taxa das blusinhas.
5: A outra concede subvenções a produtores e importadores de combustíveis derivados de petróleo. Com a prorrogação, o Congresso terá até o fim de setembro para votar as duas propostas.
3: A segurança dos jornalistas na cobertura das eleições gerais de 2026 foi debatida no Conselho de Comunicação Social do Congresso.
5: A audiência destacou as medidas de proteção desses profissionais. Repórter Patrícia Oliveira.
4: Os participantes enfatizaram o ambiente hostil que marca a atuação da imprensa nesse período dentro e fora das redes sociais. Entre 2010 e 2022, ao menos 35 jornalistas foram assassinados no Brasil. O repórter Pedro Rafael Vilela destacou que nas coberturas eleitorais, muitas ameaças partem dos próprios políticos e assessores.
10: É retirar assuntos da agenda pública por meio da intimidação. Por isso que a violência contra jornalistas tem essa dimensão política, né? Ela busca restringir a circulação de informações de interesse coletivo.
4: Daniele Reis, do Observatório da Violência contra Jornalistas, detalhou o protocolo de recebimento de denúncias e investigação dos crimes.
11: Ele institui procedimentos de preservação de prova, inclusive as provas digitais, de escuta adequada, de sigilo das fontes, com vistas à redução da impunidade.
4: Para registrar violações à liberdade de imprensa, as denúncias podem ser enviadas diretamente pelos canais oficiais do Ministério da Justiça e Segurança Pública.
3: O senador Eduardo Girão, do Novo do Ceará, defendeu a revisão da legislação sobre as bets e medidas mais rígidas para conter a expansão das apostas. Segundo ele, o crescimento do setor tem provocado graves impactos sociais e econômicos e a proibição da atividade seria a forma mais eficaz de proteger a população.
5: Os impactos das apostas esportivas no Brasil foram debatidos em audiência pública conjunta das Comissões de Direitos Humanos e de Assuntos Sociais. De acordo com o parlamentar, o encontro reuniu representantes do governo, especialistas e entidades da sociedade civil para discutir medidas de enfrentamento aos prejuízos causados pelas bets.
12: Infelizmente, falta de aviso não foi. Nós votamos contra, fomos minoria, mas temos que consertar. O Senado tem que consertar isso, no meu modo de entender, proibindo a jogatina, qualquer que seja, no nosso território nacional.
3: Já o senador Romário, do PL do Rio de Janeiro, defendeu por videoconferência a aprovação da PEC, que acaba com a escala de trabalho 6-1.
5: O parlamentar, que acompanha a Copa do Mundo nos Estados Unidos, disse que não se licenciou do mandato para poder votar a favor da proposta, caso ela entre na pauta do plenário do Senado.
3: Todos os anos, milhares de peregrinos percorrem a pé ou de bicicleta o caminho da fé em direção ao Santuário de Aparecida. Agora, esse percurso passa a ter reconhecimento oficial como roteiro turístico.
5: A lei sancionada pelo governo e de autoria do senador astronauta Marcos Pontes fortalece o turismo religioso, cultural e rural em mais de 70 cidades de Minas Gerais e São Paulo. Os detalhes com o repórter Henrique Nascimento.
0: O Caminho da Fé agora é conhecido oficialmente como roteiro turístico. A rota reúne mais de 70 cidades de Minas Gerais e de São Paulo e tem como destino o Santuário Nacional de Nossa Senhora Aparecida, em Aparecida, no interior paulista. A lei teve origem em projeto do senador astronauta Marcos Pontes, do PL de São Paulo. Para ele, o reconhecimento pode atrair investimentos e melhorar a estrutura para os peregrinos.
1: Isso vai atrair investimentos para essas cidades, mais negócios, mais possibilidades de desenvolvimento. Nós vemos na Europa o caminho de Compostela e por que não a gente ter todo esse desenvolvimento no nosso país também.
0: O ramal principal começa em Águas da Prata, passa por cidades mineiras e paulistas e segue até Aparecida. Segundo a Polícia Rodoviária Federal, cerca de 39 mil romeiros passaram pela rodovia Presidente Dutra em 2025, no feriado de Nossa Senhora Aparecida.
5: Com edição de Paula Groba e trabalhos técnicos de João Lira, o Jornal do Senado fica por aqui. Acompanhe agora as notícias da Câmara dos Deputados. Boa noite.
3: Boa noite e até amanhã.
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13: Avança a proposta sobre a adaptação de moradias às pessoas com deficiência.
14: A comissão aprova prioridade para cidades atingidas por eventos climáticos.
13: Deputados analisam criação de Força Nacional para o combate a desastres.
15: Boa noite. O projeto que institui agrupamento especial de bombeiros para combater catástrofes avança na Câmara. A repórter Maria Neves tem as informações.
16: A Comissão de Segurança Pública da Câmara aprovou o projeto do deputado Lúcio Moschini, de Rondônia, que institui uma Força Nacional Integrada de Combate a Emergências. Essa força será composta por bombeiros militares estaduais que deverão receber treinamento especializado para enfrentar qualquer tipo de desastre. Pelo texto aprovado, a Mobilização Nacional de Resposta Integrada em Desastres funcionará em regime de cooperação entre a União e os Estados. Assim como ocorre atualmente com a Força Nacional de Segurança Pública, a Unidade Especial de Bombeiros deverá ser acionada pelo governador do estado atingido pela catástrofe. A atuação do grupo também poderá ser solicitada por um ministro de Estado. Como explica Lúcio Moschini, o objetivo da proposta é equipar o país com um grupo de socorro treinado e com comando centralizado, capaz de dar respostas rápidas em casos de emergências.
17: Essa instituição, ela tem que ter CNPJ, ela tem que ter estrutura organizacional, ela tem que ter treinamento, tem que ter comandante e não precisa de fazer nenhum concurso. Basta que os estados se habilitem para fazer parte dessa Força Nacional, envie seus membros, esses membros serão treinados dentro de uma instituição totalmente regulamentada, com hierarquia, e quando sim houver a necessidade, essa Força Nacional será acionada, vai tomar as providências necessárias de acordo com o desastre.
16: Ainda de acordo com o projeto aprovado, a gestão e o treinamento do grupo serão compartilhados entre os Ministérios da Integração, do Meio Ambiente e da Justiça e Segurança Pública. O financiamento virá de recursos do Fundo Nacional de Segurança Pública, do orçamento do Preve Fogo, que é o Centro Nacional de Prevenção e Combate aos Incêndios Florestais, e do Sistema Nacional de Defesa Civil. Na Comissão de Segurança Pública, o relator, deputado delegado Bruno Lima, de São Paulo, promoveu pequenas mudanças no texto. Dentre elas, alterou o nome do Grupamento Especial de Bombeiros. O texto inicial previa Brigada de Mobilização Nacional. Foi o relator que propôs renomear o grupo para Mobilização Nacional de Resposta Integrada em Desastres. Segundo o delegado Bruno Lima, a alteração visa a adequar a iniciativa à realidade federativa e ao Sistema Nacional de Proteção e Defesa Civil. O projeto ainda passará pela análise de 4 comissões da Câmara. Se aprovado, terá de passar também pelo Senado antes de virar lei. Da Rádio Câmara de Brasília, Maria Neves.
21: Meio Ambiente.
13: Comissão aprova a proposta que prioriza municípios atingidos por desastre climático em emendas de bancadas. Vamos saber mais sobre a matéria com a repórter Júlia Lopes.
2: A Comissão de Integração Nacional e Desenvolvimento Regional da Câmara dos Deputados aprovou o projeto de lei complementar que determina prioridade nas emendas de bancada estadual ao orçamento federal para os municípios atingidos por calamidades climáticas reconhecidas pela Defesa Civil Estadual nos últimos 5 anos. As emendas de bancada são destinadas a projetos estruturantes nos estados e no Distrito Federal. Pelo texto aprovado, os recursos poderão ser direcionados a obras de infraestrutura mais resilientes, com uso de tecnologias inovadoras, sistemas eficientes de drenagem, materiais mais duráveis e soluções de energia limpa, reduzindo os impactos de eventos climáticos extremos. O relator do projeto, o deputado Gabriel Nunes, do PSD da Bahia, destacou a importância da correta distribuição desses recursos para fortalecer os municípios mais vulneráveis.
18: Os municípios afetados com problemas climáticos têm diversos problemas para enfrentar. E, naturalmente, a celeridade dos recursos faz com que os prefeitos possam planejar, né, a reconstrução do seu município, possa fazer com que os recursos cheguem na ponta.
2: A proposta também ressalta que infraestruturas adaptadas às novas realidades climáticas ajudam a proteger vidas e patrimônios, além de atrair investimentos, gerar empregos e fortalecer o desenvolvimento local. Em janeiro deste ano, o Ministério da Integração e do Desenvolvimento Regional reconheceu a situação de emergência em 137 cidades afetadas por desastres, como estiagem, seca, vendavais, granizo, inundações e incêndios florestais. O Ministério lembra que municípios com reconhecimento federal de emergência ou calamidade pública podem solicitar recursos para ações de defesa civil por meio do Sistema Integrado de Informações sobre Desastres. A proposta altera a Lei Complementar 210 de 2024, que trata da apresentação e execução das emendas ao orçamento, e agora segue para análise na Comissão de Finanças e Tributação. Da Rádio Câmara de Brasília, Júlia Lopes.
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21: Ciência e Tecnologia.
15: Helder Salomão, do PT do Espírito Santo, manifesta apoio ao projeto que proíbe as apostas esportivas online, conhecidas como bets. O parlamentar alega que esse tipo de jogo provoca endividamento, dependência psicológica e problemas de saúde mental.
13: Na avaliação de Helder Salomão, a regulamentação das plataformas digitais é um passo importante para combater práticas que prejudicam as famílias brasileiras. Para ele, a regulação das redes sociais não restringe a liberdade de expressão, mas coíbe o cometimento de crimes digitais.
15: Sargento Faur, do PL do Paraná, também critica as apostas online e ressalta que votou contra a proposta que regulamentou o setor. Segundo o parlamentar, as bets provocam o endividamento e prejuízos financeiros para muitas famílias brasileiras.
13: Sargento Faur alerta ainda para os riscos do jogo compulsivo. O deputado orienta pessoas com sinais de dependência a buscar ajuda profissional.
21: Educação.
15: Ranieri Paulino, do Republicanos, defende a criação da Universidade Federal do Brejo, com sede em Guarabira, na Paraíba. Segundo ele, a instituição atenderia uma demanda histórica da região e pode ampliar o acesso ao ensino superior público, além de impulsionar o desenvolvimento local.
6: Ranieri Paulino propõe ainda que o Hospital Regional Antônio Paulino Filho funcione como hospital-escola. Ele argumenta que a iniciativa contribui para qualificar o atendimento no SUS e ampliar a oferta de médicos e enfermeiros no interior da Paraíba.
21: Habitação.
15: Comissão da Câmara aprova a proposta que prioriza a adaptação de moradias para pessoas com deficiência em programas habitacionais. A repórter Sofia Peçanha tem mais informações sobre a iniciativa.
7: A Comissão de Defesa dos Direitos das Pessoas com Deficiência aprovou o projeto que sugere moradias extras para pessoas com deficiência em caso de alta demanda em programas habitacionais. A proposta altera o Estatuto da Pessoa com Deficiência, que anteriormente priorizava a pessoa com deficiência ou seu responsável na aquisição de imóvel para moradia própria, sendo reservados no mínimo 3% das unidades habitacionais. O autor do projeto, o deputado Fausto Júnior, do União do Amazonas, entende que não se trata apenas do direito à moradia, mas sim do direito à moradia digna, ou seja, um lar que seja seguro, saudável, habitável e acessível em todos os aspectos. O projeto sugere que a alteração não modifica o percentual mínimo de 3% estabelecido por lei, já que cada programa habitacional apresenta demandas específicas. O texto alerta que o aumento desse percentual poderia gerar custos desnecessários aos entes federativos, sem garantir que todas as necessidades fossem efetivamente atendidas. Dessa forma, a medida propõe que, caso haja demanda superior ao mínimo estabelecido, o responsável pelo programa habitacional promova as adaptações necessárias em unidades já construídas ou em construção, garantindo assim que todas as pessoas com deficiência interessadas sejam atendidas. O deputado Duarte Júnior, do Maranhão, relator na comissão, reforçou que em relação a edificações multifamiliares, o estatuto já prevê que a pessoa com deficiência e seu responsável tenham acesso

0: acessibilidade garantida nas áreas de uso comum e nas unidades habitacionais.
1: Garantir que essas construções sejam acessíveis. Mais recentemente, a gente aprovou algumas alterações no programa Minha Casa Minha Vida e um ponto que foi inserido foi exatamente esse, para que tivesse a certeza inequívoca de que essas construções fossem acessíveis e as pessoas com deficiência, no caso das moradias verticais, nos prédios, pudessem ter ali os primeiros andares, os térreos, priorização das pessoas com deficiência.
0: O direito à moradia é um direito social assegurado pela Constituição Federal e pela Declaração Universal dos Direitos Humanos da ONU, que abrange diversos fatores, como habitabilidade, acessibilidade, localização adequada, infraestrutura, dentre outros. Agora, o projeto que sugere moradias extras para pessoas com deficiência em caso de alta demanda em programas habitacionais segue para a Comissão de Constituição e Justiça. Da Rádio Câmara de Brasília, Sofia Peçanha.
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3: Votação.
2: Fernanda Melchiona, do PSOL do Rio Grande do Sul, critica parte da oposição por obstruir a votação do projeto que tipifica o crime de misoginia. A deputada considera que a medida é um instrumento de combate à violência e ao discurso de ódio contra as mulheres.
4: Fernanda Melchiona também cobra o avanço de outras pautas em tramitação no Congresso, como a instalação da CPMI sobre o Banco Master e a votação do projeto que prevê a redução da escala de trabalho. Para ela, essas propostas respondem a demandas relevantes da sociedade.
2: Ismael, do PL de Santa Catarina, manifesta preocupação com a proposta que cria o crime de misoginia. Na avaliação do deputado, a redação da proposta pode gerar interpretações amplas e afetar direitos como a liberdade de expressão religiosa, de consciência e de ensino.
4: Ismael defende, então, o fortalecimento das políticas de prevenção e enfrentamento à violência contra as mulheres, com ampliação da rede de acolhimento, capacitação de agentes públicos, produção de dados, apoio às vítimas e campanhas de conscientização.
2: Carla Dixon, do PL do Rio Grande do Norte, defende projeto que cria o auxílio financeiro mensal para mães atípicas. Na explicação da deputada, a medida oferece apoio financeiro às mães que deixam o trabalho para cuidar de filhos que exigem acompanhamento permanente.
4: Carla Dixon acrescenta que o benefício seria concedido independentemente do benefício de prestação continuada, o BPC. Para ela, a medida reconhece as dificuldades enfrentadas pelas famílias atípicas e amplia a rede de proteção a essas mães.
3: Transportes.
2: Carros com mais de 5 anos de fabricação poderão ser obrigados a passar por vistoria periódica. O repórter José Carlos Oliveira tem detalhes da proposta.
5: A Câmara dos Deputados analisa o projeto de lei que estabelece a vistoria veicular periódica para carros com mais de 5 anos de fabricação. Atualmente, essa vistoria é exigida apenas em ocasiões específicas, como durante a venda do veículo. A proposta consolida no Código de Trânsito Brasileiro várias regras que hoje estão dispersas em resoluções do CONTRAN, o Conselho Nacional de Trânsito. A vistoria passaria a integrar a verificação de itens de segurança com o controle de emissão de poluentes e ruídos. Também seria exigida em casos de recuperação de veículo roubado e suspeita de clonagem. A condução de veículo sem vistoria obrigatória ou com laudo de reprovação se tornaria infração grave na carteira de habilitação com multa de R$ 195,00 e retenção do carro até a regularização. A proposta é do deputado Fausto Pinato, que rebate algumas críticas que o texto recebeu nas redes sociais.
6: Quando eu propus esse projeto, a intenção nunca foi onerar o cidadão mais pobre ou mais rico. O problema é que eu mexi numa ferida sem querer, né? Ter um comércio de autopeça de carros mais velhos nisso e mexeu com pessoas realmente que estão ligadas ao crime organizado, principalmente na questão de autopeça e roubo de veículos. Então eu queria dizer ao cidadão. Aquele cidadão mais pobre não onera nada.
5: A proposta de vistoria periódica para veículos com mais de 5 anos de fabricação foi aprovada na Comissão de Viação e Transporte, com ajustes feitos pelo relator, deputado Cezinha de Madureira.

0: do PSD de São Paulo. O texto está em análise agora na Comissão de Constituição e Justiça. Da Rádio Câmara de Brasília, José Carlos Oliveira.
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1: Justiça.
2: O projeto de Paulo Soares, do Podemos de São Paulo, endurece o combate à corrupção sistêmica. A proposta, segundo ele, prevê a responsabilização de agentes públicos e de pessoas envolvidas em esquemas de corrupção, com penas que podem chegar a 20 anos de prisão.
3: O parlamentar afirma que a iniciativa fortalece os mecanismos de transparência e fiscalização no poder público. Paulo Soares também defende a apuração de denúncias de corrupção e diz que pretende atuar no Congresso em defesa do combate aos desvios de recursos públicos.
2: Chico Alencar, do PSOL do Rio de Janeiro, sugere o endurecimento das regras sobre a guarda de dinheiro em espécie por agentes públicos. O deputado sustenta que valores elevados encontrados em operações policiais levantam suspeitas sobre a origem dos recursos.
3: Para Chico Alencar, a manutenção de grandes quantias de dinheiro em espécie, principalmente em períodos eleitorais, compromete a transparência da administração pública. Ele considera que a medida fortalece o combate à corrupção e aumenta a transparência na atuação de agentes públicos.
2: Otone de Paula, do PSD do Rio de Janeiro, defende as investigações sobre supostos recursos do Banco Master destinados ao financiamento de um filme sobre Jair Bolsonaro. Ele diz que é necessário esclarecer a origem, a destinação e a aplicação dos valores envolvidos.
3: Otone de Paula reforça que as investigações devem alcançar todos os agentes políticos, independentemente de posicionamento ideológico. Ele também manifesta confiança na condução do caso pelo ministro André Mendonça e defende a transparência na apuração dos fatos.
1: Segurança Pública.
2: Messias Donato, do União do Espírito Santo, defende o enquadramento das facções criminosas, como o PCC e o Comando Vermelho, como organizações terroristas, frente à decisão do governo estadunidense de sancionar cidadãos e empresas brasileiras ligadas a esses grupos.
3: Na opinião de Messias Donato, a medida é urgente para sufocar os negócios ilícitos dessas organizações no país. O congressista critica ainda a relutância do governo brasileiro em classificar como terrorismo as táticas de pânico e de submissão que esses grupos impõem à sociedade.
2: Termina agora o Jornal Câmara dos Deputados, produzido pela Rádio Câmara, com trabalhos técnicos de Everson Urani e apresentação de Val Monteiro e Márcio Aquilissardi. Uma boa noite para você.
3: Você fica com as notícias do Tribunal de Contas da União. Boa noite.
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4: O Tribunal de Contas da União avaliou o serviço digital de seguro-desemprego para trabalhadores formais. 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O tribunal constatou que empregadores precisam inserir os mesmos dados no Empregador Web e no E-Social, duas plataformas do governo usadas para registrar informações trabalhistas. Essa duplicidade aumenta o risco de erros e pode dificultar o acesso de trabalhadores ao benefício. O TCU determinou que o Ministério do Trabalho e Emprego adote medidas em 180 dias para integrar o serviço de seguro-desemprego ao E-Social. 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
1: 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Você ouviu a voz do Brasil. Boa noite.

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1: E você agora então poderá nos apresentar mais um número?
2: Perfeitamente. Então vai o só vale quem só tem, vale, né? Então vamos.

0: Rádio Nacional que o Rei do Baião consagrou seu estilo e inscreveu seu nome na história da música popular brasileira.
1: No início dos anos 40, o figurino que lembrava o trabalhador do interior nordestino causou estranhamento e chegou a ser vetado. Mas Luiz Gonzaga insistiu e, aos poucos, conquistou toda a gestão da emissora e o público.
2: No Mundo do Baião, o programa de Humberto Teixeira e Zé Dantas é estrelado sempre pelo sanfoneiro cantor que todos apreciam, Luiz Gonzaga.
0: No programa Cancioneiro Royal, a série No Mundo do Baião foi um grande sucesso. Toda terça-feira, às 21h. É aí que o Rei do Baião fazia a ponte entre o Nordeste e o Sudeste.
3: Com essa melodia, o sanfoneiro diz ao dono da casa, o que ele diz mesmo, Zé Dantas?
4: O tocador quer beber.
3: É uma chamada, é muito boa. Todo mundo lá entende isso.
1: Luiz Gonzaga foi um dos que conquistaram a realeza pelos microfones da Rádio Nacional. Nos anos 1940, os mais populares cantores brasileiros eram contratados pela emissora. A lista tinha Silvio Caldas, Francisco Alves, Orlando Silva,
0: Linda Batista, Nelson Gonçalves, Carlos Galhardo, Emilinha Borba, Marlene, Nora Ney, Zezé Gonzaga, Dolores Duran. Difícil citar todo mundo. Um celeiro de talentos que chegou a somar 96 cantores e cantoras.
5: O Caymmi fazia parte disso.
6: Caymmi, exatamente. Era coro.
5: O Joel fazia parte disso.
6: Exatamente. Marília.
5: Marília Batista fez parte desses corais. Sim. Abidu Reis. Enfim, eram cantores do elenco da Nacional que, além das suas apresentações normais ao microfone, se dispunham a uma colaboração artística de maior gabarito, visando uma evolução do rádio que ele estava sentindo naquela ocasião, estava necessitando e que realmente houve.
1: Esses são Almirante e Paulo Tapajós, em um depoimento gravado em 1967 pelo Museu da Imagem e do Som do Rio de Janeiro.
5: Eles se projetaram através do microfone da Rádio Nacional, o caso do Rui Rei, do Nuno Roland, do próprio Albertinho Fortuna, a Emilinha Borba, com quem eu fui me entrevistar uma ocasião em Niterói, no Cassino de Caraí, na época em que nós estávamos formando um elenco nosso, gente que pudesse colaborar e que, além disso, tivesse qualidade para se projetar, projetando, logicamente, também o nome da própria Rádio Nacional.

0: Considerado o maior intérprete do Brasil, Calbi Peixoto também vai escalar a sua carreira a partir da Rádio Nacional. Em entrevista ao programa Roda Viva da TV Cultura, o próprio Calbi conta como um episódio dramático da história do Brasil está relacionado ao seu sucesso.
1: E o meu empresário, quando Getúlio morreu, né, suicidou, ele foi imediatamente na Rádio Nacional e levou um acetato do Conceição. Acetato, vocês sabem o que é? É um disco de cera, né? É um disco que se faz mesmo na rádio. Né? E ele foi, deu o jabá, né, ao técnico, para que nos intervalos, né, das notícias sobre a morte do Getúlio, ele tocasse Conceição. E ele foi despedido da rádio por causa disso. Não podia, né? De jeito nenhum. Mas ele tocou. E Conceição estourou.

1991, no aniversário de 55 anos da Nacional, mais de 40 anos depois, são os dois artistas, Calbi e Emilinha, que fazem a festa no programa Revista do Rádio, apresentado por Luiz Antônio Nonato.

0: O momento foi registrado pela antiga TVE do Rio, hoje a TV Brasil.
1: No auditório lotado, os fãs vibram ao rever um ídolo do passado. Calbi Peixoto, de jeans e muito brilho, encanta o público interpretando um dos maiores sucessos dele, Conceição. Quando Emilinha entra no estúdio, o público vai à loucura. A rainha do rádio ganha presentes, flores e beijos, muitos beijos.
2: E é assim, fazendo fãs pela vida toda, que a história da Rádio Nacional e da música brasileira se encontram e seguem caminhando juntas nestes 90 anos.
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6: E nesta segunda-feira, triste no Brasil, triste em Portugal, que está perdendo da Espanha por 1-0. O Trio de Ataque está no ar, está em campo, está no mar. É! Assim, meio de crista baixa. Não esperávamos fazer o programa hoje com o Brasil eliminado. Mas é o que é. E daí eu pergunto a Zé Trajano, o nosso decano, surpreso com a eliminação brasileira?
7: Olá, pessoal. Olá, Juca. Olá, Lúcio. Não, nada de surpreso. E nem triste e nem chateado. Estou assim como a seleção brasileira. Meio nada. A julgar pelo que aconteceu, a trajetória do Brasil contra Marrocos, jogou pior que Marrocos. Haiti, carne assada, podia ter goleado. Escócia, outro mamão com açúcar. E Japão, que teve dificuldades, eu não esperava muita coisa em relação ao jogo na Noruega. Agora, o que me deixou com a pulga atrás da orelha, vamos dizer chateado, vamos dizer que eu fiquei chateado um pouquinho, sim. É o Brasil deixar a bola com a Noruega. Então, que dizer, não, o Ancelotti, o Mister, gosta de time que não goste da bola, que dá a bola para o adversário. Vem cá, um time brasileiro que não gosta da bola? Eu acho que eu estou ficando louco. Um dos principais princípios da história do futebol, principalmente do futebol brasileiro, é gostar da bola. Do moleque que joga a bola na rua, do craque que faz embaixada, daquele jogador, o centro que anda pela rua fazendo embaixadas, ganhando dinheiro fazendo embaixadas no centro da cidade. Uma seleção que não gosta da bola só podia voltar mais cedo para casa. Mas tudo bem, o menino Ney comprou um relógio de 5 milhões, está satisfeito, chorou, provocou o goleiro da Noruega, mostrando falta de caráter que ele tem. Saiu da história pela porta dos fundos.
6: Ah, um relógio de 5 milhões num país como o Brasil, no mínimo, compra e fica quieto, não ostenta, não seja tão arrogante, não cuspa na miséria daqueles que não podem. Enfim, esse é Neymar, um ídolo de barro. E aí, Lúcio de Castro, o jogo Portugal-Espanha acaba de terminar. Aos 90 minutos do segundo tempo, Merino fez o gol espanhol. Diga-se que a Espanha jogou melhor. Mas aos 96, Quase o Bernardo Silva empata e leva o jogo para prorrogação. Não levou. A Espanha espera Bélgica ou Estados Unidos. Nós esperamos que seja a Bélgica. Mas como você recebeu a eliminação da seleção do Brasil?
8: Olá, Juca, seu Zé, todo mundo que está vendo a gente no trio de ataque. Juca, se não é surpresa, mas da forma como foi, com imensa perplexidade. Eu ainda estou perplexo, porque é da forma, né? O Brasil é um Brasil que começa cada vez mais a ficar mais distante da chamada primeira prateleira, né? Falando de França, Argentina, Inglaterra, e que está com dificuldade para se situar na segunda prateleira. Essa prateleira aí de Noruega, Croácia, o Brasil vai ficando, não está conseguindo acompanhar a segunda prateleira. É muito chocante para todos nós. E eu acho que assim, ontem ficou também. Eu ainda não me refiz daquelas imagens, sabe? Por mais também não surpreenda. O Neymar rindo ali, a coisa é muito. Sabe o que me lembrou? Vou radicalizar um pouco. Um sentimento meio de. Parecia uma Imelda Marcos, sabe? Aquela coisa assim, o povo lá fora, no desespero, e ela lá com 5 mil pares de sapato, uma coisa tão fútil, sabe? Uma coisa. Me veio a imagem de uma Maria Antonieta, sabe? Um cara jogando brioche para o povo, rindo, Imelda Marcos, alguma coisa parecida com essas coisas, assim, tão sem sentido, tão. Minha perplexidade. Ainda não passou, ainda não superei aquele choque. Com aquele rapaz rindo, sabe? Mandando beijinho para a torcida. Aí depois tem aquele choro, né? Mas na hora, assim, a imagem, eu fiquei muito perplexo diante daquela imagem.
6: É exatamente isso, né? O que se esperava de um jogador que faz um gol de pênalti nos acréscimos, faltando 3 minutos para os acréscimos terminarem, fez o gol, corre dentro do gol, pega a bola, sai correndo para o meio de campo para dar mais tempo para tentar o 2-2. Não, ele riu e foi para o goleiro e disse, tá vendo, senhor otário? Comigo não. E o goleiro riu para ele, como se dissesse, otário é você, que eu estou classificado... Você não. Enfim, eu vou dizer uma coisa para vocês. Para quem, como eu, testemunhou em 82 a tragédia de Sarriá, exatamente no 5 de julho, como foi ontem, e saiu do estádio absolutamente entristecido, como se tivessem roubado um tempo da minha vida em que eu ia deixar de ver a seleção brasileira na semifinal, na final, olhando para Sócrates, para Zico, para Leandro, aquela Tele Santana, aquela gente tão boa que você queria levar para casa... Ontem a minha reação foi muito mais de irritação, de raiva, exatamente por isso, por ver um certo desprezo à dor dos outros. Porque você via ali personificado no Neymar, que primeiro agrediu o Odegaard, que foi o cara que foi o maestro do jogo, pôs a seleção brasileira no bolso. Né? E depois, esse fenômeno chamado Haaland, esse ET, né? Que tem mais gols do que jogos pela seleção norueguesa. E não é que ele tem 10 gols e jogou 8 vezes. Não, ele tem 60 e tantos e jogou 50 e tantos. Era uma coisa de maluco você pensar esse cara. Né? E você vê como a grande estrela do futebol brasileiro se despede da Copa do Mundo... realmente me deixou, foi muito irritado, foi muito bravo. E esta coisa a que o Lúcio se referiu. Qual é a nossa prateleira? O consolo talvez seja, é a mesma da Itália. Não, a Itália ainda está abaixo. É a mesma da Alemanha. Não, a Alemanha ainda está abaixo. Mas tem, alguma coisa acontece, como diria Caetano Veloso, e não é na esquina da Avenida São João.
7: Ô, Juca.
6: Diga, Zé.
7: Eu estou observando esse jogo aí que acabou de acabar, vitória da Espanha sobre Portugal, e olhando também o jogo de ontem, que foi um jogão entre México e Inglaterra no estádio Azteca, eu fiquei imaginando, ainda bem que caímos fora, porque nós estaríamos diante de um vexame histórico se fôssemos para frente. Nós não temos laterais, eu estava vendo João Cancelo e o Bruno Mendes no time Portugal. Na Espanha, o Pedro Porro e o Cocoreira. Né? Nós não temos meio de campo. Portugal tem Vitinha, João Mendes, Bruno Fernandes. A Espanha tem o Rodri, que foi eleito melhor do mundo há algum tempo atrás. O jovem Pedri, né? Tem o Merino, que entrou, que joga no meio de campo lá do Arsenal e fez o gol da Espanha. Nós somos muito distantes. Não temos laterais, não temos meio de campo. Ou seja, o nosso time é um amontoado. E havia uma expectativa, diante de todas as confusões da CBF, troca de técnicos, sei lá o quê, desde o início, e você falava, você sempre insistiu nisso, desde aquela maldita festa de, no dia da convocação, a gente, o anúncio da convocação do Neymar, a gente previa, não que desejasse, mas a gente já previa que a vaca fosse... que a vaca fosse para o brejo.
6: É aquela coisa de sempre, né? O que começa errado tende a terminar errado. Aquela cerimônia também ostentatória, né? Na verdade, um grande merchandising, né? De betes, de fábrica de automóvel, de cervejaria, do Diabo a Quatro, redunda nisso. Enquanto outras seleções...
8: Zuka, diga. E sem a gente esquecer, eu vou sem uma autopropaganda, mas eu fiz uma matéria na época mostrando que aquilo também era uma farra do boi, né? Era um monte de gente ganhando dinheiro com aquela cerimônia. Sim, né?
6: Pois é, mas é isso. É o interesse sempre voltado para o próprio umbigo e não para a torcida brasileira. Em resumo, eu diria o seguinte: o meu sentimento sempre nessas horas vai para as crianças. As crianças brasileiras que estão decepcionadas, que estão frustradas nas férias escolares, esperando que ia ter mais duas semanas de futebol com a seleção brasileira, e não tem mais. Tem com as outras seleções. A gente vai continuar acompanhando. Evidentemente, o trio de ataque, o canal, a TV Brasil, a Rádio Nacional, a gente não vai largar este Mundial. Mas é claro que com aquele desejo que a gente não vai poder satisfazer. Não tem a camisa amarela do Brasil mais. Quem sabe em 2030, se tudo mudar, se houver uma verdadeira revolução no futebol brasileiro, uma ruptura com o que está aí, com essa superestrutura não apenas dinheirista, como nada transparente, como absolutamente voltada para a ganância e não para a nossa cultura, para o nosso espetáculo, para aquilo que brasileiro é capaz de fazer tão bem, jogar futebol com arte, com a bola, como diz a Trajano, não sem a bola, porque sem a bola não se joga futebol. Não, você pode até ganhar um jogo, mas futebol você joga com a bola, não sem ela.
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6: Estamos de volta na sua Rádio Nacional, todas as segundas-feiras, 8 horas da noite. Olha aqui, Zé Trajano, Lúcio de Castro. Tivemos ontem a Batalha do Azteca. 80 mil mexicanos. Uma Inglaterra como há muitos e muitos anos não se via. Parecia que estavam defendendo o Palácio de Buckingham, porque com 10 jogadores todo o segundo tempo, resistiram e mantiveram uma vitória duríssima por 3-2. Harry Kane, mais uma vez, deixou sua marca, batendo um pênalti e, como é também a marca dele de zagueiro, fez um pênalti que levou o México inteiro para a área da Inglaterra. Eu queria, começando por você, uma questão de idade, né, Zé Trajano? Os mais velhos primeiros, né? Que diferença de jogo, não para o que nós tínhamos visto horas antes?
7: Ô, Juca, talvez tenha sido o melhor jogo até agora da Copa. Porque teve muita nuance, né? E aqui 80 mil mexicanos gritando, empurrando o time. O México não tinha levado um gol sequer na Copa. No estádio. Era despedida do México no seu estádio, estádio Azteca, porque depois ganhando, seguiria para enfrentar o vencedor do Brasil e Noruega. Né? Ele seguiria para enfrentar a Noruega nos Estados Unidos. E foi muito... A Inglaterra foi uma outra Inglaterra. A Inglaterra, na verdade, entrou em campo na Copa ontem, com muita garra. Eu falei, citei dois alas, dois laterais de Portugal e Espanha, dois meios de campo de Portugal e Espanha, e o Bellingham, da Inglaterra, no meio de campo, que fez dois gols. Dá gosto de ver. O Rice, um apoiador com aquela passada larga, dá gosto de ver. Então o jogo se encheu de entusiasmo, de garra, de intensidade, coisa que sempre faltou para essa seleção brasileira. Não foi só ontem que faltou isso para a seleção brasileira. Desde o jogo contra o Marrocos, que fizemos aquele primeiro tempo horroroso. Em nenhuma partida da Copa nós conseguimos jogar desse jeito que a seleção do México, que a seleção da Inglaterra, que a seleção da Espanha, que a seleção de Portugal jogaram ontem e hoje. O resultado foi esse. Agora, que foi um baita jogo. Futebol assim dá gosto de ver. Seleção brasileira não dá gosto de ver.
6: Lúcio de Castro. Hoje à noite teremos ainda Estados Unidos e Bélgica. Os Estados Unidos com o seu principal atacante, que estava suspenso pelo cartão vermelho automático e pela primeira vez na história das Copas do Mundo e do futebol, um cartão vermelho automático, onde não cabe julgamento, é praticamente anulado, a suspensão suspensa. O Trump ainda diz que o árbitro brasileiro Klaus é um cara suspeito e temos esta pataquada em plena Copa do Mundo feita pelo imperador do mundo, Donald Trump. Eu lhe pergunto, primeiro, que expectativa você tem para esse jogo? Imagino para quem você vai torcer, mas pergunto mais. Não era hora das federações todas do mundo dizerem: Sr. Trump, pegue a sua Copa, enfie onde o senhor quiser, nós vamos embora para casa. Por que nós não estamos dispostos a participar dessa palhaçada? Já não bastou o que o senhor fez com o juiz da Somália? Já não bastou o que o senhor fez com o Irã, submetido a condições desiguais? Agora, se o senhor faz mais essa, recoloca um jogador que não poderia jogar em campo para jogar? Vamos embora para casa. Vocês fiquem com a sua taça. O que você faria, Lúcio de Castro?
8: Faria o que você está recomendando, voltaria para casa. Agora, só arrematando mesmo o assunto, cada vez que eu vejo o Azteca, Juca, me dá uma tristeza profunda, porque aquele monumento, eu me lembro sempre do Maracanã, o ex-Maracanã. Então, ver o Azteca, para mim, é sempre uma melancolia profunda por remeter a esse projeto de Maracanã. Quanto a Donald Trump, você levanta a bola. Essa história é uma história muito maior que acho que a imprensa americana está toda em cima. Você vê ali os principais repórteres, porque tem muita coisa para sair ali, né? Essa história é muito grande. Ela é história, na verdade, por trás dela, o Trump dá o gatilho e tem uma equipe, não só jurídica, mas de financistas ali por trás dessa história. Tem o Wall Street, mas também tem o que se chama nos Estados Unidos de K Street, né? Que é a turma dos lobistas. Tem uma turma de lobistas muito forte. O grupo que está atuando nessa história e que atuou é o mesmo grupo que trouxe o Pochettino para treinador. É uma turma dinheirista que está atrás de dinheiro e agiu muito forte. O jogo foi muito pesado nessa história. Quem articulou essa história toda são os mesmos lobistas e escritórios de advocacia que trouxeram o Pochettino para os Estados Unidos. Então, tem muita grana envolvida nessa história. Que ninguém seja ingênuo de achar que já é essa aberração do Trump dar o grito, dar a sugestão dele, o Infantino botar o rabo entre as pernas. Tem mais do que isso. A história é uma aberração completa e, como você falou, caberia aos outros voltar a tomar uma posição enérgica. Mas a única presidente de federação, de confederação, que parece ter alguma decência é essa da Noruega, que nos ganhou ontem, que sempre se posiciona com alguma decência.
6: Eu estou na expectativa, viu, Lúcio, que o rei Charles ligue para o Infantino e peça para ele dar uma mexida e tomar uma medida igual a expulsão que aconteceu ontem contra a Inglaterra, né?
8: Pois é.
6: Abre-se precedente.
8: É isso. A gente conversava um pouco antes, né?

0: Juca. O Klaus, né, cara? A gente, eu nunca me vi, imaginei fazendo a defesa de um árbitro. Agora, se eu fosse o Klaus, eu não conheço as questões do ordenamento jurídico americano, como funciona a difamação. Mas o Klaus tinha obrigação de entrar com processo, deveria entrar com processo contra o Trump. A difamação que ele sofreu foi de uma violência, sabe? E uma coisa sem nenhuma prova, uma aberração. O Klaus deveria tomar alguma providência.
1: Só falta o Trump dizer que o Klaus é um perigoso agente do comunismo internacional. Ou trabalha para o Al-Qaeda, para o Hamas, alguma coisa desse tipo. Entendeu? Só falta isso, né? Esse maluco desse fascistoide. Muito bem, vamos falar de coisa boa? Falamos agora da Inglaterra que ganhou do México? Vamos falar do dia em que a Inglaterra toda poderosa vinha, aliás, do título mundial em sua casa? Enfrentou o Brasil na Copa do México. Zé Trajano estava lá. Roda a vinheta da nossa jovem Rádio Nacional, que completa 90 anos nesta temporada de 2026.
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3: O Juca, mais uma vez, homenageando os 90 anos da Rádio Nacional, a gente separa áudio do grande, saudoso Jorge Cury, narrando uma vitória do Brasil, aí do tricampeonato lá no Estádio Azteca, viu, Lúcio? No estádio. Aliás, não, esse jogo não foi no Azteca, não.
1: Não.
3: Esse jogo foi no
1: Jalisco.
3: Estádio Jalisco, em
1: Jalisco
3: Guadalajara.
1: de Guadalajara.
3: O Brasil só fez o jogo no Azteca, foi a final contra a Itália. Mas esse jogo, que a gente vai mostrar o áudio aí, de 1 a 0, gol do Brasil, ele tem aquela famosa defesa do Gordon Banks, né, na cabeçada do Pelé, tida até hoje como a maior defesa de todos os tempos em Copas do Mundo. Vamos ao gol.
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0: Gol legal! Quem é que grita gol legal, Zé Trajano?
1: Gol legal, é o Valdir Amaral, se não me engano, né? Eu não sei se
0: Não,
1: na
0: era o Mário
1: Copa.
0: Viana. Mário
1: Mário
0: Viana.
1: Viana, com dois
0: Era o
1: N's.
0: Mário
1: Com
0: Viana.
1: dois
0: Com
1: N's.
0: dois
1: Com
0: N's.
1: dois N's. Então, quem era Mário Viana, para explicar para os mais jovens? Foi talvez o primeiro comentarista de arbitragem do rádio, da TV, não, do rádio brasileiro. Ele foi árbitro de futebol, muito forte, era polícia especial, apitou na Copa de 54. Mas fazendo justiça, Juca e Lúcio, ao mesmo tempo que eu citei a defesa famosa do Gordon Banks, tem uma defesa maravilhosa do Félix, salvando o gol corajosamente, se atirando nos pés do atacante inglês.
0: O Lee. E aí tem uma outra história. O Lee pega o Félix, ele divide com o Félix e faz uma falta feia. Pelé fica pé da vida com ele. O Carlos Alberto Torres, capitão da seleção, chega no Pelé e diz: Pelé, fica calmo que eu pego ele. Primeira bola que o Lee pegou, Carlos Alberto deu-lhe uma rachada, que ele não frequentou mais a área da seleção brasileira. Eram outros
1: Opa.
0: tempos.
1: Outro, só fechando em relação a esse jogo, eu acompanhei lá ao vivo todos os jogos e tal, e talvez seja assim a maior Copa de todos os tempos. Esse jogo foi o jogo mais difícil que o Brasil teve lá na campanha do Tri. Não foi a final contra a Itália, não foi o jogo contra a Romênia, contra o Uruguai, foi essa partida contra os então campeões do mundo da Inglaterra.
0: E
1: Ô, seu
0: também,
1: Zé.
0: e tem um outro detalhe, Lúcio, tem um outro detalhe nesse jogo. O cara que começa a jogada, Tostão, de costas, e faz o que faz, e dá o drible, inclusive no Bob Moore, tinha visto o Zagallo chamar o Roberto Miranda e mandar aquecer o Roberto e pensou. O Roberto vai entrar no meu lugar. Eu preciso fazer alguma coisa
1: É.
0: diferente. E fez. Deu passe para o Pelé, que matou no peito, e abriu para o Jair fazer o golaço que fez 1-0 para o Brasil. Fala, Lúcio.
2: E dentro da sua imensa modéstia, né? Todo mundo se pergunta para o Tostão, fulano, ah, jogaria no meu lugar, jogaria no meu lugar. É uma loucura isso, né? Ninguém jogaria no lugar dele, mas ele fala. Mas eu fiquei com uma curiosidade banal, absurda, viu, seu Zé? Como é que era a credencial e você ainda tem essa credencial de 70?
1: Eu não tenho, mas foi uma Copa. A relação nossa, aí, apesar de estar em plena ditadura e na comissão técnica do Brasil ter alguns militares, como o Capitão Coutinho, o Carles, que era, sei lá, e tal, o pessoal achava que o Parreira era militar, mas não era, pessoal da preparação física, nós tivemos um bom entrosamento, uma boa convivência com o pessoal da comissão técnica. Você podia entrar na concentração. Claro que de alguns horários determinados, para falar com qualquer jogador que você quisesse. Eles ficavam à beira da piscina, lendo jornal, ouvindo rádio e tal. Eram outros tempos, outro mundo.
2: Seu Zé, só
1: Muito que
2: lembrando
1: bem.
2: aqui, Juca, perdão, Juca, que o seu Zé, no meu Memória do Chumbo, que me dá o depoimento e conta sobre um cara que estava no. Eram os responsáveis pela ideia da explosão do
0: Major
2: gasômetro no
0: Guaranis.
2: Paraçá, Ipiranga Guaranis, e
1: É.
2: que estava lá. E é o seu Zé que me conta essa história no
1: É,
2: Memória.
1: esse major, olha o nome, gente, Ipiranga dos Guaranis.
2: Isso.
1: Ele era o chefe da segurança da seleção brasileira no México. Ele era muito fortão, e vou te dar uma imagem dele, Juca e Lúcio. Quando ia o ônibus da seleção chegando, vamos dizer, no hotel, ele ia na frente do ônibus, ele como fosse um batedor. Ele na frente toreando, sabe, para que ninguém chegasse perto do ônibus, veja você.
0: É, nesse aspecto eram outros tempos muito piores do
1: É
0: que
1: verdade.
0: os tempos de agora, porque agora vivemos felizmente uma democracia, né? Vamos até ter eleições de novo, coisa que em 70 nem pensar em eleição para presidente.
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0: Estamos de volta na sua Rádio Nacional. Estamos de volta com um espírito generoso, com um espírito, embora ainda estejamos longe do Natal, com o espírito de dar prêmios, de premiar quem merece. Por exemplo, vamos dar o prêmio Osmar Santos. E de tão generosos que somos, o meu prêmio Osmar Santos vai para Erling Haaland, o ET. O nosso algoz, um algoz simpático, um algoz humilde, um algoz na dele e um goleador extraordinário, extraordinário, que vale a pena a gente saudar e aplaudir. Mas como também sou um cara democrático, eu pergunto aos meus dois companheiros. José Trajano, você tem algum outro prêmio Osmar Santos a dar?
1: Não, primeiro eu quero registrar que enquanto o Neymar gastou 5 milhões comprando um relógio para aumentar a coleção dele, o nosso norueguês, o Viking, forte, o ET, comprou um livro mais caro da história da Noruega, custou mais de 1 milhão de reais, e doou para a biblioteca da sua cidade, uma cidade pequena lá na Noruega. Mas eu quero estender o prêmio Osmar Santos para o companheiro dele, jogador do Arsenal, o Odegaard, que foi um mestre no meio de campo da Noruega.
0: Por hoje eu concedo. E você, Lúcio de Castro, tem alguém para acrescentar esse prêmio?
2: Não, fecho com o relator absolutamente, totalmente, porque, cara, é um ET mesmo. E ele tem a coisa engraçada, né? Porque ele parece que não tem muita dimensão do que ele é. Ele fala com tamanha humildade dele. Quando acaba, ele fala assim, isso é muito maior. Ele fala sobre a Copa do Mundo com uma alegria, com um deslumbramento. Ele parece que não tem muita dimensão do que ele é.
0: E ainda teve a honra de reger, né, a Orquestra Viking. Né? Foi ele que batia o bumbo, né, e fez uma farra. Mas tem mais prêmios.

0: aí tem o prêmio João Saldanha, e esse é especialíssimo.
1: Meus amigos.
0: Meus amigos, vocês viram a recepção dada à seleção de Cabo Verde? Essa seleção magnífica que virou a grande queridinha da Copa do Mundo, com toda a razão, apesar do caso do seu capitão, né, que é muito triste, que é uma mancha, né, apesar do silêncio, veja uma bandeira brasileira em meio às bandeiras de Cabo Verde, a festa, festa de campeões, e eles mereceram. João Saldanha daria este prêmio, aliás, faria mais, iria junto com a seleção de Cabo Verde para ver essa festa. Não iria, não, Lúcio?
2: Ah, iria. João, pô, abraçaria essa causa tranquilamente. Já ia começar uma revolução lá. E depois ia mentir muito sobre a estadia dele lá, né?
3: Ô, Juca, é só
2: Pois é.
3: lembrar para quem está nos assistindo e nos vendo e ouvindo o caso do capitão de Cabo Verde. Que caso foi esse?
0: É o caso, ele num amistoso que a seleção de Cabo Verde foi fazer na Nova Zelândia, foi destacada uma tradutora brasileira para a delegação de Cabo Verde e ele a assediou. Ele tentou estuprá-la. E há um silêncio em torno disso na Federação Cabo-Verdiana de Futebol, o que só faz, evidentemente, aumentar a questão. É o caso de dizer, ninguém é culpado antes de ser julgado, e o caso está correndo na justiça da Nova Zelândia. Mas a Federação de Cabo Verde não tratou esta questão de maneira transparente. Não tratou. Simplesmente vetou o assunto. Todas as vezes que foi perguntado, repórter Júlio Gomes, por exemplo, fez a pergunta específica em relação a este caso e não houve resposta por parte do treinador, não houve resposta por parte da Federação de Cabo Verde. É muito ruim que se trate desta maneira, numa Copa do Mundo que você teve seis jogadores acusados de estupro ou de assédio sexual. É muito grave. É
3: Entre
0: muito
3: eles, o
0: grave.
3: capitão de Cabo Verde, né? Agora eu queria fazer dois registros. O Lázaro Ramos, nosso grande ator, vi uma entrevista dele, dizendo que ele já foi várias vezes para Cabo Verde e que o desejo dele, quando se aposentar, é ir morar em Cabo Verde. Veja você.
2: Coisa. Só
3: Ah,
2: para a
3: é?
2: gente.
3: É.
2: Só para a gente
0: Diga,
2: não
0: Lúcio.
2: passar. Só para a gente não passar, né, Júlio? A gente sempre lembrar que o grande personagem dessa Copa, que quem assiste o Trio do Ataque sabe há muito tempo, do quanto ele seria o Trump, a gente está falando em estupro, também é um cara que denunciado por estupro, e o homem do Trump na FIFA, por assédio, um monte de coisa, e o homem do Trump na FIFA, Paolo Zampoli, também tem acusação por parte de uma brasileira por estupro. Então, na cúpula da organização dessa Copa, também tem acusados de estupro.
0: É, e é por isso que se banaliza o estupro, né? E não quer tocar no assunto e tal, porque como se fosse uma coisa menor. E é dos crimes mais odiosos, odientos que você possa imaginar em matéria de covardia contra a mulher. Bom, e tem uma questão que eu gostaria de discutir com vocês dois. Com ambos os dois, como diria Luiz de Camões. Na nossa sessão vai dar ruim. Eu pergunto, já temos a notícia que Carlo Ancelotti não está voltando para o Brasil. Está indo para a casa dele no Canadá, onde ele vive, que aliás também não tem mais jogo na Copa do Mundo. Eu pergunto, vai dar ruim para ele aqui no Brasil quando ele voltar? Ele será recebido nos restaurantes cariocas com a mesma simpatia que foi recebido até então? Como é que você vê que será a continuidade no trabalho dele? Ou não haverá continuidade no trabalho dele? Pagarão a multa e o demitiram? Como é que você vê? Primeiro, o Zé Trajano sempre

0: porque afinal é o mais velho.
1: Eu não entendi como faz uma renovação de um contrato antes de ver, de saber do resultado do trabalho dele. Antes da Copa, ele renovou o contrato até 2030. Baseado em quê? Ele teria que ter testado, caras recebendo pompudo salário, né? Para ver se deu tudo certo. Mas imagina, não, só teve apenas um ano, não deu tempo de fazer um trabalho legal. Gente, teve o técnico de Marrocos, por exemplo, que assumiu sua seleção há 3 meses. Então, o trabalho não deu certo. Ele pisou no tomate, fracassou desde a convocação do Neymar, desde o jogo de estreia, que tentou colocar uma escalação que nunca havia sido testada. E as substituições nesse último jogo, com a entrada do Neymar, foi tirando o Martinelli, tirando o Rayan, botando o Endrick, que teve 9 minutos apenas como centroavante, estava até bem para jogar na direita. Ele mostrou um serviço. Ele tinha classificado o Brasil nota 6 no primeiro, 7 no segundo, 7,5. Então, eu vou dar uma nota para ele. Nesse jogo, ele teve notas 4,5. Não passa de ano. Agora, o carioca é o carioca. Ele é um sujeito simpaticão. É um italiano. Sabe, foi no Carnaval da Bahia, Carnaval do Rio. Quando a poeira baixar, ele vai ser bem recebido, apesar do fiasco.
0: Ô, Lúcio, eu não quero fazer nenhuma maldade, muito menos contra os italianos, que é um povo adorável, e a Itália nem se fala, né? Apesar daquele governo fascistoide. O fato é o seguinte: a última vez que o Brasil foi eliminado nas oitavas de final estava sob as ordens do nosso Sebastião Lazzaroni, que não tem nada de suíço, nem de inglês, né? Nem de chinês ou japonês. É um Lazzaroni. O Ancelotti não foi melhor que o Lazzaroni. E o Lazzaroni perdeu o emprego. Perdeu. E lembrando, o Brasil foi eliminado num jogaço contra a Argentina, quando o Brasil jogou melhor do que a Argentina e foi vítima da genialidade de Diego Armando Maradona. Você acha que o Ancelotti terá clima para fazer a renovação da seleção brasileira num ciclo de 4 anos e que ele será olhado pela população brasileira, pela crítica brasileira, com a mesma confiança com que ele foi olhado ao chegar? Porque eu estou com o Zé Trajano. Eu nunca vi você renovar o contrato de alguém cujo contrato anterior ainda não foi encerrado e não foi entregue à mercadoria contratada. Eu queria te ouvir sobre isso.
2: A gente tem aquelas circunstâncias, e a gente destacou isso bastante, muitas vezes aqui, né, Juca? Aquelas circunstâncias muito estranhas, né, dessa renovação, se é ali em cima da convocação, no momento em que se pressionava para levar Neymar ou não. É uma ilação aqui? É, obviamente que é. A gente não tem muita coisa para sair nessa história ainda. Mas é ali, o que ficou parecendo foi um grande acordo nacional, né? É, agora, não tem comando, né, Juca? A CBF não tem comando. Então, quem é que tem a autoridade, ao tamanho, para chegar e decidir? Precisamos trocar o Ancelotti. O Ancelotti ali deixa tudo quieto para eles, tá? Ó, tá tudo bem, enquanto isso ninguém fala nisso. É, não tem comando, não tem autoridade para tomar uma decisão. Agora, esse cara. Ele e Ancelotti, esse cara vive numa bolha, né, Ju? Então, assim, ele vai nos lugares certos, nas horas certas, sai muito pouco. Quando está aqui no Rio de Janeiro, no Brasil, vive ali de frente para o mar, vai na CBF, volta. Então, é uma vida doce, uma dor que evita muito grande, e dentro de uma bolha. Então, não tem essa exposição. Então, vai seguir bem aí.
0: Agora eu queria acrescentar, né, essa coisa que Zé Trajano se referiu das substituições que ele fez, né? Porque aí tem uma gravidade que a gente precisa aprofundar um pouquinho. O Brasil empatava 0 a 0. Tá bom, não tinha bola, deixava a bola com os noruegueses, mas estava 0 a 0. Grandes riscos a seleção brasileira não havia corrido. Entra o Neymar. Que ele faz? Ele joga o Endrick na direita. O Endrick tinha acabado de perder um gol, assim que entrou.

0: campo, jogando pelo meio. Põe o Endrick lá na direita, tira o Rayan, que exercia a marcação, ajuda, secretariava o Danilo pelo lado direito da nossa defesa. De onde surgem os dois gols da Noruega? Do lado direito da nossa defesa, porque o Endrick não acompanha como o Rayan acompanhava. Neymar não volta para marcar coisa nenhuma. E o que acontece? Com o Neymar em campo, tomamos os dois gols. Então,
1: E ele.
0: realmente foi uma desestruturada para quem pensou a italiana, ele terminou pensando a demagogia. Pensando a populismo. Ah, vou botar o Neymar, vou botar o Endrick, a torcida quer. Um negócio que não dá para você entender num técnico campeão, 5 vezes campeão, campeão nacional, nos 5 maiores campeonatos da Europa, 5 vezes campeão da Champions. Não dá para entender. Não dá para perguntar. Se ele já não entrou num período de fadiga de materiais, porque realmente é absolutamente incompreensível que um treinador do talento dele, da história dele, tenha feito erros tão primários. E não se trata de dizer, ah, muito fácil, engenheiro de obra pronta, está criticando depois que acabou. Não, é só você pensar. Qual era o papel do Rayan? Principal, infelizmente, mas era o papel principal. Ajudar o Danilo na marcação. Não é porque o Danilo é lento. Já é um cara de idade avançada para jogar futebol. Ele tira o Rayan daquela posição e tira o Endrick naquilo que o Endrick faz de melhor, que é entrar pelo meio. Eu não
1: E
0: consigo entender.
1: mais, né, Juca? Acho que esse ponto é fundamental. Você toca num ponto fundamental. Ele obriga o Vini também, o Vini Júnior, a ir mais para a ponta e ajudar na recomposição. Então, ele desestrutura todo o time para fazer uma mudança para privilegiar um cara que, como a gente fala aqui há muito tempo, não joga em alto nível há 3 anos. Um cara não dá uma trombada num norueguês desse há 3 anos. Joga contra o Recoleta, o poderoso Recoleta, e não consegue fazer nada. Ou
0: É
1: seja, ele
0: isso.
1: altera um time inteiro para fazer, desestrutura um time inteiro, acho que você se salientou muito bem, e ainda tem essa questão do Vini, que era o protagonista do Brasil, era um cara que já tinha dado um passe espetacular ali, caindo mais pelo meio. Ele obriga o Vini a ir para a ponta também, vamos passar tudo isso que você falou, e o Vini tem que participar da recomposição também.
0: É
1: Então ele
0: isso.
1: desestrutura tudo, sem o
0: É isso.
1: menor sentido.
0: É isso. Agora, seu Lúcio e seu Zé Trajano, vamos ao nosso sprint final. Vamos falar do Observatório da Imprensa em homenagem a Alberto Diniz. E eu quero falar do seguinte: bem-vinda à TV Pública. Bem-vinda à TV Pública que trata da vida do seu povo. Sem contaminá-lo, por exemplo, com campanhas de betes. Deste mal que assola a família brasileira, que destrói famílias e que não tem defesa contra a ganância, né? Inclusive da mídia, que vive de anunciar betes e de anunciar betes. Então eu queria tornar exatamente a nossa TV Brasil, a nossa Rádio Nacional, que felizmente não apenas não fazem campanhas de betes, como não obrigam seus jornalistas a falarem de betes, porque realmente se obrigasse, há três aqui que não fariam o trio de ataque. Isto não é pouca coisa, para que o brasileiro entenda a importância da TV pública. Todos os países democráticos, todos os países de alto nível de civilização têm excelentes TVs públicas, né? Então, eu queria fazer este registro aqui. Como quero fazer, en passant, um registro a uma reportagem do Diário Lance sobre as mordomias para

0: pagas pela CBF, agora devidamente documentadas, não apenas para a namorada do presidente da CBF, mas também para a irmã dele. Uma coisa realmente muito bonita, digna de aplausos. E vamos falar do nosso.
1: Reportagem do Vicente Seda, só, Juca, tá?
0: Vicente Seda. Exatamente.
1: Isso. Boa reportagem.
0: E queria lembrar do nosso Raí e do Gol de Letra e recomendar um livro, Como o Futebol Explica o Mundo. Este aí, do jornalista americano Franklin Foer. Para quem está deprimido com a queda da seleção brasileira, eu diria: leia este livro, ele explica o futebol pelo mundo afora. E é um livro já razoavelmente antigo, mas é um livro imperdível da Zahar Editora. E agora é a hora dos nossos parabéns. Parabéns a você, né? E quem faz a curadoria dos nossos parabéns a você é o José Trajano, que começou a escolha pela goleira da seleção
2: Não, não, não, não,
0: americana,
2: não.
0: não,
2: Começou com o Crespo. Começou
0: com o
2: com o
0: Crespo.
2: Crespo.
0: E
2: Com o
0: depois
2: Crespo.
0: teve a Rapinoe, e
2: Teve o
0: depois tem
2: Rapinoe,
0: o Van
2: depois
0: Dijk,
2: o
0: e depois tem o Zé
2: Zé
0: Roberto,
2: Roberto. É.
0: e depois tem a homenagem a Di
2: A Di
0: Stéfano.
2: Stéfano. Então vamos voltar ao Crespo. O
0: Vamos.
2: Crespo foi um grande centroavante argentino, jogou seleção, jogou Copa do Mundo, fez sucesso na Itália. Ele ficou famoso no Brasil nos últimos tempos por ser técnico por duas vezes diferente do São Paulo. Até hoje o São Paulino, alguma parte da torcida São Paulino, lamenta a demissão dele, que foi meio de uma forma meio inexplicada. A Rapinoe está com 41 anos, jogadora campeoníssima, que marcou o nome dela, porque o futebol nos Estados Unidos feminino, todo mundo sabe que é muito bom. E foi época áurea, porque nos últimos tempos nós estamos ganhando na seleção feminina americana. Vem a Copa do Mundo aí no Brasil ano que vem, e digo a você que o Brasil está numa prateleira lá em cima, ao contrário do time masculino. Aí depois nós temos quem? Da Rapinoe.
0: Zé Roberto, zagueiro, meio-campista da seleção brasileira na Copa de 2006.
2: Aí está o Crespo, olha o Crespo duas vezes, Crespo. Rapinoe.
0: Zé Roberto.
2: Não, estou
0: E
2: mostrando
0: Di
2: pela tela.
0: Stéfano. Eu queria
2: Agora,
0: falar de Di Stéfano também.
2: Van Dijk, zagueiro que não foi muito bem nessa Copa. Não foi muito bem no Liverpool como ia antigamente, mas é um baita zagueiro. E o Zé
0: Mais
2: Roberto?
0: 35 anos hoje.
2: E o Zé Roberto é um multiuso, né? Ele foi lateral esquerdo, meio de campo, meia. E uma figuraça. Foi muito bem numa Copa do Mundo que o Brasil perdeu. E temos aí o Di Stéfano, que os mais antigos na Argentina dizem que Alfredo Di Stéfano foi melhor do que, olha ele com Pelé, do que Maradona e Messi. E já que nós estávamos falando da posse de bola, que os grandes times têm que amar a bola e não ficar dando a bola para o adversário e não amar a bola, Di Stéfano, no seu jardim, na sua casa em Madrid, fez uma bola imensa, né? Pediu a um escultor famoso lá de Madrid e colocou a seguinte legenda: Gracias, Vieja. Gracias,
0: E
2: velho. A velha bola, velha companheira.
1: o Di Stéfano,
0: Exatamente.
1: Juca, o Di
0: 12
1: Stéfano,
0: anos. Espera um pouquinho, Lúcio.
1: tá?
0: 12 anos da morte de Di Stéfano, Zé Roberto da Copa de 2006 faz 52 anos, Hernán Crespo fez 51 anos no dia 5 e o Van Dijk faz 35 no dia 8.
2: E
0: A
2: Rapinoe
0: Megan Rapinoe fez
2: 41.
0: 41 no dia 5 também. Diga, Lúcio de Castro.
1: O Di Stéfano, a gente vale lembrar, ele é o centro de uma disputa entre Real e Barcelona, e ele acaba sendo um presente do generalíssimo Franco, esse canalha, assassino, para o Real Madrid. A decisão final, o Franco toma a decisão e dá. Primeiro ele propõe um acordo louco, né, de ficar um tempo no Barcelona, um tempo no Real e revezarem. Mas aí, quando eu falo isso, o Juca gosta de falar que o Real é um time franquista, e eu falo que não.

0: E o nosso chuveiro vai para o digníssimo senhor presidente da CBF, que conseguiu, né, em meio à Copa do Mundo, se meter numa confusão dos diabos, que evidentemente mexe, né, com o grupo de jogadores e tal, vira piada e tudo mais, né? A história dos namoros do presidente Schaud e essa coisa de a CBF financiar, né, mordomias indevidas para familiares, enfim, e para gente mais próxima ainda. Não pode deixar de ir para o chuveiro o nosso nono, o italiano Carlo Ancelotti. Evidentemente que ele também tem um lugar neste banheiro coletivo, porque foi uma decepção o que ele aprontou até aqui no comando da seleção brasileira. Para fazer o que ele fez, podia ficar com o Dorival Júnior, talvez fosse até melhor. E, evidentemente, para coroar, né, este banho coletivo, temos o nosso menino Ney, o Neymar, que fez o que fez, as cafajestagens que fez no final do jogo, depois chorou e tudo mais, e disse que acabou. Tomara que de fato tenha acabado, porque o meu medo é que tentem inventar uma ressurreição de Neymar. E não estava previsto. E eu peço desculpa à nossa brava equipe da retaguarda, que não pôde guardar ou demonstrar esta ilustração. Evidentemente que o senhor Donald Trump e o senhor Infantino, né, ambos abraçadinhos, entram de cuequinha para tomar esse banho também juntos, porque eles conseguiram manchar definitivamente esta Copa do Mundo com a suspensão do jogador suspenso. Razão pela qual eu, que estava encantado com a seleção norte-americana, a seleção estadunidense de futebol, vou ser belgicano. Como dizia um presidente da Federação Paulista de Futebol, João Mendonça Falcão, vou ser belgicano desde criancinha, daqui a pouco, no jogo entre Bélgica e Estados Unidos. Vai, De Bruyne, meu ídolo, torceremos por vocês. Tô certo, companheiros?
1: Estamos juntos nessa.
2: Não, você está certo em torcer, mas eu não garanto que esse time da Bélgica vá muito longe, não. Enfim, é o que temos para o momento.
0: É o que temos para o momento. E na segunda-feira que vem, 8 horas da noite, na nossa Rádio Nacional, estaremos os três de volta com esta brava equipe que nos dá a retaguarda e impede que a gente faça bobagens no ar. Até segunda.
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